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0: Saudações, está no ar mais um programa Figuras do Desporto Moçambicano. Habitualmente trazemos um convidado para nos contar as histórias do seu passado, como forma também de inspirar a nova geração a abraçar ativamente a atividade desportiva. Hoje não vai ser exceção. Vamos trazer uma figura umbilicalmente ligada ao futebol, não fosse ele um craque em todos os sentidos. Manuel Bucuani, meu convidado. Se calhar compliquei-me. Tico Tico, o eterno capitão da seleção moçambicana, aquele que deu muitas alegrias aos adeptos, primeiro do desportivo, da seleção nacional, e depois os que lhe acompanharam na sua aventura pelo desporto internacional, através, sobretudo, da África do Sul, onde continua a ser idolatrado. O Tico Tico é uma lenda do futebol sul-africano. É o nosso convidado de hoje, tenho o prazer e a honra de o entrevistar. Captain, é assim que eu o chamo. Obrigado por ter aceito o nosso convite, porque o programa começa assim e vai ser assim. Quem é Tico Tico?
1: Bom, antes de mais agradecer naturalmente esta oportunidade de estar aqui a conversar com Vosco. Tico Tico, eu sou Manuel Bucuane, né? Nome de nascimento. Faço este ano 50 anos. Sou pai, tenho 4 filhos. E a minha paixão, como todo mundo sabe, é o futebol. Antigo praticante, hoje também ainda dedicado ao futebol, porque essa é a minha paixão, é o meu propósito e é o que eu faço. Sou uma pessoa tranquila, gosto de trabalhar, gosto de me divertir. Portanto, aquilo que vocês veem é exatamente aquilo que eu sou.
0: Uhum. O fruto dos seus pais é o Manuel Bucuane que temos hoje. Mas hoje queremos conhecer de onde saiu o Tico Tico. O Tico Tico é aquele que os moçambicanos conhecem, não apenas os seus pais.
1: Tico Tico, pronto, isso é um nome que fui dado ainda criança nos meus jogos de rua, né? Porque nos dávamos nomes. A mim calhou-me o Tico Tico, não sei porquê, até hoje. Mas a verdade é que é um nome fácil, chamativo. E, aliás, muitas vezes eu digo às pessoas que eu não joguei tanto a bola, mas tenho um nome fácil, por isso é que fica no lábios das pessoas. Portanto, foi assim que nasceu, como eu disse, nas brincadeiras de rua. E sendo um nome fácil de decorar, facilmente se espalhou. Portanto, muito cedo fiquei conhecido desde as camadas de formação e até chegar aos profissionais. Né? Uma pessoa, naturalmente, sofria alguma pressão porque todo mundo já sabia quem era o Tico Tico e queria fazer sempre as coisas bem feitas. Mas isso para dizer que já carrego o nome desde criança.
0: Este Tico Tico que nós conhecemos e que estamos a conversar com ele hoje começou a dar os primeiros toques na bola na rua.
1: Sim, sim.
0: Infelizmente hoje já não é muito habitual ver crianças na rua.
1: Sim, os tempos são outros. Agora os campos desapareceram, né? Os campinhos que tínhamos à volta da casa, nas escolas, nas ruas, até jogávamos nas ruas também, mas agora todo mundo sabe que há mais carros, já não é possível fazer isso e fica um bocadinho difícil. Porque, naturalmente, a rua dava-te uma certa essência que o clube não dá. Primeiro, tinhas o tempo, né? Porque jogávamos horas e horas, e isso é muito importante para aperfeiçoar as técnicas de futebol. No clube já não tens isso. No clube, os mais novos treinam, às vezes, 3 vezes por semana, tempo limitado. Portanto, há muita coisa que se perde a partir do momento que o jogo passa para o clube, né? Saltando à face da rua, que eu acho que é uma fase muito importante. Não só em Moçambique, eu penso que em todo lado sempre foi assim. Já li histórias, mesmo na Europa, na Holanda. Eles também começaram nas ruas. Mas, pronto, a Holanda é um país super desenvolvido. Eles conseguiram encontrar aquilo que é a essência do jogo de rua e tentar trazer para o clube. Não é tão perfeito, mas tentam imitar um bocadinho aquilo que se faz na rua. E nós não conseguimos fazer isso. E temos esse, ao longo dos anos, os craques já não aparecem tanto como no passado. Vamos tendo um ou outro, mas eu penso que aquela essência, aquilo que fazia-nos diferentes, que nós tínhamos na rua, foi desaparecendo. Né? Eu sou fruto desse tempo. Né? Eu digo muitas vezes que quando fui para o clube, eu já sabia jogar a bola. O clube foi me ensinar as regras, né? Jogar num futebol mais federado, disciplinado. Mas eu já vinha um mini jogador, porque a rua já me tinha ensinado coisas que o clube jamais seria capaz de me ensinar. Portanto, sou fruto do futebol da rua, não há dúvidas disso.
0: E lembra-se que ruas foram essas?
1: Da Malhangalém. Porque eu nasci na Mafalala, né, mas nunca vivi na Mafalala. Muito, muito, muito novo, a minha família mudou-se para Malhangalém, que é mesmo ao lado.
0: É só saltar a estrada?
1: Sim, é só saltar a estrada, na outra margem. Portanto, nas nossas ruas havia muitos terrenos baldios por ali. E mesmo na escola primária também tínhamos um campo. Portanto, o jogo, dentre as tantas brincadeiras que nós tínhamos, o jogo era das coisas que ficaram, posso assim dizer. Porque o futebol é uma paixão. Quando a gente começa a jogar, já não queremos parar. E foi assim comigo. E muitos outros. A minha Europa, felizmente, produziu até mais outros craques. O falecido Lúcio Parouque, o irmão dele, o Custódio Parouque, agora o Danito Parouque, são da mesma rua, o Manuel Valói, o Avelino. Portanto, uma rua que produziu muitos craques, mas isso acho que acontecia em todos os bairros, basicamente, porque tínhamos espaço e nas férias escolares tínhamos também sempre aqueles torneios desportivos que se faziam nas ruas. Portanto, já.
0: E a rivalidade ruas... entre os bairros era uma coisa séria?
1: Sim, sim, uma coisa incrível. E parecendo que não, aquilo foi nos fortalecendo, foi nos fazendo acreditar. E quando chegou a altura de irmos para o clube, eu penso que já estávamos minimamente preparados, né, em termos de habilidade, alguma técnica. Só nos faltava naturalmente aquele enquadramento num futebol mais organizado, federado, mas não fomos lá para aprender a jogar futebol. Nós já sabíamos jogar futebol da rua.
0: E como é que era conciliar o futebol de rua com a escola e os deveres de casa? Porque,
1: era,
0: porque nessa altura... cada criança tinha deveres em casa.
1: Não, claramente. Eu lembro-me que perdi muitas partidas de rua porque tinha que fazer alguma coisa, tinha que ajudar lá em casa. Isso era muito frustrante. Mas parecendo que não era a tal disciplina que nós precisávamos, que partia de casa, não é? Mas havia sempre tempo para tudo, para ir para a escola, para jogar e para jogar em, ajudar em casa. Porque para além de que a disciplina em casa era muito forte, né? De frente de hoje que... é tudo mais suave, é falado. Naquele tempo era...
0: a chinelada.
1: A chinelada. Então, facilmente, sabíamos seguir, porque se não seguíssemos, sabíamos que íamos, né, ser
0: apanhado,
1: castigados. Mas, olhando para isso agora, acho que foi a melhor coisa que aconteceu. Né? Não tenho arrependimentos do que aconteceu naquela altura. Eu penso que ajudou a ser a pessoa que me tornei. Né? Não é escolher outra maneira.
0: Tico, como é que sai do bairro para o clube?
1: Eu penso que naquela nossa curiosidade como meninos, né, fomos sabendo que os grandes clubes tinham escolas de jogador, né? Eu sou da Malhangalém, na Malhangalém tinha o Estrela Vermelha. Esse foi o primeiro clube que eu tentei a minha sorte, mas infelizmente o horário de treinos do Estrela coincidia com a minha hora de ir à escola, então não pude ficar no Estrela. Mas continuámos a procurar e surgiu a hipótese de irmos para o Desportivo. Estavam lá a fazer testes, fui lá para o Desportivo. Dentre tantos meninos foram lá tentar a sorte, tive a sorte de ser escolhido. O Desportivo tinha essa possibilidade porque tinham treinos em ambos os períodos, né, de manhã e à tarde. Então, se fosse a escola de manhã, podia treinar à tarde ou ao contrário. Então, fui lá e... como eu disse, graças a Deus, fui escolhido entre os tantos meninos. E, como se diz, o resto é história, né?
0: O resto aconteceu naturalmente.
1: Pois.
0: E como foi esse processo?
1: Não, eu penso que foi tranquilo. Se lembrarem, naquele tempo os clubes tinham escolas de jogadores, quase todos os clubes, né? Os clubes grandes, até os pequenos. Então havia uma competição muito forte nas camadas de formação. E isso naturalmente ajudou-nos a crescer. Estava num clube tranquilo, o Desportivo encorajava, tinha muita malta conhecida, treinadores dedicados e penso que o processo decorreu normalmente, não havia pressão nenhuma, a ideia ali era mesmo aprender a jogar futebol, valorizavam muito isso e mesmo a nossa educação. Em nenhum momento tivemos que deixar a escola para jogar a bola, né? Tínhamos que conciliar porque era a cultura do clube, não é? Posso dizer que correu tudo normalmente. Né? Seguimos as etapas, se bem que em algum momento eu até corri mais, viram algumas qualidades em mim, então em algum momento comecei a jogar em escalões superiores em relação à minha idade, mas para mim isso não foi problema, porque acho que a rua endureceu-me e não tinha receio de jogar com os mais velhos. Para mim acabou acontecendo naturalmente e cheguei aos sénios muito cedo também, mesmo por causa disso, dessa maturidade que já mostrava nas camadas de formação. Então, eu penso que foi uma iniciação tranquila, não é? Num bom clube, como eu disse, que apoiava, dava-nos condições. Então, o resto aconteceu naturalmente.
0: Tico, a ida ao Desportivo, tem a ver, em parte e de forma inicial, com esta incompatibilidade de horários no Estrela Vermelha e essa paixão pelo desportivo que é inquestionável. De onde é que nasce? O amor que tem pelo desportivo.
1: Eu penso que mesmo antes de ir para o clube, já era adepto desportivo, né? Nos bairros temos as nossas equipas. É engraçado que era no meu bairro era dos poucos que eram desportivos. A maioria era de Machacano ou Ferroviário, mas eu sempre gostei de desportivo, não sei porquê. Talvez as cores, a ventoinha, eu não sei. Também tinha jogadores fantásticos naquela altura que nós ouvíamos, né? Os Carlton, os Shababs, ali a Santos. Então, de alguma maneira, isso cativou-me, né? E indo para o clube, vivenciando aquilo tudo, portanto, não houve uma decepção. Né? Cheguei ao clube e percebi que realmente era um clube grande e eles tratavam-nos muito bem. Então, quando é assim, acabamos nos apaixonando e eu penso que foi assim, né? Quer dizer, trazia esse gosto do clube no bairro, mas chegado ao clube, encontrando aquela grandeza toda, né, aquela simpatia toda que o clube trazia, e isso só me fez gostar ainda mais do clube.
0: Estamos à conversa com o Tico Tico em mais uma edição de Figuras de Desporto Moçambicano aqui no canal dos Campeões. Estamos então a recordar os momentos iniciais da carreira que foi triunfante de Manuel Bucuano, nosso capitão, Tico Tico, eterno capitão da seleção moçambicana. As camadas de formação acontecem sempre com um pé à frente, ou seja, quando vai para as escolas, começa a jogar mais cedo no escalão superior, no escalão seguinte, e foi assim a sua trajetória até chegar aqui para sénior?
1: Sim, sim. Na verdade, nós tivemos o Mr. Usaras, né, o famoso Usaras, desde as escolas de jogadores, e ele muito cedo viu potencial em nós, né? Digo nós, eu, o Arão que estava lá, o Ventura, o Tomás, entre tantos outros. E ele deu-nos esse desafio na altura de nos colocar nos séniores muito novos, né? Naturalmente nós não acreditamos nisso, éramos muito pequenos. E naquela altura tu olhas para a equipa principal, né? Vês aquelas figuras todas e pensas que não é possível. Mas naturalmente, quando chegássemos aos séniores, é normal que esses jogadores já não estivessem lá, ou fossem velhos, ou tivessem mudado de clube. Mas o nosso raciocínio ainda não era maduro o suficiente para perceber isso, né? Ele fez essa aposta e realmente isso aconteceu, né? Eu com 17 anos já comecei a treinar nos séniores e 18 comecei a jogar. Ou seja, ele já tinha visto esse talento e tentou nos moldar da melhor maneira possível e tornou isso possível. Portanto, acabou acontecendo naturalmente para mim, porque não tive nenhuma dificuldade. Na verdade, nos clubes, geralmente, há sempre aqueles jogos que se fazem entre o escalão inferior com o escalão superior. São jogos regulares, iniciados contra juvenis, juvenis contra júniores, e sempre nesses desafios sempre me destaquei. Mesmo quando os júniores jogavam com os séniores, sempre me destaquei. Portanto, a transição para mim foi tão natural, não sentimos nenhuma dificuldade. Eu e os outros também que subimos, chegamos nos séniores e nos impusemos. Não foi uma questão de chegar nos séniores ainda experimentarem. Eu entrei de cara, cheguei aos séniores e comecei a jogar, naturalmente. E daí a seleção nacional também foi um movimento tão natural, né? Foram coisas seguidas e eu penso que foi, para mim foi natural, porque senti-me preparado.
0: Lembra-se do primeiro jogo como sénior?
1: É um bocadinho difícil. Porque eu lembro-me, na altura, o treinador principal era o Mr. Castro, né? Não sei se te lembra do Castro. Mas o Castro não queria arriscar connosco. O Zara sempre lhe incomodava. Estava eu e o Arão. O Zara achava que nós estávamos prontos para os séniores. Mas eu era magrinho e o Arão era baixinho, né? Então o Castro sempre dizia, não, Tico, né? Magrinho, pezinhos de lã, não está pronto. O Arão, baixinho, meia polegada, não estão prontos. Então, na altura, o Castro, por acaso, ele treinava o desportivo e também a seleção nacional. E no final da temporada, ele teve que fazer uma digressão pelo país, andava a ver os jogadores. E foi quando começou o torneio de final da temporada. Naquela altura, havia um torneio de final da temporada. E o adjunto, isso que eu falei, Adelino Jorge, arriscou connosco. Não me lembro exatamente com quem foi, mas sempre sei que foi nesse torneio de final da temporada. Começamos a jogar nos séniores, quando o Castro voltou, já nos encontrou integrados e já era ele que não queria que nós fôssemos os júniores. Queria só que ficássemos sêniores. Então, a minha memória é mais ou menos essa. Foi nessa altura que comecei. Mas a jogar oficialmente no campeonato já foi, penso que em 92 ou 93, o campeonato tinha fases, né, zonais.
0: Uhum.
1: E o nosso grupo foi calhar em Quelimane. Eu lembro-me dessa altura. Foi quando comecei a jogar oficialmente nos sêniores, né, em jogos de campeonato. Portanto, a minha estreia oficial foi em Quelimane. Fomos lá. É difícil lembrar exatamente os jogos, com quem. Mas lembro-me que foi aí que comecei a fazer os gols nos sêniores e as pessoas começaram a falar. Né, porque lembro-me que estava em Quelimane, as pessoas ligavam e diziam: poxa, só se fala de ti aqui, não sei o que. Então foi uma altura muito excitante. Na minha carreira era o princípio, mas... Como
0: então,
1: eu disse.
0: O primeiro golo como sendo foi marcado em Quelimane.
1: Sim, quero acreditar que sim. Quero acreditar que sim. Acredito que tenha feito golos no torneio do final da temporada, mas como campeonato e tal, foi em Quelimane. Sim.
0: Já voltou para Quelimane para ver o campo onde marcou o primeiro golo?
1: Já voltei ao Quelimane, mas nunca mais voltei para o campo.
0: Por quê? Não guarda boas lembranças desses
1: não,
0: momentos?
1: Não, foi fantástico. Penso que ficamos lá um mês, qualquer coisa assim. Mas já fui a Quelimane tantas outras vezes e... É história, né? É histórico, mas já não há aquela curiosidade. Se calhar um dia, né, que vá lá com uma missão específica, possa ter esse tempo. Às vezes que fui lá, era mesmo de passagem, tinha outras coisas a fazer. Mas é uma província que guardo no meu coração. Né? Foi marcante, como eu disse, foi o início da carreira. E as coisas correram bem, então, naturalmente, que isso... acaba marcando a pessoa.
0: Daqui a pouco falamos da sua integração na Seleção Nacional e depois nas aventuras seguintes para o estrangeiro, mas continuamos no desportivo. Marca o primeiro golo em Quelimane. Qual foi o melhor golo, ou seja, o golo que lhe traz as lembranças mais positivas da sua carreira enquanto atleta do desportivo?
1: Bom, dentre os tantos, naturalmente aquele golo que nos dá o campeonato, né? Penso que foi em 95. Eu penso que vinha de Portugal naquelas minhas tentativas de me integrar no estrangeiro, mas vinha lesionado, tinha problema no joelho. Não participei muito na fase do campeonato, só na fase final. Porque naquela altura os nossos campeonatos tinham, né, as fases
0: tinham
1: zonais.
0: Tinha a fase da cidade, depois
1: sim,
0: a regional.
1: Sim. Eu penso que até facilitava um bocadinho mesmo as questões logísticas, não sei o quê. E eu só comecei a jogar já, penso que na fase final, né? Na verdade, nem queriam que eu jogasse o jogo da final com o Ferroviário. Eu tinha esse problema da lesão e o Miguel dos Santos, na altura, o treinador, achava que não podia arriscar, eu não estava bem. Mas os Aras, né, sempre os Aras, o nosso treinador desde crianças, ele sempre acreditou em mim, acreditou em nós. Eu tinha esse dom de fazer golos decisivos, golos... É uma coisa natural. Né? Então ele insistiu com o Miguel que me levasse para o jogo, pelo menos, né? Se não for jogar, pelo menos que esteja ali com o pessoal, esteja ali no banco, não sei o quê. No entanto, aquele jogo começou a correr mal, né? Estávamos a perder 1-0 e acharam que deviam chegar comigo, né? Entrei, conseguimos fazer o gol de empate e numa bola que sobrou na área, eu consegui fazer o 2-1 e ganhamos o jogo. Portanto, eu penso, para mim, esse é pelo valor, naturalmente, do golo, esse é que é o golo mais importante que eu marquei no desportivo. Mas, como eu disse, já tinha feito muitos mais golos, né? Tanto nos sénios como nos júniores, mas acaba sendo esse, porque deu-nos, naturalmente, o único campeonato que eu tive no desportivo nos sénios e tenho que escolhê-lo como o meu melhor golo no desportivo.
0: Qual é a sensação de ser decisivo no momento mágico? Como foi isso?
1: Não sei. Sinceramente, não sei. Eu penso que as minhas coisas, os meus golos decisivos, o tal momento mágico, acabou sendo uma coisa natural. Né? Eu tinha um sonho, naturalmente, quando era mais novo, queria me tornar profissional de futebol, queria jogar ao mais alto nível, mas a verdade é que quando esse sonho acontece, acaba sendo algo natural. Né? Tu, na altura, não te percebes que estás a viver os sonhos que tu sonhaste, né? Porque aquilo é a tua profissão, estás a fazer o teu trabalho. Mas depois, quando sentas e refletes, vês que realmente as coisas que você sonhou, as coisas que tanto desejavas, acabaram acontecendo. E para mim foi sempre assim. sei que os golos, muitos dos golos que marquei foram decisivos, muitos deles no final do jogo. Se calhar isso até que me tornou, acabou me tornando um ídolo, né? Porque eram momentos marcantes, isso marca as pessoas. Mas para mim acabava sendo mais um golo, mais um dia de trabalho, né? Não digo que não me exaltava, não ficava feliz, ficava assim, mas eu era avançado e o meu trabalho era fazer golos, então se fazia no primeiro, no segundo ou no último minuto, acabava sendo o meu trabalho, estava fazendo o meu trabalho. Mas eu penso que isso acabou marcando bastante as equipas, os adeptos, e acho que me tornou, de certa maneira, um ídolo, né? Da multidão. As pessoas gostavam e acabou marcando, naturalmente, uma geração de pessoas. Portanto, é uma sensação boa, mas acabou sendo algo natural.
0: E como é que era, vamos lá, depois desse golo, voltar para a rua e os adeptos do Desportivo encontrarem-lhe na rua? Como é que era esse? Como é que era o ambiente? Como é que se caracterizava esse reencontro fora dos campos?
1: Ah, não, era fantástico, era fantástico. Eu, por acaso, sempre fui uma pessoa meio tímida, não é? E no princípio isso me incomodava um bocadinho, tentava me esconder, mas acabei me adaptando. Os momentos eram tantos que não havia como fugir sempre disso. E eu penso que é algo que aprendi muito cedo, porque, como eu disse, eu tenho um nome muito fácil. E muito cedo eu tornei-me famoso, posso assim dizer. Nas camadas jovens, todo mundo já me conhecia. Então foi, quer dizer, foi me habituando ao longo dos tempos, ao longo dos anos, a conviver com aquilo, né? Com o assédio, né? Dos adeptos, querem tirar foto, querem conversar. Mas, naturalmente, no princípio, sendo uma pessoa tímida, isso me incomodava um bocadinho. Não queria estar naquele ambiente. Mas eu penso que as coisas acabaram acontecendo naturalmente e fui aceitando isso. E para mim já era normal. Para mim, estranho era se alguém não me reconhecesse, se alguém não me abordasse. Isso é que era estranho, né? Mas, ao contrário, penso que já estava habituado e acabei encarando isso com naturalidade.
0: Estamos a conversa com o capitão Tico Tico, jogador da seleção moçambicana, o eterno capitão, mas também um ídolo do futebol moçambicano. Estamos, então, em mais uma edição do Figuras do Desporto Moçambicano aqui na Rádio dos Campeões. Foi campeão a nível nacional, mas também foi lá fora. Mas antes, a seleção nacional. Como é que foi a sua primeira integração?
1: Uau! Tudo na minha vida aconteceu muito rápido no futebol, né? Na seleção nacional, na verdade, segundo os Aras, o meu treinador, o Coluna viu-me jogar nos Júniors. Quer dizer, eu jogava nos Sénios, jogava nos Júniors. Mas ele viu o meu jogo dos Júniors e a seguir disse aos Aras, aquele menino está convocado para a seleção nacional. Portanto, é uma história que eu não conhecia, né? Os Aras, ele tem as histórias todas, o nosso treinador tem orgulho, muito orgulho de nós, e ele sempre guarda essas coisas, né? Portanto, ainda tinha idade de Júnior, como dizia, fazia os dois escalões, a convocatória chegou, claro que fiquei satisfeito, admirado, era Júnior ainda, mas também encarei com naturalidade, como eu disse, eu jogava nos Sénios, portanto, era natural, foi um passo natural. Não esperava chegar tão cedo, porque é tal coisa. A gente olha para a seleção, vemos os nossos ídolos, né? O Chiquinho Conde, o Nasir Armando, o Riquito, aquela malta toda já estava na seleção nacional. Então, foi uma alegria enorme, mas também um bocadinho de susto, né? Porque tu vais entrar num ambiente que nunca lá estivestes, mas graças a Deus fui muito bem recebido. Isso é uma das coisas que tornou a minha transição tão natural possível, porque não houve aquele embate de chegares lá e ser exposto de lado. Eu, como já jogava contra eles no campeonato, eles já me conheciam, né? Já tinha feito golos contra as equipas deles, portanto, receberam-me de braços abertos. Não era como uma figura estranha, né? Mas o mais impactante ainda para mim foi o Chiquinho Conde. Né? Chiquinho Conde sempre foi a nossa figura amor, né? Aquele que quebrou aquela barreira do futebol profissional. Então nós mais novos sempre olhávamos para aquilo como o nosso espelho, queríamos ser como o Chiquinho Conde, né? Queríamos ter a mesma trajetória. Então chegar na seleção nacional, encontrar um jogador daquela cravera e como é que se diz, te acarinhar, né? Te incentivar, para mim aquilo foi o máximo, né? Eu lembro-me, ele sempre que vinha jogar cá deixava um par de botas, né? sabes como é que é aqui em Moçambique, haviam sempre essas dificuldades.
0: Houve uma altura em que era bem mais difícil do que hoje.
1: Sim. Yeah. Cheguei sempre, trazia para o par que ela usava, depois deixava comigo e dizia para mim: elas já estão ensinadas, tipo, não precisas inventar
0: nada. É só seguir.
1: Não, eu penso que essa relação profissional com o Chiquinho foi muito importante para mim. Eu jogava basicamente na mesma posição com ele e ele não me viu como um elemento estranho, né? Geralmente é assim, né? Quando chega alguém na nossa posição, nós já começamos já, né, a tentar afastar a pessoa, a não dar confiança. Mas com ele foi o contrário. Ele sempre me acarinhou, me aconselhou-me. Ele queria sempre saber da minha carreira. Sempre que vinha, queria saber quantos gols tinha feito. Sempre dizia: tens que ir para fora, está na hora, entendes? Então isso para mim foi fantástico. Portanto, se eu digo às pessoas, esse bonde que ele criou comigo, essa, né, essa intimidade, né, para mim, eu nunca vou quebrar isso, independentemente do que possa acontecer, porque as pessoas mudam, nós crescemos e podemos nos encontrar em outros ambientes, mas esse respeito que eu ganhei dele, ou que eu tenho por ele, que ganhei naquela altura, é para a vida toda. Não há nada que eu possa dizer contra o Chiquinho por tudo aquilo que ele fez por mim, porque eu penso que ajudou-me bastante. Eu lembro-me quando fui para o Estrela, ele já estava lá em Portugal. Eu penso que ele tinha a família na Amadora ou qualquer coisa assim. Ele sempre aparecia para saber de mim, para me aconselhar. E para mim isso foi muito importante, né? Porque ajudou-me naturalmente na minha integração e na seleção nacional. Então, sempre, ele foi sempre aquele capitão, né? Aquele Chiquinho que nós conhecemos, uma pessoa que fala, né, que gesticula. Mesmo a jogar sempre foi assim, o Chiquinho levantava a moral pessoal. Às vezes íamos jogar no estrangeiro, fora, terreno difícil, às vezes os jogadores estavam acanhados, tinham medo, aquele grito de guerra dele, né? Vamos a eles, né?

0: Nacional, fomos pro Zaire, o meu primeiro jogo. Foi a minha estreia. Tinha 18 anos, fiz 19 anos no dia da estreia. E para mim foi uma surpresa, né? Darem-nos cada um o seu próprio quarto, né? Aqui nos estágios nós partilhávamos quartos, né? Dormias com outro colega, ou sei lá. Mas daquela vez foi a primeira vez. Tinha que ficar no meu quarto, sozinho, isolado dos outros. É, para mim isso foi um susto. Foi preciso muito conselho, né? Os mais velhos tranquilizaram, me disseram que estariam por ali. Isso deixou-me um bocadinho tranquilo, mas realmente tive um bocadinho de medo.
1: Mas qual era o medo? Tinha
0: Não, é
1: medo da
0: como eu estava a
1: noite,
0: dizer, primeira
1: do
0: vez,
1: escuro?
0: não, primeira vez já saís para fora, estás fora, eu não estou no meu país, estou no hotel, vou dormir num quarto sozinho. Sempre, como eu disse, na seleção sempre tivemos um colega, né? Para conversar, para estar ali, um quarto grande, sozinho, ó. Pregou-me um susto.
1: Já que estamos no capítulo das seleções nacionais, não sei, hipoteticamente que o golo contra o Malawi, que os malawianos nunca mais o esqueceram naquela qualificação para o CAN de 96, também está registado.
0: Sim, sem dúvidas. Pelo valor, pelo momento. Eu penso que foi marcante, não só para mim, mas para o país, né? Para os adeptos. Foi marcante porque aquilo, na verdade, dava um filme, né? Posso assim dizer, né? As coisas que aconteceram. E a televisão captou basicamente tudo, né? Quando nós fazemos o golo de empate, eu vou buscar a bola à baliza, corro com a bola para o centro do campo e peço ao banco o tempo de jogo. Quer dizer, isso está captado, não é algo que a pessoa pode ver a cassete e ver que isso aconteceu. Portanto, dava um filme, né? Eu tinha uma crença incrível. Eu digo às pessoas que naquele dia, em nenhum momento eu pensei que íamos perder aquele jogo. Mesmo quando eles marcaram o golo, alguma coisa me dizia que nós íamos ganhar aquele jogo. Por isso, nunca parei. Eu costumo dizer que foi o jogo que eu mais corri, né? Porque acreditava que era possível. Apesar de, penso que metade do estádio ter nos abandonado em algum momento, as pessoas já não
1: Já não
0: acreditavam.
1: acreditavam. Foi mesmo no fim do jogo.
0: Sim.
1: Tudo aconteceu no fim.
0: Os adeptos são assim, são muito quentes, querem que as coisas aconteçam à maneira deles, mas o futebol não é assim. É preciso acreditar. E naquele dia a equipa acreditou. Nós tínhamos uma boa equipa, apesar de naquele dia não termos feito, se calhar, o melhor jogo, né? Mas é como se diz, as finais são para ganhar, não são para jogar. E nós conseguimos, com garra, né? Perseverança, irmos até o fim, né? Até quando ninguém mais acreditava. Eu, na minha cabeça, aquele jogo íamos ganhar, não sei como, mas acreditava que íamos ganhar. Portanto, quando o lance apareceu, não tive dúvidas que era o momento, era aquele. Uma bola pingada, o falecido Luís Parruque pingou a bola para além. Aquilo até era um bombeamento, como se diz, né? Quando o tempo já escasseia, a gente subombeia as bolas para a área e eu acreditei. A defesa hesitou, o guarda-redes saiu tarde. Portanto, foi um cenário já escrito, posso assim dizer, que tinha que acontecer daquela maneira como aconteceu. E pronto, conseguimos a qualificação e para mim acaba sendo também um dos golos mais importantes, mas acima de tudo pelo cenário todo, né? Por tudo aquilo que aconteceu naquele dia e até hoje, acredita que até hoje, eu às vezes vou a uma província qualquer, eu trabalho muito nas províncias, faço muitas coisas nas províncias e sempre que chego alguém sempre lembra-se, né? Muitos se calhar nem viram ou ouviram na televisão ou ouviram no relato. E querem falar daquele jogo, já passaram não sei quantos anos, mas isso ainda se lembram. Portanto, eu penso que foi dos jogos mais importantes, né? No livro que escrevi, até dei o título de Mãe de Todas as Batalhas. Ou seja, foi o jogo mais, né? Mas acima de tudo pelo valor histórico, pelo valor do próprio jogo naquela altura. Então, acabo escolhendo aquele gol como o mais importante para mim na Seleção Nacional, mas houveram outros. Né? Houve o primeiro no primeiro golo do Moçambique numa fase final do CAN.
1: E foi logo a seguir. Foi fruto daquilo na África do Sul já. Não, aquilo foi para 98.
0: Não, aquilo foi para
1: Foi para
0: 98,
1: 98, sim.
0: sim. Portanto,
1: Já tinha acontecido o jogo, o golo contra a Tunísia,
0: sim, já tinha
1: na África
0: acontecido.
1: do Sul,
0: Portanto,
1: em Porto Elizabeth.
0: sim, é verdade. Agora é onde a seleção vai jogar hoje, né? Espero que tenham a sorte também de fazer história por lá. Portanto, como eu disse, pelo valor, pelo momento, acabo escolhendo esse gol como o gol mais importante para mim na Seleção Nacional.
1: Como foi passar depois aquele final de tarde, a noite daquele dia? A que hora chegou a casa?

0: Penso que cheguei muito tarde. Eu, na altura, vivia com a minha irmã, e minha irmã era muito, apertava muito, então. Não, deixa eu lembrar. Nessa altura já jogava na África do Sul, né? Foi em 97 e eu fui para a África do Sul em 96. Tanto, eu penso que voltamos para o hotel, aquela fara toda, a noite fora. Acho que nem fui para a casa da minha irmã esse dia. Acabei ficando no hotel. Mas foi uma festa enorme. Como é sempre quando a seleção ganha, né? O país dança, canta. Foi mais um dia de glória e foi muito divertido.
1: Vamos falar daquele golo contra a Tunísia na África do Sul. É verdade que depois acabamos de empatar o jogo, foi o primeiro empate, mas tinha sido o primeiro golo de Moçambique numa fase final, na nossa segunda presença depois daquela estreia que tinha acontecido em 1986.
0: Pois, foi mais um golo. O
1: Mas
0: primeiro.
1: aquela estirada, porque o Tico-Tico recebe o passe do Chiquinho Conde do lado esquerdo, vem a cortar para a zona central, no interior da área, e depois desfere o remate.
0: Não, na verdade, porque eu tenho esse jogo, eu sempre vejo, né? É uma coisa única. Na verdade, foi uma recuperação de bola no meio-campo e foi o Antoninho Muxanga, né? Logo à saída de bola, ele virou, né? Virou o jogo para o outro lado. Eu quase, como estava basicamente sozinho, né? Eu jogava a ponta de lança naquela altura. A ideia sempre foi receber a bola e tentar jogar com um jogador que viesse, né, para apoiar. Se forem a ver o lance, eu faço olho primeiro para ver se tem alguém, né, para apoiar. Mas são decisões que têm que ser feitas muito rapidamente. Eu faço, dou a olhada, não vejo ninguém, então decido, né, tentar
1: Avançar.
0: resolver a coisa assim. Mas também nunca pensei que ia acontecer assim como aconteceu, né? Eu fui progredindo, fui acreditando que afinal era possível. Acima de tudo, o primeiro defesa, quando consegui me desembaraçar do primeiro defesa, aí já ganho naturalmente ângulo para fazer o remate. Aparecem os outros, fui fletindo até encontrar uma posição central e desferir o remate. Portanto, acabou correndo tudo bem. E eu penso que é dos golos mais bonitos que já marquei. Acima de tudo, foi uma ação individual, né? Eu não costumo ser um jogador que faz muitos golos individuais. Sou uma pessoa de finalização, né? Era um jogador de finalização. Estava sempre no momento, no sítio certo, na hora certa, né? O cruzamento chegava e eu finalizava. Mas aquilo, se forem a ver, foi uma jogada elaborada, né? Uma jogada a Mbappé.
1: O Mbappé que copiou de si.
0: Não, isso para que os jovens agora se
1: Ah, sim,
0: identifiquem
1: se
0: com isso. Porque
1: identifiquem com o gol.
0: podia dizer Romário, mas os jovens de agora não conhecem ou não viram o Romário. Né, porque era uma das pessoas que mais me inspirava, Romário, Maradona, sou desse tempo, né? Essas eram as figuras que me inspiravam. Então, para os jovens, os mais novos, dizia uma inspiração, um estilo a Mbappé. Foi assim que foi e acaba sendo dos golos mais bonitos que eu marquei.
1: O Tico-Tico tinha uma particularidade, tal como disse, estar no lugar certo, no momento certo. Era fruto de treino ou era inspiração?
0: Instinto. Dizem que o avançado não nasce, né? O John Monsono me disse isso, que os avançados nascem, né? Claro que tu tens de trabalhar. Eu trabalhei muito a finalização, trabalhei muito. Desde o desportivo até o John Monsono. Aliás, a carreira toda sempre trabalhei a finalização, porque se tu não trabalhas, depois fica difícil, né? Até podes estar no sítio certo, mas se não treinaste, como encaixar a bola, as coisas não funcionam. E por trabalhar tanto, as coisas acabavam sendo automáticas, né, no jogo. Acabavam sendo, parecer mais fáceis, porque trabalhava muito. Eu fazia treinos desde as camadas jovens. O Zara sempre nos encorajou a fazermos treinos extras. Ou sempre que tivéssemos uma folga ou não íamos à escola, num período, ele nos pedia para voltarmos, para trabalharmos a finalização. Portanto, é algo que é uma cultura que eu levei comigo a carreira toda, né? Nos clubes onde eu passei sempre encontrava um tempo extra. Porque eu sempre pensava, se eu treinar igual aos outros, não poderia ser diferente deles, não poderia ser melhor que eles. Então aquele treino extra sempre me dava, né, a tal vantagem. Né? Eu punha isso na cabeça, que eu estou mais treinado que eles, eu vou fazer mais do que eles. Não é? Mas isso foi uma coisa que foi incutida já desde muito cedo. Isso para dizer que, sim, é preciso ter um instinto, mas acima de tudo tens de trabalhar. Né? É que nem. Vou dar um exemplo do Messi, que é um gênio. Nós sabemos que o Messi é um gênio, mas se ele não treina, não trabalha, né, aquela genialidade dele não ia lhe ajudar. Né? Tem que trabalhar sempre. para estar no melhor possível para poder executar aquilo que ele sabe fazer. Portanto, é preciso treinar. Então, comigo também era mesmo isso. Mas eu sei que sempre tinha um instinto. Porque muitos golos que eu marquei, tanto no clube como na Seleção Nacional, eu depois do jogo não sabia explicar como é que aquilo aconteceu. Alguém podia me perguntar como é que tu fizeste. Eu não sei. Eu só sei de que estava ali e a bola apareceu. Portanto, era uma coisa natural. Um instinto natural mesmo. Né? Eu espantava-me. Sinceramente, eu não conseguia. Depois do jogo, com aquela emoção toda, eu nem sabia como é que eu marquei. Mas eu só sei de que estava lá, no momento certo, na hora certa. E as coisas já aconteciam, então penso que é um dom natural que sempre tive.
1: Tico Tico, ao longo da sua carreira tentou e ficou algum tempo na Europa, mas as coisas não correram como queria.
0: Sim, a minha primeira experiência foi no Sporting. Tinha ainda 19 anos, Sporting de Carlos Queiroz. Eu acho que essa deveria ser a maneira mais fácil de entrar num clube profissional, né? Eu já vinha lesionado daqui, eu, quando subi aos sénios, quase no primeiro ano, ainda com 18 anos, lesionei-me o joelho. E aqui na altura, eu penso que a medicina desportiva não era tão avançada assim. Nunca me fizeram um scan, nunca me fizeram algo específico. Era só aqueles tratamentos que fazíamos, né? Massagens aqui, e jogava até com uma joelheira. Tenho fotos daquele tempo que jogava com uma joelheira. Então, isso em algum momento era limitante. Não digo que tenha sido isso que não permitiu que eu entrasse no Sporting, mas eu fui para o Sporting numa altura muito, muito difícil, posso assim dizer. A questão dos estrangeiros em Portugal, na altura acho que jogavam 3 estrangeiros de uma vez. Cheguei em dezembro, naquela altura o fecho das inscrições era 31 de dezembro, eu cheguei no Natal, ou seja, nem que eu fosse tão bom, podia me inscrever, porque a inscrição ia fechar também. Para além dessa regra, naturalmente, dos estrangeiros. Depois a solução que se encontrou foi eu ficar lá no clube durante a segunda parte do campeonato até a nova temporada. Nessa altura podiam ver o que se podia fazer. Se podia ser inscrito no Sporting ou podiam me emprestar num outro clube. Eu cheguei a treinar no Alverca, que era na altura um clube satélite do Sporting. Mas porque ia ficar aquele tempo todo sem jogar, só a treinar, o desportivo, se apercebendo disso, começou a fazer pressão, né? Eu preferia que eu voltasse para jogar aqui no campeonato e se houvesse uma oportunidade depois, na abertura do mercado, eu podia voltar. Na verdade é que eu voltei para aqui e nunca mais aconteceu nada, né? Não sei exatamente o que aconteceu entre eles, mas eu fiquei no Sporting durante aqueles meses todos, penso 4, 5 meses a treinar no plantel principal, né? E senti que podia jogar aquele nível. Eu no livro que fiz menciono essa parte, chamo-me de a minha universidade no futebol. Ou seja, eu vinha do futebol amador aqui da África, né, com as dificuldades que nós tínhamos, e fui para o Sporting, onde durante 4, 5 meses treinei ao mais alto nível, né, com os melhores jogadores que haviam no Sporting, os Figos, os Balakov, os Paulo Sousa. Quer dizer, aquela malta que tinha ganho o Campeonato do Mundo Sub-20, né, que depois sabemos o que aconteceu com eles, foram o Figo foi o melhor, acabou sendo um dos melhores jogadores de futebol do mundo. Quer dizer, durante aquele período eu treinava e jogava com eles e sentia que fazia parte daquilo. Quer dizer, para mim aquilo não era algo do outro mundo. Naturalmente, tive que levar um tempo a adaptar-me, porque vinha do desportivo do pelado. E chega já lá, tens de treinar num campo relevado, molhado, porque em dezembro é assim, é inverno, jogar com chuteiras, com pitões de alumínio, algo que não fazíamos aqui. Portanto, levou um tempo a adaptar-me, mas quando me adaptei senti-me tão bem, né, tão igual a eles. E acredito que esse período que eu passei ali foi o período que me fez crescer, né? Tanto em termos físicos, psicológicos, comecei a acreditar que afinal eu podia jogar em qualquer parte do mundo, né? Portanto, para mim não consegui um contrato no Sporting, mas aquele período serviu para me engrandecer, para me fazer crescer e me fazer acreditar, porque acredito que depois daquilo que eu passei ali nunca mais fui o mesmo jogador. Ou seja, evolui para um nível que depois foi aquilo que as pessoas viram, né? Portanto, essa experiência de Sporting não funcionou, mas eu nunca desisti. Eu acredito que sou dos jogadores que mais foi fazer teste em Portugal. Mas muitas vezes o problema não era eu sempre jogava. Eu como avançado, dos avançados pedem-se golos. Eu lembro-me de todos os testes que eu fiz em Portugal. Sempre fazia golos. Mas às vezes aquela gana dos empresários quererem ganhar sempre alguma coisa a mais. Acabei sendo explorado, posso assim dizer, porque ia de clube em clube. Acabava ficando preocupado, porque que não está a acontecer nada, porque eu jogava bem, fazia golos, e porque que não há contrato. Mas acabei me apercebendo que o empresário às vezes queria, né, porque queria ganhos, sempre acabava encarecendo o processo, e muitos desses clubes não tinham condições de pagar isso. Mas no meio disso tudo acabei conseguindo um contrato no Estrela da Amadora, né, com o Fernando Santos, o famoso Fernando Santos. E o falecido Mr. Matinho também estava no Estrela na altura, era um dos adjuntos. E o Estrela tinha um contrato, né, e tinha um período, estava emprestado pelo Desportivo. E eles, a partir de um certo período, tinham que decidir se assinavam a cláusula de compra ou não, né? Mas, infelizmente, no Estrela não jogava muito, né? Por muitas razões. E, a uma dada altura, chega à Seleção Nacional. Sou convocado para a Seleção Nacional. Mas, na altura, em Portugal, nós podíamos jogar, mesmo com visto de turistas, que era o que nós tínhamos para chegarmos lá, podíamos jogar. Mas naquela mesma altura que fomos chamados à seleção, a legislação mudou. Ou seja, alguém que trabalhava em Portugal tinha que já ter uma carta de trabalho. Né? Não podia jogar com visto de trabalho. Então aconselharam-me a não sair para tentar, né, criar esse documento enquanto estava em Portugal. Mas porque eu não jogava? Não jogava tanto e eu estava frustrado. Então quando chega a seleção nacional eu digo, não, tenho que ir. Pelo menos na seleção vou jogar, eu tenho a certeza disso. Eu lembro-me até, na altura acho que o treinador era o Salvado, era o adjunto. Ele ligou-me. Porque lhe disseram que esse jogador não pode sair daqui. Sai daqui vai ter problemas para voltar. O Salvado falou comigo a tentar me convencer. Tico, não tens que vir. Se tens esse problema, podes ficar. Mas eu estava tão louco. Eu não jogava. Eu queria jogar. E queria vir para casa também, né? Vir para casa, ver a família. Disse, não. Eu lembro-me no caminho do aeroporto. O empresário a dizer-me, Tico, não podes ir. Vais ter problemas para voltar. Nada. Porque eu, na altura, era muito novo. Era teimoso. Quando decidia uma coisa era aquilo, independentemente do que me dissessem.
1: Mas ainda queria fazer o que mais gostava, que era jogar a bola.
0: Sim, sim. E sabia que aqui podia jogar. Insisti, acabaram me deixando de vir para aqui. Lembro-me na altura, o Riquito, o Arnaldo também estavam na mesma situação, estavam lá. O Arnaldo estava em campo maior e o Riquito no Espinho. Também tinham a mesma situação, não podiam vir, se viessem teriam o mesmo problema. Viemos para aqui, para a seleção, e depois não conseguimos mais voltar, porque não tínhamos o documento. Estávamos a tratar, aquilo é um processo. E chegou uma altura o clube começou a dizer que se não voltasse numa certa data, iriam rescindir. Eu não tinha como voltar. E naturalmente eles acabaram rescindindo o contrato. E o pior é que eu nem joguei na seleção, porque na semana que vim para aqui lesionei-me nos treinos. Quer dizer, não joguei, perdi o contrato. Mas é assim, naquela altura era muito novo. E é assim, nós pensamos sempre que vamos ter outras oportunidades, percebes? E na vida, às vezes, as coisas não são assim. Quando tu tens uma oportunidade, tens de tentar todas as maneiras de agarrar aquela oportunidade, porque nunca se sabe. Né? Eu sei disso agora que já sou mais velho, tenho mais maturidade, mas na altura nem me chateia tanto, porque eu sempre pensava, vou ter outra oportunidade. E, na verdade, na Europa nunca mais tive nenhuma oportunidade. Né? Depois disso, depois do CAN de 96, eu fui para a África do Sul. Né? Então, yeah, foram realmente momentos muito, muito interessantes em Portugal, mas o meu consolo é que eu sei que tinha qualidades para jogar aquele nível, mas as oportunidades não foram as melhores.
1: O Tico-Tico não consegue fazer o que queria na Europa, e sobretudo em Portugal, vai para a África do Sul como uma alternativa e torna-se o ídolo que é hoje na Terra do Rand.
0: Sim, eu agora, com a maturidade que eu tenho agora, começo a perceber que aquilo era o destino. Né? Não podemos fazer nada contra o destino. Se está destinado a ser alguma coisa, nada vai impedir. Né? E acredito que estando em Portugal, talvez não conseguisse ter o brilho, né, que tive na África do Sul. Né? Se formos a ver, a África do Sul era um país que até estava banido, né, do futebol internacional, por causa do regime lá. Então, era um destino que nós não nem equacionávamos. Né? Nós queríamos ir para onde o Chiquinho foi, né? Portugal. Na verdade, Portugal era o único mercado que nós tínhamos em mente. Né? Uma transição não fácil, porque está já vindo um futebol basicamente amador para um futebol ao mais alto nível profissional. Mas era aquela porta. Todo moçambicano queria jogar profissionalismo. A única porta que tinha era Portugal e não era uma transição fácil. Então abre-se essa porta da África do Sul. Na altura até fui um bocadinho cético, né? Mas como eu disse, eu sempre tive esse problema de joelho. E em Portugal até já equacionavam operar, né? Se ter uma cirurgia, se eu ficasse lá. Então, isso em algum momento me deixava também dúvidas. Não sabia se a minha lesão era grave, né? Se poderia jogar mesmo profissional, futebol profissional. Então, isso me deixava um bocadinho acanhado, né? Tipo, não sei o que é que vai acontecer. Então surge logo essa oportunidade da África do Sul, começaram a entreter isso, o desportivo começou a falar lá com o Diomo e falaram comigo sobre isso. Eu disse, eu estou nessa situação. Né? E o Diomo sabia da minha situação e ele disse que mesmo assim não há problemas, ele queria o jogador. Porque eu conseguia jogar, né? Mas não estava 100%, mas eu conseguia jogar. E ele mesmo assim me quis. Então isso em algum momento me comoveu, né? Tipo, estou assim, estou em dúvidas, não sei o que vai acontecer comigo. E ele mesmo assim quer me levar para o clube dele. Por que não? Né? Então foi assim que essa oportunidade da África do Sul apareceu. E no princípio foi um bocado difícil, naturalmente, a chegada. Um novo país, nova língua, um bocadinho uma nova cultura. Né? A África do Sul vinha do período da apartheid, havia um bocadinho da agitação. Mas como as pessoas dizem, no futebol falamos a mesma língua, né? Basta de pôr no campo, esquecemos o resto. Tive alguns desafios no princípio, tive que andar a fazer alguns tratamentos, alguns trabalhos no ginásio para fortalecer os músculos, mesmo um bocado de joelho. E comecei a jogar e o resto é história.
1: Começou a marcar.
0: Não logo no princípio, como eu disse, tive alguma dificuldade. Eu até lembro-me de um episódio, porque nós, no ano em que nós fomos, foi o ano em que a Liga Sul-Africana foi criada, né? Essa Liga Profissional, em 96. Então eles iam introduzir a Liga a partir do meio do ano, né? A semelhança do calendário europeu. Nós viemos do CAN, então eles tinham um torneio, né? que íamos jogando até começar a Liga no meio do ano, né? Então nesse processo, nesses primeiros jogos, eu não jogava sempre, né? Tinha essa dificuldade, mas também achava que ainda não estava muito bem integrado, né? O John, acho que ainda também não me conhecia tão bem, ou não me confiava tanto, e aquilo a mim me irritava, né? Já tinha tido essas experiências todas ao mais alto nível, jogava na seleção nacional. Então eu pensava para mim, Jomo Cosmos, uma equipa pequena, e eu não jogo, poxa, por que estou aqui a fazer? Então já até equacionava voltar para casa, porque antes do início da Liga Profissional, quando acabamos o torneio, houve um interregno, né? Acho que um mês, eu voltei para Moçambique. Eu dizia à minha família que eu já não queria voltar mais. Foi graças à minha família que eu voltei, porque eles insistiram comigo, disseram, não pode desistir, tens que ir. Mas eu já não queria, porque fiquei frustrado, né? Ele não me punha a jogar. E para mim aquilo me fazia confusão. Eu vinha do Desportivo, o Desportivo é um grande clube em Moçambique. Fomos campeões nacionais. Vinha do CAN, na seleção nacional. Eu não jogava no Jomo, uma equipinha pequena. Para mim fazia confusão. Então já queria desistir. Naquela altura também ainda não era tão forte psicologicamente. Mas graças a Deus a família insistiu e eu voltei. A verdade é que quando começou o campeonato, a história já foi outra, né? Integrei, comecei a fazer os golos e nunca mais houve dúvidas, né? Em relação ao meu valor e assim foi até o fim.
1: E o fim foi regressar a casa e fechar no Desportivo?
0: Sim, sim.
1: No clube do seu coração?
0: Sim, sim. Eu tinha uma dívida enorme com o Desportivo. Afinal, passamos muitos anos aqui a nos formarem e achei que em algum momento o clube nunca beneficiou, né? Desses jogadores que formou, e acima de tudo o amor que eu tinha pelo clube. Eu ainda queria jogar, mas na África do Sul, no Jomo Cosmos, o Jomo já não queria que eu jogasse. Eu pensei, já tinha 36 anos, ele achou que eu podia me integrar na equipa técnica, né? Especialmente para treinar os avançados do clube todo, né? As camadas jovens, dos sénios. Era uma proposta interessante, mas sabes como é que são os jogadores? Ninguém nos disse para começar, ninguém vai nos dizer para terminar. Né? É algo que as pessoas não percebem. Né? Temos exemplos do Domingues ou do Cristiano Ronaldo, que estão naquela idade. As pessoas dizem, porra, por que esses jogadores não deixam de jogar? Jogar a bola até aquela idade. Mas ninguém vai te dizer para tu parares. Tu sozinho é que vais sentir. Tu sozinho vais acordar um dia e vais dizer, já não posso fazer mais isso. E comigo também foi assim. E eu ainda queria jogar. Mas o Diomo dizia que eu tenho que treinar. Então apareceu o Desportivo, né? O Desportivo começou a falar comigo se eu estava interessado em voltar, em jogar aqui. Eu disse, eu quero jogar futebol, então vou voltar. Né? Mesmo assim, o Diomo entendeu e até disse, quando acabar, se quiseres, voltas para aqui, vais trabalhar comigo. Só que eu cheguei aqui, fiquei aqui, nunca mais quis voltar para o meu sítio. Estava em casa, minha família. E foi assim que o regresso ao Desportivo se deu, né? Como forma de agradecer, né? Aquilo que fizeram por mim quando estava aqui. trataram-nos tão bem, fomos tão bem acarinhados, fomos bem formados, penso. Porque acho que o futebol que nós mostramos depois ao mais alto nível demonstrou isso. Tivemos uma boa escola de formação, por isso é que conseguimos, né, os voos que nós conseguimos. Então tinha sempre esse peso de que tem que ir lá. Nem que seja uma despedida para os adeptos, para o clube, e dizer obrigado por tudo aquilo que fizeram por mim. Né? E assim foi, graças a Deus. E acabei a minha carreira tranquilo, feliz, por ter conseguido fazer isso.
1: Tico-tico, a Leonel da Matemelo, que está a controlar o tempo, diz que já estamos em cima do tempo, o nosso tempo de antena esgotou-se, mas não podemos terminar esta entrevista sem lhe fazer uma pergunta. Estamos a viver um momento de euforia na Seleção Nacional, com os resultados que temos tido a nível da campanha de qualificação para o Campeonato do Mundo. Esta euforia é possível fazer os moçambicanos sonharem e chegarmos já ao Mundial 2026?
0: Eu acredito que sim. Eu acredito que sim. Porque este é um país de futebol, né? Apesar das dificuldades que nós sentimos como povo, sempre fomos futebol, produzimos grandes jogadores aqui, né? Até antes da independência. São moçambicanos, é que eles foram a Portugal jogar no Mundial de Portugal. Portanto, já tivemos moçambicanos a jogar em um Mundial, né? Mas não a seleção de Moçambique. Portanto, eu penso que é futebol, é possível. A equipa está num momento muito bom, né? Em termos de maturidade, aquela mistura de jogadores locais e estrangeiros, e está a conseguir bons resultados. Portanto, eu penso que a equipa está confiante, acima de tudo, porque o futebol é tudo uma questão de confiança. E já ganhamos muitos pontos. Eu nunca vi uma campanha em que em 4 jogos ganhamos tantos pontos como esta. Então, isso demonstra crença, maturidade dos jogadores. E quero acreditar que, se assim continuarmos, podemos sonhar sim, por que não? É futebol e tudo é possível, e temos que acreditar. Apesar de isso não vir a refletir o nosso futebol, né, internamente, mas eu penso que os jogadores merecem, né, têm-se entregado muito, têm-se dedicado, têm demonstrado boas exibições, e a maturidade está aí. Eu penso que temos hipóteses, como qualquer outra equipa do grupo, nós também temos hipóteses de lá chegar.
1: No seu tempo não havia essa facilidade de integração de naturalizados. Como é que veio para esta nova etapa do nosso futebol, da nossa seleção?
0: Para mim, eu acho que é positivo. Naturalmente, traz alguma polémica. Nós somos moçambicanos, não estamos habituados a jogar com estrangeiros, estrangeiros entre aspas, né? Na nossa equipa. Achamos que tem que ser aqueles que nasceram aqui, mas eu penso que eles têm o direito, como qualquer outro moçambicano da nacionalidade, se há uma origem, se os seus parentes são daqui ou nasceram aqui, eles também têm esse direito de serem moçambicanos. E, acima de tudo, acredito, por causa da crise na formação que nós temos aqui, não produzimos tantos jogadores de qualidade como, se calhar, no estrangeiro produzem. Né? No estrangeiro é mais fácil. Alemanha, esses países, são países do futebol ao mais alto nível. E esses meninos, tendo passado por essas academias, naturalmente têm mais valia. Né? Trazem mais valia para a seleção nacional. Portanto, eu penso que são todos eles bem-vindos desde o momento que acrescentem valor. E penso que é isso que tem acontecido. A equipa cresceu muito com a integração dos diferentes elementos. E eu penso que a porta tem que estar aberta. São moçambicanos, têm o direito de estar aqui como qualquer um outro jogador. Portanto, temos que abraçá-los, acarinhá-los, fazê-los sentir em casa. Porque eu penso que o que eles querem é o que nós também queremos, que é ganhar e engrandecer esse nosso país. Né? Portanto, são todos bem-vindos, porque ajudam naturalmente o país a ganhar.
1: O mais importante é o país.
0: Sim.
1: Tico, muito obrigado por ter aceito o nosso convite. Ficaram muitas histórias para nos contar, mas creio que haverão oportunidades para falarmos muito mais da sua carreira, da sua trajetória, porque é impossível falar dela em 55 minutos. Muito obrigado.
0: Ah, prazer foi todo meu. Obrigado.
1: E desta forma fizemos mais uma figura do esporte moçambicano aqui no canal desportivo da Rádio Moçambique. Para a semana nós voltamos com uma outra história, para lhe fazer também viver outros momentos e outras inspirações a bem do nosso desporto. Castro Jorge apresentou, Leonel da Matemelo esteve na sonorização. Saudações.
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era figuras do desporto que estávamos a transmitir em reposição aqui nesta sua portadora 93.1 e quero acreditar, amigo, que colheu alguma coisa e que poderá usar na sua vida e no seu dia a dia. Votos renovados de um bom dia, amigo. Este é o ponto mais alto do nosso encontro de hoje. É o momento mais agradável, o momento mais esperado. É um momento de relaxamento, o espetáculo musical que vai fazê-lo viajar no tempo. Aperta o cinto de segurança, amigo, e vamos viajar juntos, no tempo, neste espetáculo musical. A seguir.

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0: estivemos aqui a relaxar nesse espetáculo musical que sempre fazemos questão de que conste na nossa viagem radiofônica, que sempre dura 4 horas nas madrugadas, de 1 até as 5. E nós não fizemos diferente hoje. Espero que tenha se divertido e tenha relaxado, amigo.
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0: Renovo os votos de muito bom dia para si, amigo. Para si que já se encontra acordado e está aí nos exercícios físicos como fazem os desportistas campeões, eu desejo tudo de bom para si, que seu dia seja um dia coroado de êxitos e de muita energia para poder produzir. É por isso que a seguir vamos levar música boa para acompanhar este seu princípio de manhã. E para abrirmos o espaço musical nesta quarta e última hora, eu convido a Percella, que traz-nos Perder.

Perder foi a música que abriu esta quarta e última hora, cantada por Percella, e de seguida ouvimos Perder também de Anselmo Ralph. Amigo, se não se preparar dentro do tempo e chegar ao trabalho muito cedo, pode perder. E tudo que nós queremos é que ganhe, mas se não seguir com as regras, pode perder. Depois ouvimos Teu Amor Me Faz Feliz de Mimai, que voltou. Ah, não voltou, não. Cantou a seguir a Ney Malfredo e trouxe-nos Marido de Dono. Ah, Maridos de Dono, que nesta... vamos deixar, mas foi cantado aqui por Neymar.

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Continuamos a levar o melhor de nós em música para si. Estivemos aqui a ouvir essas vozes da juventude moçambicana, vozes do êxito. Vão Falar foi cantado por Luqui ao lado de Idris. Eis Iquinera, esta voz de Cabo Delgado, quis trazer três temas que são um sucesso nas rádios, televisões, nas mídias digitais, como reprodutores de automóveis, carros particulares e até os telemóveis que alguns jovens e algumas idades vão usando para escutar a música. E os temas são Niuelele, Volta,

0: em toda a República de Moçambique, são precisamente 5 horas e 1 minuto. Bom dia. Acompanhe já a seguir as notícias editadas e apresentadas por Carlos Calisto.
1: Bom dia. A Associação Desportiva de Pemba joga esta tarde diante do Ferroviário da Beira, em jogo a contar para a 11ª jornada do Campeonato Nacional de Futebol da 1ª Divisão Moçambola 2026. O embate está agendado para as 14h45 no Estádio Municipal de Pemba. Ontem, o Ferroviário de Maputo venceu o Ferroviário de Lixinga e ascendeu ao 8º lugar do campeonato com 11 pontos, após triunfo por duas bolas sem resposta. No final do jogo, o treinador Locomotiva da capital do país, Carlos Manuel, mostrou-se bastante regozijado pela vitória. Caló disse que a vitória é totalmente justa e merecida. No entanto, mandou um recado.
2: Não faz muito isto o meu estilo. Eu sou de treinador que quando há algum problema, eu não tenho este problema para fora. Mas há coisas graves que têm estado a acontecer aqui dentro, que é importante que as pessoas percebam que se há problemas, os problemas têm que ser resolvidos dentro de casa. Agora, se há problemas e tiramos esses problemas para fora, eu acho que não é uma boa mensagem. Este ferroviário está aqui desde 1924, tantas pessoas passaram por aqui. Eu, inclusive, estive cá, fui, voltei e ainda continuo aqui para emprestar o meu saber a este clube, o meu contributo para que o clube tenha bons resultados. Agora, se eu estou a cometer algum erro, as pessoas têm que me chamar a atenção aqui dentro. As pessoas não têm que sair para fora. As pessoas têm que falar olhos nos olhos. As pessoas têm via direta para falar comigo. As pessoas sabem onde eu estou, onde é que eu treino. E as pessoas têm que vir ter e dizer na cara que há este e este problema. Que não tirem as coisas para fora, que isto fica mal.
1: Por sua vez, o técnico do Ferroviário de Lixinga, Antoninho Muxanga, não gostou da atuação do seu conjunto.
3: A equipa entrou muito apática nos primeiros minutos, o Ferroviário entrou a marcar. Quando pensávamos que íamos acordar, sofremos o segundo e a partir daí fizemos algumas substituições, a equipa cresceu, mas o Ferroviário trancou-se. Tentamos jogar com todas as armas, pronto, não conseguimos marcar, dar os parabéns ao Ferroviário que ganhou e ganhou muito bem.
1: Na mesma tarde de ontem, o Ferroviário Nacala empatou a 0 bolas diante da União Desportiva de Songo num jogo disputado no campo de Locomotiva da Maiaia. Com este resultado, a União Desportiva de Songo passa para a segunda posição com 18 pontos, numa prova liderada pelo Ferroviário da Beira com 19 pontos. Na bola ao sexto, o Costa Sol defronta hoje a Politécnica no primeiro jogo referente às meias finais, a melhor de 3, do Campeonato de Basquetebol Sénior Masculino da cidade de Maputo. O encontro está agendado para as 18 horas no pavilhão do Desportivo de Maputo. Noutra meia-final, o Ferroviário Maputo mede forças com o Machakene A. Em seniores femininos, a Lazi bate-se hoje com o Costa do Sol às 18 horas no pavilhão dos Tricolores, enquanto a Politécnica de Maputo recebe no seu recinto o Ferroviário Maputo às 18 horas. A presidente da Escola de Basquetebol Mucopelinhas manifestou-se preocupada com a falta de infraestruturas para a prática de basquetebol na cidade portuária de Nacala, o que dificulta o desenvolvimento deste desporto na região. Calixto Pedro.
4: Anabela dos Reis Borges referiu que atletas promissores não se evoluem de forma satisfatória por falta destes recintos adequados para treinar e afasta a população da prática de atividade física estruturada. A fonte apela a entidades de direito, requalificação e modernização dos parques desportivos, clubes e associações de bases locais, de modo a melhorar as condições da prática desportiva.
5: As infraestruturas desportivas, vemos que estamos um pouco em baixo. Depois da independência quase não se fez. Fez-se o Zimpeto, mas é para futebol e não temos assim quadras para basquete, handball e futebol de salão. Mas pronto, é um apelo para que todas as províncias tenham campos novos com condições mínimas.
4: Anabela dos Santos Borges, presidente da Escola de Basquetebol Mucopenha de Nacala, e a falta de infraestruturas desportivas naquela região da província de Nampula.
1: A equipa principal de futebol do Ferroviário Maputo desloca-se no sábado à Vila de Chinavani, onde joga às 14h45 com o Incomate de Chinavani em jogo da primeira mão dos quartos de final da Taça de Moçambique. No domingo, a Associação Desportiva de Vilanculo mede forças diante do Costa do Sol às 14h45 no campo municipal Valdemar de Oliveira Fernandes, na Machixe. Na linha dos 7 metros, eleitos da província do Niassa para o Festival Nacional de Jogos Desportivos Escolares em Inhambane 2026 serão conhecidos próxima semana. Na província de Manica, os atletas continuam a trabalhar rumo ao Festival Nacional de Jogos Desportivos Escolares em Inhambane 2026. Na atualidade esportiva internacional, o Benfica oficializou esta segunda-feira a transferência em definitivo do ponta-de-lança Gustavo Varela para os italianos do Monza. O clube italiano também oficializou a chegada do jogador. O atacante de 21 anos sairá por 2,5 milhões de euros no imediato e no acordo, o Benfica salvaguarda ainda 20% de futura venda, além de uma cláusula de opção de recompra. Por último, a Arábia Saudita está a preparar um investimento massivo para a organização do Mundial 2034, com um custo total estimado em 26 mil milhões de dólares, segundo a SNB Capital. O projeto inclui a construção de infraestruturas de raiz, à semelhança do que aconteceu com o Qatar em 2022, e tem como joia da coroa o King Salman International Stadium, onde será disputada a final. Este estádio, localizado a norte da cidade de Riad e com conclusão prevista para 2029, será um dos maiores do mundo, com capacidade para cerca de 92 mil espectadores. O recinto, conhecido como a Semente Germinadora, contará com 150 lugares num camarote real, 120 suítes de hospitalidade, 300 assentos VIP e 2 mil lugares premium destinados a acolher dignatários da FIFA e outras personalidades. Para além do King Salman International Stadium, o torneio será disputado em mais de 14 estádios. Desses, 8 serão construídos de raiz, 3 já se encontram em obras e 4 recintos existentes serão renovados. O conforto dos adeptos e jogadores é uma prioridade, pelo que o estádio principal incluirá sistemas de arrefecimento sustentáveis nos assentos e no relevado, bem como ecrãs e jardins interiores para ajudar a manter a temperatura amena. Estas foram as notícias a esta hora. Bom dia.
0: Informação certa e na hora exata com Carlos Calisto. São 5 horas e 7 minutos. Pois é, já amanheceu, está uma linda manhã de terça-feira, este é o segundo dia útil da semana, a última terça-feira do mês. Cá estamos para despertá-lo e acompanhá-lo. Espero que tenha descansado bem, tenha desfrutado da sua noite e do seu descanso, que inicia esta terça-feira de bem com a vida e ligadinho a este canal dos campeões. Sou Jaime Tamajaia, sou companheira de viagem até às 10. Espero bem que a nossa emissão chegue até si em perfeitas condições de audição e que seja do seu inteiro agrado. Dentro de instantes colocaremos à sua inteira disposição a nossa terminal telefónica e a central de mensagens para a nossa habitual viagem matinal. Às 6h15 teremos o Onda Olímpica, às 7h o Desportivo, logo a seguir o programa do INSS. Às 7h30 o Desporto e Comunidade, às 8h10 a Educação Financeira. A revista de imprensa irá para o ar pontualmente às 8h30. Às 9 atualizaremos as notícias. Seguidamente teremos variado musical até às 10, altura em que teremos mais um serviço noticioso. Um bom dia para si, bom despertar, bom trabalho, boa viagem. Obrigada pela preferência.
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1: Mesmo para sacudi-lo e levar até assim muita animação e boa disposição para que possa iniciar este dia de bem com a vida e ligadinho a este canal dos campeões. Parabéns pelo seu aniversário, muitas felicidades para si, tudo de bom hoje e sempre. E hoje a Associação Desportiva de Pemba defronta o Ferroviário da Beira no prosseguimento da 11ª jornada do Moçambola. Para amanhã está reservado o encontro entre a Baía de Pemba e a Liga Desportiva de Sofala. Rondon se encerra no dia 4 de agosto próximo com a recepção do Ferroviário de Nampula ao Xingale de Teta. Ontem, no prosseguimento desta jornada, o Ferroviário de Maputo levou a melhor diante do homónimo de Lixinga por 2-0. Já o Ferroviário de Nacala e a UDS anularam-se. Nesta altura colocamos à sua inteira disposição a nossa terminal telefónica e a central de mensagens para que possa felicitar os aniversariantes do dia. Espaço ainda para a análise da 11ª jornada do Moçambola. 82-34-93 é o número que colocamos à sua inteira disposição. Se preferir, 82-31-05-766. Tem também à disposição o nosso WhatsApp para enviar a sua mensagem. É o 85-20-25-931. Bom dia. Não te esqueça de baixar o volume do seu rádio antes de ligar ou afastar-se, está bem? Alô, bom dia.
2: Bom dia, Mana Galita.
1: Tudo bem consigo?
2: Ah, tudo bem, graças.
1: Não podia estar melhor. E quem pertence a voz?
2: Está a falar com Isana.
1: Chuta aí, Isana.
2: Bom, primeiro, falar de Moçambique, lamentar a derrota do professor Darwin Xinga, jogo de hoje, diante do seu mano de Maputo. E para os que vão jogar hoje, vão dar muita força a todos, a todas as equipas, e que vençam melhor. E quanto aos parabéns, vou dar meus parabéns a um primo meu, que no passado dia 26, subiu mais um degrau na escada da vida. Então, dar a ele muitas felicidades, que tenha tudo de bom e que tenha mais longos anos de vida. E é tudo, Mana Jamita. Continuação de um ótimo trabalho aí. E até a próxima.
1: Obrigada, Isana. Até lá. Abraço. Feliz terça-feira. Cuide-se e continuação de ótima escuta.
2: Muito obrigado, Mana Jamita.
1: Toque acordar, toque acordar. Chuta essa preguiça. Alô, bom dia.
3: Alô, mano.
1: Tudo bem consigo?
3: Tudo, minha irmã.
1: Bom saber. A quem pertence a voz?
3: O teu primo, pastor, meu Jai.
1: A falar de onde?
3: Zimbeto.
1: Chutei.
3: Pronto. Boa sorte para aqueles que vão jogar hoje. E parabéns para todos os aniversariantes. O meu grandíssimo amigo, o meu patrão, que ontem completou os seus 50 anos. E por tudo, para ele, muita felicidade e muita vida. E muita saúde. E para todos, bom trabalho, minha irmã. Bom regresso a casa.
1: Obrigada, sucessos para si. Feliz terça-feira e continuação de ótima escuta.
3: Tchau,
1: tchau.

0: Alô, bom dia.
1: Bom dia.
0: Tudo bem consigo?
1: Tudo bem.
0: Não, podia estar melhor. Pode fazer o favor de falar um bocado do mais alto e para o micro? Seu nome?
1: É Domingos Nanza.
0: A falar
1: para de... para o Marinho, para o município de Santa Isabel.
0: Chutei.
1: É, parabenizar o Ferroviário de Maputo por ter ganho o jogo ontem. E todos eles ganham o tempo todo de ter ganhado.
0: Uhum.
1: E a direção do Ferroviário tem forma para falar coisas boas aos treinadores. Não falar mal. Porque deve dirigir ao treinador e dizer que é isso, não é? E parabéns que faz aniversário do dia hoje. Muito, muito aniversário, muitos anos de vida. Obrigado.
0: Muito bem.
1: Bom sucesso. Trabalho.
0: Obrigada, sucesso. Espereci. Bom dia. Cuide-se e continuação de ótima escuta.
1: Obrigado.
0: 5h23, já amanheceu. Toca acordar, toca acordar. Chuta essa preguiça. Alô, bom dia.
2: Bom dia, Maramita.
0: Tudo bem consigo?
2: Não, podia estar no dia.
0: Bom saber. A quem pertence a voz?
2: O mais novo de Ramos Forte Beira.
0: Chutei.
2: Silvana, os parabéns ao meu colega, que já tem o Fábio, que completou no dia 24. Desejo muito sucesso, muita vida e muita sorte. E para o jogo de hoje, desejo ao Fábio de Beira muita sorte e tenha bom jogo, tenha bons resultados. E estou dando uma novidade com toda a sua família e todos os ouvintes que estão neste momento com o Ministério do Ramos Forte, que passam uma boa terça-feira. Estamos indo tomar nossas ideias.
0: Obrigada, campeão. Até lá. Feliz terça-feira. Cuide-se e continuação de ótima escuta.
2: Obrigadinho.
0: 5h24.

0: Vamos ao encontro do campeão que está do outro lado da linha. Alô, bom dia.
1: É, pastor Gabriel.
0: Tudo bem consigo, meu fundice?
1: Ah, já acordei, já estou bem.
0: Maravilha. Chutei.
1: É, a mensagem é de meus parabéns. Vai para a nossa madrinha. É, feliz ano, novela manhista. Ela fez mais um ano de vida no dia 25 deste mês. Desejamos muitas e muitas felicidades. São votos de pastor Gabriel e a pastora Helena para a nossa madrinha, que diz que não era humanista, e a nossa pastora também. Muito obrigado. Yamita.
0: Oba, obrigado, Mufundis. Abraço aí, feliz terça-feira. Cuide-se e continuação de ótima escuta.
1: Obrigado.
0: Bom dia, Rádio dos Campeões. Parabéns ao Ferroviário de Maputo pela vitória. Muita força. Manamita, bom trabalho. Obrigada. Esta é do July de São Damaso. Abraço, July. Feliz terça-feira. Continuação de ótima escuta. Alô, bom dia.
2: Olá, viva, muito bom dia, Manajamita.
0: Tudo bem consigo?
2: É melhor ouvir a voz de Manajamita agora.
0: Bom saber. A quem pertence a voz?
2: Antônio Raiva, Batista.
0: Show de raiva.
2: Força para a verdadeira que vai jogar hoje. E para os que estão a fazer a aula, parabéns a todos. E para hoje todo, Manajamita, Antônio Raiva, voz de testemunho, bom dia a todos.
0: Abraço, Raiva. Feliz terça-feira. Continuação de ótima escuta.
2: Obrigado, Manajamita.
0: É, boa disposição, amor, aqui neste canal dos campeões. Só que acordar, chuta essa preguiça. DJ Mabale, Juanita Mus. Bom dia, mana da Voz de Ouro da RMD. Bom dia. Mando cumprimentos para todos que completam hoje mais um ano de vida. Este é do pastor Majaia dos Impetos. Abraço, pastor. Bom dia e continuação de ótima escuta. Alô, bom dia.
3: Bom dia.
0: Tudo bem consigo?
3: Tudo bem, sei.
0: Não podia estar melhor. A quem pertence a voz?
3: Alberto Bier.
0: A falar de onde?
3: Da Banga do Assis.
0: Chutei.
3: É, parabéns. O Bairro de Bemba também ganhou uma vez. Conseguiu uma vitória. Não, eu estou a enviar a tênis no Moçambique. Vocês querem enviar também? Tenho que ter as equipes de tênis no Moçambique. Eu tenho lamentar para o Machaquene. Não sou de Machaquene, sou de desportivo. Sou lamentar para aquelas duas equipas. Está a ver? Mas ele, Machaquene, tem a força de ganhar os próximos jogos para ele também conseguir manter na Moçambique. Para o desportivo, os adeptos desportivos têm que saber o que é que eles querem da vida. Porque, por exemplo, o Fife estava a trabalhar bem. Perdi assim. Agora está a entrar o Mandarim para o Fife. O que está a fazer aquele? Deixa ganhar o esportivo. Não é de hoje para hoje. O esportivo vai levantar. Temos que se organizar para chegarmos de longe. Muito obrigado.
0: Sucesso para si, campeão. Tenha um bom dia e continuação de ótima escuta.
3: Obrigado.
0: Bom dia, mana JM. Como está? Bom dia. Não podia estar melhor. Aqui as mil maravilhas, graças a Deus. Maravilha. Parabenizar o Ferroviário de Maputo pela vitória. É o que precisávamos. Votos de bom trabalho e a dica não fica atrás. Cuide-se aí nos estúdios com quem estiver. É sempre um prazer estar na sua companhia. Oba! Bom saber. Obrigada. Votos de bom trabalho. Estamos juntos. Sempre. Este é do Gemen Temba a partir de Marraquém. Abraço, campeão. Feliz terça-feira. Cuide-se e continuação de ótima escuta. Alô, bom dia. Ouvinte à linha, bom dia.
4: Bom dia, Mana Germida.
0: Tudo bem consigo?
4: Tudo, não sei, Mana Germida.
0: Não podia estar melhor. Chuta aí, Rosa.
4: Os parabéns vai para minha sobrinha Alcinda Francisco Bier, completou 2 anos no dia 25. Desejo muita saúde, muita felicidade, que ela cresce bem. E quando eu me sambolar, muita força para o meu Fruviário que joga hoje. E para a Mana Jamila, boa terça-feira, bom trabalho e tamo juntos.
0: Obrigada, querida. Beijinhos. Cuide-se. Sucessos e continuação de ótima escuta.
4: Obrigada.
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6: Este é o canal certo, no momento certo, no local certo e para a pessoa certa. 5h34, para trás os nossos compromissos comerciais nesta viagem matinal. 82-34-93 é o número que continua à sua inteira disposição para esta viagem matinal. Ou, se preferir, 82-31-05-766. Tem também à disposição o nosso WhatsApp para mensagens: 85-20-25-93-1. Toca chutar essa preguiça. Alô, bom dia.
7: Bom dia, Manamita.
6: Tudo bem consigo?
7: Tenho sim, Manamita.
6: Não podia estar melhor. E quem pertence a voz?
7: Isaac Armando Oliveira, para testemunho.
6: Chuta. Chuta, campeão.
7: Para sempre, o hospital Fantiriano. Mais um ano de vida. Para aqueles que estão cansados hoje. Para bem. E não para separar, casar para ficar juntos. Para a Moçambola, parabéns para a União de Distribuição. É tudo.
6: Sucessos para si, campeão. Tenha um bom dia. Cuide-se e continuação de ótima escuta.
7: Obrigado.

0: bom dia.
1: Bom dia.
0: Tudo bem consigo?
1: Bom dia, pra mim. Estou bem.
0: Está tudo bem consigo, campeão?
1: Eu estou bem.
0: Bom saber. A quem pertence a voz?
1: Está a falar com o Pudidota.
0: A falar de onde?
1: Aqui não, tá aqui melhor.
0: Chutei.
1: Vamos?
0: Vamos ao seu comentário, campeão. Chuta, campeão. Não percebi? A sua mensagem, campeão.
1: Minha mensagem?
0: Sim. Olá, concentre-se, campeão. Concentre-se, está bem? Bom despertar, bom despertar. Toca despertar, toca despertar. Abraço aí, feliz terça-feira. Cuide-se e continuação de ótima escuta. Master, Master KG. Alô, bom dia.
2: Bom dia, Managênica Massaia.
0: Tudo bem consigo?
2: É, obrigado.
0: Bom saber. E quem pertence a vós?
2: Eugênio Lourenço Stingano Tete, bairro Xingote.
0: Chuta aí, Eugênio.
2: Boa sorte para todos aqueles combinados, Cíntia. Boa sorte para Ferro Fiat de Pera, para hoje tudo, mano. Gêmeo da Massaia.
0: Abraço, Eugênio. Bom dia. Cuide-se, continuação de ótimo.
2: Bom dia, mano. Gêmeo. Tchau.
0: Bom dia, tchau, tchau. Toca acordar, é difícil mas necessário. Toca acordar, toca acordar. Vamos lá saber quem está do outro lado da linha. Alô, bom dia.
3: Olá, Mana Jaimita, muito bom dia.
0: Tudo bem consigo, Vilanculos?
3: Estou muitíssimo bem, mano. E aí, como está?
0: Não podia estar melhor. Chuta.
3: Maravilha.
0: Chuta.
3: Boa sorte às equipas de Pemba. Para que Pemba continue no Sambola no próximo ano. Boa sorte. Parabenizar também a equipe de Farroca de Maputo. Apesar de ser o meu adversário direto, mas há que parabenizar. Estão de parabéns, Joata Chaniceca. Os ameaços da direção para o governador, acho que o governador não gostou, mas ameaçaram, apareceu aquela vitória. Estão todos de parabéns, tanto os ameaçadores e tanto o ameaçado.
0: Pois.
3: Depois do jogo, os Joata Chaniceca estão todos de parabéns. Eu espero que o Ferroviário continue a jogar assim. Ontem fez um jogo bonito. Jogou mesmo a Lata Chaliteca. Mano Jaimita, continuando do bom trabalho, estamos juntos, até às 10.
0: Obrigado, até lá. Abraço, cuide-se, continuação de ótima escuta.
3: Muito obrigado.

0: 5:40. Alô, bom dia.
1: Bom dia, mano.
0: Tudo bem consigo?
1: Tô bem, a sua saudade, mano.
0: Não podia estar melhor. E quem pertence a voz?
1: A partir da Vila da Marinha, da Tempo de Caçano, Luiz Fernando Romão.
0: Chuta.
1: Ah, os meus parabéns vão para a irmã da Tomarosa, completamente na minha vida, e tenho de muita saúde, muito dinheiro. E dou os parabéns também para o Ferreira de Maputo, pela vitória de ontem. E boa sorte para as equipas que vão jogar hoje, que Deus o melhor. Um abraço para ti, uma na vida, que tem na futura, para todos os campeões e para toda a minha família ao mundo. Até que daí estamos juntos. Bom trabalho.
0: Obrigada, até lá. Bom trabalho para si também. Sucessos e continuação de ótima escuta.
1: Obrigada, até já.
0: Até lá, cuide-se. Bom dia, mana JM, como está? Bom dia, não podia estar melhor. Eu estou bem na graça do Senhor. Maravilha. Os meus parabéns vão para todos os que completam hoje mais um ano de vida. Para o Moçambola, que vença o melhor. Para ti, mana, bom trabalho. Até às 10. Obrigada. Sou Mukashana de Mulotana. Abraço, Mukashana. Bom trabalho para si também, campeão. Cuide-se e continuação de ótima escuta. Está lá, bom dia.
2: Maravilha, mana Jamita, bom dia.
0: Tudo bem consigo?
2: Tudo, não sei, mana Jamita, como está aí no RM Sport?
0: Não podia estar melhor. A quem pertence a voz?
2: Orlando Mazive de Olá.
0: Chuta Mazive.
2: Primeiro, sabe, dar a força ao Ferroviário de Maputo, que venceu e venceu melhor, gostei do jogo que fez. E também para desejar a equipa que vai jogar dia 2, a dizer que a direção do Ferroviário não pode ser assim. Tem que saber de que um jogo de três coisas tem derrota, tem empate. Tem que se contar nisso aí. E também para o treinador, dizer que está apagado, tem que falar no jogo.
0: Mas Ives estava a caminhar tão bem, tão bem, tão bem.
2: Não estava a mover, mas
0: nada. Estava a caminhar tão bem.
2: Agora?
0: Agora sim.
2: Começaste
0: com isso. Ei, mas
2: Ibe. Você é bom trabalho. Você é o meu irmão, mas eu já paixão.
0: Obrigada, até lá. Bom trabalho para si também. Cuide-se aí, continuação de ótima escuta.

0: Alô, bom dia.
1: Olá, bom dia, Maravilha.
0: Bem, obrigada, e desse lado?
1: Eu também estou bem, obrigado.
0: Maravilha. E quem pertence a voz?
1: O camarada da Lina, da Bonita, na Matola.
0: Chuta.
1: Obrigado. Eu dizer que eu me lembro quando éramos crianças, gostávamos de lutar onde a gente, não podemos nos separar. É o que está acontecendo com o deserto da Labuta. Se fala com o público, o que deverão falar é lá dentro. Bem disse o treinador para o Mr. Caló, que não é bom. Vamos falar lá dentro das coisas totalmente normalizadas. Mas enfim, para a verdade, uma locomotiva pela vitória. Também ontem era dia de sofrimento. Sofri, mas para o fim, ganhamos. Estamos de parabéns. Parabéns, acho que continuamos assim. Que terminamos em bom ponto. Para a Mana, continuando o trabalho, estamos juntos. Abraços, bom dia, bom trabalho.
0: Obrigada, Camané. Bom trabalho para si também. Feliz terça-feira e continuação de ótima escuta.
1: Muito obrigado.
0: Tchau, tchau.

0: está lá? Bom dia.
1: Muito bom dia, minha amiga.
0: Tudo bem consigo?
1: Tudo bem, minha amiga.
0: Não podia estar melhor. Com quem tenho o prazer de conversar?
1: José de Fogo Beira.
0: Chuta.
1: É muito bom. Grande parabéns para os que fazem ano hoje. E feliz de boa sorte para as equipas que fazem aqui na Zona Norte. Para mais, amiga. Bom trabalho. Muito obrigado. Bom trabalho.
0: Obrigada, Fom. Abraço aí. Feliz terça-feira e continuação de ótima escuta.
1: Muito obrigado. Bom trabalho, mais amiga.
0: Obrigada. Foi.

0: Alô, bom dia.
1: Bom dia.
0: Tudo bem consigo?
1: Tudo bem, graças a Deus. Nós estamos lá para aí.
0: Não podia estar melhor. E quem pertence a voz?
1: Voz para o Miguel Joaquim, da cidade de Inhambave, para Inhamoá.
0: Chuta.
1: Nada especial. Tanto em cumprimento para toda a minha equipa que tu gosta, estou aqui. Avante, avante. Para as equipas de tipo São Paulo, para correr bem, embora que seja de nada, pronto, chegamos a escutar o tipo de serviço. Mas pronto, agradeço muito o ferroviário, continua a trabalhar para sempre. E desejo para ti ali, para o trabalho tanto especial. E queria dizer uma coisa. Parece que não tem telefônica, pelo menos 5 minutos de tarde, porque às vezes não consigo, esse número é variável, né? Pelo menos de tarde, por 2 vezes, mas muito caro mesmo, porque pronto, nós somos nós que dominamos de repente número de tarefa, de pagar para conseguir gravar alguns números especiais. Bom trabalho para sempre. Tchau, tchau.
0: Obrigada, campeão. Sucessos para si. Bom dia e continuação de ótima escuta.
1: Obrigado.
0: Cuide-se. Estamos a 13 minutos das

0: Bom dia, RM Desporto. Bom dia, Mana JM. Bom dia. Sou Viegas Nayana do Infulene A. Parabenizo o meu ferroviário de Maputo pela vitória de ontem. E saúdo Mana Jaimita Majai, obrigada. Mana Natércia Tomás, Mano Mabunda. E ao grande Mano Carlitos Cumba. Desejo a todos boa terça-feira e sucessos na vida. Nós agradecemos, campeão. Abraço aí. Bom dia, bom trabalho. Cuide-se e continuação de ótima escuta. Está lá, bom dia.
1: Sim, muito bom dia.
0: Tudo bem consigo? Está tudo bem consigo, campeão? Lá, que pena. Não desista, está bem? Insista e persista. Mas antes de ligar, por favor, baixe o volume do seu rádio, afaste-se, está bem? Como facilita aí a comunicação. Bom dia, Mana Jaimita, como está? Bom dia, não podia estar melhor. Esta saudação vai para os meus amigos Panganana, Rosso Martinho, Babucho, Amicides, António Raiva, António Moiana, Adriano Albano, Zandamela, Sankara, Alfazema, Carolina, Macondinho, Eugênio Lourenço, Eurico Gaspar, Fernando Luiz, Carlos Mandiata, Sheila Ulle, Laura, Dalito Cambula e para Mana Jaimita, bom trabalho. Oba, obrigada. Sou Rosa Bien. Beijinhos, querida. Cuide-se aí, continuação de ótima escuta. Ai, ai, ai, ai. 82-34-93, número que continua à sua inteira disposição. Pode também ligar para o 82-31-05-766. Nosso WhatsApp também está à sua inteira disposição. É o 85-20-25-93-1. Alô, bom dia.
1: Bom dia.
0: Tudo bem consigo?
1: Bem, uma semana, como está?
0: Não podia estar melhor. A quem pertence a voz?
1: Temos
0: a FIC,
1: diretamente da cidade da Beira.
0: Chutei. Epa. A sério? Abraço, campeão. Abraço. Valeu a intenção. Cuide-se aí, continuação de ótima escuta. Estamos juntos.

0: família Ouamoussi, todos campeões, em particular o Missílio Tembe na África do Sul. E bom trabalho para ti, Mana Jaimita. Obrigada, Ouamoussi. Bom trabalho para si também, campeão. Cuide-se aí e continuação de ótima escuta. Está lá, bom dia.
1: Mana Jaimita, bom dia.
0: Tudo bem consigo?
1: Tudo bem. Vamos aí, muito bom.
0: Chutei.
1: Parabéns pelos 3 pontos, como afrontado. Não gostei do jogo mais. Aquele jogo bem preparado será grande para o futebol. Foi com uma boa jornada. Pronto, ganhou uma Mostradar de Maputo. E lamentar a direção. Vai ser o calor, graças a Deus, o Mostradar de Maputo. Mas nós sabemos bem melhor o que está acontecendo lá dentro. É sobre a força. E hoje, na segunda volta, né, o Mostradar de China passou de sexta para ontem. Nós também vamos passar na segunda volta. Vamos fazer 5 jogos seguidos na zona norte. É regulamentar, é o caderno que nós temos. Mas, estamos juntos, sabe, vamos em comando, vamos chegar. Estamos em comandamento, bom trabalho.
0: Obrigada, sucesso para si, bom dia e continuação de ótima escuta.
1: Maravilhoso.
0: Sim.
1: Estranhamente, este ano, 11ª jornada, não vi nenhum jogo no tambor.
0: Oba!
1: O calendário me ajuda, trabalho, sabes como é.
0: Pois é.
1: Paciência, estamos juntos.
0: Força aí, campeão, estamos juntos, cuide-se.

0: Vamos lá saber quem escreveu e para quem. Sai com a mensagem do Alberto Cardoso Macia, da Macia em Gaza. Força, meu canário, e que o Xingale e o Pembinha ressuscitem. Abraços para minha primeira dama Felizmina. Sucessos, campeão. Bom dia. Cuide-se. Continuação de ótima escuta. Alô, bom dia.
1: Tá, sim, muito bom dia.
0: Tudo bem consigo?
1: Estou bem, não sei, para mana.
0: Não podia estar melhor. E quem pertence à voz?
1: A voz é do ouvinte de Massola, a partir da cidade da Beira.
0: Chuta.
1: Exatamente, exatamente. Acho que hoje foi o verão de jogar, não é?
0: Sim. Sim, campeão.
1: Ok, ok. Parabéns hoje para a Ferroviária da Beira. Estamos tristes de acabar de perder aí de Bahia de Pemba.
0: Uhum.
1: Exatamente. Hoje mais força mesmo, mais força Ferroviária da Beira.
0: Muito bem.
1: Exatamente. Para mana aí, bom trabalho. Estamos juntos.
0: Obrigada. Bom trabalho para si também. Abraço. Cuide-se e continuação de ótima escuta.
1: Tchau,
0: tchau,
2: tchau,
0: obrigado. Beira em peso esta manhã.
2: Master KG.
0: Bom dia, mana Jaimita. Bom dia. Aqui, Babucho Conforme, a partir da cidade de Teta. Abraços vão para Xano Elias, Manuel Madanta, Jusena Fomba, Saidona Júnior, Rosa Biem, Isabela Abreu, Pedro Domingos Malicano, William Abreu, Luís Almoço, Foguete e Tito Madanta. Um bom dia para si, campeão. Sucessos e continuação de ótima escuta. Alô, bom dia.
3: Bom dia, mano. Jaimita, tudo bem?
0: Bem, obrigado. E desse lado?
3: Aqui também estou bem. Masiv, é Zona Verde.
0: Chuta, Masiv.
3: Primeiro, a carga da voz do meu irmão estava a abarcar.
0: Me deu a falar bem com seu irmão. Estávamos a ter um encontro familiar.
3: É que de repente ele estava a falar, de repente a voz já acabou a carga. Já.
0: Seu irmão.
3: Mas pronto, deu para voltar a carga. Não é? Então, bom, o meu canário ainda está a jogar esses dias.

0: parabéns que jogam. Quem perde se prepara melhor para os próximos jogos. Os que ganham, pronto, esperem que ganhem mais. Mas o bom canal, que não está a jogar agora, se prepara que quando jogar, ganhar. Mano, realmente, bom trabalho, estamos juntos.
1: Obrigada, Maziva. Abraço aí, feliz terça-feira e continuação de ótima escuta.
0: Bom dia.
1: Cuide-se. ...82-34-93... a sua inteira disposição. Pode também ligar para o 82-31-05-766... ou enviar a sua mensagem para o nosso WhatsApp... 85-20-25-931. Parabéns pelo seu aniversário. Muitas felicidades para si. Tudo de bom. Que esta data se repita por muitos e longos anos. Para os incomodados, bons votos de rápidas melhoras.

música para acompanhá-lo onde quer que se encontre, com quem quer que esteja, num dia em que o presidente da Federação Moçambicana de Futebol, Faisal Sidata, realiza uma conferência de imprensa agendada para as 10 horas no auditório Ferdinando Wilson, isto na sede da Federação, para apresentar o balanço das atividades desenvolvidas pela instituição durante o primeiro semestre de 2026. De acordo com um comunicado da Federação, a sessão servirá para fazer um ponto de situação das ações realizadas entre janeiro e julho deste ano, no âmbito da gestão da Federação.

Ainda no Rei Futebol, prossegue esta tarde a disputa da 11ª jornada do Moçambola com a recepção da Associação Desportiva de Pemba ao Ferroviário da Beira. Jogo agendado para as 14h45. Jogos realizados ontem tiveram os seguintes desfechos: Ferroviário de Maputo 2, Ferroviário de Lixinga 0, Ferroviário de Nacala 0, União Desportiva do Songo 0.

E a judoca moçambicana Xenide Tsemane conquistou no último sábado a medalha de bronze na categoria de menos de 57 kg do Campeonato Africano de Judo de Cadetes e Juniores, que decorre em Casablanca, no Marrocos, reforçando o estatuto de uma das principais promessas da modalidade no continente. No percurso até ao pódio, Tsemane venceu a representante do Burkina Faso na ronda inaugural, antes de ser derrotada por uma judoca angolana nas meias finais. Relegada para a repescagem, respondeu com uma vitória sobre a judoca do Burundi, garantindo presença no combate pela medalha de bronze. E na luta decisiva, a moçambicana superiorizou-se à atleta anfitriã de Marrocos, vencendo por ipon e assegurando o terceiro lugar da competição. Pois é, a medalha surge na sequência do bom momento de forma da judoca que em junho conquistou o ouro no Open de Joanesburgo, na África do Sul, ao derrotar na final a camaronesa Fiona Mbongo. Xenide Tsemane soma ainda um importante registro no judo moçambicano. Em 2022, tornou-se a primeira atleta do país a conquistar uma medalha de ouro no Campeonato Africano de Judo de Cadetes e Juniores, um feito histórico para a modalidade nacional.

0: São 6:07. Vamos lá saber o que é que o tempo nos reserva para esta terça-feira. E para tal, juntamos a antena o meteorologista Gonçalves Mabui. Bom dia.
1: Bom dia, estimados ouvintes da Rádio Moçambique. Previsão do estado do tempo para hoje, terça-feira, dia 28 de julho de 2026. O Instituto Nacional de Meteorologia prevê para as províncias de Niassa, Cabo Delgado e Nampula céu pouco nublado, localmente muito nublado, com possibilidade de chuviscos dispersos nos distritos ao longo da faixa costeira. Vento de sudoeste a sueste fraco a moderado. E para as províncias de Tete, Zambeze, Manica, Sofal, Inhambane, Gaza e Maputo, céu pouco nublado, com períodos de muito nublados na faixa costeira, principalmente na região sul. Possibilidade de ocorrência de chuviscos locais na faixa costeira. Vento de sueste a sudoeste fraco a moderado, soprando por vezes com rajadas. Temperaturas máximas previstas em graus Celsius. A cidade de Tete será a cidade que terá a temperatura mais elevada, de 29 graus Celsius, seguido de Inhambane e Pemba, com 27, Maputo, Vilanculos, Beira, Quilimane e Nampula, 26, Xai-Xai, 25, Chimoio, 23, e por último temos a cidade de Lixinga, com 21 graus Celsius. É tudo quanto à previsão do estado do tempo para hoje. Bom dia, até à próxima.
0: Obrigada, bom dia para si também. Continuação de bom trabalho. São 6:09. Para trás, a informação meteorológica com Gonçalves Mabui. Continuação de uma linda manhã e ótima escuta onde quer que se encontre e com quem quer que esteja. Abraço especial para você que hoje sobe mais um degrau na escada da vida. Parabéns. Dentro de instantes, teremos o Onda Olímpica, pelo que desde já chamamos a sua atenção. Toca dançar. Bana e o esqueleto.

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Bom dia, mana Jaimita Majaia, como está? Bom dia, não podia estar melhor. Eu estou bem na graça do Senhor. Maravilha, só frio na terra do Randi. Muito frio aí. Nesta época do ano, mamma mia. Mana Jaimita, estou aqui para saudar os meus pais, Pedro Djemotemba e Mariana Kumbula. Minha filha Iana, amigos Luiz Fernando Amus, Tito Stemba, Mamburacha, Maurício Patolas, Inácio Nhaca e o Diogo Maculuva. Sou homicílio Temba a partir da cidade de Matatiel, na África do Sul, a 900 quilômetros da cidade de Maputo. Para Mana, bom trabalho. Obrigado, homicílio. Bom trabalho para si também. Abraço aí e cuide-se. Muito bem. Força aí. São 6h15. Vamos à onda olímpica. Até já.

0: cordiais saudações e sejam bem-vindos a mais uma edição do programa Onda Olímpica desta semana, que faremos uma viagem para a cidade de Dakar, no Senegal, o palco dos primeiros Jogos Olímpicos da Juventude. Estamos a menos de 100 dias dos Jogos. África prepara-se para um momento olímpico histórico em Dakar. Quando os Jogos Olímpicos da Juventude começarem no Senegal, daqui a menos de 100 dias, serão os primeiros realizados em solo africano. Apesar de todos os ícones e campeões globais que o continente produziu em modalidades como o atletismo, o futebol e o boxe, nunca recebeu uma competição olímpica. O chefe da missão Moçambique aos Jogos, Khalid Kassama, disse ao RM Desporto que a delegação está comprometida com o evento.
1: Nós, o Comitê Olímpico e as federações nacionais, estão comprometidas e a trabalhar afincadamente para que a participação do Moçambique seja um sucesso. No entanto, a necessidade de termos um apoio de todas as vertentes, não só um apoio financeiro, porque é necessário, porque há custos envolvidos nisso, mas acima de tudo um apoio moral, um apoio nos treinamentos das diferentes equipas que estão a treinar, nas competições que estas federações estarão a organizar em Moçambique, tanto atletismo, natação, judo, triatlo, voleibol de praia. Portanto, sempre que houver uma competição destas modalidades, se nós pudermos estar presentes para mostrar a nossa força e darmos força a estas federações para que possam cada vez mais trabalhar afincadamente na preparação dos nossos atletas, é sempre uma grande vantagem. Portanto, mais uma vez reitero que acima do fator financeiro, que de facto é um constrangimento e que precisamos, a presença humana, o esforço e o carinho os atletas precisam e só vão conseguir ter isso se o público, no geral, participar nos eventos que as federações organizarem nas diferentes competições.
0: O engajamento do povo senegalês é muito grande e estão todos motivados e por isso espera que os jogos sejam um sucesso.
1: O espírito é muito positivo, há um engajamento muito grande de todo o governo e também de toda a massa associativa, não só dos senegaleses, é um espírito geral. Pude presenciar a preocupação que quase todos os países africanos estão a ter neste momento para garantir que estes Jogos Olímpicos sejam um sucesso, tanto com o assumido da responsabilidade, sendo a primeira vez que a África vai acolher, todos estão a trabalhar no sentido de que este seja um sucesso, para que o mundo possa ver que a África também tem capacidade de organizar provas de magnitude olímpica. Portanto, mas o engajamento do governo do Senegal é extremamente grande, estão todos motivados. A coisa que mais me impressionou é que todas as áreas de atividades que estão a ser feitas, os gestores dos campos, de todos os campos que visitamos, os gestores dos transportes, os gestores da segurança, são todos jovens, portanto, pessoas extremamente jovens e acredito que também com uma capacitação e formação universitária, portanto, extremamente engajados, muito motivados e estão mesmo, compararam a causa e acredito que, continuando assim, vai ser um sucesso os Jogos Olímpicos da Juventude. Uma das preocupações que existem é a questão do tráfico. Portanto, Dakar é uma cidade extremamente populosa e o tráfico é extremamente intenso. No entanto, há um trabalho extremamente forte no sentido de sensibilizar a população e também garantir que não, o tráfico não vá influenciar todo este processo, todos os jogos. Portanto, o empenho total, não só dos senegaleses, mas de toda a África. Portanto, tive a por exemplo, estávamos na refeição e as pessoas diziam, não, temos que ir rápido, porque marcaram a hora do início da reunião para as 8, todo mundo tem que estar lá, porque a África tem que mostrar que é disciplinada. Portanto, isto demonstra que há um comprometimento de toda a África para que este jogo seja um sucesso. Nós, o Comitê Olímpico e as federações nacionais estão comprometidas e a trabalhar afincadamente para que a participação do Moçambique seja um sucesso. No entanto, há a necessidade de termos um apoio de todas as vertentes. Não só um apoio financeiro, porque é necessário, porque há custos envolvidos nisso, mas acima de tudo um apoio moral, um apoio nos treinamentos das diferentes equipas que estão a treinar, nas competições que estas federações estarão a organizar em Moçambique, tanto atletismo, natação, judo, triatlo, voleibol de praia. Portanto, sempre que houver uma competição destas modalidades, se nós pudermos estar presentes para mostrar a nossa força e darmos força a estas federações para que possam cada vez mais trabalhar aficadamente na preparação dos nossos atletas, é sempre uma grande vantagem. Portanto, mais uma vez reitero que acima do fator financeiro, que de facto é um constrangimento e que precisamos, a presença humana, o esforço e o carinho os atletas precisam e só vão conseguir ter isso se o público, no geral, participar nos eventos que as federações organizarem nas diferentes competições.
0: Khalid Kassam, chefe da Missão Moçambique aos Jogos da Juventude e a expectativa dos primeiros Jogos Olímpicos da Juventude Dakar 2026. É um feito monumental, disse Christophe Dubi, dirigente do Comitê Olímpico Internacional, à BBC Sport África. A África já recebeu muitas competições internacionais, mas esta é a primeira vez que teremos um evento com o selo dos Anéis Olímpicos. Todo o continente celebrará o Rally Dakar como sede. Dakar foi escolhida como cidade anfitriã em outubro de 2018 e os jogos inicialmente previstos para 2022 foram adiados para este ano devido à pandemia da Covid-2019, o que permitiu mais tempo para o planeamento.
1: O engajamento do governo do Senegal é extremamente grande, estão todos motivados. A coisa que mais me impressionou é que todas as áreas de atividades que estão a ser feitas, os gestores dos campos, de todos os campos que visitamos, os gestores dos transportes, os gestores da segurança, são todos jovens, portanto, pessoas extremamente jovens e acredito que também com uma capacitação e formação universitária, portanto, extremamente engajados, muito motivados e estão mesmo, compararam a causa e acredito que, continuando assim, vai ser um sucesso os Jogos Olímpicos da Juventude. Uma das preocupações que existem é a questão do tráfego. Portanto, Dakar é uma cidade extremamente populosa e o tráfego é extremamente intenso. No entanto, há um trabalho extremamente forte no sentido de sensibilizar a população e também garantir que não, o tráfego não vá influenciar todo este processo, todos os jogos. Portanto, o empenho total, não só dos senegaleses, mas de toda a África. Portanto, tive, por exemplo, estávamos na refeição e as pessoas diziam, não, temos que ir rápido, porque marcaram a hora do início da reunião para as 8, todo mundo tem que estar lá, porque a África tem que mostrar que é disciplinada. Portanto, isto demonstra que há um comprometimento de toda a África para que este jogo seja um sucesso.
0: O evento será realizado em locais da capital senegalesa, bem como nas cidades de Diaminia Dio e Sali. Tierno Cissé, diretor adjunto de operações do Comitê Organizador Local dos Jogos, afirma que os preparativos estão dentro do cronograma e que todo o país está consciente da responsabilidade de ser o primeiro país africano a receber uns Jogos Olímpicos. Sabemos que seremos embaixadores de África durante este período, disse à BBC. É muito importante para nós, enquanto país, representar com orgulho todo o continente e demonstrar que a África tem padrões elevados. Relevância demográfica. A África é atualmente o continente mais jovem do mundo. 70% das pessoas que vivem em regiões subsaarianas têm menos de 30 anos, segundo as Nações Unidas. O simbolismo de África acolher a comunidade desportiva é muito poderoso, disse Dubi. Este é um primeiro passo muito importante. No entanto, os residentes locais esperam que Dakar 2026 traga à tona as questões críticas enfrentadas pela juventude do país. Um relatório recente da Agência de Estatísticas e Demografia do Senegal aponta que a taxa de desemprego entre as pessoas dos 15 aos 34 anos é superior a 27%, em grande parte devido à falta de oportunidades estáveis no mercado de trabalho nacional. Tem-se também assistido a uma crise de migração imigração irregular nos últimos anos, com muitos jovens a arriscarem as suas vidas em busca de melhores perspectivas no estrangeiro. Há também o foco no legado. Numa tentativa de atrair a atenção global para os jogos, os organizadores nomearam figuras de destaque como embaixadores, incluindo o capitão da seleção senegalesa de futebol, Kalidou Koulibaly, o influenciador digital Kaby Lamy e o ator francês Omar Sy. O COI nomeou ainda 36 atletas como modelos a seguir para orientar os jovens atletas nos jogos. Os preparativos incluíram programas de envolvimento e a participação da comunidade será encorajada. O COI lançou também um plano no ano passado para formar mais de 400 jovens africanos em áreas como operações de eventos logísticos, tecnologia, acreditação e gestão de instalações. Na nossa estratégia de recrutamento, decidimos abrir as nossas portas ao todo o continente, afirmou a Cissé. Um dos elementos distintivos do Rally Dakar deste ano será a estreia de uma equipa de jovens refugiados, algo que aconteceu pela primeira vez no Rio de 2016. O COI, em colaboração com a Fundação Olímpica para os Refugiados e Federações Internacionais, identificou jovens atletas refugiados através de testes e programas de desenvolvimento na África Oriental, e aqueles que são selecionados para os jogos receberão também educação e apoio para o seu bem-estar. E isto envia uma mensagem muito clara, disse Dubi. Mesmo para as pessoas que viverem circunstâncias extremamente difíceis, há ainda esperança. Há um lugar onde são bem-vindas. E nos Jogos da Commonwealth 2026, o nadador Matthew Lawrence terminou a sua participação em 34º lugar dos 100 metros livres, com um tempo de 51 segundos e 95 centésimos. Terminamos a edição de hoje com o judo. A atleta Xenia de Tsimane conquistou a medalha de bronze no africano que teve lugar no último fim de semana no Reino do Marrocos. A atleta prepara-se para as qualificações para os Jogos Olímpicos de Los Angeles 2028.
2: Eu já estou preparada. Estou preparada. É aquilo, uma coisa que meu treinador tem sempre dito, que ele acredita mais em mim do que eu em mim mesma. Então, meio que a confiança que ele tem em mim serve de combustível para mim. Então, estou preparada.
0: Ayrton, como é que é este entrosamento? Nós temos acompanhado o trajeto da Xenia e ela sempre que vai competir, se não traz uma medalha de bronze, é prata, se não é prata, é ouro. Ela está sempre no pódio.
3: Sim, sim.
0: Este espírito que está a incutir na Xenia de Tsimane.
3: Bem, a Xenia é uma atleta com muito potencial. Muito potencial. Ela nunca desiste muito. Não desiste muito fácil das lutas. É uma atleta com muito potencial.
0: Onde é que descobriram a Xenede?
3: Bem, Xenede começou a fazer judo na escola 7 de setembro. Sim,
0: começou a escola primária 7 de setembro? 7 de setembro. Essa que está mesmo na Vladimir Lenin?
3: Exato. Eu não acompanhei muito os primeiros passinhos dela. Uhum. Quem acompanhou mais foi o outro treinador, o Edson Madeira.
0: Exato.
3: Eu estou mais a trabalhar com ela há uns 2 anos, né? Essa parte.
0: Mas como é que tem sido esse relacionamento? Aquilo que acompanha da Xenia, é verdade que inicialmente disse que ela é uma atleta aguerrida, uma atleta que não desiste, ela é persistente.
3: Uhum. Bem, é uma fase um pouco difícil, às vezes temos que tentar motivar a ela, às vezes que nem sempre a motivação está lá, então temos que tentar motivar a ela. Algumas provas não correram muito bem e...
0: Compreensível.
3: Não correram muito bem e a desmotivação vem. Então temos que, nós como treinadores, temos que ter essa capacidade de motivar a atleta e mostrar o potencial que ela tem.
0: E como é que fazem para gerir este momento? Porque uma coisa é ela estar já habituada a estar a subir ao pódio e de repente ela se vê numa situação em que nem sequer conseguiu chegar lá. Como é que lidam com estas questões psicológicas, o emocional dela, sobretudo?
3: Esses erros que são cometidos nas provas, nós analisamos o problema, né? O que é que nos levou a não chegar à medalha,
2: Ok.
3: Né? O que é que nos levou? Então, nós tentamos solucionar o problema para da próxima vez aquele problema não voltarmos a acontecer. E é assim que solucionamos. E trabalhamos por cada prova um degrau. Pá, esta prova estivemos assim, então a próxima temos que superar. Isso já não pode acontecer mais.
2: Uhum.
3: Se aquela mesma coisa que aconteceu na prova passada volta a acontecer, já ela leva, tem que levar. Porque já não se justifica. Porque
2: tem que superar.
3: Tem que superar.
2: Não pode permanecer no mesmo estágio.
3: Não pode ser, não pode estar no mesmo estágio. E trabalhamos para isso. E cada dia um degrau, cada dia um degrau. E é assim que vamos construindo o nosso castelo.
2: Uhum, construindo mesmo com evolução, sobretudo. Exato. Não estático.
3: Exato.
2: É interessante a filosofia que vocês incutem na atleta, porque ela segue a risca. Cada prova, assim, numa prova ela consegue chegar à medalha de bronze, na prova seguinte ela vai se superar.
3: Exato.
2: É o que nós temos estado a testemunhar desta menina que despontou. E já está aí, ela está a consolidar a carreira e já sonha participar nos Jogos Olímpicos. Bom, está mesmo a caminhar para esse propósito.
3: Exato, já estamos a lutar na disputa para os Jogos Olímpicos. Agora pontuamos, abriu a qualificação olímpica no judo e já pontuamos com os 70 pontos e são preciosos pontos. E só espero que o ritmo não baixe e continuemos a crescer.
2: E das provas que estão calendarizadas no âmbito das qualificações olímpicas, depois este africano também vai contar para as qualificações, para a pontuação?
3: Este não, africano de Marrocos? O africano de Marrocos é
2: comer
3: africano de
2: júnior. Sim. Só os de sénior é que conta.
3: Sim. O de sénior já passou e olha, dos séniores não tivemos muito sucesso. Não tivemos muito sucesso e vimos lá o que aconteceu, vimos o problema que aconteceu, que não fizesse que ela não pudesse chegar ao alto nível, né? E estudamos e nessa prova melhoramos.
2: Uhum.
3: Sim.
2: Uhum. Muito bem. E para este ano só tem o africano de Marrocos ou tem mais provas?
3: Temos um africano de Marrocos, tem mais alguns Opens, tem Mundial de Júniores também.
2: Quando é que será o Mundial de Júniores?
3: Será em outubro.
2: São datas muito próximas. E em outubro tem Jogos Olímpicos também da Juventude. A Xenade não está contemplada para esses jogos? A Xenade
3: não está contemplada para esses jogos, mas temos meninos de nossos clubes que estão contemplados para esses jogos.
2: Alguma razão especial?
3: A idade, ela já não
2: já é, superou já a idade superou, dos 16.
3: Sim, já não tem 16, mas já não é mais daquele escalão.
2: Uhum,
3: Sim.
2: bem, muito bem. Sim. Então, e esse Mundial de Outubro, datas específicas, tem as datas ou ainda precisa de confirmar?
3: Aqui, 4 de Outubro. 4 de Outubro.
2: Primeira semana de Outubro.
3: Sim, primeira semana de Outubro.
2: Muito bem.
3: Exato.
2: Muito bem. Vamos voltar a passar um microfone para a Xenade Tsimani, a atleta que já não é revelação, ela já foi uma grande revelação. Hoje ela já está consolidada a carreira. Xenade, o que é que nós podemos esperar de ti nos próximos tempos? Tem vários campeonatos que se avizinham, para além deste africano, já nos falou o treinador, mês de outubro, tem esse campeonato mundial. O que é que podemos esperar da Xenade?
4: Bom, primeiro porque os campeonatos a nível africano e do outro lado da Europa são completamente diferentes, mas espero dar o meu melhor, eu vou dar o meu melhor.
2: Xenade Tsimani, judoca moçambicana dos 57 quilos e a sua preparação para as qualificações aos Jogos Olímpicos de Los Angeles. Com notas sobre o judo, terminamos a presente edição do programa Onda Olímpica. Despedem-se Natércia Tomás e Francisco Jad. Saudações e até para a semana.

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São 6h45. Às 7 teremos o desportivo que leva esta manhã a assinatura de Castro Jorge. Abraço especial para você que continua bem ligado a este canal dos campeões. Num dia em que prossegue a disputa da 11ª jornada do Moçambola, com encontro entre a Associação Desportiva de Pemba e o Ferroviário da Beira. Para amanhã está reservado o encontro entre Bahia de Pemba e a Liga Desportiva de Sofala. Ronda 11 encerra no dia 4 de agosto próximo, com a recessão do Ferroviário de Nampula ao Xingala de Teta. Os jogos já realizados tiveram os seguintes desfechos: Ferroviário de Maputo 2, Ferroviário de Lixinga 0, Ferroviário de Nacala 0, UDS 0. Costa do Sol 2,

continuação de uma linda manhã e ótima escuta. Deixe-me só recordá-lo que o nosso WhatsApp continua à sua inteira disposição para que possa enviar a sua mensagem. É o 85 20 25 931. Repito, 85 20 25 931. O nosso WhatsApp continua à sua inteira disposição.

vocês vão chegar aos soluços aqui na sua antena de lição. Estamos a 10 minutos das 7 altura em que teremos o desportivo.

presença de Cisco aqui na sua antena desportiva. 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Bom dia, Mana JM. Como está? Bom dia. Não podia estar melhor. Venho por este meio usar a sua voz para saudar os meus pais, Eduardo Morella e Filomena Canavato, irmãos César, Elias, Ramadane, Sataka, Laurinda, Nando, Supair, Charlie, Ofélia e Amice. Amigos, Momá de Buana, Faisal, Francisco, Ernesto, Juma, Arlindo, Rajá, Vavá, Domingues, Messi, Macamo, Rosário e Mr. Nasir Armando e seu adjunto Mau Mau do Clube Ferroviário de Nampula. E não me esqueço do jornalista relator de ouro Nelson Tatanha, que sabe respeitar os golos dos achinenes. A assinatura é do Sufinati Eduardo a partir de Nampula. Mana, até às 10. Até lá, Sufinati. Abraço, bom dia. Cuide-se e continuação de ótima escuta. Bom dia, JM. Bom dia. Envio a mensagem para o meu irmão Lino João, mais conhecido por Gerson de Nascimento, que mora na Machiche Malalane 2, e meu amigo Celestino Tuno em Nampula. Meus filhos, Tencio, Sermon, Érica e a minha esposa Deolinda. Sou Sérgio João, no bar de São Damas, na Matola. Abraço aí, campeão, sucessos para si. Tenha um bom dia e continuação de ótima escuta. Bom dia, mana, bom dia. Aqui Orlando Mazive de Ulene. Dou força ao meu ferroviário de Maputo pela vitória. Parabéns, campeão. Abraço aí, bom dia. Cuide-se e continuação de ótima escuta. Estamos a 5 minutos das 7. Obrigada pela preferência.

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4: 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Abraço muito especial para você que hoje sobe mais um degrau na escada da vida. Acerte o seu relógio. São 7 horas em todo o território nacional. Confira já a seguir o Desportivo. A bola é tua, Castro Jorge. Bom dia.
5: Muito bom dia. A Associação Esportiva de Pemba e Ferro Verde Beira protagonizam mais um clássico do futebol nacional esta terça-feira em pleno no Estádio Municipal de Pemba para a 11ª jornada. O embate está marcado para as 14h45, tal como disse no Estádio Municipal. Ainda hoje, o Ferro Vá de Nampula defronta o Xingal de Tate no Santuário, 25 de junho. Ontem, o Ferro Vá de Maputo afastou o espectro da crise de resultados ao vencer o Mônimo de Lixinga por 2-0 numa jornada em que o seu treinador esteve sob pressão e mandou recados a Dama Timbe.
6: O Ferro Verde Maputo sacudiu a pressão e venceu o homônimo de Lixinga em desafio da 11ª jornada do Moçambola por 2-0. Com o triunfo desta segunda-feira, os locomotivas da capital do país passam a contabilizar 11 pontos. Os de Lixinga ficam nos anteriores 14 pontos. A equipa de Carlos Manuel está em 8º lugar e a de Antoninho Muxanga, 3 degraus acima, em 5º. Muxanga viu uma locomotiva sem vapor. Tudo por culpa do cansaço. Na sexta-feira à noite, o Ferro Verde Lixinga perdeu por 2-1 na visita a Black Bull.
7: A equipa entrou muito apática nos primeiros minutos, o Ferro Verde entrou a marcar. Quando pensávamos que íamos acordar, sofremos o segundo, e a partir daí fizemos algumas posições, a equipa cresceu, mas o Ferro Verde trancou-se. Tentamos jogar com todas as armas, pronto, não conseguimos marcar. É que dar os parabéns ao Ferro Verde, que ganhou, e ganhou muito bem. Toda a minha defensiva hoje esteve muito reconhecível, não é o normal. Os jogadores fulcrais estiveram muito abaixo daquele que é o rendimento normal da equipe. E isso afetou todo o grupo.
6: E sobre o jogo, vitória por 2-0, o treinador do Ferro Verde Maputo, Carlos Manuel, foi telegráfico.
8: Tivemos o controle do jogo praticamente todo. O adversário, a espaços, conseguia entrar no nosso último terço, mas sem perigo nenhum. Acho que é uma vitória que não sofre nenhum tipo de contestação.
6: E o que seguiu foi um recado para dentro do clube.
8: Há coisas graves que têm estado a acontecer aqui dentro. Este ferroviário está aqui desde 1924. Tantas pessoas passaram por aqui. Eu, inclusive, estive cá, fui, voltei e ainda continuo aqui para emprestar o meu saber a este clube, o meu contributo, para que o clube tenha bons resultados. Agora, se eu estou a cometer algum erro, as pessoas têm que me chamar a atenção aqui dentro. As pessoas não têm que sair para fora, não têm que ir dizer os problemas daqui de casa fora, não têm que mandar recados, não têm que ameaçar as pessoas, porque isso, de certa forma, cria um certo desconforto às pessoas que trabalham. Como é que tu te sentirias na véspera de um jogo, as pessoas aparecerem nos jornais, né, a falarem do treinador, a darem recados ao treinador, a dizerem que o treinador está a prazo, a dizerem que os resultados têm que acontecer, senão o treinador vai embora? Eu acho que isto não é uma boa mensagem. As pessoas têm que falar aqui dentro. As pessoas têm que falar olhos nos olhos. As pessoas têm via direta para falar comigo. As pessoas sabem onde eu estou, onde é que eu treino. E as pessoas têm que vir ter e dizer na cara que há este e este problema. Que não tirem as coisas para fora, que isto fica mal. Não é muito bonito. Agora, para quem vai o recado? Eu acho que, para mim, meia palavra basta.
6: Carlos Manuel, como nunca antes o tínhamos ouvido, o técnico está agastado com as declarações do presidente do clube, Orio Benzani, que na véspera do encontro desta segunda-feira veio a terreiro anunciar que Caló era um treinador a prazo. De resto, é a manchete do Jornal Desafio. Em entrevista a este semanário, Benzani diz ter dado os jogadores que Caló pedira no mercado de transferências de inverno. Dário Melo, Camu, o congolês Alidou Kayembe, o médio ofensivo Sanelli Magaza, para além do ponta-de-lança Nswati Hlongwe. E com esta matéria, o presidente do Ferro Verde Maputo não aceita qualquer tipo de deslize da locomotiva.
5: Portanto, este o deslize que aconteceu entre treinador e presidente. Ainda ontem, o Ferro Vadinacala e a União Desportiva do Songo empataram sem abertura de contagem. Amanhã, no prosseguimento da jornada, a Baía de Pemba joga diante da Liga Desportiva de Sofala. O Festival Desportivo de Jogos Escolares já bate a porta e as delegações provinciais fazem a sua preparação em ritmo acelerado. E os pré-selecionados de Manica não são exceção. Daniel Oliveira.
3: A delegação de Manica intensifica a preparação para o Festival Nacional dos Jogos Desportivos Escolares a ter lugar na província de Inhambane entre final de agosto e princípios de setembro. Trata-se de 247 petizes em estágio pré-competitivo na cidade de Chimoio, dos quais apenas 160 vão representar a província na fase nacional. A preparação abrange atletas das modalidades de futebol, basquetebol, handebol, voleibol, xadrez, jogos tradicionais, ginástica, atletismo convencional e adaptado. O diretor provincial da Educação em Manica, Tiago Xingore, assegura que estão reunidas todas as condições para que a delegação represente condignamente a província no Festival Nacional.
9: Criamos condições para todos estarem no mesmo espaço, estão alojados no Instituto Politécnico Taimo e, ao mesmo tempo, do outro lado do Taimo estão a decorrer os treinos das equipes de voleibol, tanto masculino e feminino, porque tem lá um espaço, e também os jogos tradicionais, o xadrez também está a decorrer do outro lado. O futebol também está a decorrer nos campos da Escola Secundária de Tembre e da Escola Secundária Cancomba. E do outro lado, na Escola Vila Nova, estão as equipes de basquetebol e no campo municipal está a equipa de atletismo. E neste momento só estamos a dar aquilo que é o nosso máximo em termos de preparação. E no fim teremos aquela que é a equipe principal que vai para Inhambane.
3: Tiago Xingore afirma que a meta da província passa por conquistar o título de vencedor absoluto como forma de superar o terceiro lugar alcançado na edição passada em Nampula.
5: No Niassa, a modalidade de handball já tem a equipa composta e espera apenas pela data do início da viagem rumo a Inhambane. Judite Kawawa.
10: O treinador da seleção de handebol do Niassa aos Jogos Desportivos Escolar, Inhambane 2026, promete divulgar na próxima semana a lista definitiva dos atletas a serem convocados para a fase final. Neste momento, trabalha-se em todos os aspectos para que os atletas a serem selecionados representem condignamente a província do Niassa. O treinador da seleção de handebol na província do Niassa, Jorge Carlos, mostra-se satisfeito quanto ao desempenho dos seus jogadores.
11: Aqui na província estamos num nível muito avançado, a pensar no que vem em frente. Nossa determinação sempre é vitória. Como no festival passado tivemos muitos resultados não abonáveis, então esta vez estamos a preparar de modo que mudemos o nosso resultado. Sim, nós fizemos a pré-seleção. Até o momento estamos a trabalhar com a pré-seleção e a partir do dia 10 vamos ter a seleção definitiva.
10: Entretanto, alguns atletas abordados pela Rádio Moçambique mostram firmeza e ansiedade de participar no Festival de Jogos Desportivos Escolares a ter lugar em agosto próximo em Inhambane.
12: A preparação está indo bem, temos treinado de segunda a sábado e os treinos mesmo estão a decorrer muito bem. Os nossos treinadores se comportam muito bem, eles têm dado o seu máximo para poder nos colocar na linha. Devemos nos esforçar muito, dar todo o máximo de nós, porque na verdade os treinos ainda costumam ser muito pesados. Aqui estamos numa luta para poder ter um lugar, então devemos nos mostrar como melhores.
13: Quando o nome é o Diamantino Gabriel, nossa preparação vai muito bem. Os mísseres também estão a ser muito simpáticos conosco.
10: Alguns atletas da seleção de handebol do Niassa aos Jogos Desportivos Escolar em Inhambane 2026.
5: E na cidade portuária de Nacala, na província de Nampula, faltam campos em condições para a prática de várias modalidades, uma situação que está até a atrapalhar todo o processo de desenvolvimento da atividade. Calixto Pedro.
14: A presidente da Escola de Basquetebol Mucupinha de Nacala diz que a falta de infraestruturas desportivas adequadas naquela região de Nampula compromete a prática e desenvolvimento da modalidade. Ana Bela dos Reis Borges referiu que o caso limita o aparecimento de novos talentos, prejudica a saúde pública e trava o crescimento econômico associado ao desporto. Anotou igualmente que atletas promissores não se evoluem de forma satisfatória por falta destes recintos adequados para treinar e afasta a população da prática de atividade física estruturada. A fonte apela a entidades de direito, requalificação e modernização dos parques desportivos, clubes e associações de bases locais, de modo a melhorar as condições da prática desportiva.
15: As infraestruturas desportivas, vemos que estamos um pouco em baixo, ainda não temos quase nada. Depois da independência quase não se fez. Fez-se o Zimpeto, mas é para futebol e não temos assim quadras para basquete, handball e futebol de salão. Mas pronto, é um apelo para que todas as províncias tenham campos novos com condições mínimas, mas acredito que esteja nos programas do governo. E também verificamos que o nosso nível é muito baixo, ainda não está ainda competitivo em relação à Europa.
14: Anabela dos Santos Borges, presidente da Escola de Basquetebol Mucupinha de Nacala, e a falta de infraestruturas desportivas naquela região da província de Nampula.
16: Antes do fecho, o Desporto Internacional, para dizer de que prosseguem hoje os jogos da primeira jornada da fase final da Taça de África de Nações em futebol feminino, que decorre no Marrocos, com as partidas a nível do Grupo C. Às 8 horas, a Zâmbia defronta o Egito e às 21 horas, Nigéria, Malawi. Ontem, para o Grupo B, a África do Sul perdeu diante da Tanzânia por 1-2 e a Côte d'Ivoire goleou Burkina Faso por 4-1. Bom dia.
4: Está tudo dito, Castro Jorge. Obrigada, bom dia e continuação de bom trabalho. Cuide-se, são 7:10. Segue-se o programa do INSS. Até já.
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0: Ora viva! Seja bem-vindo ao programa O Meu Direito à Segurança Social, um programa do Instituto Nacional de Segurança Social em parceria com a Rádio Moçambique. O ouvinte está na companhia de Rosa Freitas na apresentação, a sonorização está na responsabilidade de Estevam Cavel e Idrissa Mujaide na produção. Bem-vindo! Délcio de Almeida é técnico do INSS, esteve conosco na edição passada, onde abordamos o tema Articulação de Sistemas de Segurança Social Obrigatório. Nesta edição do programa O Meu Direito à Segurança Social, vamos dar continuidade ao tema e desta vez para ouvirmos duas vozes de pensionistas que se beneficiaram da articulação de sistemas. Odete de Matos, bem-vinda ao programa. Pode partilhar toda a sua experiência em relação ao tema?
1: Eu chamo-me Odete Sebastião Luís Alfieri de Matos, tenho 68 anos, estou reformada desde 2016 num processo que se chama articulação. Porquê? Porque tenho alguns anos, por volta de 13 anos, se eu não estou em erro, do Estado e os restantes da área privada. Então, quando fiz 50 anos, eu soube que havia um decreto que articulava os anos do Estado com os anos do privado, do INSS. Foi no INSS que me ajudaram a explicar exatamente como é que eu deveria articular o processo. Nesse processo aprendi bastante. A parte do INSS, bastante fácil, porque eles tinham tudo registado com cartão, até printavam os anos todos que nós trabalhámos. Vinha todos os anos em que eu iniciei a descontar como privada até um ano em que nós estávamos. Fiquei satisfeita com o desfecho porque acabamos bem, porque atingi o objetivo. Tenho hoje a minha reforma de uma forma visual claríssima. O que é que o Estado me paga pelos 13 anos que eu trabalhei no Estado e o que é que o INSS me paga. É um bolo, né? Fiquei pelo documento, por um lado. E por outro lado, o INSS ainda me pagou os retroativos desde a altura em que eu meti a documentação, não é? Até a data que foi em 2016 que virei pensionista. E ainda mais, o INSS devolveu-me o valor, portanto, eu meti os papéis em 2016, entretanto eu estava a trabalhar ainda e consequentemente eu ainda descontava. O INSS devolveu-me tudo. Foi um processo bem claro. Epá, claro e honesto, é assim que eu digo. Por isso é que eu estou satisfeita.
0: Gildo Rosário, desde 2011, está reformado. Qual é a pensão que tem e como foi para si passar pelo processo de articulação dos sistemas?
2: Eu chamo-me Gildo Rosário, tenho 74 anos de idade, sou natural de Climane e resido já há bastante tempo aqui em Nampula. Sou jornalista reformado, portanto, trabalhei primeiro na Rádio Moçambique, depois passei para a televisão de Moçambique, mas eu vinha antes das lojas do povo. Eu hoje partilho esta questão de articulação de sistema, porque eu de facto já vinha de um determinado regime, né? Na altura era a Previdência Social que canalizava as finanças. Então, sendo assim, agora estou no Instituto de Segurança Social.
0: A articulação de sistemas é a aplicação conjugada da legislação de sistemas de segurança social obrigatória diferentes, tendo em vista impedir que a existência de carreiras contributivas separadas entre diferentes sistemas de segurança social obrigatória, assegurando que o beneficiário não se prejudique no que diz respeito à recepção de pensões e outras prestações a fixar. A articulação de sistemas é uma realidade, um benefício para os trabalhadores. Odete de Matos e Gildo Rosário, muito obrigada por partilharem as vossas experiências e até a próxima. O ouvinte é convidado a aceder às plataformas digitais do INSS, tais como o portal, o Facebook, o Instagram, assim como o canal do WhatsApp para ter mais informações sobre o Sistema de Segurança Social. Saudações.
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6: 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São 7h20. Renovamos os votos de um bom dia e ótima escuta.

Scorpions aqui na sua antena desportiva aos 23 minutos depois das 7. Seguimos musicalmente até às 8h10, altura em que teremos a educação financeira. Mana, estou de volta só para dizer adeus ao meu primo António, que queimou com o carro aí para a África do Sul. Descansa em paz. Esta é do Orlando Maziva de Ulana. Oba, ulala. Força aí, Maziva, que descanse em paz. Receba o nosso abraço solidário. Estamos juntos, campeão. Força aí. Abraço, família. Sai com a mensagem do Castigo Augusto Manhissa, mais conhecido por Cloroquina, que escreveu o seguinte: bom dia, bom dia, saúde a todos os campeões. A locutora em serviço, obrigada. Os meus filhos, Guguto, André, Mãezinha, Fauna, Ivone, Mimi, Edna e Zito. E a minha alma gêmea, Lúcia Manhissa. Onde é que joga o meu machacan? Abraço, campeão. Um bom dia para si, sucessos e continuação de ótima escuta. Cuide-se. Bom dia, mana JM10. Bom dia. Tenha ótima emissão. Obrigada. Só para dizer que cá na província de Manico, os alunos pré-selecionados para os jogos escolares na modalidade de futebol estão a fugir para os distritos de origem, alegando maus tratos por parte dos professores que os acompanham, e alguns já não são alunos. Terminaram a 12ª há 2 a 3 anos atrás. Oba! Esse é um assunto para os nossos colegas lá do emissor provincial de Manica a acompanharem de perto. Não se identificou este campeão? Um abraço para si, um bom dia, cuide-se, continuação de ótima escuta. Com certeza que vamos então acompanhar a par e passo este assunto. Valeu! 726 85 20 25 93 1. Nosso WhatsApp que está à sua inteira disposição.

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0: Tema para ouvir na íntegra mais adiante nesta viagem desportiva. Para já, vamos ao desporto comunitário. Até já.
1: Cordiais saudações, cá estamos em mais um espaço de entrevista. Hoje vamos conversar com o Sr. Clemente Madsinha. Ele é administrador-geral do projeto Promoção do Desporto Comunitário no Distrito de Palma, província de Cabo Delgado. Senhor administrador, bem-vindo. Este é o RM Desporto. Já cá esteve, está de volta a casa. Exato. Para hoje falamos de um outro assunto. Bem-vindo ao RM Desporto.
2: Muito obrigado à RM, em particular à Ana Tércia. De facto, é um espaço, é uma casa que já conheço, já tive a oportunidade de cá estar, debater sobre alguns aspectos, ponto de vista em relação ao desporto, atividade física. E cá, de novo, estou para trazer algumas relações em relação ao projeto que a SAFED, que é a nossa consultoria, a formação e evento desportivo, está a levar a cabo neste momento na província de Cabo Delgado, em particular distrito
1: de Palma.
2: De Palma.
1: Então o projeto já começou?
2: De fato o projeto já começou, já começamos a ter alguns frutos deste projeto e as atividades continuam lá, envolvendo as comunidades do distrito de Palma. Estamos a falar de 31 comunidades, nas modalidades de futebol, voleibol e netball.
1: Mas antes de seguirmos até aí, fala-nos do que é exatamente este projeto.
2: Bom, o projeto Desporto Comunitário é um projeto que visa visa aprimorar a coesão social, visa trazer os jovens, crianças e jovens ao desporto, atendendo aos benefícios que traz a prática de desporto e responder também à situação atual em que o Distrito de Palma se encontra. Então, a missão deste projeto é mesmo trazer a juventude, não é? Unificar as comunidades, trazer a inclusão e melhorar algumas práticas em termos de melhoramento de habilidades das crianças, a comunicação, entre outros aspectos.
1: Alguma razão especial para escolher o futebol?
2: Existe.
1: Qual é a razão?
2: A razão é óbvia. O desporto ao nível mundial, o futebol em particular ao nível mundial, é o desporto que move as massas. É o desporto que até nas zonas recônditas, aquelas que nunca viram uma bola convencional, quando chega lá com uma bola de futebol, sempre alguém ou sempre a criança corre atrás da bola. Então, uma das coisas que nós encontramos de Palma é que aquela comunidade ama o futebol, não é? Ama o futebol e uma coisa muito engraçada, até eles têm um estádio vedado com chapas em que fazem o desporto e cobram 20 meticais, 10 meticais e está sempre cheia. Está sempre cheio. Então não teríamos como pensar em outras modalidades e sem futebol. Já ao contrário do que acontece com o voleibol. O voleibol, praticamente, a SAFED está a introduzir. O netball, praticamente, estamos a introduzir. São modalidades novas para aquelas comunidades. Mas o que acontece com o futebol, nós só vamos lá aprimorar as competências dos monitores, as próprias, mas já está lá.
1: O que acontece esse projeto? Falou-nos deste detalhe que as comunidades até construíram, assim podemos dizer, uma espécie de um campo coberto de chapas de zinco.
2: Exato.
1: Como é que acontece no terreno exatamente este projeto?
2: Bom, o projeto está desenhado para todas as comunidades pertencentes.
1: Todas as comunidades só do Distrito de Palma?
2: Só do Distrito.
1: Ou é um projeto que se estenda para o país inteiro?
2: Só para o Distrito de Palma.
1: Bem.
2: Então, estamos a falar de 31 comunidades. É verdade que o projeto, por exemplo, os fazedores do projeto, nesse caso a CEFED, há comunidades que não têm acesso. Nós estamos a falar do 10º Congresso, que não temos como chegar lá devido à situação de terrorismo, essas questões que todos nós bem sabemos. Mas estão lá os monitores, nós conseguimos movimentar os monitores para Palmacete, para formação, distribuição de material, e neste momento estão lá a trabalhar. Ou seja, cada comunidade tem uma equipe de futebol, tem uma equipe de voleibol. Excepto 5 comunidades, netball, que só tem 5 comunidades. Então, todas as comunidades têm lá equipas, crianças, 18 crianças para o futebol, incluindo o monitor, e 18 crianças também para o netball, incluindo o monitor. Então, demos um tempo de 3 meses para o treino normal, e neste momento estamos a competir. Começamos já com as competições intercomunidades, semanalmente, não é? Dividimos em zonas e as atividades continuam.
1: E quando é que acontecem as competições?
2: As competições acontecem nos finais de semana.
1: O que significa que no final de semana este nós teríamos competições.
2: Exato.
1: E como é que se chega a encontrar o vencedor?
2: Neste momento nós estamos a promover, ou seja, a levar a cabo o campeonato distrital, não é? De categoria sub-16. E já estamos nos quartos de finais. No dia 1 de agosto vamos ter lá a final. Então são mobilizadas todas as equipas todas as semanas. Temos lá transporte que recolhe as crianças, desde as comunidades até o local onde acontecem os jogos. E tem lá direito a um lanche básico, tem lá água. Então, aproveitamos esse momento também para pôr em prática alguns outros programas. Porque dentro deste projeto há outros programas que estão a decorrer, que é de sensibilização marítima, rodoviária, então, ou cultura. Então, neste final de semana, praticamente as crianças estão ocupadas com o desporto.
1: Então, seria uma espécie de um festival do desporto.
2: De um festival que acontece semanalmente.
1: São várias modalidades.
2: Exatamente.
1: Já agora ouvi o administrador a falar da questão do transporte, lanche. Onde é que buscam condições para poder viabilizar toda esta máquina? Falou-nos de 31 equipas, 31 comunidades que estão envolvidas e conseguem transportar as crianças, têm lanche. Como é que buscam viabilizar todas essas condições?
2: É uma questão muito interessante, mas vale dizer que nós tivemos ou temos um parceiro, um dos parceiros é a Total LNG, que de facto tem nos apoiado, e posso arriscar a dizer que praticamente 100% das nossas petições estão sendo acauteladas, mas também temos lá algumas associações, alguns movimentos associativos. Estamos a falar da Associação Distrital de Futebol de Palma, que está connosco a trabalhar. Estamos a falar também das instituições governamentais, a Direção Distrital de Educação e Tecnologia, o próprio Governo Distrital, porque antes da implementação deste projeto nós tivemos que ir lá nos apresentar com uma CEFED, mostrar qual era o nosso objetivo, qual é o escopo do nosso projeto. De fato, o Governo recebeu a iniciativa e praticamente não temos tido nenhuma dificuldade, apesar de dificuldade de acesso para algumas comunidades, mas com o apoio dessa estrutura social e governamental, não temos tido problemas que possam comprometer os objetivos do projeto.
1: Está a falar em CEFED só para nós estarmos a comungar e a falar na mesma língua. O que quer dizer CEFED mesmo?
2: Bom, a CEFED é uma empresa, é uma empresa de consultoria, de formação e eventos desportivos. Ou seja, o nosso foco é fazer consultoria ligada ao desporto, fazer, organizar evento, formar técnicos, monitores, árbitros, em função do que o cliente deseja. E, entre outros aspectos, que é consultoria para construções de infraestruturas, implantação de venda e de materiais desportivos. Então é uma empresa que surge mesmo para responder a uma ansiedade, porque se for a ver, os fundadores desta empresa são mesmo formados em ciência do desporto. Então, no âmbito da nossa formação, vínhamos sonhando na ideia de criarmos, ao nível do país, não é? Criarmos um centro de alto rendimento, que nós não conseguimos o fazer. Então, como saída, tivemos que criar essa empresa, que graças a Deus está a andar, não é? Ela já tem aproximadamente 8 anos no mercado de Moçambique.
1: O sonho do centro de alto rendimento ainda não morreu?
2: Bom, ainda não morreu, mas já não estamos muito focados nisso.
1: eu falo disso porque o desporto moçambicano está a precisar mesmo de um centro de alto rendimento.
2: De
1: está
2: facto
1: a precisar. E em todas as ocasiões que nós temos a possibilidade de conversar com gestores do desporto, há sempre este sonho. Eu me recordo até que no último evento que o RM Desporto fez cobertura na província de Tete, se não me falha a memória, houve promessa da HCB de patrocinar a Lourdes Mutola, o maior ícone de desporto moçambicano, para a construção deste centro de alto rendimento. Agora, não sei até que ponto está o centro de alto rendimento. Então, não importa de onde vier o centro, precisamos de um centro de alto rendimento.
2: De facto, bom, se calhar não era o escopo desta conversa.
1: Sim, estamos a aproveitar a ocasião.
2: Mas nós tivemos um grupo de moçambicanos que tiveram a possibilidade de formar-se na República de Cuba. Um grupo de jovens que agora até alguns já fazem parte das estruturas que dirigem o desporto neste país. E nós sonhamos e nós desenhamos esse projeto. Lembro-me que nesse então nós tivemos a possibilidade de apresentar o projeto com o ministro, mas estava a ocupar as duas pastas, o Sumban. Quando esteve na República de Cuba, nós apresentamos, porque nós vamos nesta missão de formação no projeto do professor Joel Bombo, não é? O professor Joel tinha um sonho que, de fato, quando nós voltamos já não estava lá e era difícil dar o seguimento. Mas mesmo assim nós desenhamos o projeto, tivemos a oportunidade de apresentar nas estruturas governamentais, no próprio Ministério. O primeiro grupo, quando chega, faz a apresentação deste projeto, mas não houve, tocamos as portas, não houve seguimento e acabamos ficando dispersos, não é? Porque a maior parte de nós estamos em algumas universidades, alguns estão nos ministérios, mas continuamos a trabalhar, se calhar não no foco de alto rendimento, mas continuamos a preocupar-nos com a situação do desporto ao nível nacional. Para dizer que pode aparecer o centro, ainda sonhamos, mas se calhar tinha sido algo muito grande que não era fácil materializar.
1: Na altura.
2: Então continuamos a segurar aquilo que é possível. Promoção do desporto, melhorar a qualidade de vida da nossa população, aprimorar algumas habilidades nas nossas crianças, com o objetivo de formar um homem holístico, um homem que de fato deve ou terá que servir o nosso país.
1: E voltando então para o nosso projeto, promoção do desporto comunitário, logo de início, quando começamos a nossa entrevista, terá dito que o projeto está bem, está saudável, recomenda-se e já começou a dar frutos. Quando fala de frutos, que frutos são esses?
2: Bom, nós neste momento, uma das preocupações um dos resultados que nós temos que trazer no âmbito da implementação deste projeto é a identificação de talento, não é? A identificação de talento, sendo aqueles todos os passos, que é a identificação, a seleção e acompanhamento. Neste momento nós temos um grupo de olheiros que em algum momento tem estado em alguns eventos, não é, nesses festivais, com o objetivo de identificar, não é? Que para posteriormente serão submetidos a alguns testes. Ou seja, porque essa promoção do desporto não é só promover o desporto, porque as crianças devem correr, mas também tentamos incluir um pouco de ciência, não é? Há uma bateria de testes, que supostamente vai ser aplicado e os olheiros, não é, têm as bases de aplicação daquelas baterias. E a finalidade, logo tivermos esses jovens selecionados, se calhar alguns clubes, não é, que já contactamos ao nível da província, não é, em Pemba, que já tem lá alguns clubes, interessam para alguns desses jovens. Então, a final, por exemplo, do campeonato distrital, a ideia é convidar lá alguns clubes para que estejam lá a presenciar e ver qual é a possibilidade de captar alguns jovens para o nosso desporto nacional, em particular da província de Cabo Delgado.
1: Já agora, porque estamos a falar de um distrito que tem sido assolado por várias situações, com destaque para os ataques terroristas, estamos a falar da província no todo. Realizar este projeto num distrito que é assolado por estas questões, como tem sido o desafio?
2: Oh, de facto é um desafio. É um desafio e é um desafio que só conseguimos ultrapassar porque nós somos o desporto, nós gostamos de desporto. Se alguém aparecesse agora perguntar o que o senhor sabe fazer para além de orientar atividades, de dar o treino, dar uma aula de educação física, não tenho mais nada. Então, em algum momento nós estamos numa situação que vamos até onde puder. Não é? Vamos atrás da criança. Mas, conforme dizia inicialmente, nós tivemos um apoio muito forte do governo distrital, não é? De todas as entidades sociais, não é? Desde o secretário do bairro, desde o líder comunitário. E esta aceitação tem nos ajudado bastante. Digo, de fato, na terça aqui, a SAFED ainda não conseguiu chegar a algumas comunidades. Só temos acesso às crianças, mas nós ainda não conseguimos ir até onde
1: estão as crianças. E como é que as crianças chegam nestas condições? Os pais conseguem deixar as suas crianças para ir a juntar-se aos outros, para poder fazer futebol, jogar a bola, por aí fora?
2: É verdade que nós temos essas situações de terrorismo, mas lá a vida, as comunidades vivem, as atividades do dia a dia desenvolvem normalmente. As comunidades por si sabem como movimentar-se. Se calhar seja difícil para mim,
1: que não é daquela comunidade,
2: que não sou daquela comunidade,
1: exato.
2: Mas a comunidade já sabe como resolver os desafios que impõe naquele momento. Portanto, não. O que eu sei é que as crianças estão lá sempre que nós precisamos delas. Os monitores estão lá sempre que nós precisamos deles.
1: Tipo,
2: os materiais
1: tipo
2: chegam lá.
1: Qualquer que acontece.
2: Os materiais chegam lá sempre que nós quisermos mandar. Então, as comunidades têm as estratégias próprias para cumprir com esse nosso desejo. E vou dizer uma coisa, Tércia. É um projeto que tem uma aceitação incrível. Incrível.
1: Vocês têm feito registros fotográficos,
2: temos feito vídeo, isso é muito importante.
1: Vai ficar para o histórico dos vossos projetos, isso é muito importante.
2: Temos feito. E, vendo possibilidade, e nós estamos a trabalhar com a rádio comunitária, há eventos que nós comunicamos, pedimos uma hora de antena. É fazer relato direto. De fato, um projeto ao serviço da comunidade. Então, a comunidade assumiu o projeto como mesmo dela, da própria comunidade. Não ver a SAFED como uma instituição que só vem aqui para fazer de conta que está a decorrer o projeto desportivo. Mas a sociedade ou as comunidades assumiram o desporto, este projeto, como fosse deles mesmos. E isso é deles.
1: Já agora, as crianças que participam deste festival do desporto aos fins de semana são crianças daqui e faixas etárias?
2: Bom, o projeto foi concebido para crianças de 11 a 16 anos. Estamos a falar de dois escalões, de 11 a 12 anos e temos de 11, 14 anos e 15, 16 anos. O campeonato distrital vai decorrer só para o segundo escalão, não é? Que são os mais velhos, mas também eles têm um campeonato ao nível de distrito, que vamos usar esta faixa etária como base para alimentar o campeonato distrital que decorre
1: local.
2: Uhum. Porque eles têm lá uma associação desportiva, uma associação de futebol ao nível do Distrito de Palma.
1: E este projeto não influencia de modo algum no período letivo das crianças?
2: Não, não tem nenhuma interferência. E uma das coisas que dizia que, olha, estamos a ter frutos, é que nós já conseguimos fazer levantamento de algumas crianças que não frequentam a escola, não é? A ideia é que essas crianças sejam integradas às escolas. E, se calhar, poderá perguntar, mas como é que vão ser integradas? Já estamos na metade do segundo trimestre. A nossa preocupação não é, se calhar, a criança transitar de classe. É ver essa criança a frequentar a escola, não é? Porque já fizemos um levantamento e aplicamos um questionário só para entender por que a criança não vai à escola. Desde os encarregados, a família. É simplesmente porque há tarefas que deve assumir a criança.
1: Tarefas diárias de casa.
2: Tarefas diárias de casa. Então, e nós não condicionamos

0: ou vamos ver o que é que a direção distrital vai decidir em relação a esse grupo de crianças.
1: Numa espécie de um número assim geral, tem noção de quantas crianças é que estão envolvidas momentaneamente no projeto?
0: 1.200 crianças.
1: 1.200 crianças até aos 16 anos.
0: E uma coisa interessante é que dessas 1.200 crianças, 60% são meninas.
1: Uau!
0: São meninas.
1: Muito bem.
0: Por quê? Porque nós temos o netball, que só é para meninas.
1: Uhum.
0: E temos o futebol, que tem, se a memória não me trai, 5 equipas, não é? Mais que isso. Mas sub 11, sub 14, sub 16, temos 5 equipas. E temos o voleibol, que também tem um número superior em relação ao género.
1: E já agora, quando é que começou o projeto? Estou a ouvi-lo, então eu estou a tentar imaginar como é que tem sido este impacto para as meninas, para os rapazes que saem de casa, algumas que não iam à escola, que por conta do projeto elas voltam à escola, o que significa que o projeto está a impactar vidas das comunidades do Distrito de Palma.
0: Bom, o projeto começou no ano passado, finais do ano passado, estamos a falar de outubro. Agosto,
1: vai completar quase um ano daqui a alguns meses.
0: Exato. Mas devido à força maior, lembra que tivemos um período que praticamente o distrito, né, ficou paralisado frente àqueles ataques. Então tivemos um atraso, não é? Um atraso ligeiro, que de fato não teve um impacto negativo, né? Porque estava já desenhado o projeto para 12 meses, mas tivemos este pequeno atraso. Logo em janeiro nós começamos com as formações dos monitores, em matérias de planificação desportiva, direção de uma sessão de treino, matérias de primeiros socorros, porque sempre no desporto temos de estar...
1: É necessário, sim.
0: Matérias de primeiros socorros, cuidado dos primeiros socorros a partir do momento que acontece a lesão, qual é a obrigação do monitor ou do treinador. Então, logo, os monitores foram recomendados que tinham 15 dias para que formassem as equipas. Então, de uma forma um pouco exagerada, estamos a dizer que em março, não é? Março, ou a última semana
1: de
0: fevereiro, nós arrancamos com as atividades. Daí começamos com os treinos nas devidas comunidades. Obrigatoriamente, são 3 sessões de treinos de 60 minutos, atendendo a idade das crianças, 60 minutos. E logo a seguir começamos com intercâmbios intercomunitários, não é? Que, por exemplo, uma comunidade de Senga, Quitunda, vão cruzar, vão fazer jogos. E veja só que nós fomos descobrir que as próprias comunidades não tinham bom relacionamento. O desporto hoje faz com que aquelas comunidades
1: se entendam.
0: Que a comunidade tal desloca para assistir o jogo, não é? De uma certa comunidade. Mas isso não é só lá. Na minha província, eu sou natural de Gaza, Machacás. Isso sempre aconteceu. Os jovens de lá não podiam vir.
1: Mas é uma espécie de quê? Tribalismo? É uma espécie... O que estaria por detrás
0: são
1: de algo de
0: questões culturais, questões sociais, mas que se calhar para nós...
1: Na mesma província, nós temos comunidades que de repente não querem saber da outra.
0: Isso é normal. Eu digo isso porque acontece...
1: Não devia ser normal. Nós temos que nos entender. Somos todos de um único povo. Somos pertenças à Moçambique.
0: Mas são clivagens, não de ressalvar, não é? Normal, de juventude,
1: sim,
0: etc,
1: mas continua a falar, senhor administrador, então, do projeto, que eu estou ouvindo o projeto, mas eu estou tentando visualizar enquanto fala.
0: Então, então, após essa formação, começamos já com os treinos e sistematicamente temos dado alguns clínicos, não é? Que é a atualização, porque um dos desafios também que encontramos lá era a exigência que nós havíamos tido como mínima para ser monitor, e lá não encontramos recursos humanos. Essa foi uma

0: um dos grandes desafios.
1: E como é que se conseguiram superar?
0: Tivemos que intensificar o processo de formação.
1: Junto de elementos locais.
0: Dos elementos locais. Ou seja, digo que 80%, não é, dos recursos humanos que estão envolvidos neste projeto são locais. São locais. Então, nós dizíamos que pelo menos tinha que ter 12ª classe. Então, nós chegamos no terreno, não encontramos esses jovens com 12ª classe. Não encontramos. Mas nós tínhamos que implementar o projeto. Tínhamos que trabalhar com o que temos. Então, uma das coisas é a formação. E mesmo com a formação, a comunicação. Que desses jovens que encontramos, que tinham 7ª classe, outros, não podia falar português. Os manuais que nós produzimos estavam na língua portuguesa. Os formadores que nós mobilizamos, alguns que mobilizamos a partir de Maputo, por netball, por exemplo, é difícil encontrar um formador ao nível das províncias, devido à sua prática, que só temos ao nível da cidade, província de Maputo, não é? Tínhamos que movimentar o formador de Maputo
1: para o distrito para Palma,
0: de Palma. Então tínhamos que ter lá um tradutor. Tínhamos que ter lá um tradutor.
1: Porque não falavam língua portuguesa.
0: Língua portuguesa. Então foram esses desafios, mas digo-lhe já que nós temos assistido a algumas sessões de treino, não é? Temos assistido e estão a melhorar e o trabalho está a decorrer normal.
1: Assim, o projeto dos festivais aos fins de semana vai até que mês neste ano de 2026?
0: Vai até próximo, finais do próximo mês. Mas digo que finais, nós temos uma final. Se estão interessados em nos acompanhar, estão convidados. Temos a final que vai decorrer no dia 1 de agosto. Na comunidade de Quitunda. Na Quitunda é uma das comunidades que está muito próximo ao acampamento da Total LNG. Então vai acontecer lá final, todas as comunidades envolvidas, excepto a comunidade de 10º Congresso Chiquedo, que estão mesmo na zona de difícil acesso. Esses vão organizar evento ou campeonatos internos ao nível daquele posto administrativo. Mas o resto das crianças e as modalidades vão estar nessa comunidade aqui toda.
1: Administrador, fim do projeto. O que é que vai ser destas crianças?
0: Bom, nós estamos... Um dos objetivos do nosso projeto é deixar o legado. Por isso nós intensificamos a formação daqueles monitores, não é? No sentido de deixar-lhes com competência para dar o seguimento a este projeto. Uma das coisas é que haja continuidade, não é? A partir das instituições públicas, a partir de outras organizações que lhes interessa em dar continuidade a este trabalho que já iniciou. A possibilidade de continuidade da CEFET também seria interessante, mas ainda estamos a ver as possibilidades da nossa continuidade lá. Mas se me perguntasse agora se cumprimos na totalidade ou não, diria que há um 50%. Porque ainda há desafios das infraestruturas, por exemplo, que nós encontramos em relação ao voleibol. É uma modalidade que estamos a introduzir só para fazer o serviço. Era difícil. Do próprio monitor. Então, mas agora já temos um monitor que faz o serviço, já ensina a criança a fazer o serviço. Não tínhamos campo, tivemos que implantar campos, não
1: de
0: é?
1: Voleibol.
0: De voleibol. Netball. Não temos campo. Só temos um pavilhão e esse pavilhão nem tem demarcação para o netball. Então, há desafios que vamos deixar lá e no fim do projeto vamos socializar o segmento, os próximos passos em relação a este sonho.
1: Só por curiosidade, há também um projeto de expandir este projeto para outras províncias.
0: Exatamente. Há ao nível, primeiro, ao nível da província. A província de Cabo Delgado, já estamos mesmo, já começamos a dar os passos com o governo provincial, não é? O que eu dizia inicialmente é que, bom, esse grupo de formandos que estivemos em Cuba, estamos espalhados pelo país, estamos a trabalhar mesmo para o desporto, e nós temos um colega nosso que está em Cabo Delgado, e já estamos a ver qual a possibilidade da CFED de apoiar, não é? Nesta iniciativa que está sendo bem acolhido ao nível das comunidades que estiveram envolvidas ou que estão envolvidas.
1: Muito bem. Administrador Clemente, confesso que estou tão feliz por estar a conversar e a ouvir um pouco sobre este projeto, porque senti-me a assistir como se fosse um filme.
0: Exato.
1: Tudo o que estava a contar. Eu saí um pouco da pele da entrevistadora e comecei a assistir aquilo que o administrador estava a falar. Quero endereçar a continuação mesmo de sucessos no vosso projeto.
0: Obrigado.
1: E que os frutos deste projeto sejam visíveis e que nós possamos ter a possibilidade também de conversar com os principais intervenientes então deste
0: Obrigado.
1: Projeto. E nesta reta final, não sei se quer acrescentar algo mais, porque já estamos mesmo a terminar a nossa conversa.
0: Muito obrigado. Bom, primeiro agradecer à rádio. A rádio por endereçar este convite a CFED. É uma honra para nós. E agradecer também ao projeto Mozambique LNG pelo este apoio incansável, ao governo distrital, ao administrador, à direção distrital de educação e tecnologia, ou seja, a todo o distrito de Palma.
1: Uhum.
0: Nós, como a CFED, agradecemos o apoio, a vossa aceitação, aos nossos monitores, às nossas crianças envolvidas neste projeto, ou seja, todos os estratos sociais envolvidos neste trabalho. Nós agradecemos. A CFED está muito feliz pela aceitação. Só podíamos lograr os nossos objetivos na base da aceitação da sociedade, da comunidade, e de todas e todos os estados sociais. E contem conosco, sempre que for necessário, estamos disponíveis. Muito obrigado.
1: Nós é que agradecemos e foi um prazer enorme poder estar à conversa com Clemente Madsinha, ele que é o administrador do projeto Promoção do Desporto Comunitário, que está a acontecer no distrito de Palma. Parabéns
0: obrigado.
1: Pela iniciativa, sobretudo, e espero que possamos conversar mais vezes acerca deste projeto. Foi
0: obrigado.
1: Um prazer.
0: Obrigado, Matheus.
1: E pronto, caro ouvinte, por aqui termina então esta nossa conversa que hoje tivemos, não a partir do distrito de Palma, mas virtualmente trouxemos Palma, diga-se, no quadrante do receptor do nosso caro ouvinte, para acompanhar um pouco daquilo que está a acontecer por estes dias, desde março até agosto próximo, não é? Que vai então encerrar este festival, diria este festival do desporto comunitário. Eu sou Natércia Tomás, estive acompanhada tecnicamente por Mauro Jamis. Saudações e até à próxima.

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0: 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São 8h10. Acompanhe já a seguir a Educação Financeira. Até já.
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1: Saudações, caro ouvinte. Como prometido, voltamos para mais uma edição do nosso programa Educação Financeira. Lembramos que este programa é da iniciativa do Banco de Moçambique em parceria com a Rádio Moçambique e a Televisão de Moçambique. Este programa é transmitido todos os dias úteis às 5h30, 14h25 e 18h25. Ao sábado, às 8h30, onde fazemos o resumo semanal. O programa é também difundido nas rádios Cidade de Maputo e Beira, RM Desporto e nos emissores provinciais em línguas nacionais. Caso tenha acesso à internet, pode encontrar-nos no endereço www.rm.co.mz. Esta semana estamos a falar sobre a proteção do consumidor financeiro, estendendo-se como um conjunto de regras e princípios jurídicos que envolvem todas as relações de consumo entre o consumidor e o fornecedor de produtos e ou de serviços, constituindo-se desse modo como o direito do consumidor financeiro. Consumidor financeiro é a pessoa singular ou coletiva que usa ou pretende usar qualquer produto e serviço financeiro disponibilizado ou comercializado por instituições de crédito e sociedades financeiras. A proteção do consumidor financeiro visa garantir que os consumidores financeiros estejam devidamente informados, capacitados e protegidos, podendo ser considerada como ferramenta essencial para o processo de tomada de decisão consciente e ponderada, com base em informação credível e fiável. Acompanho a seguir a conversa entre o João e a Maria. Boa escuta.
3: Olá, João.
4: Olá, Maria.
3: Hoje vamos retomar aquela nossa conversa, não é?
4: E qual era a conversa, Maria?
3: Se bem me lembro, falávamos do dever e obrigação dos bancos em prestar informação e assistência ao cliente bancário.
4: Ah, pois é, Maria.
3: Falávamos também de práticas abusivas e das normas criadas pelo Banco de Moçambique para proteger o consumidor financeiro.
4: Bem lembrado, Maria. As práticas abusivas são condutas ou atos que conferem vantagens expressas e excessivas ao fornecedor de produtos e serviços financeiros em detrimento do consumidor.
3: Como, por exemplo, o mau atendimento prestado pelo funcionário bancário quando fui lá solicitar mais informação sobre o crédito bancário?
4: Sim, sim, Maria. As normas criadas pelo Banco de Moçambique prevêem o direito à informação e aconselhamento para ajudar os consumidores financeiros a escolherem os produtos, serviços e até mesmo instituição financeira que melhor serve os seus interesses e muitos outros, Maria.
3: A sério, João? Eu nunca ouvi falar dessas normas.
4: Mas existem e é dever das instituições financeiras colocarem ao dispor do consumidor em local de fácil acesso e visível para que estejam todos devidamente informados a respeito dos seus direitos e deveres.
3: Mas não é isso que acontece. Por essa razão, ainda existem muitas pessoas que desconhecem seus direitos e são vítimas de práticas abusivas.
4: Tens toda a razão, Maria. É por isso que temos conversas como estas sobre informação e formação financeira indispensáveis na tomada de decisões financeiras assertivas, mas também para a proteção contra a prática de mau atendimento e outras práticas que lesam o consumidor financeiro, incluindo fraudes e burlas.
3: É verdade, João. Eu, pessoalmente, tenho adquirido bastante conhecimento nessas nossas conversas, mas também habilidades para lidar com diversas questões financeiras na minha vida.
4: Bom, Maria, a conversa está boa, mas tenho de ir andando. Voltamos a falar sobre este assunto amanhã.
3: Fica a promessa, João.
4: Até amanhã, Maria.
3: Até amanhã, João.
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0: para ouvir na íntegra logo a seguir a revista de imprensa. São 8h31. A bola é tua, Castro. Bom dia.
1: Muito bom dia. Vamos então conhecer alguns destaques da imprensa desportiva, com particular destaque para a Nacional, olhando para o lance MZ. Diz Black Bulls, vence Ferro Vadrixinga por 1-0 e continua na luta pelos primeiros lugares do Moçambola. Bahia de Pemba faz história ao conquistar a sua primeira vitória no Moçambola, derrotando o líder Ferro Vadabeira por 2-1. Arrancam esta terça-feira as meias finais da Joga Betis Pro, com jogos nos pavilhões da Politécnica e Machacane. Ainda destaca a judoca moçambicana Xeni de Tsemani, que sobe o pódio do Campeonato Africano de Judo realizado em Marrocos. A mesma publicação fala ainda do jogo de ontem. Diz, Calor responde a Orio Benzani, roupa suja lava-se dentro de casa. As declarações do presidente do Ferro Vado Maputo, Orio Benzani, de que satisfez todos os pedidos do treinador para reforçar o plantel, não passaram em branco. Depois da vitória por 2-0 sobre o Ferro Vadrixinga na 11ª jornada do Moçambola 2026, Carlos Manuel reagiu e contestou as palavras do dirigente, defendendo que roupa suja lava-se dentro de casa. Hoje também há destaque para essa conferência de imprensa do presidente da Federação Moçambicana de Futebol, que vai então abordar a primeira metade do ano 2026, com destaque naturalmente para o apuramento dos Mambinhas sobre 17 para o Campeonato do Mundo e a preparação do conjunto moçambicano, tendo em vista essa sua estreia no maior palco desportivo mundial a nível de futebol, no escalão de sub-17. São então os principais destaques da imprensa nesta altura, disponíveis em pouco por todo o país, muito a propósito então deste dia de terça-feira, 28 de julho de 2026. Bom dia.
0: Obrigada, Castro. Abraço e continuação de bom trabalho. São 8h33. Renovamos os votos de um bom dia e ótima escuta onde quer que se encontre e com quem quer que esteja. Para os incomodados, vão os votos de rápidas melhoras.

Música para mexer consigo. Estamos já 13 minutos das 9, altura em que teremos a atualização das notícias. Já vamos ao encontro de mais uma série de mensagens. Esta começa assim: bom dia, mana JM, como está? Bom dia, não podia estar melhor. Venho por este meio usar a sua voz para saudar os meus pais, Eduardo Morella e Filomena Canavato, irmãos César, Elias, Ramadane, Sataka, Laurinda, Nando, Supair, Charle. Bem, esta mensagem já foi lida, não é? Eu sou Finati. Escreveu outra. Começa assim: bom dia, mana Jaimita, bom dia. A saudação vai para todos os ouvintes do RM Desporto de A a Z e todos os relatores do Domingo Desportivo e todos da redação do canal da Rádio Desporto. Mana, saudações. Até mais logo. Sou Sofinato em Nampula. Obrigada pela atenção, Sofinato. Um abraço aí. Bom dia, campeão. Cuide-se. Continuação de ótima escuta. Bom dia, Manamita. Bom dia. Como está? Não podia estar melhor. Venho por este meio desejar feliz aniversário ao meu sobrinho que completou mais completa. É hoje? Então completa. Mais um ano de vida. Aqui Isabel Abreu a partir da cidade de Tete. Faltou o nome do seu sobrinho, ó querida. Beijinhos para ele. Longa vida, repleta de paz, amor, saúde e prosperidade. Um abraço especial para si. Obrigada pela companhia. Cuide-se aí e continuação de ótima escuta. Bom dia, mana Jaimita. Bom dia. Desejo saudar a minha mãe, Rosa Vicente Chirinza. Meus irmãos Titos, Jeremias, Manuel, André, Felipe, Marcos, Tido, Violeta e Berta. Sou Luís Fernando Almoço, da Vila da Marinha, na Catembe, em Cassane. E desejo-te bom trabalho, mana Jaimita. Obrigada, almoço. Bom trabalho para si também, campeão. Um abraço, feliz terça-feira e continuação de ótima escuta. Nosso WhatsApp continua à sua inteira disposição. 85 20 25 93 1.

Romualdo, a espalhar o seu perfume musical aqui na sua antena de lição. 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Num dia em que o presidente da Federação Moçambicana de Futebol, Faisal Sidat, realiza uma conferência de imprensa, isso na sede da Federação em Maputo, para apresentar o balanço das atividades desenvolvidas pela instituição durante o primeiro semestre deste ano. Assunto para acompanhar em direto aqui no seu canal de eleição, a partir das 10. É só continuar desse lado bem ligado. Dentro das quatro linhas, prossegue esta tarde a disputa da 11ª jornada do Moçambola, com encontro entre a Associação Desportiva de Pemba e o Ferroviário da Beira, para acompanhar aqui na sua antena desportiva. Bom dia, boa viagem. Já agora, obrigada pela boleia.

0: Rui Orlando e Matias Damasio aqui na sua antena de lição RM Desporto, certo? O seu relógio são 9 horas em todo o território nacional. Vamos às notícias editadas e apresentadas por Castro Jorge. Bom dia.
1: Bom dia. A Associação Esportiva de Pemba Ferro Varda Beira protagoniza hoje mais um clássico do futebol nacional, em jogo da 11ª jornada do Moçambola 2026. O embate está marcado para as 14 horas e 45 minutos no Estádio Municipal, em Pemba. Ainda hoje, o Ferro Varda Nampula defronta o Xingal de Tete no Santuário 25 de junho. Ontem, para a mesma jornada, o Ferro Varda Maputo derrotou o homônimo de Lixinga por 2 bolas sem concorrência, enquanto Ferro Varda Nacala e União Desportiva de Songo empataram sem abertura de contagem. Amanhã, no prosseguimento da jornada, a Baía de Pemba joga diante da Liga Desportiva de Sofala. O presidente da Federação Moçambicana de Futebol, Feisal Cidade, faz esta manhã o balanço trimestral das atividades realizadas pela Casa do Futebol. Feisal vai, entre outras matérias, abordar os projetos de investimento da Federação, tendo em vista o processo de desenvolvimento do futebol moçambicano. A participação de Moçambique no Campeonato do Mundo de Futebol Sub-17 será outro ponto em destaque nesta conferência de imprensa, que terá lugar às 10 horas com transmissão aqui na RM Desporto. No basquetebol, na capital do país, jogam-se hoje as primeiras partidas das 3 dos playoffs da Joga Betis Pro a nível de basquetebol sênior masculino e feminino da capital do país. Estas meias-finais acontecem em diferentes pavilhões. Às 18 horas, em masculinos, teremos o pavilhão do Desportivo Costa do Sol à Politécnica e às 19 horas e 45 minutos, no mesmo recinto, o Ferroviário joga diante do Machacane. Em femininos, a prova terá lugar no pavilhão da Politécnica às 18 horas com a Politécnica Ferrova de Maputo. À mesma hora, mas no pavilhão do Machacane, teremos Lázio Costa do Sol. Para esta partida, Crisalda Chemani, treinadora adjunta da Lazio, diz que encara o adversário com todo o respeito, com o objetivo de seguir em frente.
2: É uma fase muito decisiva do campeonato. Desde ao longo do início da época, estamos a trabalhar e continuamos a trabalhar para que possamos chegar à final. Cruzamos com o Costa do Sol, é um clube, é um adversário muito forte, é um adversário muito organizado, mas com tudo isso não significa que nós vamos para lá com cabeças para baixo, não. Nós vamos para lá com um único objetivo claro, que é passar para a final.
1: Treinadora adjunta da Lazio de Maputo, Crisalda Chemani, e o desafio desta noite diante do Costa do Sol na primeira das 3 partidas destas meias finais. Entretanto, Paulo Sambo, técnico pessoal do Costa do Sol, diz que o importante será conquistar uma vitória para que o próximo jogo seja decisivo rumo à grande final.
3: Esperamos fazer bons jogos com o objetivo de ganhar. Estamos numa fase em que também estamos a recuperar a equipe de algumas lesões e o importante é dominar o jogo do início, que é para podermos regenerar a equipe toda e olharmos aquilo que serão os jogos da próxima fase.
1: Técnico principal da equipa sênior feminina de basquetebol do Clube de Esportes da Costa do Sol e lançamento do jogo de mais logo diante da Lazio para a primeira partida destas meias finais do basquetebol Joga Betis Pro a nível da capital do país.
4: A presidente da Escola de Basquetebol Mucopinhã de Nacala diz que a falta de infraestruturas desportivas adequadas naquela região de Nampula compromete a prática e desenvolvimento da modalidade. Anabela dos Reis Borges referiu que o caso limita o aparecimento de novos talentos, prejudica a saúde pública e trava o crescimento econômico associado ao desporto. Anotou igualmente que atletas promissores não se evoluem de forma satisfatória por falta destes recintos adequados para treinar e afasta a população da prática de atividade física estruturada. A fonte apela a entidades de direito, requalificação e modernização dos parques desportivos, clubes e associações de bases locais, de modo a melhorar as condições da prática desportiva.
5: As infraestruturas desportivas, vemos que estamos um pouco em baixo, ainda não temos quase nada. Depois da independência quase não se fez. Fez-se o Zimpeto, mas é para futebol e não temos assim quadras para basquete, handball e futebol de salão. Mas pronto, é um apelo para que todas as províncias tenham campos novos com condições mínimas, mas acredito que esteja nos programas do governo. E também verificamos que o nosso nível é muito baixo, ainda não está ainda competitivo em relação à Europa.
4: Anabela dos Santos Borges, presidente da Escola de Basquetebol Mocopanhado de Nacala, e a falta de infraestruturas desportivas naquela região da província de Nampula.
1: No plano internacional, prosseguem hoje os jogos da primeira jornada da fase final da Taça de África de Nações em futebol feminino, que decorre no Marrocos, com as partidas do Grupo C. Às 8 horas, a Zâmbia defronta o Egito e às 21 horas teremos o Nigéria-Malawi. Ontem, para o Grupo B, a África do Sul perdeu diante da Tanzânia por 1-2 e a Costa do Marfim goleou Burkina Faso por 4-1. Bom dia.
0: Bom dia, Castro, e continuação de bom trabalho. São 9:05. Boa viagem.

85 20 25 931 é o número do nosso WhatsApp que continua à sua inteira disposição. Boa viagem.

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Música cá da terra a soar bem suave no seu ouvido, mesmo para mexer consigo e fazê-lo desejar mais e muito mais. É só continuar desse lado bem ligadinho. Bom dia, Manamita. Como estás? Bom dia. Não podia estar melhor. Eu estou muito bem. Sério? Maravilha. Só quero aproveitar a tua linda voz para parabenizar o meu ferroviário de Maputo pela vitória e desejar bom dia a todos os ouvintes da RMD. Eu sou Manuel Inhabete, sempre ligado a partir do bairro T3. Obrigada pela preferência, Inhabete. Um abraço. Feliz terça-feira. Cuide-se e continuação de ótima escuta. Bom dia, Manamita. Tudo bem contigo? Bom dia. Não podia estar melhor. Eu não estou bem. A sério? Ok, eu não estou bem consigo. Fez desaparecer a sua dupla com Manuel Zimba. Uma dupla que me encantava quando se cruzavam. Eram duas vezes intocáveis. Foi para onde o Zimba? E a culpa é minha. Ai, ai, ai, ai, ai. Bem, alguém tem que ser culpado, não é? Está bem, eu dou a mão à palmatória. O Zimba foi para o seu merecido descanso da reforma. Abraço, Mooco. Bom dia, campeão. Obrigada pelo carinho. Cuide-se e continuação de ótima escuta. Ave 32. Boa viagem.

O Roberto Carlos falando de coração para coração nesta Antena dos Campeões. 9h36, seguimos musicalmente num dia em que prossegue a disputa da ronda inaugural do Campeonato Africano de Futebol Feminino, com os encontros entre a Zâmbia e o Egito agendado para as 19h. Às 22h estarão frente a frente a Nigéria e o Malawi. Para amanhã estão reservadas as partidas Gana, Cabo Verde às 19h e Camarões, Mali às 22h. Os jogos já realizados tiveram os seguintes desfechos: Costa do Marfim 4, Burkina Faso 1, África do Sul 1, Tanzânia 2, Marrocos 4, Quênia 0 e Argélia 2, Senegal 0. Assim vai o desporto. Obrigada pela boleia.

viagem agora até as terras de Sua Majestade, onde está à vista uma regra que poderá revolucionar o futebol, uma vez que poderá colocar um ponto final às pausas táticas dos guarda-redes durante os jogos. De acordo com a BBC Sport, a medida já foi aprovada pelo Football Association Board e FAB e surgiu com um acordo entre a Federação Inglesa de Futebol, a Premier League, a Liga Inglesa de Futebol, a Liga Nacional e a Superliga Feminina. No fundo, a regra não é complexa e tem como objetivo impedir que os guarda-redes procurem colocar uma pausa na partida com a chamada da equipa médica em campo. O que tem acontecido é que os guardiões obrigam a uma paragem no jogo para serem assistidos em campo, o que permite que os treinadores falem com os jogadores para reestruturarem estratégias. Em relação a esta nova medida, assim que um guarda-redes for assistido, os treinadores vão ter apenas 10 segundos para decidirem qual dos outros jogadores irá deixar o relevado durante um minuto. A comunicação será feita ao quarto árbitro, ou seja, sempre que um guarda-redes provocar uma paragem para ser assistido, um dos outros jogadores de campo terá de ficar de fora das quatro linhas durante um minuto. É de ressalvar que se os treinadores não indicarem o jogador a sair durante os 10 segundos previstos, será o capitão da equipa a ficar de fora temporariamente. Esta decisão teve por base uma discussão levada a cabo por Howard Webb, chefe de arbitragem da ProRef. Lembre-se que sempre que os jogadores de campo recebem assistência médica no relevado, são obrigados a deixar as quatro linhas. Tal como já aconteceu no Mundial, o Mundial 2026, refira-se, esta medida procura impedir que os jogadores queiram receber assistência médica para interromperem os jogos. Referir que esta medida não será aplicada em todos os casos e a publicação britânica enumerou as exceções. Uma delas é sempre que o guarda-redes avisar que não precisa de assistência e, por isso, não cause uma interrupção no jogo. Para além disso, sempre que houver uma colisão entre o guardião e um colega de equipa, também evitará contornar. As últimas exceções estão relacionadas com uma lesão grave ou concussão do guarda-redes, um sangramento ou uma falta que exija tratamento imediato. A BBC Sport refere que esta medida será testada já no próximo sábado, durante o jogo da Taça da Liga entre Tranmere e Rochdale.

pode revolucionar o futebol. Assim vai o desporto. É sempre um prazer contar consigo.

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4: 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Bom dia, Mana da Voz de Ouro. Bom dia, bom trabalho, obrigada. Bom regresso a casa. Oba, obrigada pela atenção. Este é do Pastor Majaia dos Impetos. Abraço aí, campeão. Fica bem e continuação de ótima escuta. Cuide-se. São 10 horas em todo o território nacional. Fico por aqui com a promessa de cá voltar oportunamente. Sou Jaimita Majaia, a minha sua companhia. Desejo a continuação de uma terça-feira fantástica e ótima escuta a restante programação deste Canal dos Campeões. Para os incomodados, vão os votos de rápidas melhoras, na esperança de que voltem logo ao convívio familiar. Tchau, tchau. Até uma próxima oportunidade. Cuide-se. Fica já a seguir com as notícias que levam esta manhã a assinatura de Castro Jorge. Bom dia.
5: Bom dia. A Associação Esportiva de Pemba Ferro Varda Beira protagoniza hoje mais um clássico de futebol nacional, em jogo da 11ª jornada do Moçambola 2026. O embate está marcado para as 14 horas e 45 minutos no Estádio Municipal em Pemba. Ainda hoje, o Ferro Varda Nampula defronta o Xingal de Tete no Santuário 25 de junho. Ontem, para a mesma jornada, o Ferro Varda Maputo derrotou o homônimo de Lixinga por 2 bolas sem concorrência, enquanto o Ferro Varda Nacala e a União Desportiva de Songo empataram sem abertura de contagem. Amanhã, no prosseguimento da jornada, a Baía de Pemba joga diante da Liga Desportiva de Sofala. O presidente da Federação Moçambicana de Futebol, Feisal Cidade, faz esta manhã o balanço trimestral das atividades realizadas pela Casa de Futebol. Feisal vai, entre outras matérias, abordar os projetos de investimento da Federação, tendo em vista o processo de desenvolvimento do futebol moçambicano. A participação de Moçambique no Campeonato do Mundo de Futebol Sub-17 será outro ponto em destaque nesta conferência de imprensa, que terá lugar às 10 horas com transmissão aqui na RM Desporto. No basquetebol, na capital do país, jogam-se hoje as primeiras partidas das 3 dos playoffs da Joga Betis Pro a nível de basquetebol sênior masculino e feminino da capital do país. Estas meias-finais acontecem em diferentes pavilhões. Às 18 horas, em masculinos, teremos o pavilhão do Desportivo Costa do Sol à Politécnica e às 19 horas e 45 minutos, no mesmo recinto, o Ferroviário joga diante do Machacane. Em femininos, a prova terá lugar no pavilhão da Politécnica às 18 horas com a Politécnica Ferrova de Maputo. À mesma hora, mas no pavilhão do Machacane, teremos Lázio Costa do Sol. Para esta partida, Grisalda Chemani, treinadora adjunta da Lazio, diz que encara o adversário com todo respeito, com o objetivo de seguir em frente.
6: É uma fase muito decisiva do campeonato. Desde ao longo do início da época, estamos a trabalhar e continuamos a trabalhar para que possamos chegar à final. Cruzamos com o Costa do Sol, é um clube, é um adversário muito forte, é um adversário muito organizado, mas com tudo isso não significa que nós vamos para lá com cabeças para baixo, não. Nós vamos para lá com um único objetivo claro, que é passar para a final.
5: Treinadora adjunta da Lazio de Maputo, Crisalda Chemani, e o desafio desta noite diante do Costa do Sol na primeira das 3 partidas destas meias finais. Entretanto, Paulo Sambo, técnico pessoal do Costa do Sol, diz que o importante será conquistar uma vitória para que o próximo jogo seja decisivo rumo à grande final.
7: Esperamos fazer bons jogos com o objetivo de ganhar. Estamos numa fase em que também estamos a recuperar a equipe de algumas lesões e o que importa é dominar o jogo do início, que é para podermos regenerar a equipe toda e olharmos aquilo que serão os jogos da próxima fase.
5: Técnico principal da equipa sênior feminina de basquetebol do Clube de Esportes da Costa do Sol e lançamento do jogo de mais logo diante da Lazio para a primeira partida destas meias-finais do basquetebol Joga Betis Pro a nível da capital do país.
3: A presidente da Escola de Basquetebol Mucupinha de Nacala diz que a falta de infraestruturas desportivas adequadas naquela região de Nampula compromete a prática e desenvolvimento da modalidade. Anabela dos Reis Borges referiu que o caso limita o aparecimento de novos talentos, prejudica a saúde pública e trava o crescimento econômico associado ao desporto. Anotou igualmente que atletas promissores não se evoluem de forma satisfatória por falta destes recintos adequados para treinar e afasta a população da prática de atividade física estruturada. A fonte apela a entidades de direito, requalificação e modernização dos parques desportivos, clubes e associações de bases locais, de modo a melhorar as condições da prática desportiva.
8: As infraestruturas desportivas, vemos que estamos um pouco em baixo, ainda não temos quase nada. Depois da independência quase não se fez. Fez-se o Zimpeto, mas é para futebol e não temos assim quadras para basquete, handball e futebol de salão. Mas pronto, é um apelo para que todas as províncias tenham campos novos com condições mínimas, mas acredito que esteja nos programas do governo. E também verificamos que o nosso nível é muito baixo, ainda não está ainda competitivo em relação à Europa.
3: Anabela dos Santos Borges, presidente da Escola de Basquetebol Mucupinha de Nacala, e a falta de infraestruturas desportivas naquela região da província de Nampula.
5: No plano internacional, prosseguem hoje os jogos da primeira jornada da fase final da Taça de África de Nações em futebol feminino, que decorre no Marrocos, com as partidas do Grupo C. Às 8 horas, a Zâmbia defronta o Egito e às 21 horas teremos o Nigéria-Malawi. Ontem, para o Grupo B, a África do Sul perdeu diante da Tanzânia por 1-2 e a Costa do Marfim goleou Burkina Faso por 4-1. Bom dia.
9: Bom dia e muito obrigada, Castro Jorge. São 10 horas e 5 minutos e meio. Bom dia, votos de ótima manhã. É terça-feira, 28 de julho, para o ano 2026. Atualizamos para já a programação. Teremos, nesta hora, a transmissão da conferência de imprensa a partir da Federação Moçambicana de Futebol para o balanço trimestral das atividades daquele organismo. Às 12 horas e 1 minuto, a transmissão do Jornal Desportivo. 13 horas teremos o programa Perspectiva Africana. 14 horas o noticiário. Logo a seguir o programa A Mulher e o Desporto. Às 15 teremos o Desportivo a fechar este espaço de emissão para terça-feira, 28 de julho. Hoje é Dia Mundial de Luta contra as Hepatites Virais, data oficial da Organização Mundial da Saúde para alertar sobre a prevenção e o tratamento da doença. É dia também do agricultor no Brasil, instituído em 1960 para celebrar o centenário de criação do Ministério da Agricultura. Eu sou Natércia Tomás, a sua companheira de viagem até muito perto das 15 horas. Até lá, estamos juntos. Muito bom dia.

10:14, aguardamos o contacto junto do colega Carlos Langa, escalado então para a cobertura da conferência de imprensa que será levada a cabo hoje a partir da Federação Moçambicana de Futebol. Para o balanço do primeiro trimestre, deixe-se levar, amigo ouvinte, vamos atualizar para si tudo o que temos em termos de destaque nacional e informação desportiva. Destaque também hoje para as emoções do Moçambola, temos um jogo agendado para mais logo. Associação Desportiva de Pemba Ferroviário da Beira. E amanhã teremos mais uma partida da jornada 11, Bahia de Pemba, Liga Desportiva de Sofala. Esta jornada 11 encerra 3 de agosto, com o embate entre o Ferroviário de Nampula e o Xingal de Tete. Recordando que ontem tivemos emoções do Moçambola, 11ª jornada, por sinal.

em termos de resultados dos jogos realizados. Tivemos então a vitória do Ferroviário de Maputo por 2-0 ao homônimo de Lixinga, a partida que teve lugar no grupo à frente.

0: Vamos então para o rescaldo da partida que teve lugar ontem no campo do Grupo Afrin, entre as equipas do Ferroviário de Maputo e o Ferroviário de Lixinga, que terminou com vitória do Ferroviário de Maputo.
1: O Ferroviário de Maputo sacudiu a pressão e venceu o homônimo de Lixinga em desafio da 11ª jornada do Moçambola por 2-0. Com o triunfo desta segunda-feira, os locomotivas da capital do país passam a contabilizar 11 pontos. Os de Lixinga ficam nos anteriores 14 pontos. A equipa de Carlos Manuel está em 8º lugar e a de Antoninho Muxanga, 3 degraus acima, em 5º. Muxanga viu uma locomotiva sem vapor, tudo por culpa do cansaço. Na sexta-feira à noite, o Ferroviário de Lixinga perdeu por 2-1 na visita a Black Bull.
2: A equipa entrou muito apática nos primeiros minutos, o Ferroviário entrou a marcar. Quando pensávamos que íamos acordar, sofremos o segundo e a partir daí fizemos algumas substituições, a equipa cresceu. Mas o Ferroviário trancou-se. Tentamos jogar com todas as armas. Pronto, não conseguimos marcar. Dar os parabéns ao Ferroviário, que ganhou e ganhou muito bem. Toda a minha defensiva hoje esteve muito reconhecível. Não é o normal. Os jogadores fulcrais estiveram muito abaixo daquele que é o rendimento normal da equipe. Isso afetou todo o grupo.
1: E sobre o jogo, vitória por 2-0, o treinador do Ferroviário de Maputo, Carlos Manuel, foi telegráfico.
3: Tivemos o controle do jogo praticamente todo. O adversário, a espaços, conseguia entrar no nosso último terço, mas sem perigo nenhum. Acho que é uma vitória que não sofre nenhum tipo de contestação.
1: E o que seguiu foi um recado para dentro do clube.
3: Há coisas graves que têm estado a acontecer aqui dentro. Este Ferroviário está aqui desde 1924. Tantas pessoas passaram por aqui. Eu, inclusive, estive cá, fui, voltei e ainda continuo aqui para emprestar o meu saber a este clube, o meu contributo para que o clube tenha bons resultados. Agora, se eu estou a cometer algum erro, as pessoas têm que me chamar a atenção aqui dentro. As pessoas não têm que sair para fora, não têm que ir dizer os problemas daqui de casa fora, não têm que mandar recados, não têm que ameaçar as pessoas, porque isso, de certa forma, cria um certo desconforto às pessoas que trabalham. Como é que tu te sentirias na véspera de um jogo as pessoas aparecerem nos jornais, né, a falarem do treinador, a darem recados ao treinador, a dizerem que o treinador está a prazo, a dizerem que os resultados têm que acontecer, senão o treinador vai embora? Eu acho que isto não é uma boa mensagem. As pessoas têm que falar aqui dentro. As pessoas têm que falar olhos nos olhos. As pessoas têm via direta para falar comigo. As pessoas sabem onde eu estou, onde é que eu treino. E as pessoas têm que vir ter e dizer na cara que há este e este problema. Que não tirem as coisas para fora, que isto fica mal. Não é muito bonito. Agora, para quem vai ao recado? Eu acho que para mim tudo dura meia palavra basta.
1: Carlos Manuel, como nunca antes o tínhamos ouvido, o técnico está agastado com as declarações do presidente do clube, Orio Benzani, que na véspera do encontro desta segunda-feira veio a terreiro anunciar que Caló era um treinador a prazo. De resto, é a manchete do Jornal Desafio. Em entrevista a este semanário, Benzani diz ter dado os jogadores que Caló pedira no mercado de transferências de inverno. Dário Melo, Camu Camu, o congolês Alidou Kayembe, o médio ofensivo Sanelli Magaza, para além do ponta de lança Nswati Hlongwe. E com esta matéria, o presidente do Ferroviário de Maputo não aceita qualquer tipo de deslize da locomotiva. É um assunto que mereceu duras críticas por parte do comentador do Edesporto, Vítor Magaia.
0: Assim fica o resumo do jogo entre o Ferroviário de Maputo, o Ferroviário de Lixinga, que teve lugar na tarde desta segunda-feira. Vitória para os locomotivas da capital do país, 2-0. Tivemos também Ferroviário de Nacala 0, União Desportiva de Songo 0. Recordando que hoje temos mais uma partida para a 11ª jornada da Associação Desportiva de Pemba e Ferroviário da Beira. Agora sim, já estamos prontos para a transmissão da conferência de imprensa que é promovida pela Federação Moçambicana de Futebol para o balanço do primeiro trimestre e para tal juntamos em antena o repórter Carlos Langa. Muito bom dia e seja bem-vindo.
4: Esta muito bom dia de imprensa, na terça, dizer que nesta altura fala então o vice-presidente para a área do marketing, o Gervásio Jesus, fazendo então uma apreciação daquilo que vai ser esta conferência de imprensa do presidente da Federação Moçambicana de Futebol. Vamos ouvir.
5: Atividades da própria Federação em diferentes áreas, sendo de destacar administração e finanças, marketing e comunicação, competições, seleções nacionais, departamento técnico, projetos e infraestruturas, participações em reuniões e eventos nacionais e internacionais. Vamos falar também da arbitragem, do licenciamento dos clubes e da responsabilidade social da Federação Moçambicana do Futebol. O segundo momento compreenderá, portanto, a abertura do espaço para interação com os nossos colegas da comunicação social, tendo algumas questões a colocar ao Presidente, ele irá responder sem qualquer problema. Posto isto, convido o Presidente Feisal Al-Sidat a dirigir-se ao país, através dos nossos colegas da comunicação social, e não só, como também das nossas próprias plataformas de comunicação. A Federação tem muitas plataformas e uma delas que transmite em sistema de streaming é exatamente a nossa página oficial do Facebook. Tenha bom dia, Sr. Senhor.
6: Obrigado. Bom dia. Bom dia, Moçambique. Bem-vindo já a essa nossa e a vossa casa da Federação, Casa do Futebol, o Ministério do Futebol. Conforme nós tínhamos um compromisso convosco de fazer os briefings trimestralmente, mas pedimos desculpas em virtude de muito trabalho temos efetuado, então temos de vez em quando fugido à regra de fazermos trimestralmente, mas este ano vamos fazer esta de semestralmente, mas sempre que for oportuno iremos também falar sobre o futebol. Dizer que disse muito bem o Gervásio, são vários pilares, são 10 pilares que a Federação Moçambicana de Futebol tem dentro da sua administração. Começar a dizer que a Federação Moçambicana de Futebol conseguiu. Foi autorizada já a ter a sua TV, FMF TV. É um sonho desta instituição, desta direção executiva, em termos a própria televisão da Federação Moçambicana de Futebol. Estamos a preparar o espaço, também a também ver a questão do material e, naturalmente, vamos pedir o apoio de vocês, porque esta televisão da FMF-TV, que eu pouco entendo, mas o Departamento de Comunicação vai precisar de nós todos para divulgar aquilo que nós pretendemos, os conteúdos do futebol nacional e internacional. Essa é uma boa nova que queria vos dar. Dizer que, começando pela administração e finanças, o incremento do apoio financeiro às nossas associações provinciais eram 700 mil, passou para 1 milhão de meticais. Não é só isso, nós também fornecemos todo o material administrativo para que eles possam trabalhar tranquilamente, também os troféus e outros apoios em espécie nós temos dado às nossas associações provinciais. Entrega de material, equipamento informático às nossas associações, fizemos-la. Auditoria dos fundos da FIFA já está concluído. Pequenas recomendações, mas no cômputo geral fomos bem sucedidos. Auditoria dos fundos gerais da Federação, idem. Em preparação, auditoria dos fundos da CAF também está sendo efetuado. E também a nomeação do Mr. Luís Guerreiro para levar mais uma vez a nossa seleção sub-20 para o CAN que se avizinha. Portanto, estaremos na COSAFA, nas Maurícias, que qualifica a seleção para o CAN e depois para o Mundial. Então, a equipa que ganha não se mexe. Há jogadores, segundo na ótica do selecionador, que estiveram no sub-17, poderão fazer também parte da seleção sub-20. Então, é uma equipa toda vasta, né, que vão trabalhar também na própria seleção sub-20. Visitas de trabalho do presidente às províncias de Manica e Sofala. Fizemos o mês passado, não é? Fizemos o mês passado. São visitas rotineiras. Este mês, para o mês, vamos fazer Tete e Zambésia e, sucessivamente, para novamente, anualmente, fazemos uma ou duas visitas às nossas províncias. Em termos de marketing e comunicação, fizemos a parceria com a Maramba, com Eclipse, estão todos eles mencionados, com o Nemaro. Portanto, são pequenas parcerias com muita objetividade, não é? Portanto, vamos dizer como fizemos a parceria com o Caetano para a viatura do selecionador nacional. Demos uma nova viatura ao nosso selecionador, que foi uma boa parceria de win-win com a empresa Caetano, que agradecemos com o que fizemos. Em termos de competições, renovação de acordo de cedência à Liga Moçambicana de Futebol. Anualmente, nós assinamos um contrato, mas são contratos dois anos com a Liga Moçambicana de Futebol para que eles possam realizar o Moçambola. E temos que congratular a Excelência Presidente da República pela sua intervenção em relação ao déficit que Moçambola tinha, indo buscar um bom parceiro, que foi nosso, a Vulcan. O ano passado patrocinou a Federação, agora este ano virou para apoiar o Moçambola, que nós congratulamos, que é bom, para que possamos terminar ou realizar o Moçambola sem sobressaltos. A Supertaça Mário Esteves Coluna, que realizou-se aqui na cidade, na província de Maputo, o vencedor foi o ABB. A Taça de Moçambique, dos quartos de final, que é do nosso conteúdo, infelizmente não temos patrocinador. Tínhamos um patrocinador, mas por razões que não sabemos o porquê, deixou de dar o apoio. Então, está em aberto, quem queira abraçar esta causa da Taça de Moçambique. Vamos fazer agora os quartos, meias-finais e a final, para quem pretende, alguma empresa, alguma instituição que possa querer lançar a sua marca. Temos em aberto a Taça de Moçambique para o devido apoio. Seleções nacionais, muita coisa, realmente. A participação histórica da Seleção Nacional e a passagem para os oitavos de final no início, em janeiro, da nossa Seleção A em Marrocos, foi um marco histórico. A qualificação do CAN de futsal, que qualificamos, que irá se realizar em Marrocos, qualificamos mais uma vez para o CAN, que também dá acesso ao Mundial. A participação da Seleção Nacional Feminina na COSAFA, na fase de grupos, a participação dos Mambas na data FIFA que realizou-se em Jakarta, que infelizmente não tivemos resultados satisfatórios, foram duas derrotas. Isso fez com que descêssemos um bocadinho no nosso ranking da FIFA. A participação da seleção sub-17 no CAN de Marrocos na fase de grupos e a qualificação inédita da seleção dos Mambinhas para o Mundial do Qatar. Na nossa zona eram três seleções, África do Sul, Angola e Moçambique. Nós aparecíamos como outsiders nisto, mas nós quando saímos daqui do país e desta casa, tínhamos uma convicção que tínhamos uma boa seleção, queríamos fazer história. Se vocês se lembram, logo depois de terminar o jogo, as camisetas do CAN do Mundial apareceram. Terminou o jogo, logo tínhamos, porque nós já levávamos aqui preparados, sabíamos, e eu, como presidente e líder do grupo, estava muito otimista que nós íamos nos qualificar pela primeira vez no Mundial de Futebol de 11, e o fizemos. Fizemos isso, não é pelo selecionador, nem pela é por todos nós. Fizemos isso porque todos nós trabalhamos todos, desde a direção executiva, a equipe de trabalho que está aqui neste recinto, os jogadores que têm a devida vénia, pelo tudo o que fizeram, pela disciplina que tiveram dentro e fora do campo, da humildade que tiveram. Então, isto é uma equipa. É uma equipa. Então, esta vitória é de nós todos, de todos os moçambicanos. Acho que foi um momento ímpar e um momento em que ficar marcado na história, não somente nos jogadores, mas de todos nós. Esperemos nós que façamos um bom resultado. É um grupo difícil, mas não impossível. Temos que trabalhar e vamos trabalhar arduamente. Vamos fazer uma preparação com alguma antecedência. E já estamos a treinar, a equipa está a treinar, não para de treinar. Vieram esta semana passada, esta semana voltaram também de Portugal. Então estamos a fazer algum trabalho, mas isto é uma continuidade. Né? Esperemos que esses jogadores amanhã estejam na seleção nacional. Conforme nós sabemos, muitos jogadores hoje com 17 anos jogam pela seleção. Por que é que não? Estes um dia também possam jogar pela seleção nacional com essa faixa etária. Dizer que ganhamos mais uma vez o Cascais Lusocup, eu vi ontem nas redes sociais dizer que é uma equipa da província, equipa lá de... O que nós sabemos, quando saímos daqui, o sorteio vinha a Portugal, não vinha nem Leiria, nem vinha Cascais, ou nem vinha... O que nós sabemos, fomos jogar com Portugal. Não fomos nós, como federação, fizemos o sorteio e escrevemos Aveiro. Ou não vem lá Aveiro nem Porto, vinha Portugal. Aliás, o próprio presidente Pedro Proença esteve lá nos jogos. E os jogos, vejam lá onde é que os jogos se realizaram. Na cidade do futebol, onde treina o Cristiano Ronaldo. Naquele próprio recinto onde nós também jogamos. Portanto, para nós é vitória de Moçambique ganhou Portugal. Agora, se vão buscar meninos da rua, não nos cabe a nós. Está bem? Então é isso que nós temos que estar cientes. E sabemos a qualidade dos jogadores de Portugal. Sabemos, mesmo que for de uma província, ou de um distrito, ou de uma localidade, nós conhecemos quem é Portugal em termos de futebol. Em curso, a preparação da nossa seleção que vai para as Maurícias no próximo mês, acho que dentro de dias haverá o sorteio, são 12 equipas, 12 seleções que já confirmaram, entre elas as duas, Lusofonia, Angola e Moçambique. Portanto, vai ser também uma luta titânica, num bom sentido, onde apuram somente 2, salvo erro. Não apuram 3. Então, estamos a preparar. Temos jogadores na diáspora. Esperemos que os clubes, como é Eintracht Frankfurt, Rayo Vallecano, temos outros jogadores a jogarem também, acho que na Tondela. E são jogadores que estão a aparecer e querem jogar pelo Moçambique. E que nós muito agradecemos e ficamos orgulhosos, porque sentem a pátria amada, afinal. Apesar de estarem longe, mas querem jogar, aproximam-se ao selecionador nacional a querer jogar pelo país. Em departamento técnico, é muito trabalho que o Mr. Salvado, o Mr. Abdul, toda a equipa, o Saidat, muito trabalho, bastante mesmo. Se forem verificar ali, não há tempo a perder. Não há um dia que se não se trabalhe no departamento técnico. Portanto, nós, neste momento, estamos a fazer um festival entre bairros, sub-14, sub-15. Dizer que muitos desses jogadores... Nós estamos a preparar uma academia. Infelizmente, a pirâmide está invertida. Não é? Vocês vão me perguntar, mas, presidente, como é que uma federação faz uma academia? A pirâmide está invertida em Moçambique. A única academia que nós temos chama-se ABB. O resto são escolinhas, não sei o quê. Quem me dera, sempre eu repito isso, quem me dera ter os ferroviários, a UDS, e os que têm a umbrella do Estado terem academias. Falam academia, aquilo que tem nos Camarões, aquilo que tem em Portugal, aquilo que tem no mundo inteiro. Em Moçambique não temos. Única e uma só. Chama-se Black Bulls. Isso nós estamos numa fase de obras. Dentro de um mês e meio, vão ter privilégio de irem a Xai-Xai. Firmamos um acordo win-win com a escola secundária Joaquim Chissano, onde tem lá espaço e edifício, e nós estamos a fazer e vamos lá pôr nossos jovens na faixa etária de 12, 13, 14, 15 anos, vamos trabalhar para ir buscar. Agora temos jogos escolares também, vamos escolher alguns jovens dali e trabalhar. Este é o futuro, academias de futebol. Não é... Não estou a inventar nada, a bola está feita, é bola redonda. Sabemos, os Camarões têm academias, acima de 20 academias, Costa do Marfim tem 20 academias, Senegal deve ter 15. São estes, dentro da academia, que hoje vocês veem nas redes sociais, estão a assinar com 17, 18 anos, já estão a assinar contratos profissionais. Infelizmente, em Moçambique, não é? Só pensamos... na equipe sénior, não é falta de dinheiro, meus amigos. Não é? Se a gente contrata um atleta vindo do Senegal e pagamos 3 mil dólares, 4 mil dólares, acima de 100 e tal, 150, 200 mil meticais, não custa nada fazer uma academia. Moçambique tem talentos, Moçambique tem jogadores, tem talentos, mas quando pensa-se pequeno e pensa-se o presente. É? Por isso é que verifiquem que não há Moçambique, não estão a sair qualidade de jogadores. Não é porque não tenhamos a qualidade, mas é preciso lapidar esses jogadores. O que não está a acontecer, infelizmente, não está a acontecer em Moçambique. Então vamos, nós como federação, dar um pontapé de saída, entre aspas. Tínhamos, se recordam, nós tínhamos na Namacha também, não é? E agora também há uma parceria que vamos também assinar com em Manica, Chimoio, com a Academia Gerendia, que era, que está o nosso conceituado Mexer também. Então, nós, como federação, também vamos tentar apoiar e fazermos uma na zona centro. Quizá possamos fazer na zona norte. Não é? E fazemos em três frentes e teremos uma nossa academia aqui em Moçambique, na cidade de Maputo, nos arredores da província. Vamos fazer uma nossa academia, que vai ser a Academia Nacional, portanto, o Centro Técnico Nacional. Portanto, está-se a trabalhar para um futuro, não é, promissor para o futebol moçambicano. Afinal, é esta visão que esta direção o tem. Temos aqui o Festival de Grassroots, distribuição de bolas. Temos feito distribuição de acima de 800 a 1000 bolas por ano a todas as associações. Há mais de 4 ou 5 anos estamos a dar bolas para as escolas, para as províncias. Todas as províncias. Não há nenhuma província que não receba acima de 800 a 1000 bolas ano. Nós estamos a fazer a entrega. Conforme acompanhar, estamos a fazer o torneio de futebol feminino sub-16, primeiro campeonato federado de futebol feminino. Todos estes projetos estão interligados com a FIFA. Temos também os cursos, vários cursos. Curso do nível, o curso do CAF nível C, em Maputo, o curso de CAF para treinadores na Matola, Quilimane e Nixinga. Havia um déficit de treinadores, havia mais treinadores, 80%, 70%, 80% na zona sul e poucos na zona norte. Então, o departamento técnico está a equilibrar. Então, estamos a fazer mais na zona centro e norte, em detrimento da zona sul, portanto, para que haja oportunidade a todos os treinadores a nível do país que possam também ter os mesmos níveis de curso. Conforme devem acompanhar, pela primeira vez, estamos a fazer o curso do nível A, o curso do nível A, aqui em Moçambique. Neste curso temos também alguns nossos compatriotas angolanos estão cá connosco também a fazer. Estes são módulos, é um curso de 6 meses. Portanto, fomos autorizados pela Confederação Africana de Futebol para fazer. Este curso é um curso que é um curso bastante com muitos, vamos dizer, é um curso que está interligado com a UEFA também, portanto, qualquer treinador que tirar este curso pode também treinar a nível da Europa, okay? Porque está já este convênio entre as federações, principalmente as federações, a Confederação Africana de Futebol e a UEFA. Assinou-se esse convênio, então, temos este curso de nível A que está a se realizar aqui, vai terminar em dezembro. Isto é bom porque já os nossos treinadores não precisam de ir para a Europa ou para Portugal, para outros países para tirar, tiram mesmo aqui, com um valor muito significativo, não é? Uma comparticipação, praticamente uma comparticipação da Federação Moçambicana de Futebol e a outra parte é do próprio cursante. Temos também curso de formação de treinadores de futebol de praia, Beira, Chimoio e Nhambane, está em curso neste momento, há uma equipa que está a andar por essas províncias. Vamos ter a eliminatória de futebol de praia no CAN, que será em Senegal este ano. Nós fomos vice-campeões, estivemos num campeonato no mundo há 4, 5 anos atrás, não queríamos deixar também que esta modalidade fosse. O que nós incentivamos é que as outras províncias também possam movimentar esta modalidade. Curso de safeguarding, Manica, Sofala, Nhambane e Chimoio. Isto de safeguarding às vezes atrapalha um bocadinho. A mim também no início trazia um bocadinho uma confusão. Eu pedia o Zé Manuel em 2 minutos explicar o que é safeguarding. É muito importante. Não está aqui o Saidat. Não está aqui o Saidat. Está aí o Saidat? Não. Saidat está na província, não é isso? Mas eu penso que o Zé Manuel, né? Zé, tu estás abalizado a explicar. Enio, né? Enio, sim. Enio, meu filho, vem para aqui. O bullying, o safeguarding, é explicar em 2 minutos o que é safeguarding. Porque às vezes a gente pensa que safeguarding é no estádio. Pode chegar aqui, filho. Explique lá ao país o que é safeguarding. Obrigado.
7: Bom dia. Bom dia a todos. Safeguarding é um projeto da FIFA que veio para proteger as crianças e jovens vulneráveis no futebol. Então, nós temos ali um dossiê, é um curso que a FIFA dá às federações de países do mundo, em que cada federação tem que tirar um dos membros, que seja masculino ou feminino, para essa formação. Então, eles são dotados com ferramentas para proteger jovens e adultos vulneráveis no futebol, como já havia dito. É mais ou menos isso.
6: Explicar melhor, o safeguarding é, por exemplo, assédio sexual entre o jogador e o treinador, vice-versa. Então, não é? Existe muito no futebol feminino e tudo isso, não é? E também o bullying, aquilo que acontece, dizer que o próprio treinador dizer que tu não dás para nada, que estamos a perder um talento, tu és um burro. São palavras para uma criança ou para uma faixa etária, afeta, e ele depois deixa de jogar futebol. Nós estamos a mentalizar os treinadores, não é? O jogo de paciência, portanto, principalmente o assédio sexual, estas palavras que, não é? A gente conhece, os nossos treinadores não têm paciência. Então há muito, o safeguarding é muito mais que isso. Então a FIFA implementou este curso onde passar a mensagem, não é? Treinador para jogador, jogador para treinador, não é? Assim vice-versa, para que possam preservar o talento. Portanto, este é mais ou menos isto que nós queremos dizer no safeguarding, muito mais que isso. Portanto, o bullying, assédio sexual, mais o quê, filho?
7: Também, diga. Só para acrescentar o que o presidente disse, nós temos uma política de proteção que está em vigor na Federação Moçambicana de Futebol. Sim. E nós estamos a andar por todo o país, que é para poder mostrar ou apresentar essas ferramentas para as pessoas que estão diretamente envolvidas ao futebol, quer que seja nos clubes, as associações. Então, todos estes devem estar dotados dessas ferramentas.
6: Sim, exatamente. Obrigado. Mas depois iremos... há uma equipa que está na província, depois mais tarde, nos outros canais, iremos divulgar muito isto. É muito importante passar isso e muito interessante. Nós estivemos agora em Manica e estivemos também em Sofala. A mensagem que passou-se foi muito comovente. Foi muito comovente. E quando se perguntou aos treinadores que isto acontece, eles disseram sim. Isto acontece nos treinos ou durante a vigência do dia a dia do treinador e do jogador. Portanto, temos também a observação e identificação de talentos. Em Manica isso fala. E há outra equipa que vai arrancar para a TET. O workshop sobre futebol amador, portanto, em parceria com a FIFA. Projetos e infraestruturas. Aquisição de meios circulantes da FMF, compramos novas viaturas, já há mais de 10 anos que não adquiríamos viaturas. As últimas viaturas que adquiriu-se foi quando eu estive na Federação em 2013, em 2012, 2013. Também estamos a fazer um esforço para comprar um novo autocarro para a seleção nacional. Mas estamos à procura de parceiros, ver se conseguimos. Portanto, agora que voltamos novamente esta equipa, adquirimos novas viaturas e fizemos o abate das anteriores. Isto é gestão cuidadosa que nós temos feito. Inauguração da sede da Associação Provincial de Futebol de Maputo, acho que muitos estiveram presentes lá. A Federação adquiriu aquela sede com título de propriedade e hoje inauguramos. Hoje podemos orgulhar que as 11 associações provinciais têm a sua própria casa. Estágio das obras do campo municipal de Dondo e Coamba, numa fase avançada, em princípio, vamos no dia 25 de setembro, em princípio, nessas datas vamos inaugurar o campo municipal de Dondo. Sabemos que era um campo de areia e a Federação Moçambicana de Futebol está a colocar a relva sintética de qualidade e tudo isto. Acho que estão aqui as imagens. E também o campo municipal de Coamba, em Niassa. Né? Acho que é importante e relevante as infraestruturas desportivas. Não é só dizer que vamos jogar futebol. E estamos a entrar já nos distritos. Veja, distrito de Dondo e distrito de Coamba. E, conforme sabem, já fizemos em Xai-Xai, Chimoio, Machis, e agora estamos a entrar, e brevemente vamos entrar nas outras. E também aqui na cidade de Maputo. Há um déficit de campos na cidade de Maputo. Esquecemos muitas vezes, mas acreditamos que iremos dar uma boa notícia brevemente. Cidade de Maputo precisa de campo de futebol. Só temos o Costa do Sol e temos o Mafir, Salvoeiro. Não temos mais campos. Não sei se estou enganado. Alguém pode me... Campo Costa

fase já conclusiva, um campo de futebol de sede na escola secundária da Matola, e vamos também construir também em Xaixai, na escola Joaquim, secundária Joaquim Chissano, em Xaixai. O campo de futsal também ao lado do campo de futebol de praia. Onde nós construímos campo de futsal vai ter o campo de futebol de praia. Então, estamos a fazer num tiro, vamos matar dois coelhos. Então, está numa fase, conforme vem, está numa fase também, já a base está feita, então vamos ter brevemente já o campo, a relva sintética. E estivemos também a avaliar as condições do campo do ferroviário da Baixa, que é o ferroviário das Maotas. Vamos esperar se podemos fazer uma intervenção lá. Participações em eventos da Federação Moçambicana, muitos eventos, conforme, não é? Participação do presidente na SECAFA, estive no Djibouti, participação no workshop sobre a administração feminina, o workshop do scouting, da cimeira FIFA Safeguarding, aquilo que acabamos de dizer, tanto reuniões de trabalho com o movimento associativo na cidade de Maputo, tivemos workshop da CAF para comissários de jogos, temos Assembleia Eleitoral da COSAFA, participação da Federação na 4ª edição do ESCID e também no Campeonato do Mundo, que terminou o ano, mês passado, semana passada. Portanto, estive presente também e vários encontros que tivemos no Ministério com a Sua Excelência, Sr. Ministro, encontros regulares, encontros de trabalho, que têm surtido bastante efeito. E a aproximação e o apoio que o Governo tem dado à Federação também temos que enaltecer. Arbitragem, entregues oficial aos insígnias aos árbitros internacionais. Também tivemos algum curso do VAR, não é isso? Sobre o VAR. Vamos ver se um dia teremos o VAR cá em Moçambique. Os valores são bastante altos, mas temos que um dia pensarmos nesta componente para que haja transparência nas decisões dos próprios árbitros. Distribuição de equipamentos, estamos a distribuir equipamento para os árbitros para todo o país. Estão a receber 60 a 80, aproximadamente, estamos a distribuir todo o país, a Federação está a distribuir equipamento dos árbitros, todo o país. Já fizemos cidade de Maputo, terminamos, e daqui vamos para Tete, já distribuímos Manica, Sofala, já a província de Maputo já recebeu, e assim vão. É importante que os árbitros estejam bem trajados. Licenciamento, a formação em sistema CMS, TMS, FIFA Connect e Club, são formações regulares que a Federação tem feito, a realização do processo de licenciamento de clubes e aprovação de campos, em curso de licenciamento de clubes da segunda liga, temos 8 licenciados dos 39, que é pouco, deviam ser praticamente todos, e pré-inspeção do Estado Nacional de Desempenho. Estado Nacional de Desempenho, fizemos uma pré-inspeção feita pela Federação Moçambicana de Futebol, enviamos para a CAF e penso que num espaço de 20 dias, iremos receber uma inspeção da CAF para que o Estado Nacional seja aprovado para a realização dos dois jogos que se avizinham com Sudão e com a Etiópia, que é mês de setembro e mês de outubro. Em termos de responsabilidade social, tivemos no Xaixai, na altura das cheias, não é? Depois de inundação, distribuímos lá material escolar para os estudantes, para os jovens lá. Penso que no cômputo geral fizemos, essas são

0: as mais relevantes e significantes do trabalho que esta Federação fez. Muito obrigado.
1: Obrigado, Presidente Feijó Cidade. A radiografia está feita. Vamos abrir o espaço aqui para questões que, eventualmente, os nossos colegas da comunicação social queiram colocar. Vejo aí David Nhancengo.
2: Bem, bom dia. Aqui é o David Nhancengo. Bem, tinha aqui duas questões diretas para o Presidente. Uma questão não foi tocada e a outra foi tocada assim ao alto. A minha primeira questão, daquilo que foi tocado, é em relação ao Centro Técnico Nacional. Já muito se fala do Centro Técnico Nacional, depois tivemos uma informação da questão dos terrenos. Eu queria perceber bem em que ponto está, se o Centro Técnico Nacional vai, de fato, para o Estádio Nacional do Zimpeto, ou já há um outro espaço. Tenho esta questão, que era para perceber bem em que passo está este assunto. A segunda questão, que não foi referenciada, tem a ver com a Seleção Nacional A. Pronto, não teve atividade nos últimos seis meses, mas o Mister, por exemplo, Chiquinho Conte, falou de um assunto que eu acho que era importante nós tocarmos, que tem a ver com o processo das naturalizações. O Mister disse que é um processo em que ele está alheio e que por vezes vê este processo nas redes sociais, e queria perceber bem como é que funciona este processo a nível da Federação Moçambicana de Futebol e qual o envolvimento da equipa técnica, do gabinete técnico, etc, etc, para poder perceber melhor esta questão, porque ficou no ar essa ideia de que as naturalizações são feitas sem conhecimento do Míster e ele só vê os posts no Facebook. Obrigado.
0: Mais?
3: Muito obrigado. Sim. Bom dia, Castro Jorge, RM Desporto. Eu tenho uma questão a colocar ao Presidente, tem a ver com o papel fundamental da Federação Moçambicana de Futebol, que é a estruturação do futebol moçambicano. A questão é, estão satisfeitos com uma entidade gestora, com o futebol no patamar que se encontra? Obrigado.
4: Sim, bom dia, Abdurrahman aqui. Sim.
0: Desfeitos sobre quê?
3: Perguntava se estão satisfeitos com o atual estágio, de como está-se a jogar o futebol no país.
4: Sim, Presidente, é recorrente em todos os anos os clubes que sobem para o Moçambola, quando estão no Moçambola já a tendência é de quererem desistir. Há uma estratégia a nível da Federação Moçambicana de Futebol que todos os clubes que se apuram para o Moçambola terem um comprovativo de estão em termos financeiros para que não, esta situação não se volta a recorrer a nível do país. Vimos há dias que a Liga Desportiva de Sofala está nesta tendência de querer desistir de Moçambola por causa das questões financeiras, que é um clube que recentemente subiu para Moçambola. Obrigado.
5: Bom dia, Alfredo Júnior, Lance MZ. Sr. Presidente, eu gostaria de colocar, vou colocar duas questões. A primeira, uma que tem a ver com aquilo que temos estado a assistir nos últimos meses, sobretudo em relação ao Moçambola. Como é que a Federação Moçambicana de Futebol tem estado a acompanhar o decurso desta competição? Mormente, queixas que têm surgido por parte dos treinadores de futebol que reclamam do modelo competitivo que está a ser implementado para esta competição. O Presidente disse e elogiou o envolvimento do Presidente da República para que tenha, na intervenção que teve, para que o Moçambola tenha um apoio financeiro. E a segunda questão está relacionada com um tema candente no futebol moçambicano. Como gestor desta modalidade, até disse na sua introdução que era o Ministério de Futebol, como é que olha para esta crescente onda de denúncias que tem estado a acontecer em torno dos casos de corrupção que existem no futebol moçambicano, sobretudo porque a Procuradoria-Geral da República, através do Gabinete de Combate a corrupção já está a fazer uma intervenção, ouvindo algumas pessoas, e gostaria de saber se a Federação Moçambicana de Futebol já foi chamada para prestar o seu depoimento ou a sua declaração em torno deste caso. Obrigado.
1: Última questão, se faz favor.
6: Que, Sr. Presidente, teremos uma academia em Xai-Xai, mas já tivemos uma academia, por exemplo, em Namache, que neste momento não está em funcionamento, diga-se, faliu. Qual é o diferencial que esta academia vai trazer para que não possamos cair no mesmo erro que tivemos em Namache e tantas outras academias que tivemos no país?
1: Muito obrigado. Vou passar a palavra ao Presidente para responder às questões que aqui foram colocadas pelos colegas da comunicação social.
0: Muito bem. Vou começar a referenciar primeiro o assunto do Moçambola. Eu nem sei quem está em primeiro, em segundo. Vou lhe dizer francamente, eu como presidente da federação, praticamente já não acompanho, porque não sei quando é que se joga, quando é que se não se joga. E uma equipa fez 7 jornadas, outra fez já 11 jornadas, outra fez 10 jornadas, outra fez 6 jornadas. É uma confusão aqui dentro. Né? Então, como cidadão, já não há aquele sumo, não há muito interesse. O interesse é quando todos estiverem, iniciar todos na pole position, ou estiverem todos na mesma. É uma muita confusão. Não sei quem é que está? Alguém pode me dizer quem está em primeiro agora? Não sei. Não sei. Honestamente dizendo, é difícil. Não é? Porque 2 dias depois, outro sobe, depois faz 5 jornadas, outro depois faz em casa, fazem 6 jornadas em casa, depois faz um fora, depois fica a fazer 8 jornadas dentro de casa. Uma confusão que eu como... Não é? É difícil. Então, primeiro... A verdade desportiva está, não há verdade desportiva, está condicionada a verdade desportiva. Eu, há três semanas atrás, estava a viajar para Chimoio e, passando pela sala de embarque, vi jogadores, acho que era do Ferro Verde, de Nampula, a dormirem lá no chão, eram por volta das 21 a 22 horas, e fiquei um pouco constrangedor, e perguntei-os, quando é que vocês chegaram aqui a Maputo? Tinham chegado às 13 horas, até às 21, não tinham alimentado nada, não comeram, e iam jogar no dia seguinte. No dia seguinte, iam para a Beira, quer dizer, não, iam jogar no dia seguinte na Beira. E saíram às 23 horas, ou 1 hora, ou 24 horas, saíram de Maputo, foram novamente para Nampula, chegaram às 3 da manhã na Beira. O que foi a minha intervenção naquela altura, não é? E através de um dirigente da Liga Moçambicana, ou do sócio da Liga, que neste caso até foi o presidente do ABB, que depois ligou para o senhor Marcelino, que é secretário-geral, diretor executivo, para cancelar o jogo. E foi naquele momento, em hora e meia, o jogo foi cancelado. O jogo foi cancelado por volta das 23 horas, por aí, para não poder jogar. Eu pergunto, não é? Qual é a verdade desportiva que pode acontecer nisso? Eu, pessoalmente, me traz muita confusão. E disse muito bem, não é? Se esta competição e este modelo competitivo é o ideal. Eu diria não. Nós demos... Como no departamento temos várias opções, vários modelos, mas cabe os associados da Liga Moçambicana de Futebol, e espero que este Moçambola também termine, conforme sabemos, o ano passado não terminou. Não terminou e nos deram o campeão nacional. E questionaram o campeão nacional como a UDS, em virtude de a diferença de pontos entre o primeiro e o segundo lugar eram acima de 18 pontos. Imagine este ano se houver esta pontuação não seja tão desequilibrada que aconteceu. Então, eu pessoalmente, nós como direção executiva, o departamento técnico não concorda com este modelo em virtude de não haver verdade desportiva. Já opusemos, o Ministério da Juventude e Desportos tem conhecimento o que nós como federação pretendemos para que possamos ter um bom moçambola, bons jogadores, porque neste momento dificilmente você pode ir buscar jogadores para a seleção nacional em virtude praticamente não estarem dentro das suas, do seu lar, seu habitat, não treinarem, tudo isto psicologicamente, estarem sempre nos aviões, andar a subir, descer de cima para baixo nos aviões e praticamente dificilmente. Eu digo, o nosso moçambola anda 10 a hora, a velocidade do moçambola é 10 a hora, é 10 a hora, não há mais que isso. Portanto, conforme vem, semana a semana, os campos de futebol estão a perder os espectadores. Semana a semana. Portanto, cabe agora os associados da Liga, a direção da Liga Moçambicana, refletir isto e, de uma vez por todas, não é? Definir que tipo de modelo é adequado para o futebol moçambicano. Nós já demos várias propostas. Entregamos, mas conforme sabem, a Liga tem os seus associados, né, e eles acham que aquele modelo de andar nos aviões sem treinar, daqui de cima para baixo, é o melhor modelo para eles. Indo à questão das desistências, que falou de algumas equipas, não só Liga de Sofala, temos mais equipas que já estão também a pretender desistir, em virtude daquilo que nós dizemos, não há, há clubes que alimentam-se com a bilheteira. Infelizmente, fazendo 5 jogos em casa e ter 4 derrotas, nenhum adepto, não é, gosta de ver o seu clube no último lugar e vai lá para assistir. Portanto, praticamente começa-se a perder a qualidade e a própria bilheteira e o próprio ânimo do próprio atleta, ao próprio espectador. Então, o que está a acontecer é isto. E vai acontecer isto. Vamos ver campos com 50, 100 espectadores, vamos ter campos com, não é, que não acontecia se houvesse jogos todas as semanas com alguma consistência, de certeza absoluta, a emoção seria outra. Não acontece, joga-se na terça, joga-se na quinta, joga-se no sábado, na segunda. Eu sou... Praticamente, eu também já perdi a noção do próprio moçambola. Nós só estamos à espera, como federação, que a Liga Moçambicana nos diga, em novembro, né, quando terminar em novembro, quem é o campeão nacional. Infelizmente, congratulo mais um mês a intervenção do chefe de Estado, mas nós, como federação, estamos alheios. Né? Não digo que não estamos alheios ao acompanhamento do moçambola. Estamos alheios a algumas decisões da própria Liga Moçambicana de Futebol. Mas vamos deixar que eles, como Liga Moçambicana, reflitam mais uma vez e vejam o que é melhor para o futebol em Moçambique. A questão da crescente onda de denúncias de casos de corrupção da PGR sobre a arbitragem, será que é isso, não é? Sobre a arbitragem, não é isso, Alfredo? Foi Alfredo... Nós fomos chamados, sim, mas não fomos como arguidos, como é arguidos, não é? Mas fomos chamados só para auscultação e foi o departamento, a CNAF, esteve lá, esteve o secretário-geral, demos, mas aqui há corruptos e corruptores, é preciso assinalar que nós também, como federação, estamos à procura de provas concretas, o que não tem acontecido. Mas não sei se estão a acompanhar também, há dívidas do ano passado, dívidas da... Isso também está interligado naquilo que nós dissemos na própria parte psicológica do próprio atleta. o atleta, o próprio árbitro. A Liga Moçambicana tem dívidas avultadas com os árbitros. Com os árbitros. Nós sabemos, todos estamos a acompanhar nas redes sociais e temos acompanhado, nós como Federação também temos acompanhado aquilo que está a acontecer com os árbitros. Então pedimos também à Liga Moçambicana que cumpra, não é, com as dívidas do ano passado, que também pague este ano, para que não haja este tipo de corrupção que nós condenamos como Federação, mas estamos a acompanhar, mas não temos provas nem como Federação, como uma direção executiva, não nos veio nada que traga coisas palpáveis, concretas, sobre a corrupção na arbitragem. Em papel o atual estágio do futebol, o atual estágio de futebol é um pouco difícil como Federação. Nós estamos a fazer o nosso trabalho, temos feito o nosso trabalho naquilo que é possível fazer. Todos nós temos que fazer um pouco de tudo, temos feito muita formação. As seleções nacionais têm feito o trabalho naquilo que é possível fazer. As dificuldades são imensas, não é? Pedimos também a quem de direito que apoie as seleções. Na mesma componente que foram buscar o patrocínio, o apoio ao Moçambola, não é? E nós congratulamos, gostaríamos também que a quem de direito também apoiasse também as seleções nacionais. Porque, afinal, as seleções nacionais levam consigo a bandeira, o hino nacional, não é? Então, pedíamos também que fizessem o mesmo esforço que têm feito para o Moçambola, fizeram ano passado, fizeram este ano, acredito que possam fazer no próximo ano, mas também que façam um esforço. Nós, como Federação, movimentamos 10 a 11 seleções, 10 a 11, desde o futsal, futebol de praia, futebol feminino, não é? Todas as seleções das camadas de formação em movimento, desde sub-15 até a seleção A, e são seleções que estão todas em movimento para que possamos ter uma boa seleção nacional. O atual estágio do futebol, não é? resume-se no próprio Moçambola. Vocês próprios, como jornalistas, se eu vos perguntar quem está em primeiro e quantos jogos fez o primeiro, ninguém, muitos não sabem dizer. Honestamente, vamos lá, muitos não sabem dizer. Então, o próprio futebol em Moçambique, resumimos com a Liga, porque nós fazemos o balanceamento com a própria futebol, a Liga. As 14 equipes, até nem digo clubes, as 14 equipes que estão no Moçambola, não é? São o estandarte do estágio do futebol em Moçambique. Mas, infelizmente, aquilo que nós vemos e acompanhamos, e espero que ainda estamos na... Em que jornada estamos agora? Alguém pode me dizer qual é a jornada que estamos aqui? Ninguém pode dizer, porque se eu dizer que o Ferro Nampula fez 8 jogos, mas o ABB fez 11 jogos, e Liga de Sofala fez 7 jogos, o outro fez 12 jogos, assim sucessivamente, não sei se... Então, alguém pode me dizer em que jornada nós estamos? Alguém pode fazer? Não sei, não é possível, não é? É difícil, ou é? Porque eu posso dizer que 8 jogos, mas outros não. Eu só fiz 7 jogos. Então, é difícil nós dizermos em que jornada estamos. Portanto, o futebol em Moçambique, o estágio, resume-se em grande parte no Moçambola. Então, vocês próprios podem fazer o diagnóstico, né, o raio-x do futebol em Moçambique. Em relação à Academia de Xaixai, na Macha, sim senhora, na Macha temos aí, mas estamos a abrir novas frentes em Xaixai, estamos a abrir outras frentes na zona centro, zona norte, pensando também em Nampula ou em Nacala. Estamos a abrir, expandir e coisas. Mas se houver alguém, algum privado, que queira juntar-se à Federação Moçambicana de Futebol, temos a Academia da Marcha, pode-se também explorar e potencializar aquelas infraestruturas. Temos em relação às naturalizações, disse muito bem, também acompanhei nas redes sociais em relação ao nosso selecionador nacional. Primeiro dizer que nem eu, como Presidente da Federação, nem os selecionadores Luís Guerreiro, Chiquinho Conde, os outros, o Saidato do Fogo de Praia, não somos eternos na Federação Moçambicana de Futebol. Nós, um dia, vamos deixar esta cadeira, mas as seleções nacionais têm que estar em movimento. Nós, como Federação e o Departamento Técnico, têm feito um trabalho, de ir buscar atletas que poderão dar mais valia à seleção nacional. Portanto, não cabe ao selecionador nacional, ele pode sim indicar um ou outro jogador, mas nós, como Federação, um dia eu estou aqui, não estou. Amanhã o Mr. Chiquinho é treinador, hoje é treinador, amanhã não é treinador, selecionador. Isso é c'est la vie, aquilo que nós dizemos em francês, c'est la vie. Portanto, nós, como Federação Moçambicana de Futebol, temos ir buscar mais valia. Dizer que agora, por exemplo, estivemos agora na Lusocap e tudo, há pais ou há jovens que têm a umbrella costas de Moçambique, os pais são moçambicanos, outros, e aproximam-se à Federação, né? Os jogadores que jogam na Itália, outros estão a jogar na Espanha, em Portugal, e por que não, se o mundo está a fazer isto? Agora, dizer que eu tenho um jogador nesta posição, nós podemos ter 50 jogadores nesta posição. Eu sou um pouco leigo na matéria, mas eu penso que a seleção nacional faz-se com jogadores que estão em condições ou estão do momento e não pensando há 6 meses atrás. Né? Se o Bruno Langa estiver em condições naquele mês ou naquele período, é convocado. Se não estiver, quiçá o Bruno Langa tenha 2 amarelos. Quiçá o Bruno Langa tenha 1 vermelho, quiçá o Bruno Langa tenha 1 lesão. Ou o Gene, ou Manuel Antônio, Carlos, como Hernani, como eles. Estou a dar um exemplo concreto. Né? Portanto, nós como seleção, como Federação Moçambicana de Futebol, temos esta obrigação de receber os atletas e fazer o diagnóstico dos atletas, ver se o atleta tem mais valia. E temos o Francisco Domingues, temos Miguel Rajani, temos todos esses que podem fazer parte da integrar a seleção nacional. Portanto, dizer que aquilo que o Mr. Chiquinho falou é a posição dele, mas nós, como federação, temos outro. Temos jogadores de sub-17, estamos a naturalizar, 19 anos, 20 anos, 21 anos, 22, até 24 anos. São jogadores promissores, porque amanhã vão dar mais valia à seleção nacional. Portanto, vocês sabem muito bem que a Costa do Marfim tem 90 jogadores selecionáveis. 100 jogadores selecionáveis. Costa do Marfim, Senegal, todos eles. E, provavelmente, numa posição tenha 6 jogadores. É ou não é? Todos nós sabemos e acompanhamos isso. Então, não podemos dizer que naquela posição eu já tenho esse jogador. Que tal esse jogador não esteja em condições para jogar? E nós sabemos muito bem, porque os jogadores são vulneráveis, sofrem lesões, não é? E tudo isso. Então, portanto, respeito à opinião do Mr. Chiquinho, é a opinião dele pessoal. Nós, como Federação, vamos fazer o nosso trabalho. O que nós vamos fazer é dar os condimentos ao selecionador nacional. Cabe a ele convocar ou não. Cabe a ele, não é nossa tarefa convocar. Ele, como selecionador nacional, nós vamos dar um leque de jogador. Se ele acha que esse jogador faz parte das opções dele, eu o convoco. Se não, não pode não convocar. Nós, como federação, vamos fazendo o nosso... A questão falou do Bruno Wilson também. A questão do Bruno Wilson, se é um jogador que está a jogar na Liga Europa, nós todos sabemos, não é isso? Está, ainda jogou esta semana, ganhou, passou para outra fase da Liga Europa, mandou mensagem para mim, falou, disse que estaria apto para jogar pelo país, e também disse que mandou mensagem para o selecionador nacional. O selecionador nacional recebeu, acredito que recebeu a mensagem do Bruno Wilson. Muitas vezes nós temos que engolir sapos, pensar no país e não pensar nos interesses pessoais, não é? Como eu o fiz várias vezes, conforme vocês devem estar, eu já o fiz várias vezes, né? Pensando no país, na seleção e no que é bom para a minha pátria amada, em detrimento de uma ou duas pessoas. Vocês próprios acompanham a evolução dentro desta casa. Portanto, o Bruno Wilson está pronto e apto para jogar. Agora, cabe mais uma vez ao selecionador e provavelmente a opção técnica dele possa não contar com o Bruno Wilson. Mas isto é, são outros ares, é com ele. E ele é que deve convocar ou não. O que nós, como federação e como povo, vamos exigir resultados. Isso vamos exigir. Não, ninguém, eu acho que nós todos estamos cientes. Porque quando a gente contrata um treinador, um selecionador, é para ganhar jogos. Não é? Por mais problemas que ele tenha com quem quiser, mesmo o Mr. Guerreiro, nós vamos exigir resultados. Vamos exigir resultados. Então, é isso que estamos a trabalhar aqui dentro da Federação. Nós queremos vitórias. E trabalhamos aqui nós todos, não é, para vitórias. Vitória. Então, por isso, vamos deixar que o Mr. faça. Temos já, dentro de um mês e meio, um jogo importantíssimo com o Senegal. Sabemos a velocidade do Senegal, é 120 a hora. Né? Sabemos a velocidade do Senegal. E sabemos, esperemos que façamos um bom resultado lá e venhamos. E na nossa casa, quem mandamos somos nós. Temos que fazer os 3 pontos com o Sudão. Depois iremos ver em outubro, fazemos 2 jogos com a Etiópia. Um em casa e outro fora. Portanto, é isto que eu tenho a dizer em relação a estas perguntas todas que foi posta pelos jornalistas.
1: Sim. Só aceito uma questão de insistência.
2: Não, nem insistência, peço desculpas. Nem insistência, é só para acordar. Há uma questão que
0: qual é?
2: Pode ter escapado ao Presidente em relação ao Centro Técnico Nacional. Eu vi o Presidente a rir quando estava a fazer a questão.
0: Por sua proteção. Sim. Centro Técnico Nacional. Uma pergunta pertinente, um pouco difícil de responder, mas está numa fase praticamente conclusiva. Tenho que dizer que a Federação tem um espaço para a construção do Centro Técnico num lugar prime, onde a visibilidade vai ser outra. Portanto, nós vamos construir o Centro Técnico Nacional, são 10 hectares. Penso que até outubro temos que lançar a primeira pedra e espero que o presidente da FIFA venha para Moçambique para lançar a primeira pedra do Centro Técnico Nacional.
4: Alô? Sim, a minha pergunta é de insistência, Presidente, olhando-se naquilo que é as desistências. O caso do exemplo Angola já está num momento em que cada clube que sobe, por exemplo, para o Girabola, tem que apresentar algum documento financeiro que está disponível para custear as despesas de Moçambique. Em relação ao Moçambique, para não termos em todos os anos clubes a reclamar, olhando com que os campeonatos provinciais, o Apul é da FMF, e para subir para Moçambique tem que se jogar a nível das províncias e também da Apul de apuramento. Obrigado.
0: Exatamente. Já mesmo pagando a segurança social, é difícil para os clubes. Há clubes que nem estão a pagar os seus atletas de segurança social. Quando mais uma garantia bancária. Nós até no comunicado oficial número 1 e o acordo com a Liga Moçambicana, iríamos colocar esta componente de uma garantia. Porque os clubes que estão no Moçambola deviam apresentar uma garantia à Liga Moçambicana ou à Federação Moçambicana de Futebol para que, quando houver esse tipo de situações, nós acionarmos junto à banca em relação para que não possamos. Exatamente, vamos anotar isso, mas já pagar o salário, já pagar dificilmente clubes. Estou a falar, não são clubes que vivem sob a umbrella do Estado, são 11 clubes, acredito que são dos 14, são 11, 3 clubes é que não vivem sobre a umbrella, são estes clubes que às vezes nos trazem alguns problemas. De todos os 14 clubes, basta haver uma desistência, mexe com toda a tabela classificativa, nós sabemos tudo. Mas é preocupante, mas isto, a própria Liga Moçambicana de Futebol deve fazer este trabalho, um TPC junto desses clubes, de um dos seus associados, para ver se haja garantia, porque aquilo que eu acompanho também nos jornais, aquilo que também tenho acompanhado, tira um pouco aquele sumo, aquela credibilidade da própria competição. Sempre, todas as semanas, verificamos nos jornais greves. Acho que há 2, 3 semanas havia greve no Bahia de Pemba, não é isso? Não recebiam salário. Ação Desportiva de Pemba, desculpe. Ação Desportiva de Pemba, não foi isso? Não havia, que não treinavam e não havia salário já de 3 meses ou 4 meses. Quando a gente abre o jornal logo de manhã e vemos aquele tipo de notícias, ficamos um pouco contra. Como líder do futebol, naturalmente, me preocupa. Mas há coisas que às vezes tem que tirar. O que me disseram a mim num dos encontros lá no Ministério, que isso não é da sua conta. Isso não é da sua conta. Vou dizer, às vezes eu tenho que estar aqui, o vice-gervaz foi testemunha, muitas vezes a gente põe isto e disseram que não, o senhor preocupa-se com outras coisas, deixa-me no Samuel. Então vamos deixar, ver até onde vai. O que nós queremos é que tragam o campeão nacional justo, para que nós possamos, eles possam representar o país além fronteiras. Obrigado.
1: Muito obrigado, caros colegas da comunicação social. Foi feita então a radiografia do funcionamento da Federação Moçambicana do Futebol nos últimos tempos, com abordagem sobre administração e finanças, área de marketing, competições, seleções nacionais, e também o funcionamento do departamento técnico, projetos de infraestruturas, ainda vimos também a questão da arbitragem, licenciamento e responsabilidade social. Portanto, foram 10 pontos aqui ilustrados pelo Presidente da Federação Moçambicana de Futebol e também teve a ocasião de responder às questões colocadas pelos colegas da comunicação. Quero agradecer a vossa presença neste espaço.
7: Portanto, estimado ouvinte, e na Pérsia especialmente, termina então esta conferência de imprensa aqui na sede da Federação Moçambicana de Futebol, neste balanço trimestral do presidente da entidade gestora de futebol moçambicano, muito a propósito então das atividades realizadas ao longo dos últimos 6 meses do ano 2026. Foram vários assuntos abordados, entre eles alguns mais quentes que outros, mas a verdade é que a radiografia foi feita por Fezal Cidade, presidente da Federação Moçambicana de Futebol, onde o destaque vai, sem dúvida alguma, para a estruturação do futebol moçambicano, para além do apoio que tem que ser feito de forma sistemática e sempre presente, não só na capital do país, mas um pouco por este país chamado Moçambique. O presidente falou também da questão da seleção nacional e muito particularmente destes desentendimentos entre o pensamento de Chiquinho Conde e da direção da Federação Moçambicana de Futebol no que diz respeito à naturalização dos jogadores. Chiquinho Conde tem vindo a dizer que não concorda com alguns nomes que são naturalizados. A Federação hoje, através do seu presidente, veio dizer que vai continuar a naturalizar os jogadores. Chiquinho, querendo ou não, poderá usar os jogadores, mas é que o trabalho da Federação, esse não vai parar, porque um dia Chiquinho deixará de ser selecionador, mas o país continuará a ter uma seleção nacional. Por isso, esta mensagem muito forte de Fezal Cidade relativamente a esta situação, que já criou alguns desentendimentos entre estas duas entidades, mas o presidente da Federação a dizer que vai continuar esta casa a procurar atletas no estrangeiro que estejam disponíveis e dispostos a vestir as cores da bandeira moçambicana em representação de todos os 35 milhões de moçambicanos. Portanto, são estas, em notas muito breves, na Tércia, os pontos principais que foram focados aqui pelo presidente da Federação Moçambicana de Futebol nesta conferência de imprensa de balanço do primeiro semestre do ano em curso.
8: Muito obrigada e bom regresso, Castro Jorge, na cobertura deste balanço trimestral da Federação Moçambicana de Futebol. São 11 horas e 34 minutos e meio.
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FIFA, depois de termos acompanhado o tema Happy de Pharrell Williams, quando estamos já com 49 minutos depois das 11 horas, dia então que tivemos essa conferência de imprensa de balanço do período trimestral da Federação Moçambicana de Futebol. Vamos então prosseguir musicalmente. Às 12 horas e 1 minuto teremos o Jornal Desportivo. Bom dia, continuação de ótima sintonia. Recordando que hoje temos Moçambola, prosseguimento da 11ª jornada. Temos um jogo a acontecer. Bahia de Pemba, este jogo está marcado para amanhã. Hoje temos a Associação Desportiva de Pemba e Ferroviário da Beira a partir das 14h45.

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2: Doze horas em toda a República de Moçambique.
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0: presidente da Federação Moçambicana de Futebol, Faisal Sidati, volta a lançar duras críticas ao atual modelo de disputa do Moçambola, o principal campeonato nacional da modalidade basquetebol na cidade de Vilanculo, província de Inhambane, atravessa momentos difíceis e corre o risco de estagnar por falta de apoios. Estes e outros assuntos suportam o Magazine da Tarde, o Jornal Desportivo da Rádio Moçambique, hoje sonorizado por Tomás Valoi e Efraim Macitela, na edição e apresentação. Muito boa tarde e siga-nos ao detalhe. A Associação Desportiva de Pemba e Ferroviário da Beira jogam entre si nesta tarde em desafio da 11ª jornada do Moçambola e, de resto, um encontro de uma equipa com quebra de ritmo e outra derrotada na jornada anterior. Vamos à projeção desta partida a seguir na voz de Kader Buana.
1: 28 dias depois, sem jogos, a Associação Desportiva de Pemba regressa esta tarde ao relevado para defrontar o Ferroviário da Beira para a 11ª jornada do Moçambola 2026. Vítor Mayamba, técnico principal do Pembinha, admite que após este longo período sem jogos, a sua equipa poderá ter algumas dificuldades por quebra do ritmo perante um adversário que vem de uma derrota da jornada anterior e que precisa de ganhar para continuar a liderar a prova. Mayamba sustentou que, pese embora dos obstáculos que serão encontrados dentro das quatro linhas, a Ação Desportiva de Pemba fará tudo o que estiver a seu alcance para vencer o clássico de hoje, para continuar a sonhar com a manutenção na fina flor do futebol nacional no ano que vem.
2: O último jogo que fizemos foi contra outro candidato, que é o UDS, foi no dia 1 de julho, só voltamos a jogar agora a 28. Pronto, são várias razões que não cabe a mim, nem ao meu grupo de trabalho. Estamos a preparar o jogo com tamanha naturalidade, sabemos das adversidades que iremos encontrar pela frente. O adversário é um búfalo ferido, perdeu e está com o seu orgulho ferido. Vai usar todas as armas para procurar contrariar-nos, né? Aplicar aquilo que é o forte deles, mas nós estamos preparados para esse jogo e vamos procurar jogar ela por ela, estamos a jogar em casa.
1: O treinador dos Azuis e Brancos quer ver os adeptos a lotarem o Estádio Municipal de Pemba e apoio à equipa da casa.
2: Sabemos que podemos ter momentos menos bons durante o jogo. É neste momento que ele, no momento mau, é o momento que eles mais devem se fazer sentir, que estejam conosco, como o nosso 12º jogador, que nos apoia, porque nós contamos com o calor deles. Faremos de tudo para dignificar aquilo que será o apoio, assim como toda a província, toda a cidade, que venha apoiar o Pembinha, porque o Pembinha é dos pembenses, né? É a equipe histórica da província.
1: Tentamos sem sucesso ouvir também o Ferroviário da Beira. A Associação Desportiva de Pemba vai ao jogo desta tarde com 7 pontos e na 11ª posição na tabela classificativa, numa prova liderada pelo Ferroviário da Beira com 19 pontos. Kader Buana, RM Desporto, Pemba.
0: E ontem, a contar para a mesma ronda, a campeã União Desportiva de Songo foi travada na deslocação a Nacala. Escute a crónica do jogo neste contacto pelo éter que estabelecemos com o nosso colega Nelson Tatanha em Nampula.
3: O treinador do Ferroviário de Nacala, Zainadine Mulungu, considera de positivo o empate sem abertura de contagem esta segunda-feira contra a União Desportiva do Songo. A partida realizada no campo dos Locomotivas da Maiaia era referente à 11ª jornada do Moçambola, Campeonato Nacional de Futebol da 1ª Divisão. Zainadine Mulungu defende o posicionamento pelo facto de a UDS ser uma equipa com bons valores individuais e coletivos, aliada à pujança financeira e os objetivos dos hidroelétricos que passam por defender o título de campeão alcançado na temporada passada.
4: Não uma equipe qualquer, o DS, são internacionais, mas nós montamos uma estratégia para manentar e para procurar ganharmos o jogo. Não conseguimos, porque eles também estiveram bem, principalmente na segunda parte. Então, nós estamos a fazer o nosso trabalho com aquilo que é o nosso objetivo, e aquilo que fui contratado para fazer, que é manutenção. Agora, aqueles que pensam no campeonato, no título, epá, cada um pensa da sua forma, não é? Mas se o UDS tivesse ganho aqui, não escandalizaria ninguém. Iam dizer que, porra, sim senhor, o UDS foi cumprir com a sua missão.
3: É o segundo empate consecutivo da União Desportiva do Songo em terras da província mais populosa do país, depois de o mesmo ter acontecido na última sexta-feira diante do Ferroviário de Nampula, no Santuário 25 de junho. O técnico da UDS, Daudu Razak, considerou a partida contra o Ferroviário de Nacala de equilibrada, onde os jogadores não conseguiram aproveitar as poucas oportunidades de golo que tiveram.
5: Eu não queria desculpas em nada, acho que foi um jogo muito repartido, mas com poucas oportunidades de gol. Mesmo assim, tivemos algumas que penso que podíamos ter resolvido o jogo. Penso que tivemos muito bem no último terço deles, no momento da fase de construção do adversário, em que tirámos um bocadinho a fase de construção deles e eles procuraram bater. Só que depois faltou-nos ali o último terço nosso também, o discernimento, que é na fase de criação e finalização, a tomada de decisão. Talhámos muito espaço no último terço, a tomada de decisão não foi a melhor. E quando assim é, não consegue-se marcar. Mesmo assim, tivemos uma bola à trave, podíamos ter matado o jogo, por isso fica agora aqui a recuperação.
3: Treinador da União Desportiva do Songo, Daudu Razak, e o empate por zero bola diante do Ferroviário de Nacala esta segunda-feira, no jogo da 11ª jornada disputado em Nacala Porto. Nelson Tatanha, RM Desporto, Nampula.
0: E ontem, Ferroviário de Maputo sacudiu a pressão, derrotando o homônimo de Lixinga por 2-0. A jornada prossegue amanhã com um confronto entre Bahia de Pemba e Liga Desportiva de Sofala. Na próxima segunda-feira, 3 de agosto, jogam Ferroviário de Nampula e Xingal de Tete. A classificação do Moçambola 2026 está assim ordenada. Ferroviário da Beira ocupa a primeira posição com 19 pontos. Segue na segunda posição a campeã União Desportiva de Songo com 18 pontos. Black Bulls ocupa a terceira posição com 17 pontos. Costa do Sol é quarto classificado com 15 pontos. Ferroviário de Lixinga soma 14 pontos na quinta posição e segue na sexta posição o Dinampula com mesma pontuação. Ferroviário de Nacala está na sétima coluna com 13 pontos. Ferroviário de Maputo ocupa a oitava posição com 11 pontos. Liga Desportiva de Sofala tem 10 pontos. No nono lugar, Associação Desportiva de Vilanculo é a 10ª classificada com 9 pontos. E na 11ª posição encontra-se a Associação Desportiva de Pemba com 7 pontos. E nos lugares de descida de divisão estão Bahia de Pemba com 6 pontos, Machaquene é o penúltimo classificado com 4 pontos, igual número de pontuação do Xingal de Tete, último classificado. O presidente da Federação Moçambicana de Futebol faz duras críticas ao atual modelo de disputa de Moçambola, o principal campeonato nacional da modalidade. Em conferência de imprensa realizada há instantes para o balanço semestral das atividades da Federação Moçambicana de Futebol, Faisal Cidade afirmou que o formato em vigor fere gravemente a verdade desportiva e submete os atletas a um desgaste físico extremo. Segundo o dirigente máximo de futebol nacional, esta sobrecarga de jogos reflete-se diretamente no fraco rendimento dos jogadores quando chamados a representar as seleções nacionais. Cidade voltou ainda a colocar em causa os critérios aplicados na atribuição do título de campeão numa competição que, do ponto de vista desportivo, não chegou ao fim.
6: E nos deram o campeão nacional e equacionaram o campeão nacional como a UDS, em virtude de a diferença de pontos entre o primeiro e o segundo lugar eram acima de 18 pontos. Imagine este ano se houver esta pontuação não seja tão desequilibrada que aconteceu. Então, eu pessoalmente, nós como direção executiva, o departamento técnico não concorda com este modelo em virtude de não haver verdade desportiva. Já o pusemos, o Ministério da Juventude e Esportes tem conhecimento do que nós como federação pretendemos para que possamos ter um bom Moçambola, bons jogadores, porque neste momento dificilmente você pode ir buscar jogadores para a seleção nacional em virtude praticamente não estarem dentro das suas do seu lar, seu habitat, não treinarem, tudo isto psicologicamente, estarem sempre nos aviões, andar a subir, descer de cima para baixo nos aviões, e praticamente dificilmente. Eu digo, o nosso Moçambola anda 10 a hora. A velocidade do Moçambola é 10 a hora. É 10 a hora, não há mais que isso. Portanto, conforme veio, semana a semana, os campos de futebol estão a perder os espectadores. Semana a semana. Portanto, cabe agora os associados da Liga, a direção da Liga Moçambicana, refletir isto. Refletir isto e, de uma vez por todas, não é? Definir que tipo de modelo é adequado para a seleção.
0: A posição do presidente da Federação Moçambicana de Futebol, Faisal Cidade, promete, de resto, reacender o debate em torno do figurino e da gestão da principal prova de futebol moçambicano. As outras incidências em torno desta conferência de imprensa do presidente da Federação Moçambicana de Futebol nos próximos espaços informativos aqui na rádio, onde correm todos os campeões. E a equipa técnica dos Canarinhos de Tete manifesta a preocupação e desconforto devido a mudanças constantes no calendário competitivo do Moçambola 2026. Desenvolve esta informação o nosso colega Manuel Cardoso.
7: O técnico do Xingol de Tete lamenta as sucessivas alterações na marcação e os horários da disputa dos Jogos do Moçambola 2026. Arthur Macassar disse que está a ser uma autêntica dor de cabeça e espera brevemente que o cenário mude para que tudo volte à sua normalidade. Quando isso acontece, segundo Macassar, os jogadores e a equipa técnica são obrigados a reinventar-se para se adequar a esses novos moldes da disputa da prova. Para tal, de acordo ainda com o técnico Xingol de Tete, Arthur Macassar, há que socorrer a jogo psicológico para que as alterações não afetem em grande medida os jogadores que têm a obrigação de ganhar jogos.
8: Cria transtornos na nossa programação de treino, porque a gente depois tem de reinventar os trabalhos de treinamento. Estávamos focados para o jogo no dia marcado, já não pudemos, agora tivemos que reinventar, mas não tira o foco do jogo. Estamos a preparar os jogadores psicologicamente. Nesse momento, a psicologia é que tem de entrar ali, assim, porque a tática, a técnica, o físico está lá. Então temos que incutir os jogadores que é preciso virar a história, procurar a postura como equipa, trabalhar como um grupo e chegar a procurar pontos apenas. O campeonato está a rolar, estamos naquela posição e procuramos a todo custo sair. E saindo é ganhando.
7: Técnico do Xingol de Tete, Arthur Macassar, e as sucessivas alterações dos dias e das horas da disputa dos Jogos de Moçambola 2026. Com 2 pontos, o Xingol de Tete está na última posição, numa prova que é liderada pelo Ferroviário da Beira, que soma 19 pontos. Arriama Desporto, Cidade de Tete, Manuel Cardoso.
0: O basquetebol na cidade de Vilanculo, província de Inhambane, atravessa momentos difíceis e corre o risco de estagnar por falta de apoios. A denúncia é do praticante da modalidade Meirim de Barros, que lamenta o cenário de abandono a que a modalidade de bola ao cesto está votada neste ponto do norte de Inhambane. De acordo com o atleta, a escassez de recursos e a ausência de incentivos ditaram o afastamento de Vilanculo das competições federadas já no presente ano. A degradação das poucas infraestruturas desportivas existentes agrava a situação e está a gerar um sentimento de frustração entre os jovens praticantes da modalidade. De Barros apela a uma intervenção urgente das autoridades e do setor privado para resgatar a modalidade da qual Vilanculo já foi campeão provincial.
9: Porque nós somos campeões provinciais. E mesmo apoio, demos sinais de que podemos, com um pouco de apoio podemos fazer algo diferente. E aqui somos invictos, somos os campeões, até hoje não temos adversário. Os melhores jogadores da província estão aqui e eu sinto que estamos a perder esta vantagem que temos neste momento. Porque é muita gente também que segue o basquete em Vilanculos. Acho que seria uma mais-valia para Vilanculos catapultar o basquete, trazer o nome de Vilanculos à ribalta acerca do basquete. Porque Vilanculos só se fala de futebol, ignora-se também, não fala só de basquete, ignora-se também um pouco do vôlei. Há muitos campeões aqui, há jogadores que estão. Nós sustentamos, por exemplo, com vôlei, sustentamos a seleção. Então, ninguém olha para isso, olha-se para um futebol que termina no recreativo e não há avanços. Então, é para querer pedir a quem de direito, para que olhasse um pouco mais para o basquete. O basquete não precisa de muito. Atletas têm muita vontade de correr, de jogar. Estamos ali todos os dias a treinar, a correr riscos de lesões e tudo mais. Mas por amor a esse desporto, não é? E o basquete é um caminho para isso. O basquete não corre só com basquete. Se fores a ver, o basquete corre também com questões de escola. A maioria dos jogadores que estão aqui connosco no Dolphin são jogadores licenciados, mínimo, têm licenciatura, ou alguns estão mesmo nas suas universidades, mas sempre opta-se pela questão de educação. O basquete corre com educação. Então, acho que seria uma mais-valia investirmos um pouco mais. E olha que nós estamos a falar de muito, estamos a falar de umas tabelas, de princípio, talvez conseguirmos um transporte para que possamos fazer cumprir a agenda dos jogos em Inhambane.
0: Um grito de socorro do desporto em Vilanculo, numa altura em que vários jovens deste distrito veem o seu talento travado pela falta de condições básicas para a prática do basquetebol. No fecho do Magazine da Tarde, a região de Zanzibar, na vizinha Tanzânia, espera viver um forte movimento desportivo que vai dinamizar a atividade turística em setembro próximo.
10: Mais de 10 mil atletas locais, nacionais e internacionais são esperados na 6ª edição da Maratona Internacional IAS Zanzibar, marcada para setembro próximo. O número representa um aumento em 3 mil, se comparado com a edição passada em que participaram 7 mil atletas. A ministra da Informação, Cultura, Artes e Desportos de Zanzibar, Riziki Juma, afirmou que a maratona se tornou um evento importante para promover o turismo desportivo e estilos de vida saudáveis. Riziki Juma disse que o governo revolucionário de Zanzibar vai continuar a trabalhar com o setor privado para apoiar eventos desportivos que contribuam para o turismo e o crescimento econômico. Além de a Maratona Internacional IAS Zanzibar ser apenas uma competição de atletismo, é uma plataforma que expõe as potencialidades de Zanzibar ao mundo, promove o turismo desportivo, fomenta talentos atléticos e incentiva as pessoas a adotarem a prática de exercícios como parte de um estilo de vida saudável. O diretor financeiro da IAS Tanzania, Inocente Ruetabura, afirmou que a empresa mantém o compromisso de utilizar o desporto para promover uma vida saudável, unir comunidades e apoiar o turismo desportivo. Destacou que a participação na maratona tem aumentado continuamente, o que reflete uma crescente consciencialização sobre a importância da atividade física em um momento em que a Tanzânia enfrenta um aumento nos casos de doenças não transmissíveis. Ruetabura observou que o evento também gera oportunidades para o setor de turismo, para as empresas locais e para a economia em geral, à medida que o número de visitantes cresce. De Dar es Salaam para o RM Desporto, Monteiro Bonifácio.
0: Está feito o Magazine da Tarde, hoje, terça-feira, 28 de julho de 2026, sonorizado por Tomás Valoi e Efraim Macitela, que esteve na edição e apresentação do nosso lado. Já sabe, é sempre um prazer mantê-lo informado e, se Deus quiser, até mais um dia. Muito boa tarde e tenha um resto de terça-feira super merecido e produtivo.
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5: 12 horas e 23 minutos. Vamos nos próximos minutos seguir com música variada até as 3, altura em que retomaremos com as notas informativas de destaque nacional e internacional. Teremos a perspectiva africana e depois vamos seguir então com a atualização do que é destaque nacional e internacional. Vamos então para a música. Um bom apetite ao almoço para si que está já na hora do almoço. Bom trabalho para um amigo ouvinte que está nesta altura a realizar o seu trabalho diário para esta terça-feira. Estamos juntos aqui na sua antena dos campeões. Espero que tenham uma excelente tarde. Está-se a iniciar esta tarde de terça-feira, 28 de julho. Estamos juntos aqui na antena dos campeões.

12:44 e meio, vamos então com mais música nesta tarde de terça-feira, desejando-lhe a continuação de ótima sintonia. Música calma para acompanhar este seu início de tarde. Às 13 voltaremos já a retomar aquilo que marca a atualidade desportiva nacional e internacional, neste dia em que teremos Moçambola ao prosseguimento da 11ª jornada. Estaremos em Pemba para trazer as emoções.

0: 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Boa tarde. Em Moçambique, são 13 horas.
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13:03, estamos na primeira hora da tarde, é terça-feira, dia em que teremos emoções do Moçambola. Há um jogo previsto para esta tarde, a partir das 14:45, sensivelmente, esta partida que será entre a Associação Desportiva de Pemba e Ferroviário da Beira. Partida então que marca o prosseguimento da 11ª jornada. Recordando que ontem tivemos dois jogos que marcaram o seguimento desta jornada, precisamente Ferroviário de Maputo e Ferroviário de Lixinga. Partida que terminou com vitória dos locomotivas da capital do país por 2-0. Na outra partida entre o Ferroviário de Nacala e União Desportiva de Songo, empataram-se em abertura de contagem. Na abertura da jornada número 11, Costa do Sol venceu a ADV.

0: Daqui a mais um pouco teremos notas sobre o mercado de transferências, atualização a um minuto do que acontece a nível internacional neste momento de pausa para os diversos campeonatos da Europa. Depois do Campeonato Mundial de Futebol, vamos então por hora saber aquilo que foi então destaque no jogo de ontem frente estiveram Ferroviário de Maputo, Ferroviário de Lixinga.
1: O Ferroviário de Maputo sacudiu a pressão e venceu o homônimo de Lixinga em desafio da 11ª jornada do Moçambola por 2-0. Com o triunfo desta segunda-feira, os locomotivas da capital do país passam a contabilizar 11 pontos. Os de Lixinga ficam nos anteriores 14 pontos. A equipa de Carlos Manuel está em 8º lugar e a de Antoninho Muxanga, 3 degraus acima, em 5º. Muxanga viu uma locomotiva sem vapor, tudo por culpa do cansaço. Na sexta-feira à noite, o Ferroviário de Lixinga perdeu por 2-1 na visita a Black Bull.
2: A equipa entrou muito apática nos primeiros minutos, o Ferroviário entrou a marcar. Quando pensávamos que íamos acordar, sofremos o segundo e a partir daí fizemos algumas substituições, a equipa cresceu. Mas o Ferroviário trancou-se. Tentamos jogar com todas as armas. Pronto, não conseguimos marcar. Dar os parabéns ao Ferroviário, que ganhou e ganhou muito bem. Toda a minha defensiva hoje esteve muito reconhecível. Não é o normal. Os jogadores fulcrais estiveram muito abaixo daquele que é o rendimento normal da equipe. Isso afetou todo o grupo.
1: E sobre o jogo, vitória por 2-0, o treinador do Ferroviário de Maputo, Carlos Manuel, foi telegráfico.
3: Tivemos o controle do jogo praticamente todo. O adversário, a espaços, conseguia entrar no nosso último terço, mas sem perigo nenhum. Acho que é uma vitória que não sofre nenhum tipo de contestação.
1: E o que seguiu foi um recado para dentro do clube.
3: Há coisas graves que têm estado a acontecer aqui dentro. Este Ferroviário está aqui desde 1924. Tantas pessoas passaram por aqui. Eu, inclusive, estive cá, fui, voltei e ainda continuo aqui para emprestar o meu saber a este clube, o meu contributo para que o clube tenha bons resultados. Agora, se eu estou a cometer algum erro, as pessoas têm que me chamar a atenção aqui dentro. As pessoas não têm que sair para fora, não têm que ir dizer os problemas daqui de casa fora, não têm que mandar recados, não têm que ameaçar as pessoas, porque isso, de certa forma, cria um certo desconforto às pessoas que trabalham. Como é que tu te sentirias na véspera de um jogo as pessoas aparecerem nos jornais, né, a falarem do treinador, a darem recados ao treinador, a dizerem que o treinador está a prazo, a dizerem que os resultados têm que acontecer, senão o treinador vai embora? Eu acho que isto não é uma boa mensagem. As pessoas têm que falar aqui dentro. As pessoas têm que falar olhos nos olhos. As pessoas têm via direta para falar comigo. As pessoas sabem onde eu estou, onde é que eu treino. E as pessoas têm que vir ter e dizer na cara que há este e este problema. Que não tirem as coisas para fora, que isto fica mal. Não é muito bonito. Agora, para quem vai o recado? Eu acho que para mim tudo dura meia palavra basta.
1: Carlos Manuel, como nunca antes o tínhamos ouvido, o técnico está agastado com as declarações do presidente do clube, Orio Benzani, que na véspera do encontro desta segunda-feira veio a terreiro anunciar que Caló era um treinador a prazo. De resto, é a manchete do Jornal Desafio. Em entrevista a este semanário, Benzani diz ter dado os jogadores que Caló pedira no mercado de transferências de inverno. Dário Melo, Camu, o congolês Alidou Kayembe, o médio ofensivo Sanelli Magaza, para além do ponta de lança Nswati Hlongwe. E com esta matéria, o presidente do Ferroviário de Maputo não aceita qualquer tipo de deslize da locomotiva. É um assunto que mereceu duras críticas por parte do comentador do Edesporto, Vítor Magalha.
0: Resenha daquilo que foi então a partida entre o Ferroviário de Maputo e o homônimo de Lixinga, que terminou com vitória dos locomotivas da capital do país. 2-0 foi então o resultado final. Recordando que hoje temos Moçambola, dia em que também tivemos já a possibilidade de transmitir a conferência de imprensa trimestral da Federação Moçambicana de Futebol. Vamos então nesta tarde recuperar a parte então daquilo que foi esta radiografia, daquilo que foi o primeiro trimestre de trabalho da Federação Moçambicana de Futebol. Quando estamos já com 8 minutos e meio depois das 13, vamos então ver o que temos em termos de mercado internacional de transferências.

Vamos então para a atualização do que temos em termos de mercado de transferências internacional, começando em Portugal. Bruno Fernandes comenta então as declarações de João Palhinha no aeroporto de Lisboa, de partida para a Alemanha, considerando que o médio não fechou a porta a uma ida para o Benfica. Ainda mais que se escreve sobre o futebol português, o Sporting de Braga e o Alverca estão a tomar um novo empréstimo de Chissumba, nos mesmos moldes de 2025 e 26, ou seja, sem opção de compra. O processo, até onde se sabe, está na reta final, pelo que se adivinha um regresso do lateral esquerdo ao Ribatejo. Aliás, Chissumba já nem sequer esteve na cidade desportiva na manhã desta terça-feira, sendo a ausência notada nos treinos dos arsenalistas. É já oficial, Zidane é o novo selecionador de França. Agora é mesmo oficial, Philippe Diallo. Presidente da Federação Francesa de Futebol apresentou esta manhã o treinador que assinou até 2030 como sucessor de Didier Deschamps. No Benfica de Portugal, Marco Silva já reuniu todas as peças do plantel com os regressos dos últimos jogadores que estiveram no Mundial, Richard Rios, Ausnes e Charles Drupa. Nesse sentido, há jogadores da formação que vão estar no elevador, entre a equipa principal e a formação secundária, casos de Rui Silva, Miguel Figueiredo e Gonçalo Moreira. De frente é a situação do médio ofensivo João Rego, que deve sair.

ainda em Portugal até à primeira jornada. Ainda falta uma semana e meia, pelo que o Sporting já conta ter transferido o Pote quando a Liga arrancar. Mas por agora os Leões ainda limam os detalhes do negócio que os sauditas do Al Ittihad, que tomaram a dianteira pelo internacional português, deixaram para trás os compatriotas do Al Drian de Bruno Lage. O Sporting aponta os 30 milhões de euros para libertar o camisola 8 e acredita que o Al Ittihad vai acabar por ceder às exigências, até por se tratar de um clube detido pelo Fundo de Investimento Público da Arábia Saudita. Leonardo Lelo tem mercado em Espanha. O futuro do jogador poderá passar, no caso não passará, pelo Sporting de Braga, a julgar pela cobiça que tem gerado no mercado internacional, nomeadamente no futebol espanhol e italiano. Segundo apurou o jornal Record, aliás, alguns clubes destes dois países até já perguntaram pela sua situação com o emblema arsenalista. E o Estrela da Amadora anunciou esta terça-feira que chegou a acordo com o Eintracht Frankfurt para a transferência a título definitivo de Otávio. O defesa de 20 anos chegou à Amadora no verão passado por empréstimo de Cambariú do Brasil. No ano seguinte assinou em definitivo com o clube tricolor, com quem tinha contrato válido até junho de 2029. Na temporada passada somou uma assistência em 27

0: 13 horas e 13 minutos e meio. Vamos já a esta altura juntar em antena o repórter Carlos Calisto, que nos traz novidades neste momento. Carlos, muito boa tarde e bem-vindo à Antena dos Campeões.
1: Ora viva, boa tarde para si, boa tarde também para o amigo ouvinte. O desporto moçambicano está de luto. Morreu hoje, vítima de doença, Júlio de Andrade, o primeiro secretário de Estado de Educação Física e Desporto de Moçambique. Segundo fonte familiar, Júlio de Andrade perdeu a vida na sua residência. Em linha, juntamos o antigo ministro da Juventude e Desporto, Joel Libombo, que considerava José Júlio de Andrade um grande amigo, mestre e figura central na sua trajetória profissional, chamando-lhe Mano Velho, Mano Novo. Boa tarde, obrigado por ter aceito este convite. Como é que recebeu essa notícia e como é que lembra Júlio de Andrade?
2: Calisto, boa tarde. Com alguma tristeza, com alguma mágoa, mas conformado com a lei da natureza, a saúde do José Júlio de Andrade nos últimos anos vinha-se deteriorando bastante. E ele também estava conformado, de facto, por causa das dificuldades em poder ser submetida a algumas intervenções médicas. Mas estamos tristes. Pessoalmente estou bastante triste, mas reconhecido pelo legado que em mim deixou e aos colegas e aos colegas da Secretaria de Estado durante o seu consulado, pois se nos estamos lembrados em 83 que é transferido do gabinete do presidente Samora Machel para juntar-se a esta juventude que vinha liderada pelo nosso camarada João Carlos da Conceição na gestão da coisa desportiva. Coisa essa que era muito difícil, muito desafiante na altura, pois além de sermos jovens e não termos uma consciência de como é que se dirigia um desporto de forma centralizada, viemos encontrar no camarada Zé Júlio alguém que vinha com muita disciplina, com muito rigor e com uma experiência enorme do desporto profissional, da académica, por onde ele passou como profissional, e do serviço militar português, que também era oficial, que então veio impor-nos outra disciplina. Ele enfrentou momentos difíceis, muito difíceis, da transição daquilo que era a forma de gerir a coisa desportiva. Uma série de indefinições em relação à gestão dos clubes, portanto, clubes integrados em empresas estatais, muita interferência por parte de ministérios e de outras instituições que geriam o desporto, e a nossa experiência, íamos fazendo um trabalho muito muito resultativo, diria. Mas a verdade é que os desafios que o camarada Zé Júlio enfrentou na área do desporto foram enormes, sobretudo pela, não chamaria insubordinação, mas pelo querer dos associados em continuar a gerir o desporto como vinha sendo gerido no tempo colonial. Um desporto mais associativo, em que os sócios ditavam as normas, e nós, por outro lado, querendo definir princípios novos de um sistema, como teria dito, centralizado. Isto criou alguma fricção, quer com os associados, quer com a própria imprensa. Mas ele conseguiu levar o desporto a bom porto até 1994.
1: E como é que descreve esta ligação entre Joel Ibombo e Júlio de Andrade, uma relação criada a partir de trabalho na área do desporto e da educação física?
2: Acho que ficamos a ganhar os dois, mas mais eu do que ele propriamente, porque quando o camarada Zé Júlio toma as rédeas do Ministério da Secretaria de Estado, eu encontrava-me ausente do país, estava a estudar, estava na Bulgária, e ouvi os rumores da rigidez dele, da dureza e do rigor, mas confesso que toda esta sensação, esta imagem que sabia que se criava à volta dele, desvaneceu quando cheguei e comecei a trabalhar com ele. Senti muito carinho, senti muito encorajamento, e eu regressei 4 anos depois dele estar no Pelouro, ou 5, e mesmo assim trabalhamos muito bem. Dava-me oportunidades de operar algumas transformações, e sobretudo em trazer algo de novo que eu trazia da Bulgária.
1: Muito obrigado. Essas então as palavras do antigo ministro da Juventude e Desporto, Joel Ibombo, que considerava José Júlio de Andrade um grande amigo, mestre e figura central na sua trajetória profissional, chamando-lhe Mano Velho, Mano Novo. A não ser que tenha algo para terminarmos este nosso contacto.
2: Condolências aos filhos, aos netos, a toda a família Andrade, por esta perda. Acreditamos que o legado dele deverá continuar a ser aproveitado. Estou em crer que os próprios colegas, nós os jovens, que com ele trabalhamos, ficamos e aprendemos bastante, apesar de algumas discórdias, apesar de outros pontos de vista, que ele era receptivo, e isso fez com que pudéssemos gerir em condições dificílimas esta coisa que era educação física e desporto. Descanse em paz, mestre. Descanse em paz.
1: Uma vez, obrigado por o dedo de conversa à volta então do desporto moçambicano, que está de luto, tal como dizíamos, morreu hoje vítima de doença Júlio de Andrade, o primeiro secretário de Estado de Educação Física e Desporto de Moçambique. O RM Desporto, neste momento de luto e dor, portanto, endereça as mais sentidas condolências à família enlutada.
0: Muito obrigada, Carlos Calixto, por estas notas a esta altura. Trazendo aqui então a reação do antigo ministro da Juventude e Desportos a propósito então da morte de um dos ícones do desporto moçambicano, Júlio José. Então esta figura que hoje é também recordada pelo seu desaparecimento físico, na verdade é recordar as suas memórias e o legado que deixa para o país que ama o desporto e daqueles que também tiveram possibilidade de privar com este que foi um grande homem. Muito boa tarde, são 13 horas e 22 minutos.
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0: Recordamos hoje com saudade José Júlio, antigo dirigente desportivo que perdeu a vida esta terça-feira, vítima de doença. Há instantes tivemos a possibilidade de ouvir a reação do antigo ministro da Juventude e Desporto, Joel Bombo, a propósito então da partida ou do desaparecimento físico deste desportista moçambicano.
1: Calixto, boa tarde. Com alguma tristeza, com alguma mágoa, mas conformado com a lei da natureza, a saúde do José Júlio de Andrade nos últimos anos vinha-se deteriorando bastante. E ele também estava conformado, de facto, por causa das dificuldades em poder a ser submetida a algumas intervenções médicas. Mas estamos tristes, pessoalmente estou bastante triste, mas reconhecido pelo legado que em mim deixou e aos colegas da Secretaria de Estado durante o seu consulado, pois se nos estamos lembrados em 83 que é transferido do gabinete do presidente Samora Machel para juntar-se a esta juventude que vinha liderada pelo nosso camarada João Carlos da Conceição na gestão da coisa desportiva. Coisa essa que era muito difícil, muito desafiante na altura, pois além de sermos jovens e não termos uma consciência de como é que se dirigia um desporto de forma centralizada, viemos encontrar no camarada Zé Júlio alguém que vinha com muita disciplina, com muito rigor e com uma experiência enorme do desporto profissional, da académica, por onde ele passou como profissional, e do serviço militar português, que também era oficial, que então veio impor-nos outra disciplina. Ele enfrentou momentos difíceis, muito difíceis, da transição daquilo que era a forma de gerir a coisa desportiva. Há uma série de indefinições em relação à gestão dos clubes, portanto, clubes integrados em empresas estatais. Há muita interferência por parte de ministérios e de outras instituições que geriam o desporto. E a nossa experiência, íamos fazendo um trabalho muito resultativo, diria. Mas a verdade é que os desafios que o camarada Zé Júlio enfrentou na área do desporto foram enormes, sobretudo pela, não chamaria insubordinação, mas pelo querer dos associados em continuar a gerir o desporto como vinha sendo gerido no tempo colonial. Um desporto mais associativo, em que os sócios ditavam as normas e nós, por outro lado, querendo definir princípios novos de um sistema, como teria dito, centralizado. Isto criou alguma fricção, quer com os associados, quer com a própria imprensa. Mas ele conseguiu levar o desporto a bom porto até 1994.
2: E como é que descreve esta ligação entre Joel Bombo e Júlio de Andrade, uma relação criada a partir de trabalho na área do desporto e da educação física?
1: Acho que ficamos a ganhar os dois, mas mais eu do que ele propriamente. Porque quando o camarada Zé Júlio toma as rédeas do Ministério da Secretaria de Estado, eu encontrava-me ausente do país, estava a estudar, estava na Bulgária. E ouvi os rumores da rigidez dele, da dureza e do rigor, mas confesso que toda esta sensação, esta imagem que sabia que se criava à volta dele, desvaneceu quando cheguei e comecei a trabalhar com ele. Senti muito carinho, senti muito encorajamento e eu regressei 4 anos depois dele estar no Pelouro, ou 5, e mesmo assim trabalhamos muito bem. Dava-me oportunidades de operar algumas transformações e sobretudo em trazer algo de novo que eu trazia da Bulgária.
2: Muito obrigado. Essas então as palavras do antigo ministro da Juventude e Desporto, Joel Libombo, que considerava José Júlio de Andrade um grande amigo, mestre e figura central na sua trajetória profissional, chamando-lhe Mano Velho, Mano Novo. A não ser que tenha algo para terminarmos este nosso contacto.
1: Condolências aos filhos, aos netos, a toda a família Andrade, por esta perda. Acreditamos que o legado dele deverá continuar a ser aproveitado. Estou em crer que os próprios colegas, nós os jovens que com ele trabalhamos, ficamos e aprendemos bastante, apesar de algumas discórdias, apesar de outros pontos de vista, que ele era receptivo. E isso fez com que pudéssemos gerir.
0: Estivemos assim a acompanhar a reação do antigo ministro da Juventude e Desporto, Joel Libombo, a propósito do desaparecimento físico do antigo dirigente desportivo, Júlio José de Andrade, nesta terça-feira, vítima de doença. São 13 horas e 40 minutos. Bom dia. Ou já é boa tarde.

0: São palmas merecidas para a diva Queen Bey neste retrato do tema Irreplaceable, na terra dos anjos que vai acolher a próxima edição dos Jogos Olímpicos 2028. E por falar mesmo nestes Jogos de Los Angeles 2028, a judoca moçambicana Xenia de Tsemana, que vai lutar por uma vaga para esses Jogos, sente-se preparada, diz ela, que a caminhada que começa, pois ela já está no topo.
1: Eu já estou preparada, estou. É aquilo, uma coisa que meu treinador tem sempre dito, que ele acredita mais em mim do que eu em mim mesma. Então, meio que a confiança que ele tem em mim serve de combustível para mim. Então, estou preparada.
0: Ayrton, como é que é este entrosamento? Nós temos acompanhado o trajeto da Xenia de ela sempre que vai competir. Se não traz uma medalha de bronze, é prata. Se não é prata, é ouro. Ela está sempre no pódio.
2: Sim, sim.
0: Este espírito que está a incutir na Xenia de semana.
2: Bem, a Xenia é uma atleta com muito potencial, ela nunca desiste muito, não desiste muito fácil das lutas, e é uma atleta com muito potencial.
0: Onde é que descobriram a Xenia?
2: Bem, Xenia começou a fazer judo na escola 7 de setembro.
0: Começou a escola primária 7 de setembro, essa que está mesmo na Vladimir Lenin?
2: Exato. Eu não acompanhei muito os primeiros passinhos dela. Uhum. Quem acompanhou mais foi o outro treinador, o Edson Madeira.
0: Exato.
2: Eu estou mais a trabalhar com ela há uns 2 anos, né? Essa parte.
0: Mas como é que tem sido este relacionamento, aquilo que acompanha da Xenia? É verdade que inicialmente disse que ela é uma atleta aguerrida, uma atleta que não desiste, ela é persistente.
2: Uhum. Bem, é uma fase um pouco difícil. Às vezes temos que tentar motivar a ela, às vezes que nem sempre a motivação está lá, então temos que tentar motivar a ela. Algumas provas não correram muito bem e...
0: Compreensível.
2: Não correram muito bem e a desmotivação vem. Então temos que, nós como treinadores, temos que ter essa capacidade de motivar a atleta e mostrar o potencial que ela tem.
0: E como é que fazem para gerir este momento? Porque uma coisa é ela estar já habituada a subir ao pódio e de repente ela se vê numa situação em que nem sequer conseguiu chegar lá. Como é que lidam com estas questões psicológicas, o emocional dela, sobretudo?
2: Esses erros que são cometidos nas provas, nós analisamos o problema, né? O que é que nos levou a não chegar à medalha.
0: Ok.
2: Né? O que é que nos levou? Então, nós tentamos solucionar o problema para da próxima vez aquele problema não voltarmos a acontecer. E é assim que solucionamos. E trabalhamos por cada prova um degrau. Pá, esta prova estivemos assim, então a próxima temos que superar. Isso já não pode acontecer mais.
0: Uhum.
2: Se aquela mesma coisa que aconteceu na prova passada volta a acontecer, já ela leva, tem que levar. Porque já não se justifica. Porque
0: tem que superar-se.
2: Tem que superar.
0: Não pode permanecer no mesmo estágio.
2: Não pode ser, não pode estar no mesmo estágio. E trabalhamos para isso. E cada dia um degrau, cada dia um degrau. E é assim que vamos construindo o nosso castelo.
0: Uhum, construindo mesmo com evolução, sobretudo.
2: Exato.
0: Não estático.
2: Exato.
0: É interessante a filosofia que vocês incutem na atleta, porque ela segue a risca. Cada prova, assim, numa prova ela consegue chegar à medalha de bronze, na prova seguinte ela vai se superar.
2: Exato.
0: É o que nós temos estado a testemunhar desta menina que despontou. E já está aí, ela está a consolidar a carreira e já sonha participar nos Jogos Olímpicos. Bom, está mesmo a caminhar. treinar para esse propósito.
2: Exato, já estamos a lutar na disputa para os Jogos Olímpicos. Agora pontuamos, tivemos, abriu a qualificação olímpica no judo e já pontuamos com os 70 pontos e é precioso, são preciosos pontos e pá, só espero que o ritmo não baixe e continuemos a crescer.
0: E das provas que estão calendarizadas no âmbito das qualificações olímpicas, depois este africano também vai contar para as qualificações, para a pontuação? Este
2: não, africano de Marrocos? O africano de Marrocos é
0: comer
2: africano
0: de júnior. Sim. Só os de sénior é que conta.
2: Sim. O de sénior já passou e olha, dos séniores não tivemos muito sucesso. Não tivemos muito sucesso e vimos lá o que aconteceu, qual foi o vimos o problema que aconteceu, que não fizesse que ela não pudesse chegar ao alto nível, né? E

0: alguma razão especial?
1: Idade, ela já não
0: é... Já superou a idade dos 16.
1: Sim, já não tem 16, mas já não tem... Já não é mais daquele escalão.
0: Muito bem. Então, e esse Mundial de Outubro, datas específicas tens? Datas ou ainda precisa de confirmar?
1: Aqui, 4 de Outubro. 4 de Outubro.
0: Primeira semana de Outubro.
1: Sim, primeira semana de Outubro.
0: Muito bem. Exato. Muito bem, vamos voltar a passar um microfone para a Shanidi Tsimani, a atleta que já não é revelação, ela já foi uma grande revelação, hoje ela já está consolidada a carreira. Shanidi, o que é que nós podemos esperar de ti nos próximos tempos? Tem vários campeonatos que se avizinham, para além deste africano, já nos falou o treinador. Mês de outubro, tem esse campeonato mundial, o que podemos esperar da Xeneda?
2: Bom, primeiro porque os campeonatos a nível africano e do outro lado da Europa são completamente diferentes, mas espero dar o meu melhor, eu vou dar o meu melhor.
0: Acabamos de ouvir as declarações da judoca moçambicana Shanidi Tsimbane a propósito das competições que se avizinham, que vão contribuir para marcar pontos. São provas do ranking de participação para os Jogos Olímpicos de Los Angeles 2028, a propósito então do Campeonato Mundial da modalidade que está agendado para outubro próximo. E ainda sobre esta atleta, ela recentemente conseguiu a medalha de bronze no africano que teve lugar no último fim de semana no Reino do Marrocos, e hoje há uma cerimónia de homenagem a esta atleta que tem estado em destaque nesta modalidade desportiva. São emoções para acompanhar ao longo da tarde e noite desta terça-feira, 28 de julho. Muito boa tarde.
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0: Daqui a mais um pouco teremos o noticiário, pelo que chamou a sua especial atenção, e desejamos a continuação de ótima sintonia.
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0: Muito boa tarde, em Moçambique são 14 horas.
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0: As notícias a esta hora são apresentadas por Carlos Calisto. Muito boa tarde.
1: Boa tarde. O desporto moçambicano está de luto. Morreu hoje, aos 88 anos, vítima de doença José Júlio de Andrade, o primeiro secretário do Estado de Educação Física e Desporto de Moçambique. Segundo fonte familiar, José Júlio de Andrade perdeu a vida na sua residência. O malogrado, quando jovem, praticou basquetebol, voleibol, handebol, hóquei em patins e futebol. José Júlio atingiu os pícaros da notoriedade no desportivo, na seleção

0: de Lourenço Marques e na Académica de Coimbra. O antigo ministro da Juventude e Desportos, Willy Bombo, reagiu esta perda para o desporto com bastante consternação.
1: Ele também estava conformado, de facto, por causa das dificuldades em poder ser submetida a algumas intervenções médicas. Mas estamos tristes. Pessoalmente estou bastante triste, mas reconhecido pelo legado que em mim deixou e aos colegas da Secretaria de Estado. Durante o seu consulado, pois se nos estamos lembrados, em 83 que é transferido do gabinete do presidente Samora Machel para juntar-se a esta juventude que vinha liderada pelo nosso camarada João Carlos da Conceição na gestão da coisa desportiva. Coisa essa que era muito difícil, muito desafiante na altura, pois além de sermos jovens e não termos uma consciência de como é que se dirigia um desporto de forma centralizada, viemos encontrar no camarada Zé Júlio alguém que vinha com muita disciplina, com muito rigor e com uma experiência enorme do desporto profissional, da académica, por onde ele passou como profissional, e do serviço militar português, que também era oficial, que então veio impor-nos outra disciplina. Ele enfrentou momentos difíceis, muito difíceis, da transição daquilo que era a forma de gerir a coisa desportiva. Há uma série de indefinições em relação à gestão dos clubes, portanto, clubes integrados em empresas estatais. Há muita interferência por parte de ministérios e de outras instituições que geriam o desporto. E a nossa experiência, íamos fazendo um trabalho muito, muito resultativo, diria. Mas a verdade é que os desafios que o camarada Zé Júlio enfrentou na área do desporto foram enormes, sobretudo pela, não chamaria insubordinação, mas pelo querer dos associados em continuar a gerir o desporto como vinha sendo gerido no tempo colonial. Um desporto mais associativo, em que os sócios ditavam as normas, e nós, por outro lado, querendo definir princípios novos de um sistema, como teria dito, centralizado. Isto criou alguma fricção, quer com os associados, quer com a própria imprensa. Mas ele conseguiu levar o desporto a bom porto até 1994.
0: José Júlio de Andrade deixa 4 filhos. Aos familiares e amigos e a todos os que com ele partilharam a vida, o RM Desporto endereça as mais sentidas condolências. A Associação Desportiva de Pemba joga esta tarde diante do Ferroviário da Beira, em partida a contar para a 11ª jornada do Campeonato Nacional de Futebol da 1ª Divisão. O embate está agendado para as 14h45 no Estádio Municipal de Pemba. Ontem, o Ferroviário Maputo venceu o Ferroviário de Lixinga por 2 bolas sem resposta e o Ferroviário Nacala empatou a 0 bolas com a União Desportiva de Songo. O Ferroviário da Beira lidera a prova com 19 pontos, mais um que a União Desportiva de Songo, segundo classificado, ou seja, com 18 pontos. A Associação Beleque Bulto Maputo está na terceira posição, com 17 pontos. Na bola ao cesto, o Costa do Sol defronta esta noite a Politécnica no primeiro jogo das meias-finais, a melhor de três do Campeonato de Basquetebol Sênior Masculino da cidade de Maputo. O encontro está agendado para as 18 horas no pavilhão do Desportivo de Maputo. Noutra meia-final, o Ferroviário de Maputo mede forças com o Machaquene A. Em sêniores femininos, a Lazio bate com o Costa do Sol às 18 horas no pavilhão dos Tricolores, enquanto a Politécnica de Maputo recebe no seu reduto o Ferroviário de Maputo quando forem 18 horas. Por último, a equipa principal de futebol do Ferroviário de Maputo desloca-se no sábado à Vila de Genavane, onde joga às 14h45 com o Incomate, em jogo da primeira mão dos quartos de final da Taça de Moçambique, a segunda maior prova futebolística nacional. No domingo, a Associação Desportiva de Vilanculo mete forças diante do Costa do Sol, também quando forem 14h45 no campo de Valdemar de Oliveira Fernandes, na Machis. Boa tarde.
2: Boa tarde e muito obrigada, Carlos Calixto, e continuação de um bom trabalho.

0: Man in the Mirror. Recordamos assim o astro da música pop e este músico internacional que marcou a geração 80, 90 e tem estado a marcar também a nova geração, porque hoje temos estado a testemunhar os covers remix das suas músicas, dos seus filmes. É um daqueles músicos que vai viver para a eternidade na memória dos que sempre entram em contacto com suas músicas. São 14 horas e 16 minutos. Nesta hora teremos, a partir das 14h45, se as condições já estiverem criadas a essa altura, para a transmissão do jogo entre a Associação Desportiva de Pemba e a equipa da Cidade da Beira, estamos a falar do Ferroviário da Beira, em jogo válido para a 11ª jornada. Vamos, tal como referimos, recuperar aqui algumas palavras daquilo que foi a conferência de balanço semestral da Federação Moçambicana de Futebol. Vamos ouvir algumas novidades que saíram então dessa conferência, até próximo então do início dessa partida. Ótima escuta.
1: Dizer que a Federação Moçambicana de Futebol foi autorizada já a ter a sua TV, FMF TV. É um sonho desta instituição, desta direção executiva, em termos a própria televisão da Federação Moçambicana de Futebol. Estamos a preparar o espaço, também também ver a questão do material e, naturalmente, vamos pedir o apoio de vocês, porque esta televisão da FMF-TV, que eu pouco entendo, mas o Departamento de Comunicação vai precisar de nós todos para divulgar aquilo que nós pretendemos, os conteúdos do futebol nacional e internacional. Essa é uma boa nova que queria vos dar. Dizer que começando pela administração e finanças, o incremento do apoio financeiro às nossas associações provinciais eram 700 mil, passou para 1 milhão de meticais. Não é só isso, nós também fornecemos todo o material administrativo para que eles possam trabalhar tranquilamente. Também os troféus e outros apoios em espécie nós temos dado às nossas associações provinciais. Entrega de material, equipamento informático às nossas associações, fizemos-la. Auditoria dos fundos da FIFA já está concluído. Pequenas documentações, mas no cômputo geral fomos bem sucedidos. Auditoria dos fundos gerais da Federação, idem. Preparação, auditoria dos fundos da CAF, também está sendo efetuado. E também a nomeação do Mr. Luís Guerreiro para levar mais uma vez a nossa seleção sub-20 para o CAN, que se avizinha. Portanto, estaremos na COSAFA, nas Maurícias, que qualifica a seleção para o CAN e depois para o Mundial. Então, a equipa que ganha não se mexe. Há jogadores, segundo na ótica do selecionador, que estiveram no sub-17, poderão fazer também parte da seleção sub-20. Então, é uma equipa toda vasta, né, que vão trabalhar também na própria seleção sub-20. Visitas de trabalho do presidente às províncias de Manica e Sofala, Fizemos o mês passado, não é? Fizemos o mês passado. São visitas rotineiras. Este mês, para o mês, vamos fazer Tete e Zambésia e, sucessivamente, novamente, anualmente, fazemos uma ou duas visitas às nossas províncias. Em termos de marketing e comunicação, fizemos a parceria com Amaramba, com Eclipse, estão todos eles mencionados, com o Nemaro, portanto, são pequenas parcerias com muita objetividade, não é? Portanto, vamos dizer como fizemos a parceria com o Caetano para a viatura do selecionador nacional. Demos uma nova viatura ao nosso selecionador, que foi uma boa parceria de win-win com a empresa Caetano, que agradecemos com o que fizemos. Em termos de competições, renovação de acordo de cedência à Liga Moçambicana de Futebol. Anualmente, nós assinamos um contrato, mas são contratos de 2 anos, com a Liga Moçambicana de Futebol, para que eles possam realizar o Moçambola. E temos que congratular a Excelência Presidente da República pela sua intervenção em relação ao déficit que Moçambola tinha, indo buscar um bom parceiro, que foi nosso, a Vulcan. Ano passado patrocinou a Federação, agora este ano virou para apoiar o Moçambola, que nós congratulamos, que é bom, para que possamos terminar ou realizar o Moçambola sem sobressaltos. A Supertaça Mário Esteves Coluna, que realizou-se aqui na cidade, na província de Maputo, o vencedor foi o ABB. A Taça de Moçambique, os quartos de final, que é do nosso conteúdo, infelizmente não temos patrocinador. Tínhamos um patrocinador, mas por razões que não sabemos o porquê, deixou de dar o apoio. Então está em aberto, quem queira abraçar esta causa da Taça de Moçambique. Vamos fazer agora os quartos, meias finais e a final, para quem pretende, alguma empresa, alguma instituição que possa querer lançar a sua marca. Temos em aberto a Taça de Moçambique para o devido apoio. Seleções nacionais, muita coisa, realmente. A participação histórica da Seleção Nacional e a passagem para os oitavos de final no início, em janeiro, da nossa seleção A em Marrocos. Foi um marco histórico. A qualificação do CAN de futsal, que qualificamos, que irá se realizar em Marrocos, qualificamos mais uma vez para o CAN, que também dá acesso ao Mundial. A participação da Seleção Nacional Feminina na COSAFA, na fase de grupos, a participação dos Mambas na data FIFA, que realizou-se em Jacarta, que infelizmente não tivemos resultados satisfatórios, foram 2 derrotas. Isso fez com que descêssemos um bocadinho no nosso ranking da FIFA. A participação da Seleção Sub-17 no CAN de Marrocos, na fase de grupos, e a qualificação inédita da Seleção dos Mambinhas para o Mundial do Qatar. Na nossa zona eram 3 seleções, África do Sul, Angola e Moçambique. Nós aparecíamos como outsiders, nisto, mas nós quando saímos daqui, do país e desta casa, tínhamos uma convicção que tínhamos uma boa seleção, queríamos fazer história. Se vocês se lembram, logo depois de terminar o jogo, as camisetas do CAN, do Mundial, apareceram. Terminou o jogo, logo, tínhamos, porque nós já levávamos aqui preparados, sabíamos, e eu, como presidente e líder do grupo, estava muito otimista que nós íamos nos qualificar pela primeira vez no Mundial de Futebol de 11, e o fizemos. Fizemos isso, não é pelo selecionador, nem pela... É por todos nós. Fizemos isso porque todos nós trabalhamos. Trabalhamos todos, desde a direção executiva, a equipe de trabalho que está aqui neste recinto, os jogadores que têm a devida vénia, pelo tudo que fizeram, pela disciplina que tiveram dentro e fora do campo, da humildade que tiveram. Então, isto é uma equipa. É uma equipa. Então, esta vitória é de nós todos, de todos os moçambicanos. Acho que foi um momento ímpar e um momento em que ficar marcado na história, não somente nos jogadores, mas de todos nós. Esperemos nós que façamos um bom resultado. É um grupo difícil, mas não impossível. Temos que trabalhar e vamos trabalhar arduamente. Vamos fazer uma preparação com alguma antecedência. E já estamos a treinar, a equipa está a treinar, não para de treinar. Vieram esta semana passada, esta semana voltaram também de Portugal. Então estamos a fazer algum trabalho, mas isto é uma continuidade. É? Esperemos que esses jogadores amanhã estejam na seleção nacional. Conforme nós sabemos, muitos jogadores hoje com 17 anos jogam pela seleção. Por que não? Estes um dia também possam jogar pela seleção nacional com essa faixa etária. Dizer que ganhamos mais uma vez o Cascais Lusocap, eu vi ontem nas redes sociais dizer que é uma equipa da província, equipa lá de... O que nós sabemos, quando saímos daqui, o sorteio vinha a Portugal, não vinha nem Leiria, nem vinha Cascais, ou nem vinha... O que nós sabemos, fomos jogar com Portugal. Não fomos nós, como federação, fizemos o sorteio e escrevemos Aveiro. Ou não vem lá Aveiro nem Porto, vinha Portugal. Aliás, o próprio presidente Pedro Proença esteve lá nos jogos, e os jogos, vejam lá onde é que os jogos se realizaram, na cidade do futebol, onde treina o Cristiano Ronaldo, né? Naquele próprio recinto, onde nós também jogamos. Portanto, para nós é vitória, ganhou Moçambique, ganhou Portugal. Agora, se vão buscar meninos da rua, não nos cabe a nós. Está bem? Então, é isso que nós temos que estar cientes. E sabemos a qualidade dos jogadores de Portugal. Sabemos, mesmo que for de uma província, ou de um distrito, ou de uma localidade, nós conhecemos quem é Portugal em termos de futebol. Em curso, a preparação da nossa seleção, que vai para as Maurícias no próximo mês, acho que dentro de dias haverá sorteio, são 12 equipas, 12 seleções que já confirmaram, entre elas as duas, Lusofonia, Angola e Moçambique. Portanto, vai ser também uma luta titânica, num bom sentido, onde apuram somente 2, salvo erro, não apuram 3. Então, estamos a preparar, temos jogadores na diáspora. Esperemos que os clubes, como é Eintracht Frankfurt, Rayo Vallecano, temos outros jogadores a jogarem também, acho que na Tondela, E são jogadores que estão a aparecer e querem jogar pelo Moçambique. E que nós muito agradecemos e ficamos orgulhosos, porque sentem a pátria amada, afinal. Apesar de estarem longe, mas querem jogar, aproximam-se ao selecionador nacional a querer jogar pelo país. Em departamento técnico, é muito trabalho que o Mr. Salvado, o Mr. Abdul, toda a equipa, o Saidat, muito trabalho, bastante mesmo. Se forem verificar ali, não há tempo a perder. Não há um dia que se não se trabalha no departamento técnico. Portanto, nós, neste momento, estamos a fazer um festival entre bairros, sub-14, sub-15. Dizer que muitos desses jogadores, nós estamos a preparar uma academia. Infelizmente, a pirâmide está invertida. Não é? Vocês vão me perguntar, mas, presidente, como é que uma federação faz uma academia? A pirâmide está invertida em Moçambique. A única academia que nós temos chama-se ABB. O resto são escolinhas, não sei o quê. Quem me dera, sempre eu repito isso, quem me dera ter os ferroviários, a UDS e os que têm a umbrella do Estado terem academias. Falo academia, aquilo que tem nos Camarões, aquilo que tem em Portugal, aquilo que tem no mundo inteiro. Em Moçambique não temos. Única e uma só. Chama-se Black Bulls. Isso nós estamos numa fase de obras, dentro de um mês e meio, vão ter privilégio de irem a Xai-Xai. Firmamos um acordo win-win com a escola secundária Joaquim Chissano, onde tem lá espaço e edifício. E nós estamos a fazer e vamos lá pôr nossos jovens na faixa etária de 12, 13, 14, 15 anos. Vamos trabalhar para ir buscar. Agora temos jogos escolares também. Vamos escolher alguns jovens dali e trabalhar. Este é o futuro. Academias de futebol. Não é? Não estou a inventar nada. A bola está feita, é bola redonda. Sabemos, os Camarões têm academias, acima de 20 academias. Costa de Marfim tem 20 academias. Senegal deve ter 15. São estes, dentro da academia, que hoje vocês veem nas redes sociais, estão a assinar com 17, 18 anos, já estão a assinar contratos profissionais. Infelizmente, em Moçambique, só pensamos na equipe sénior. Não é falta de dinheiro. Meus amigos, se a gente contrata um atleta vindo do Senegal e pagamos 3 mil dólares, 4 mil dólares, acima de 100 e tal, 150, 200 mil meticais, não custa nada fazer uma academia. Moçambique tem talentos. Moçambique tem jogadores, tem talentos. Mas, quando pensa-se pequeno e pensa-se o presente, não é? Por isso é que verifiquem que não há... Moçambique não estão a sair qualidade de jogadores. Não é porque não tenhamos a qualidade, mas é preciso lapidar esses jogadores. O que não está a acontecer, infelizmente, não está a acontecer em Moçambique. Então, vamos, nós como federação, dar um pontapé de saída, entre aspas. Tínhamos, se recordam, nós tínhamos na Namacha também. E agora também há uma parceria que vamos também assinar com em Manica, Chimoio, com a Academia Gerendia, que está o nosso conceituado Mexer também. Então, nós, como federação, também vamos tentar apoiar e fazermos uma na zona centro. Quiçá possamos fazer na zona norte. Não é? E fazemos em três frentes e teremos uma nossa academia aqui em Moçambique, na cidade de Maputo, nos arredores da província. Vamos fazer uma nossa academia, que vai ser a Academia Nacional, portanto, o Centro Técnico Nacional. Então, está-se a trabalhar para um futuro, não é? Promissor. Para o futebol moçambicano. Afinal, é esta visão que esta direção o tem. Temos aqui o Festival de Grassroots, distribuição de bolas. Temos feito distribuição de acima de 800 a 1000 bolas por ano a todas as associações. Há mais de 4 ou 5 anos estamos a dar bolas para as escolas, para as províncias, todas as províncias. Não há nenhuma província que não receba acima de 800 a 1000 bolas ano. Nós estamos a fazer a entrega. Conforme acompanharam, estamos a fazer o torneio de futebol feminino sub-16, primeiro campeonato federado de futebol feminino. Todos esses projetos estão interligados com a FIFA. Temos também os cursos, vários cursos. Curso do nível, o curso do CAF nível C, em Maputo, o curso de CAF para treinadores na Matola e Quilimane em Nixinga. Havia um déficit de treinadores, havia mais treinadores, 80%, 70%, 80% na zona sul e poucos na zona norte. Então, o departamento técnico está a equilibrar. Então, estamos a fazer mais na zona centro e norte, em detrimento da zona sul, portanto, para que haja oportunidade a todos os treinadores a nível do país que possam também ter os mesmos níveis de curso. Conforme devem acompanhar, pela primeira vez, estamos a fazer o curso do nível A, o curso do nível A, aqui em Moçambique. Neste curso temos também alguns nossos compatriotas angolanos estão cá connosco também a fazer. Estes são módulos, é um curso de 6 meses. Portanto, fomos autorizados pela Confederação Africana de Futebol para fazer. Este curso é um curso que é um curso bastante com muitos. Vamos dizer, é um curso que está interligado com a UEFA também, portanto, qualquer treinador que tirar este curso pode também treinar a nível da Europa, ou quê? Porque está já este convênio entre as federações, principalmente as federações, a Confederação Africana de Futebol e a UEFA. Assinou-se esse convênio, então, temos este curso de nível A que está a se realizar aqui, vai terminar em dezembro.
0: Assim, escutamos as declarações do presidente da Federação Moçambicana de Futebol, Feisal Cidade, com o resumo das principais atividades que marcaram o primeiro semestre deste organismo. É tempo agora para seguirmos ao encontro dos colegas na cidade de Pemba, onde joga-se para a 11ª jornada do Moçambola, a partida entre as equipas da Associação Desportiva de Pemba e Ferroviária da Beira. Muito boa tarde e bem-vindos, colegas, a partir de Pemba. Alô, colegas. Voltaremos ao contacto dos colegas que estão na cidade de Pemba a acompanhar então esta partida entre a Associação Desportiva de Pemba e o Ferroviário da Beira. A partida que inicia pontualmente às 14h45, se o programa do tempo for mesmo cumprido. Mas antes teremos então as primeiras notas desta partida.

0: Sim, temos o colega Kadre Buana para nos trazer as primeiras notas dessa partida entre a Associação Desportiva de Pemba e Ferroviário da Beira, partida que é válida para a 11ª jornada do Moçambola 2026. Kadre, muito boa tarde e seja bem-vindo.
1: Boa tarde, Natércia Tomás. Como estás?
0: Está tudo bem, graças a Deus. E do seu lado?
1: Aqui também tudo bem e disposto para trabalhar esta tarde excelente de terça-feira. Temos esta partida, o clássico entre a Associação Desportiva de Pemba e o Ferroviário da Beira, referente à 11ª jornada do Moçambola 2026. E dizer que as três equipas já se encontram no relevado. Estamos a falar da Associação Desportiva de Pemba, Ferroviário da Beira, mas também da equipa de arbitragem. O público também já está a marcar presença. Hoje é terça-feira, é um dia laboral. O campo mostra algumas clareiras, mas acreditamos que até lá teremos provavelmente um campo razoavelmente preenchido. E vamos neste momento à constituição. Vamos lá ver a Ação Desportiva de Pemba. Tem na baliza o Peter, depois Altino, Zainal, Alex, Doco, Edu, Racato, Quadrado, Neymar, Diniz e Yuran. Suplentes dos azuis e brancos: Silvestre, Caio, Rubinho, Ibrahimo, Radane, Bueda, Ivan, Nino e Leonel. Por parte da equipa que viajou da capital provincial de Sofala, Beira, o Ferroviário, neste caso, vai alinhar da seguinte maneira: Paizinho, depois Sidique, Camanga, Mapangane, Chester, Walter, Bernardo, Lau King, Daio, Beio e Beto Maravilha. Suplentes da equipa treinada por Aquilo Marcelino: Moca, Amorim, Maré, Telinho, Armando, Reca, Shelton, Herve e Maurício. Temos a equipa de arbitragem constituída por Hermínio Boca, que é o juiz principal. Depois será coadjuvado por Arsênio Marenguli, Venestácio Coça e a senhora Emma Novo é a quarta árbitro. Tarde excelente, temperatura 28 graus é a máxima para a cidade de Pemba, capital provincial de Cabo Delgado. Portanto, aguardamos uma boa partida que dentro de alguns instantes vai principiar. Mas só não sei se estás em condições para entrar agora. A verdade é que daqui a pouco então vai principiar esta partida que coloca frente a frente as equipas da Ação Desportiva de Pemba e do Ferroviário da Beira. E já principiou, Machono.
2: Muito boa tarde, Kadre Buana. Exatamente, já começou o jogo aqui no Estádio Municipal de Pemba entre a Associação Desportiva de Pemba e o Ferroviário da Beira. No 11 que referiste do Ferroviário da Beira, há três alterações, Kadre Buana. As entradas de Beto Maravilha, Lau King e Daio, portanto, no jogo em que o Ferroviário da Beira perdeu diante do Bahia de Pemba, esses três jogadores estiveram no banco dos suplentes, foram relegados então para o banco dos suplentes. Os jogadores Maré, Telinho e também Herve, portanto, esses três jogadores foram substituídos, como já dissemos, por Camanga, Beto Maravilha e Lau King. O Ferroviário da Beira está a jogar num clássico 4-4-2, enquanto que a equipa da Associação Desportiva de Pemba aparece nesse jogo com um 4-2-3-1. Portanto, vamos ver o que é que efetivamente poderá acontecer nesta partida. Recordar ao amigo ouvinte que a última vez que o Ferroviário da Beira jogou neste mesmo recinto desportivo foi a 3 de dezembro do ano de 2000. Os beirenses venceram aqui por 2-1. Portanto, neste ano em que o Pembinha então caiu para o escalão secundário, terminou o campeonato na última posição com apenas 3 pontos. Numa altura que a equipa da Beira está no ataque. É para o camisola número 17, Dai. Entrega-lhe para o Belo, faz o cruzamento. Cortou a primeira defensiva. Pois a bola vai sair e a ponta, pé de canto, a beneficiar a equipa do Giveve. Vamos lá ver quem vai ser então o autor, creio eu, o camisola número 8, Mapangane. Ele que no ano passado jogou no Bahia de Pemba. Lá vai então Mapangane, coloca o cerco ali no traço superior direito. Traço não, no quarto círculo. Lá vai então, pontapé de canto, é para Mapangane. Muita gente ali na área. Bola vai ser batida em arco. O cabeceamento da defensiva. Agora remate, corta, recarga. Insiste o Ferroviário da Beira. Entrou melhor. Agora o árbitro assinala. Livra a beneficiar a equipa do Pembinha.
1: Exatamente, Joaninho Bassono. Aliás, o Ferroviário da Beira a entrar derrumbante nestes primeiros minutos. Vamos lá ver o que é que vai acontecer nos próximos minutos. É pontapé livre a pertencer à equipa da Associação Desportiva de Pemba. Prepara-se o guarda-redes Peter, com o número 12 nas costas. O Peter orienta os seus companheiros para que se espalhem no terreno. Agora sim, já bateu a bola, é captada pelo defensor do Ferroviário da Beira, ali do lado direito. Agora joga-se na zona defensiva. A bola batida de qualquer maneira vai pingar ali na zona defensiva da equipa da Santa Esportiva de Pemba. Aparece ali o Altino a jogar para o seu companheiro da equipa, mas perde o controle do esférico. Vai para o Ferroviário da Beira, que parte para a contra-ofensiva.
2: Já será entrega ali para o... O Bel faz o depois de Bel tentativa ali de jogar para o seu colega, que sai maltratado ali. O jogador do Ferroviário da Beira é tocado. Quarto diz que não é nada. É pontapé da baliza a beneficiar a equipa da Associação Desportiva de Pemba.
1: Joaninho Machono, quando reparo do outro lado, do meu lado direto, aquela bancada sol, uma claca ali forte do Ferroviário da Beira.
2: Oh, Cadre. Nós sabemos aqui muito bem que todo aquele que é adepto do Ferroviário de Pemba vai apoiar qualquer ferroviário que jogar neste recinto desportivo.
1: Exatamente, mas isso é uma tradição que está a pegar moda aqui na Zona Norte. Naquela é a mesma coisa quando é uma equipa que vem de fora. Portanto, o adversário da equipa da casa apoia exatamente os visitantes. Assim é a festa do esporto. Veja então o Ferroviário da Beira a beneficiar de um pontapé livre. Do lado esquerdo.
2: Exatamente, é para Mapangane. Hoje o Ferroviário da Beira com uma outra postura. Bola movimentada ali para a área. Corta a primeira defensiva. Depois tenta sair a equipa da Associação Desportiva de Pemba para a contra-ofensiva.
1: Exatamente, é o Alex já recolhendo de qualquer maneira para a frente. Aparece a defensiva, contrário a cortar. Agora o Racato perde o controle esférico, vai para o Ferroviário. E depois a bola vai direitinho às mãos do guarda-redes Peter. Peter já despachou de qualquer maneira a bola, ganhar muita altura, vai pingar ali na zona central. Aparece o defensor da equipa do Ferroviário da Beira. Encontra ali o jogador do Pembinha, é Edu, a lutar com o adversário. Ganha o Ferroviário da Beira.
2: Ganhou para Daio, tenta partir. Lá vai Daio, entregou ali para o Beto Maravilha. Lá vai Maravilha, depois é tocado ali no pé de apoio. A falta para a equipa beirense. Muitos adeptos aqui do Ferroviário da Beira. Parece este Ferroviário da Beira, meus amigos, está a jogar em casa. Todos os adeptos do Ferroviário de Pemba apoiaram a equipa da Beira. O Vítor Mayamba chama ali alguma atenção. Parece estar a dizer, olha, calma, calma. Pontapé livre para a equipa do Ferroviário da Beira. Descaído ali do lado esquerdo do ataque da equipa beirense. Lá vai então o Beu. Beu também está lá. O jogador número 8, Mapangane. Tem sido ele o encarregado de bolas paradas da equipa beirense. Uma micro barreira ali formada por 2, 3 homens da equipa do Pembinha. Bola vai ser movimentada para a equipa da Beira. É uma pangara. Bola batida. Capteamento ali. A bola esperou no adversário. Depois completo ali o homem do Pembinha. Bola ainda não saiu. Um corte ali da equipa do Pembinha. Insiste o Ferro da Beira. Mas insiste ali o Ferro. Agora remate. Golo!

0: afastar o cerco da zona do perigo. Creio eu. Não consigo lhe descortinar. Quem foi o autor? Chester. Foi Chester que encheu o pé. Atirou para o fundo da malha. Está feito o primeiro golo. Agora... Reclama-se penalti nas hostes da Associação Desportiva de Pemba. Mas antes deste lance, Natércia, Chester, abre o ativo aqui em Pemba.
1: A Natércia está a fazer as malas, vai-se fazer a estrada. Agora cá estou eu para acompanhar. Vamos juntos até o fim deste jogo. Portanto, Ferro Verde da Beira a marcar o 13º golo. Vamos lá olhar primeiro para Chester. Estamos a falar do Ferroviário da Beira. Este é o segundo golo de Chester na presente edição do Moçambola. Golo 12 da equipa do Ferro. Aliás, golo 13 do Ferroviário da Beira. Este é o golo 108 de toda a competição. São 14:54 minutos. Está em vantagem a equipa de Aquilo Marcelino.
0: Exatamente. Cadre Buena, um Ferroviário da Beira diferente daquele que assistimos durante do Bahia de Pemba, com uma postura mais adulta, mais em campo, a jogar agora a líder do Moçambola.
2: Exatamente. O Vitor Mayamba já tinha avisado que o Ferroviário da Beira é um búfalo ferido, vem com tudo. Quer manter a liderança neste Moçambola. É o que está a acontecer. O Ferroviário da Beira a sufocar a Associação Desportiva de Pemba. Mas vamos ver a reação, porque já aconteceu ali a primeira, onde reclamava-se o penalti a favor do Pembinha. Veja então o Ferroviário da Beira a jogar. Mas agora é a Associação Desportiva. Não. É o Ferroviário da Beira. Mas a bola perde-se para lá na linha lateral. Reposição a pertencer à equipa. Não. O árbitro disse que houve uma falta. Prepara-se, Lu, camisa número 17, quadrado. Não, número 8. Chama-se Doku. Doku deixa que seja o Rakato. Já bateu a bola para a entrada da área. Aparece ali a defensiva. Mas a bola perde-se para lá da linha final. É pontapé de rede para a terceira equipa do Ferroviário da Beira.
0: Paizinho que coloca no traço superior da sua pequena área. Entregou ali para o Walter. Vai trabalhando ali. E Walter vai despachar. Walter, é isso. A mandar a bola para a frente. É para o corte ali da defensiva. E passa ali. Ganha a equipa do Pembinha no seu meio campo. Pode jogar ali para trás. Na direção do Quadrado. Mas Quadrado não consegue controlar. Quem luta ali com Beto Maravilha. Mas o Quadrado ali faz o corte. Atira a bola para fora. E é reposição a beneficiar. Posição lateral a beneficiar a equipa do Ferroviário da Beira. É para o Bel. Lá vai Bel. Vai entregar ali para o Chester, o autor do golo. Devolve para o Bel. Bel joga ali para cá. Deve jogar ali. É para o Mapangane. Perdeu o Mapangane para o adversário. Mas insiste a equipa da Beirense. Vai trabalhando para o Bel. Para...

0: Na cala, não é? Bola movimentada ali, depois ali para o corte. Não, o árbitro diz o quê? O árbitro diz que há uma falta ali do Pembinha, uma falta que pode levar muito perigo. Reclamam os jogadores de Pembinha. Juro que não viu o que é que aconteceu. A verdade é que o árbitro manda para a frente a dizer que é uma falta. Este livro pode levar muito perigo, pois está a sensivelmente 2 metros, da 2 metros, portanto, dali da meia-lua. Exatamente. Vamos lá ver o que é que poderá acontecer. Reclamam os jogadores de Pembinha. A verdade é que o árbitro já assinalou. Pontapé livre. Deve ser um perristo. Vejo ali alguma sinalética ali. De algum gesto do jogador do Ferro Verde da Beira. Exatamente, é quase ali na meia-lua, zona frontal. Vamos lá ver quem poderá bater este livre. Já disse que é um livre que pode levar muito perigo para a equipa beirense. Vejo ali 4-5. Agora junta-se também o Walter. São 6 jogadores do Ferro Verde da Beira sobre a bola. Formada ali a barreira, todos os jogadores do Pembinha estão ali na barreira. É um livre que pode levar muito perigo. Vai então, bom, leva-se uma eternidade para este livre. Vamos lá ver quem poderá ser. Chester, não, Chester sai. O Bel, vamos lá ver, é uma pangane. Vamos lá ver, Bel, Chester, uma pangane. Ah, não, Chester já saiu, não é? Vamos lá ver, sai também o camisola 16. É o Lau King. Lau King também, menino de Pactecate. Que na cidade de Pemba. Ah, vai. Lá o King. Vejo ali também uma pangana. Mas também o Beu. Todos eles querem bater. Vamos lá ver. Mas leva-se uma eternidade para a execução deste pontapé livre. Vamos lá ver quem será. Então, o jogador Mapangana coloca ali a bola. Vai também lá. Lá o King toca um pouco. Vamos lá ver. Quem vai bater? O Lá o King vai bater. Bateu por cima. Passou o perigo para a equipa do Pembinha.
1: Neste momento, 13 minutos jogados nesta primeira parte. Joaninho Massono, o ferroviário da Beira, a controlar o jogo.
0: Exatamente. Há mais ferroviário da Beira, pelo menos neste momento, do que a Associação Desportiva de Pemba. No entanto, a equipa do Pembinha está no ataque. Momentâneo, cortou a primeira ali, Sidic. Hoje joga ali para quem? É para o Beto Maravilha. Beto Maravilha não consegue passar por Edu. O Edu é do Pembinha. Luta, mas ganha o Beto Maravilha. Vai trabalhando o Beto Maravilha. Entrou ali para o Chester. Já tem que jogar para trás. É para o Bel. Bel despacha de qualquer maneira. É para o meio campo contrário. Onde chega a primeira ofensiva. Altino de cabeça. Faz o corte. E posta a equipa do Pembinha. Parte para a contra-ofensiva. E ganha ali o Yuran, que é tocado ali na coxa. O árbitro assinala. Ponta pé livre. Entrada do meio campo contrário. A beneficiar a equipa do Pembinha.
1: Exatamente, o encarregado de execução vai ser o Doku. O Doku deixa para que seja o Racato. O Racato vai ter que bater a bola, já veio para dentro da área, vai surgir um cabeçamento ali, aparece a defensiva contrária a cortar. Insistência por parte da equipa do Pembinha, por intermédio de quem? O Altino, a tentar passar sobre o adversário, conseguiu. Atenção, pode surgir o Racato, gol! Não! Mas que
0: uma rotação perfeita, Cadri Bueno ali, do ponta de lança Neymar, atirou, mas a bola foi ali, estava no caminho da bola, o guarda-redes Paizinho, despacha ali de qualquer maneira, só que a bola chega também para outra área, onde está o Peter, entrega para Quadrado.
1: Quadrado entrega para quem? O camisa número 14, é o Alex. Alex para quem? Deixa para o... é o Alex mesmo. Endossa para o seu companheiro da equipa. É esta despachar, atenção. A bola passa muito ao lado da baliza, defendida por o Paizinho. Paizinho já fez a minuto. Uma grande defesa seria o gol da igualdade. É pontapé de rede para a terceira equipa do Ferroviário da Beira.
0: E é Paizinho, o Cremildo. A entrega ali para o Bernardo. Vai trabalhando o Bernardo. Vai trabalhando o Bernardo. Caminha Bernardo. Pode despachar ali de qualquer maneira para o backup contrário. Onde chega primeiro o corte de Zainal. Lá o King também insiste. Corta mais uma vez Zainal. E depois a bola viajar pelo ar. Cabeceamento ali defensivo da equipa do Ferro da Beira. Mas ganha a equipa do Pembinha. A bola fica na posse de Edu.
1: Edu já recolheu. Entregou o

0: Doku despacha para... Ah, o Lao King agradece.
1: Faz um disparate do cu, a bola para quem? É para o Chester. Está a encher o campo, Zambiano. Vai trabalhando ali, Chester. Entrega ali para o... Depois é um... Bom, aquilo é uma falta, não é? Sobre o Beto Maravilha. Quarto de esquina, não há nada. E lançamento a beneficiar a equipa da Associação Desportiva da Pemba. É para o Quadrado.
0: Do lado direito, conforme esta equipa ataca muito próximo à linha divisória, a bola já foi movimentada, ganha a equipa de Ferro Verde da Beira. Depois de ser despachada de qualquer maneira, vai aparecer o Quadrado. Bate para frente. Toca de cabeça o defensor da equipa de Ferroviário da Beira, que controla a bola.
1: Bernardo estica o passo para o corte ali da ofensiva. E passa uma luta ali entre dois jogadores, do Pembinha naturalmente e também do Ferro da Beira. Corta primeiro o homem da Beira, mas ganha a equipa do Pembinha, está no ataque.
0: Atenção, a boca da baliza, pode surgir o remate, mas não. A reclamar-se ali um penalti. A bola fica em poder dos homens de Ferroviário da Beira, ali na sua zona defensiva. Há confusão ali, ganha o Quadrado. O Quadrado já despachou para o seu companheiro da equipe, é do Pradocu, mas não entendeu a jogada. Vai o Lao King para o contra-ataque. Lao King a perder o controle do esférico, recupera a equipa do Ferroviário da Beira, mas a bola perde para o lado da linha lateral e o árbitro assinala ali, não sei se será uma falta ou para assistência.
1: Jogador, bom, é para assistência, é que o árbitro deixa uma falta ali sobre o jogador do Ferroviário da Beira, Mapangana, que é tocado ali num dos pés por um homem do Pemba, o árbitro não assinalou. E Bernardo então atira a bola para fora para que o seu colega seja então assistido. Já se levantou e a bola vai pertencer então à equipa do Ferroviário da Beira. Está ali com o árbitro. Vai entregar para quem? O árbitro dá algum gesto agora, sim. Reata a partida, a bola fica na posse ali do Sidic, vai trabalhando o Sidic na zona defensiva da equipa beirense. Sidic joga ali para a direita, para cá onde está o Lao King, lá vai o Lao King, vai trabalhando, entregou para Mapangana, faz ali do colocar a maneira, é para a Maravilha, se para a área, mas Marcelo cortou o primeiro ali, Quadrado atira a bola para fora. Lançamento a beneficiar a equipa do Ferroviário da Beira. Bel não. Foi o Chester, entregou para o Bel agora. Bel não consegue controlar. Quem controla o homem do Pembinha, falta o árbitro. Há falta, exatamente. Há falta sobre o jogador do Pembinha. E pontapé livre para o Quadrado.
0: O Quadrado já colocou a bola, mas deixa que seja só companheiro da equipa na circunstância. O Racato. Já tomou posição, olha para os seus companheiros da equipa desmarcados no terreno. Agora sim, já bateu a bola, ganhar altura, vai pingar ali na zona defensiva da equipa do Ferroviário da Beira. É ganha por quem? É para o Zainal, mas aparece a defensiva contrária a cortar. É insistência por parte da equipa do Pemba. É o Doku a deixar para quem? A deixar para o camisa 17, Quadrado. Quadrado para Racato, Racato de qualquer maneira. A tirar a bola para o lado da linha lateral. Reposição manual a pertencer à equipa do Ferroviário da Beira. Do seu lado esquerdo.
1: E é para o camisola número 13, Walter. Bom, esta equipa da Beira sempre faz essas variações. Ora, o Bel está na lateral esquerda. O Walter também. Sempre há mudança desses dois jogadores. Há numa altura em que a equipa do Pembinha está no ataque. Lá para o Quadrado.
0: Quadrado não consegue passar sobre um adversário, a bola perde para a lateral, reposição manual a pertencer à equipa da Ação Desportiva de Pemba. A bola já foi movimentada ali no interior da área, é o Edu a jogar de qualquer maneira, joga-se ali na área da equipa de Ferroviário da Beira, mas aparece a defensiva contrária a cortar, vai insistir a equipa da Ação Desportiva de Pemba, mas não apareceu o jogador do Ferroviário da Beira a cortar, agora a bola fica em poder de quem? É o Quadrado, a jogar para Edu já afintou, passou para o Quadrado, vai cruzar, cruzou com o capitamento, mas não a bola passar muito longe, diante da equipa da Ação Desportiva de Pemba, vai lutar com um adversário, ali na área de grande penalidade. Reclama-se penalti. Houve ali carga, não sei se foi suficiente para o penalti, mas atenção, remata ali do Pemba. Corta a defensiva. Vai insistir a equipa da Ação Desportiva de Pemba. É o camisa 7, Alex, a jogar para o seu companheiro de equipa. Vai cruzá-lo. Lado esquerdo, já cruzou. Cruzamento. Bom, cabeçamento, não! A bola passa por cima da baliza, defendida por Paizinho. É pontapé de rede a pertencer a equipa do Ferroviário da Beira. Mas só no Ação Desportiva de Pemba começa a reagir e a equilibrar o jogo.
1: Olha, o Ferroviário da Beira abdicou-se do jogo, O Pemba está a crescer. Está a encurralar o Ferroviário da Beira. Este lance em que o avançado do Pemba não marca. Faltou ali o tempo do timing do salto, pois saltou antes da bola e quando está a voltar é que cabeceia o Xuerco. Portanto, se esperasse o tempo do cruzamento, acredito que o avançado do Pembinha poderia ter introduzido o Xuerco no fundo da malha numa altura em que o guarda-redes Paizinho apenas esteve a acompanhar o Xuerco com os olhos. Portanto, o Pembinha está em todas, está a pressionar a toda a largura do terreno. A locomotiva agora, já dissemos, abdicou-se do jogo, numa altura em que a equipa do Ferroviário da Beira parte para a contra-ofensiva. É para quem? É para o Walter. O Walter deixa ali, seria para o Bel, cortou a primeira ofensiva do Pembinha, agora vai e corta mais uma vez a equipa beirense. A bola para o Schaffer, o Schaffer entrega para o camisão número 6, o número 6 é Camanga. Camanga abre tudo para o Lau King, entregou ali para o seu colega, depois a bola para Mapangane, vai cruzar Mapangane, passa uma a diagonal, é para o lado esquerdo, é para o Schaffer, pode entrar, agora tem que jogar para quem? Tem que jogar para trás, é para o Bel. O meu ponto do cruzamento, cortou, muito jogada a baliza, a bola para as mãos do guarda-redes Peter.
0: A bola foi em arco, o Peter à vontade apareceu, já bombeou para a frente. Aonde vai aparecer ali o defensor da equipa do Ferroviário da Beira, mas ganha a equipa da Ação Esportiva de Pemba. É por intermédio de quem? O Zanal, mas a bola perde para a rodadinha lateral. Reposição manual a pertencer à equipa da Ação Esportiva de Pemba, ali na zona defensiva da equipa de Ferroviário, do lado direto, conforme o Pembinha ataca. O quadrado já recolheu a bola, vai ter que movimentar, orienta os seus companheiros para que entre ali na área de penalti da equipa de Ferroviário da Beira. A bola já foi movimentada, é o Alex para entrar da área, aparece a defensiva contrária a cortar, insistência por parte do da Ação Esportiva de Pemba. Alex, atenção, faz um cruzamento, mas a bola fica em poder nas mãos do guarda-redes Paizinho.
1: O Paizinho, o Caramildo, entrega ali para Mapangane na saída de bola, lá vai ali, entregou ali para quem? É para o Beto Maravilha. Não, Beto Maravilha está aqui, não é? Deve ser o jogador ali, o Camanga. A bola é chocada ali, é para quem? É para o Sidic. Sidic abre tudo para a esquerda, onde está o Bel, vai trabalhando, o Bel joga para quem? É para o Beto Maravilha, lá vai, já passou Beto Maravilha, agora entrega para o Lau King. Lau King faz o quê? Pode jogar para quem? Faz um disparate, Lau King, não, a bola chega para o seu colega, agora fica na posição de quem? Camanga joga para, luta ali com o adversário, insiste Camanga, mas corta a primeira equipa do Pembinha, é o Doku.
0: Doku a jogar para Alex ali no corredor central, gira para a direita, aonde está quem? Edu a despachar de qualquer maneira para lá na zona defensiva da equipa Ferroviária da Beira, que ganha a bola. E o árbitro assinala uma falta, foi carregado ali o jogador da equipa de Ferroviária da Beira. É pontapé livre para o Ferroviário da Beira.
1: Exatamente, é que Diniz chega tarde e toca ali no seu adversário e naturalmente o árbitro que esteve perto da jogada assinala até um pontapé livre então para a formação do Ferroviário da Beira. Vai jogando ali atrás para Sidique, entrega para o Camanga. Camanga joga ali para a direita, onde está quem? Não consigo ali descortinar o jogador do Ferroviário da Beira que está ali, deve ser o Lauquim, aliás, o Daio. Agora vai trabalhando ali o Walter, não tem que jogar para trás, tem que jogar para Bernardo. Bernardo joga para a meia esquerda, onde está o Sidique. O Sidique para Bel, junto com a linha. Bel tem, procura, tá, vai flutindo ali para o interior, tem que jogar para Camanga. Camanga está ali na grande rada, abre tudo para o Chester, o autor do golo. Lá vai o Zambiano, vai fletindo ali para o interior. O Zambiano está indo lateral naturalmente, entrega agora para ali na grande rada, onde está o Walter. Este abre tudo para a direita, na direção do campo, deve ser o Dayekel, que tem um charco. Vai caminhando a equipa beirense, vai basculando ali sobre a asa direita. Lá vai a locomotiva, agora para o Chester, choca para trás, na direção do Walter. O Walter está ali calmamente no meio campo contrário, pode dar o quê? Faz uma diagonal, é para a esquerda, onde cabeceamento ali do Lau King, aparece primeiro ali, quadrado a fazer o corte, e tenta insistir a equipa beirense, é para agora o Lau King ali, a empurrar ali o adversário pelas costas, o árbitro assinala a ponta pé livre a beneficiar a equipa do Pembinha.
0: Exatamente, foi carga sobre Edu, é livre a pertencer à equipa da Associação Desportiva de Pemba, ali na sua zona defensiva, prepara-se o racato para bater a bola. Recato, sim, bateu a bola, ganhar ali muita altura, vai pingar ali na zona defensiva da equipa Barelse, corta a defensiva, agora está com quem? O camisa número 21, Chaba-se Dinês, é esta a trazer para o seu companheiro da equipa, é o Zainal para Ducu, oferece o adversário, fica em poder os homens de Ferroviário da Beira, que parte para a contra-ofensiva.
1: É para o Daio, Daio joga ali, é para uma pangara, aliás é para o Chester, o Chester, a bola fica ali para o Daio tem que jogar para trás, para o Walter, joga para Mapangane, gira por si próprio, pois entrega ali, é para o Camanga para Sinique, Sinique abre tudo para o Bel, ah, está na esquerda Bel, este para lá, o King, o Rei, entrega para quem? É para o Bel, este joga para o Vidote Beto, maravilha, que é? Perde o controle do Jarico, tenta sair a equipa do Peminha para a contra-ofensiva, agora fica na posse de Edu.
0: Edu a recolher para seu companheiro da equipa na circunstância anal, em insistência por parte da equipa da Ação Esportiva de Pemba, mas comete uma falta ali, é livre para a terceira equipa do Ferroviário da Beira, ali muito próximo à linha lateral, próximo também à linha divisória, na entrada no meio campo da equipa adversária, pontapé livre já efetuado pela equipa de Ferroviário da Beira.
1: E é para Bernardo, Bernardo tem que jogar ali, é para o outro lado do campo, onde está o Bel, vai caminhando com o pé esquerdo, jogou ali para o Maravilha que está junto coladinho à linha, é para Camanga, Camanga novamente para Maravilha, Maravilha para Camanga, Camanga tem que jogar para trás, é obrigado a jogar para trás, e depois ali, a bola fica na posse do Paizinho, o Paizinho tem que jogar para quem? Tem que jogar para o Bernardo, recebe com a parte, não recebe não, de primeira, entregou ali, é para quem? É para o Camanga, mas perdeu ali, faz um disparate Camanga, depois é uma falta. Uma falta, fez um disparate ali, Camanga, e depois cometeu uma falta já no seu meio campo defensivo, e pontapé livre para a equipa da Associação Desportiva de Pemba.
0: É para Zainal, ali muito próximo da grande roda, a entrada do meio campo da equipa do Ferroviário da Beira, vai ter que bater, mas o árbitro já assinalou. Atenção, bola batida para o entorno da área. Aparece o guarda-redes à vontade a colocar. É o Paizinho com a bola na mão.
1: Mas a altura, Paizinho a conseguir controlar o Xérico. Bateu ali para o meio-campo contrário, chega primeiro, não consegue controlar. Agora é o Altino que faz o corte. A bola volta novamente ali ao meio-campo do Ferroviário da Beira. Pois controla ali, a equipa de Pemba não controla não. Quem controla é o Camanga. Camanga do Ferroviário da Beira entregou para o Bel. Bel para Maravilha. Maravilha para Camanga. Para Camanga para o Bel. Não, para. Seria para Maravilha, só que a bola vai para as mãos do guarda-redes Peter.
0: Não quer perder tempo, o Peter já movimentou muito rapidamente, a bola ganha muita altura, vai pingar ali na zona central da equipa do Ferroviário da Beira, mas é tocado ali o jogador da equipa da Ação Esportiva de Pemba, o árbitro do encontro, Herbino Boca, muito próximo do lance, assinala a falta, é livre a favor da equipa da Ação Esportiva de Pemba, está ali caído o jogador da equipa da Associação Desportiva de Pemba, o número 19, Neymar, na circunstância. O Neymar já se levantou, não foi nada grave. Daqui a pouco vai ter que surgir o pontapé livre. Quando estamos neste momento com 30 minutos cravados nesta primeira parte, 1-0, vence a equipa visitante. Ela chama-se Ferroviário da Beira. Estamos na 11ª jornada do Campeonato Nacional da Primeira Divisão, o Vulgo Moçambola, edição 2026. Vamos lá ver, o Racato já está posicionado, o Racato já colocou a bola na marca, o Racato olha para os seus companheiros da equipa, estão ali na área de grande penalidade, já bateu a bola direto para a baliza, mas a bola perde para lá da linha final, foi para a final. É pontapé de rede para a terceira equipa do Ferroviário da Beira, que não tem pressa, está a ganhar.
1: O Racato tentou ali surpreender o Paizinho que esteve do outro lado, atirou a bola para o lado contrário, neste caso o lado esquerdo, só que ele tirou mal as medidas da baliza, por isso a bola passou por cima da baliza. A bola vai ser movimentada para a equipa do Pemba, que novamente está no ataque, a bola fica na posse de Yuran.
0: E o Ren já recolheu, já passou para o seu companheiro da equipa, é o Alex, Está a jogar para quem? O camisa 19, Neymar. Atenção, pode surgir o rebate ali. Atenção, Doku, atira ao lado. É pontapé de baliza para a terceira equipa do Ferroviário da Beira.
1: Um rebate ali a meia distância por parte de Doku. A bola passou a escassos centímetros ao poste direito. A baliza guarda de Cremildo, o paizinho, e colocou o Xerco ali no traço superior direito da sua pequena área. Entrega ali para o Walter. Caminha Walter. Não, é o Bernardo. O Bernardo despacha ali de qualquer maneira. Aproximava-se o adversário para o meio campo contrário. Corte para a primeira defensiva. Posso cair para Camanga. Camanga para Lau King. Perdeu na disputa. Insiste Lau King. Insiste. Só que Lau King comete ali uma falta, creio eu. Não, é lançamento. Exatamente. Não, é uma, comete uma falta. E é para Zainal, lateral esquerdo.
0: Colocou a bola aonde foi cometida a falta. Zainal vai bater, já bateu. A bola ganha altura, vai para o entorno da área. Estão ali três jogadores, dois dos quais do Ferroviário da Beira e um da Ação Esportiva Pemba. Mas a bola pertence para o lado da linha lateral. Reposição para o quadrado. É para o Pembinha. A bola já foi movimentada. Vai aparecer ali Edu a lutar com o adversário. A bola novamente a sair para fora. Desta vez é lançamento a pertencer à equipa do Ferroviário da Beira. Na sua zona defensiva é do lado esquerdo, conforme esta equipa ataca.
1: E Abel lançou ali para o cabeceamento ali do Beto Maravilha. E depois a perder-se para além das quatro linhas, reposição para a equipa do Pembinha.
0: A falta é livre a pertencer à equipa da Associação Desportiva de Pemba. A zona defensiva muito próximo da área da grande penalidade. É o pontapé livre para o Pembinha. Prepara-se o camisa número 6 nas costas. Chama-se Zainal. Zainal, tudo indica que vai bater com o pé esquerdo. Os jogadores posicionados ali na área de grande penalidade. O senhor Hermínio Boca já apitou. A bola batida para a área. Atenção, cabeçamento. Aparece a defensiva, mas muito mal na recarga. Quadrado, muito mal a tirar a bola para fora. É o pontapé de baliza para a terceira equipa do Ferroviário da Beira. Uma grande perdida.
1: Sim, é que Quadrado recebe mal a bola. Atirou ali torto a bola para fora. E é pontapé da baliza. É para o Paizinho. Recua ali alguns metros. Paizinho, ele colocou no traço superior direito da sua área de baliza. Lá vai Paizinho. Vai tocar ali para o Sidic. Este recebe com a parte interna da sua bota esquerda. Faz uma fita sobre o adversário. Depois bate ali para o backup contrário. Onde corre para o corte ali de recato. De qualquer maneira, recato. É lançamento para a equipa beirense, para a equipa do Chivebe. É para Beu, que não tem pressa. Vai caminhando ali. O Beu faz uma grande quilometragem ali, vamos assim dizer, para onde está a bola. Lá vai então o Beu. Vai fazer então um lançamento. Procura o companheiro, entregou ali, viu ali o seu capitão, o Daimas, cortou a primeira defensiva. É o recato que deve despachar de qualquer maneira. E a bola vai para fora. Uma pressão ali de Daio António e recato a tirar a bola para fora. Reposição a beneficiar. Reposição lateral, assim que é, para o Ferroviário da Beira. É para o Cam, é para o Beu. O árbitro a mandar o Beu recuar. Havia ganhado ali alguns metros para frente. Agora sim, Beu recua. Está com a bola, com a mão esquerda. Lá vai então, lá vai Beu. Leva uma eternidade. Agora descobriu ali o capitão Daio. Despacha ali de qualquer maneira. Entregou ali para o Cedic, que está para trás. Este despacha de qualquer maneira ali. É para o backup contrário. Para o Lauquim, cabeceamento ali para o corte ali de Altino. Cortou o Altino, mas a bola volta. Seria para Beu, mas cortou a primeira defensiva. Agora é um jogador do Pemba maltratado ali. Maltratado. está ali deitado no relevado o jogador do Pembinha. Lançamento para a equipa da Associação Desportiva da Pemba, lado direito, conforme com esta formação, a Paca Cadermana. Diferentemente dos últimos jogos aqui, as laterais estão cheias, diferente da bancada central, que temos aqui algumas clareiras na bancada central, diferente das laterais.
0: Exatamente, estranhamente não sei o que é que está a acontecer, se calhar os bolsos não respiram melhor, mas eu creio
2: não, calhar,
0: que
2: se calhar, um dia sim, laboral. É um dia laboral, não é? As pessoas, regra geral, tanto o horário nunca até as 15h30, eventualmente estejam já a caminho, né? Já faltam 8 minutos para as 15h30.
0: Exatamente,
1: é que Belisário.
2: Sim.
1: É, o que está a acontecer é, na bancada central,
2: sim,
1: há
2: sim.
1: clareiras,
2: sim.
1: enquanto que nas bancadas laterais há muita gente.
2: Mas não sei se o valor de ingresso é o mesmo para todas as bancadas.
1: Não, é diferente.
2: Então,
1: é
2: deve
1: diferente.
2: Ser por isso. Deve ser por isso.
1: Agora vamos numa altura em que a equipa do PB está no ataque para a zonal. Faz um cruzamento, uma chegada à baliza ali. Tentou ali Zainal surpreender o Paizinho. Mas Paizinho a controlar o charco. E a bola a perder-se para além da linha de cabeceira. Volta a pé da baliza para a equipa do Ferroviário da Beira. Paizinho manda os colegas se compactarem. Ele vai bater direito. Lá vai então Paizinho. Bate a bola a viajar ali para o meio-campo contrário. Cabeceamento ali do quadrado. E pôs ali para o Chester. O Chester entregou para o King. Lá o King faz o quê? Abre ali. É para o Daio. Vamos lá receber. Recebe o Daio. Não vai. Agora Daio não consegue controlar o cerco. A bola a fugir-lhe e a perder-se para além da linha de cabeceira. E é pontapé da baliza para o Pimbinha.
0: É para o Peter, o guarda-redes. O Peter já bateu a bola, a ganhar a meia altura, mas de qualquer maneira, muito mal, perde-se para lá da linha lateral. É o lançamento para o Ferroviário da Beira, do seu lado esquerdo.
1: Estamos neste momento com 38 minutos desta primeira parte. Mantém-se 0 para a Associação Desportiva de Pemba. Para o Ferroviário da Beira. Lá vai a equipa do Pembinha. Bola lançada ali para o ataque. Cabeceamento ali do homem do Pembinha. Mas sai também o guarda-redes. O quem? O Paizinho, que vai controlando ali o charco. Agora agarra, porque estava ali, aparecia ali o jogador Ioran. Paizinho toca ali curtinho para o Sidic. Este pode abrir para a esquerda, na direção do Beu. Recebe ali com a parte interna da sua bota à esquerda e com a mesma bota atira ali para o meio campo contrário. Chegou primeiro o Ducu, mas luta ali Lau King. Ganha o homem do Pemba, pressiona Lau King. Depois ganha ali o Camanga. Camanga, a bola bate no árbitro. A bola bate no árbitro. Interrompe o árbitro. Ficou ali no caminho da bola, a bola foi direitinha, baixa a bola, joga-se ali para o Bernardo, Bernardo abre tudo para a direita, na direção do Walter. Walter tem que jogar para o Chester, o autor do golo. Chester vai caminhando, não, tem que jogar para trás, para Camanga, Camanga para Chester. O Chester tem que jogar ainda mais para trás, para o Bernardo. Lá vai este Bernardo, vai trabalhando, entregou-lhe para o Mapangane, Mapangane para o Sidique, meio campo contrário, entregou-lhe para o Beco, que está junto com a linha, este procura o companheiro, tenta flutuar para o interior, é o que faz, agora joga ali, é para o Camanga, Camanga desce para o Chester vai trabalhando, vai caminhando o Chester, tá, vai deambulando no terreno, o Chester tem que jogar ali para a esquerda, para que viria para o Daio, e a bola a ir para fora, e é lançamento para a equipa do Pembinha. Recato despachado com o Carmarara para o corte ali do Chester, a bola fica na posse do Beto, maravilha, perdeu ali para o Doku.
0: Doco já recolheu, rodopia, joga para o Edu despachado de qualquer maneira, era para Alexi, mas chega primeiro o Paizinho, o guarda-redes Ferroviário da Beira, a chutar para o corredor central, aonde vai aparecer o seu companheiro da equipa na circunstância, o Sidic não, é o camisa número 18, o Beu, agora é atrasado para o Sidic.
1: Sidic joga ali para o que? Para o Mapangane. Excelente recepção de Mapangane. Entregou ali para Bernardo. Ali na meia direita. Vai caminhando o Mapangane. Entrega para o Lau King. Quer buscar o jogo. Lau King aguenta a carga. Agora entregou. Corta a primeira defensiva. A equipa do Pembinha. E o Altino.
0: Altino já bateu de qualquer maneira. Vai à vontade ali o jogador da equipa de Ferroviário da Beira.
1: Agora é o Ferroviário da Beira. Bola para Beto Maravilha, joga para trás. É para o Bel. O Bel entrega ali para o capitão, o Daio. Recebe ali o Daio. Pode ser empurrado ali pelas costas, mas a bola joga ali para o Maravilha. Maravilha para quem? É para o Bel. O Bel, isto no meio campo defensivo contrário. Posso, agora não consegue ali. Aí momentânea, a bola volta ali. É para o Beto Maravilha. Entrega para o Chester, que foi carregado ali no pé do apoio. O árbitro assinala pontapé livre, assim que é, a beneficiar a equipa do Ferroviário da Beira. A meio do meio campo, descaído um pouco ali para a esquerda, é o Mapangana, camisola número 8, está ali junto da bola. Lá vai então o Mapangana, não tem pressa a equipa do Ferroviário da Beira. Lá vai então o Mapangana. Mapangana, camisola número 8, uma microbarreira ali formada por dois homens, o Alex e também a bola batida, Mapangana por cima, muito longe, e a bola passou ali por cima do travessão, tapé da baliza para o Pembinha.
0: Quando estamos neste momento a 3 minutos para os 45 nesta primeira parte, o Ferroviário da Beira continua em frente, vence por 1-0. A bola está com o quadrado a jogar para Edu, luta com o adversário, mas oferece de bandeja, é o Ferroviário da Beira, mas aparece a defensiva do Pembinha a cortar, é lançamento para o Ferroviário da Beira, a meio do meio do seu campo, é do lado esquerdo.
1: E é para Bel, jogou para Camanga, Camanga para Bel, Bel caminha, faz um mal passe, mas recupera a equipa da Beira, agora para Mapangana, abre tudo para a direita, seria ali para o Lauquinga, para a Celisa, ainda lá atrasar, e para o guarda-redes, Peter, que bate ali de qualquer maneira, a bola para bem, campo contrário, cabeceamento defensivo, pois ganha ali Edu do Pembinha.
0: Edu a jogar para quem? Para o adversário, é o Lauking que agradece.
1: Agradeceu, estica o passe Lauking para o autor do golo, que está a marcar diferença aqui no estádio municipal de Pemba. Chassara entregou ali para quem? É para Mapangana. Mapangana simula para ali para cá, ganha o vencedor do público, e depois ali, vai chegando ali. No entanto, o público gostou, enquanto que aquele Marcelino não gostou da brincadeira do Mapangana, porque tinha ali os seus colegas a subirem. Mapangana quis fazer bonitas de lá para cá e o público gostou, mas aquele não gostou. Lá vai a equipa da Beirense, a bola para o Bel estica o passe, é para a velocidade do Daio, que, aliás, Daio António, lá vai, pode entrar na área, pode cruzar com o pé esquerdo, a bola esbarrar ali no adversário e a perder-se para além da linha de fundo. E é pontapé de canto a beneficiar a equipa do Ferroviário da Beira, lado esquerdo, conforme como a equipa do Chivave avança. Caminha ali o jogador, creio eu, Mapangana, o centrocampista da equipa do Ferroviário da Beira. Os jogadores ali vão se acantonando na pequena grande área, chavaliza guarda de Peter Hoje, que substitui o titular, o titularíssimo Ivan Urbal. Lá vai então Mapangana, vai bater Mapangana, vai bater Mapangana, vai bater, leva uma eternidade Mapangana. Há um zigue-zague ali na área entre o Recato, Prates também. O Chester, o autor do golo do Ferroviário da Beira, o árbitro está lá para alguma conferência, alguma chamada de atenção. Agora sim, Mapangana. Há um outro agora. Agora aquilo é luta. Agora o que? O que há? Dois jogadores envolverem-se. O árbitro chama. Tem que tomar alguma decisão. O árbitro chama. Agora sim, afasta os jogadores. Afinal, não passou de um susto, empurra ali, empurra acolá. O jogo está tenso aqui no Estádio Municipal de Pemba, está tenso lá no relevado. O árbitro então chama os jogadores, vejo ali o Yuran e também deve ser o Camanga, não, é o Walter. é o Walter a dizer, amigo, isso é futebol, isto é uma festa. Vejam aquelas pessoas todas que estão ali, vieram aqui para esquecer um pouco as chatices da vida. Por favor, não aumentem essas chatices. Ah, vai então o pontapé de canto, Mapangane. O árbitro continua. Bom, deve ter ali advertido, como vejo ali, Cadre. Saíram alguns cartões ali. Vejo o árbitro assinalar qualquer coisa.
0: E a nossa gata ver Joalinho Bassolo.
1: Sim, mas parece que ele esteve ali a assinalar no seu bloco de nota. Agora sim, vai ser executado o pontapé de canto. Bola vai ser batida, uma pancada. Primeiro posto de cabeceamento ali defensivo. Agora insiste para a Vila, tira a bola para fora. E é próxima da baliza, não? Muito longe da baliza até. E é pontapé de baliza para o Pembinha.
0: Pontapé de rede para a Associação Desportiva de Pemba. É o Peter Guardaredes, já bateu a bola, vai pingar ali no cordão central, onde está quem? O camisa 14 nas costas, é o Edu, já jogar para o lado esquerdo, onde está o seu companheiro da equipa. É esta a perder controle do esférico, mas o árbitro assinala uma falta, carga sobre o defensor da equipa do Ferroviário da Beira.
1: E é Walter que entrega ali para Bernardo. Bernardo joga para o Sidique, que está ali na meia esquerda. Este movimento para o Bernardo. Este tem que despachar ali de qualquer maneira. É para o capchamento ali de Lauking. Para o corte de Altino. Altino ali, depois chega tarde ali. O Beto Maravilha a tocar ali no seu adversário. O árbitro assinala pontapé livre a beneficiar a equipa do Pimbinha. Veja ali, a bola fica na posse, Doco, Doco para Quadrado.
0: Quadrado já jogou, cortou o adversário, novamente para Quadrado, agora deixa para o Alex, o Alex perde o controle do esférico e a bola perde-se para lá da linha lateral. Lançamento para o Ferroviário da Beira.
1: Exatamente, é para o Beu que não tem pressa. Não, este é o Walter, o camisão número 13, o Beu já mudou. Fazem isso esses jogadores do Ferroviário da Beira. Tudo para confundir os avançados contrário, os atacantes contrário. Ah, vai então, bola movimentada ali, é para o Lauking, já passou, entregou para o Dai, é para o Chester, atenção, para o Adamar, chega tarde, mas pode surgir ali o cruzamento, não surge não, há um jogador do Ferroviário da Beira que foi tocado ali, a bola perde-se para além da linha lateral, reposição lateral a beneficiar a equipa do Ferroviário da Beira. Esta forma dos dois jogadores do Ferroviário da Beira, estas mudanças em minuto dos dois laterais, lembro-me do futebol total holandês, em que as peças sempre mudavam de qualquer maneira, mas sem a equipa perder a estrutura. É o futebol total, mas atenção, esta aqui é mais parcial, apenas são dois jogadores, porque na Holanda eram todos os jogadores, ninguém tinha uma posição fixa, uma altura em que o Altino está com o esférico.
0: A jogar para Zainal, despacha de qualquer maneira, aonde vai aparecer o seu companheiro da equipa, lá do lado esquerdo, vai a correr ali, não consigo descortinar quem é, vai lutar com o adversário, mas é agarrado ali, é livre para a terceira equipa da Associação Desportiva de Pemba, que está atrás do prejuízo. O árbitro do encontro parece que vai sair um cartão ali.
1: Cadre, o Lau King abraçou no seu adversário. Sim, por aquele foi um abraço. E o árbitro do encontro então assinalou falta e deu uma cartolina amarela ao Lau King. Numa altura em que também há um jogador aí do Ferroviário da Beira estatelado neste fofinho relevado sintático do estádio municipal de Pemba. Está sendo assistido pela equipa médica locomotiva. Há um jogador também do Pembinha, no caso particular o Yuran. Esse já se levantou, enquanto que o jogador do Ferroviário da Beira está aí. Vejo o Aquil Marcelino a chamar a atenção os seus jogadores, enquanto que no Pembinha está tudo calmo. Agora levanta-se o técnico Vitor Mayamba olha ali no seu relógio, vai então, continua a ser assistido ali o jogador do Ferroviário da Beira. Alguns jogadores aproveitam ali beber alguma água. Vai se levantar então o jogador do Ferroviário da Beira para o encontro reatar. Já estamos no minuto 51, mais 6 minutos desta primeira parte. Já dissemos que o Ferroviário da Beira continua a vencer o Pembinha aqui no Estádio Municipal por uma bola sem resposta. Golo marcado pelo zambiano Chester. Este livre, Cadribana, pode ser o último lance desta primeira parte. E é Zainal.
0: Zainal prepara-se, como disseste, Jorginho Machado. Sim, este livre pode ser o último. Vamos lá ver, Zainal já bateu a bola para o entorno da área. Ali na área, grande penalidade. Aparece à vontade o paizinho a agarrar a bola. Vamos ter o apito final dentro de alguns instantes. E agora sim.
1: Sim, Belisário Macamo. Termina então a primeira parte deste, para já, a Associação Desportiva de Pembenzeiro, Ferroviário da Beira.
2: Sim, vamos lá fazer os comentários da primeira parte.
1: Exatamente, foi uma primeira parte em que a equipa locomotiva entrou com uma postura diferente, comparando daquela que entrou contra o Bahia de Pemba, que foi logo encurralado nos primeiros minutos. Neste jogo, a locomotiva entrou melhor, pressionou, até conseguir o golo num remate ali fulminante de Chester, que aproveitando-se muito bem da defensiva de Pemba, não rechaçar ali o charco, não tirar o charco da zona de perigo. A bola sobrou para o Chester, que nem esperou que a bola tocasse o solo. Atirou forte para o fundo da balha do guarda-redes Peter. A para aí, Cadribana. Vimos uma Associação Desportiva de Pemba a crescer. E, na minha opinião, Cadre, este resultado acaba sendo enganador por aquilo que o Pembinha fez. Merecia. Se fosse 1-1 esta primeira parte, não seria escândalo, não?
0: Com certeza, Machono, a Ação Desportiva de Pemba sobe romar contra a Maré, chegou a equilibrar a partida até a visitar a área contrária. Vimos ali duas defesas espetaculares do paizinho e, de facto, este resultado de 1-0 nesta primeira parte é injusto para a Ação Desportiva de Pemba. A avaliar por aquilo que nós assistimos aqui, aquilo que foi o desempenho do Pembinha nestes primeiros 45 minutos. Agora vamos, segunda parte, eu creio que estou expectante quanto a um bom espetáculo, a um bom futebol, a uma boa qualidade destas duas equipas, Ação Desportiva de Pemba e Ferroviário da Beira.
1: A ver, vamos, o árbitro do encontro, o senhor Hermínio Bocas, fez um excelente trabalho. É verdade, houve ali algumas reclamações por duas vezes no interior da área de penalti do Ferroviário da Beira. A verdade é que, na minha opinião, o árbitro esteve bem na tomada da sua decisão e acaba saindo aqui com uma nota positiva por nossa parte. Esperamos nós que na segunda também faça o mesmo. Cabe.
0: Exatamente. Depois daquela baliza ali, aquela baliza do meu lado esquerdo, para quem conhece a cidade de Pemba, inclinada para o bairro de Natite, tem sido uma baliza que a Ação Desportiva de Pemba marca golos. A ver, vamos, o que é que vai acontecer na segunda parte? Porque cada jogo tem a sua história. E esta aqui chama-se Ferroviário da Beira. Vamos ver.
1: Belisário, a bola contigo.
2: Obrigado, bom descanso até já. Em tempo de intervalo, o Chester vai dando vantagem à equipa do Ferroviário da Beira no jogo da 11ª jornada do Campeonato Nacional de Futebol Moçambola versão 2026, que é o campeonato maior do nosso país.
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2: Vamos à educação financeira.
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5: Saudações, caro ouvinte. Como prometido, voltamos para mais uma edição do nosso programa Educação Financeira. Lembramos que este programa é da iniciativa do Banco de Moçambique em parceria com a Rádio Moçambique e a Televisão de Moçambique. Este programa é transmitido todos os dias úteis às 5h30, 14h25 e 18h25. Ao sábado, às 8h30, onde fazemos o resumo semanal. O programa é também difundido nas rádios Cidade de Maputo e Beira, RM Desporto e nos emissores provinciais em línguas nacionais. Caso tenha acesso à internet, pode encontrar-nos no endereço www.rm.co.mz. Esta semana estamos a falar sobre a proteção do consumidor financeiro, estendendo-se como um conjunto de regras e princípios jurídicos que envolvem todas as relações de consumo entre o consumidor e o fornecedor de produtos e ou de serviços, constituindo-se desse modo como o direito do consumidor financeiro. Consumidor financeiro é a pessoa singular ou coletiva que usa ou pretende usar qualquer produto e serviço financeiro disponibilizado ou comercializado por instituições de crédito e sociedades financeiras. A proteção do consumidor financeiro visa garantir que os consumidores financeiros estejam devidamente informados, capacitados e protegidos, podendo ser considerada como ferramenta essencial para o processo de tomada de decisão consciente e ponderada, com base em informação credível e fiável. Acompanho a seguir a conversa entre o João e a Maria. Boa escuta.
7: Olá, João.
8: Olá, Maria.
7: Hoje vamos retomar aquela nossa conversa, não é?
8: E qual era a conversa, Maria?
7: Se bem me lembro, falávamos do dever e obrigação dos bancos em prestar informação e assistência ao cliente bancário.
8: Ah, pois é, Maria.
7: Falávamos também de práticas abusivas e das normas criadas pelo Banco de Moçambique para proteger o consumidor financeiro.
8: Bem lembrado, Maria. As práticas abusivas são condutas ou atos que conferem vantagens expressas e excessivas ao fornecedor de produtos e serviços financeiros em detrimento do consumidor.
7: Como, por exemplo, o mau atendimento prestado pelo funcionário bancário quando fui lá solicitar mais informação sobre o crédito bancário?
8: Sim, sim, Maria. As normas criadas pelo Banco de Moçambique prevêem o direito à informação e aconselhamento para ajudar os consumidores financeiros a escolherem os produtos, serviços e até mesmo instituição financeira que melhor serve os seus interesses e muitos outros, Maria.
7: A sério, João? Eu nunca ouvi falar dessas normas.
8: Mas existem e é dever das instituições financeiras colocarem ao dispor do consumidor em local de fácil acesso e visível para que estejam todos devidamente informados a respeito dos seus direitos e deveres.
7: Mas não é isso que acontece. Por essa razão, ainda existem muitas pessoas que desconhecem seus direitos e são vítimas de práticas abusivas.
8: Tens toda a razão, Maria. É por isso que temos conversas como estas sobre informação e formação financeira indispensáveis na tomada de decisões financeiras assertivas, mas também para a proteção contra a prática de mau atendimento e outras práticas que lesam o consumidor financeiro, incluindo fraudes e burlas.
7: É verdade, João. Eu, pessoalmente, tenho adquirido bastante conhecimento nessas nossas conversas, mas também habilidades para lidar com diversas questões financeiras na minha vida.
8: Bom, Maria, a conversa está boa, mas tenho de ir andando. Voltamos a falar sobre este assunto amanhã.
7: Fica a promessa, João.
8: Até amanhã, Maria.
7: Até amanhã, João.
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1: Chama atenção, larga para Rosales Jumis, mete para entrar no garrafão, lançou, a bola entrou, saco número 13, Eduardo Jongo Machaquene, Carlos Silva.
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0: Vamos lá saber se já começou a segunda parte na cidade de Pemba, no estádio municipal. Cadre Urbana e Joana Machono para a segunda parte desse jogo, que é um intervalo. Registava a vitória parcial do Ferro Verde da Beira com gol de Chester sobre a Associação Desportiva de Pemba, jornada 11 de Moçambola.
1: Estamos prestes então para o início deste jogo. As duas equipas já se encontram no relevado. E quem vai sair nesta segunda parte primeiro é a equipa de Pembinha. Veja ali o avançado, Edu, e já começou então o jogo aqui em Pemba.
0: Exato, vamos então acompanhar esta segunda parte.
1: Exatamente, o Pembinha que operou uma substituição. Saiu o capitão Alex para o seu lugar, entrou o Ivan. Em termos de esquema tático, nada muda. Pois é uma substituição mais posicional. Saiu um 10, entrou um outro 10. Ou seja, o Pembinha mantém-se num 4-2-3-1. Enquanto que o Ferroviário da Beira continua então com o mesmo 4-4-2. Que, na verdade, acaba variando porque tento o Lau King, assim como o jogador. Agora, o árbitro assinala penalti ali. Há uma mão à bola. Reclama-se. Deu a sensação que o jogador do Ferro Verde da Beira, Cadribana, ter tocado a bola com a mão. Agora está o Pembinha. Cruzamento. A bola lá para canto.
2: Exatamente. Joaninho Machono, de facto, o árbitro Hermínio Boca faz uma vista grossa.
1: Exatamente. Pontapé de canto para a equipa do Pembinha.
2: É pontapé de canto, é para o Zainal, do lado esquerdo. A bola colocada na marca. Muita contestação ali por parte da equipa técnica, da equipa da Associação Desportiva do Pemba. O Mayamba não para de reclamar junto à arbitragem. A bola já foi batida. Foi o pontapé de canto. É com Pemba, de qualquer maneira, e perde-se para lá da linha final. É pontapé de baliza a pertencer à equipa do Ferroviário da Beira.
1: Bom, vamos dar a César o que é de César. A verdade é que

0: esférico e parte para contra-ataque. Insistência por parte da equipa da Ação Esportiva de Pemba. E assinalado uma falta ali. É livre a pertencer à equipa da Associação Desportiva de Pemba. No corredor central está ali o Racato, o jogador da equipa da Ação Desportiva de Pemba, o encarregado da execução. Já bateu a bola para entorno da área. Constabiente, atenção para surgir o golo! O que é que se diz?
1: Houve uma falta ali sobre o guarda-redes Paizinho. O árbitro então assinala. Pontapé livre a beneficiar ali o Ferroviário da Beira no interior da área de penalti. Lá vai então o jogador, aliás é o próprio guarda-redes Paizinho, manda os seus colegas abrirem o campo, os dois centrais agora, manda para, enfim, para a compactação. Agora sim, bola batida ali por Paizinho, para meio campo contrário, cabeceamento ali defensivo, depois ali a bola sobe lá o King, cortou primeiro Altino e depois ganha ali Yuran.
0: Yuran já afintou, já passou sobre King também, o Lau vai a correr, o Yuran luta com o adversário, ganha melhor o defensor da equipa do Ferroviário da Beira, a jogar para o Lau King, mas a bola perde-se pela lado da linha lateral, lançamento a pertencer à equipa do Ferroviário da Beira.
1: É do Pembinha, não, é do Ferroviário da Beira sim, é o próprio Lau King, vai jogar, vai entregar ali para o Bernardo. Bernardo, não, é para o Beu, agora sim, este joga para o guarda-redes, o Cam, o Paizinho, Paizinho agora para o Bernardo, este despacha de qualquer maneira, é para o meio contrário, onde chega primeiro o quadrado.
0: A despachar para a frente, então vai ali um dianteiro da Ação Desportiva de Pemba, mas chega primeiro o Paizinho e joga para o seu companheiro da equipa. A perder o corredor esférico, recupera ali o jogador da Ação Desportiva de Pemba, joga-se no corredor central, atenção, a bola está com Ivan, atenção, vai para o entorno da área, aparece a defensiva contrária a cortar, a bola ganhar muita altura e perde-se para lá da linha lateral, lançamento para o camisa 6, Zainal. O Zainal tem que recuar alguns metros por indicação do árbitro do encontro. Agora sim, colocada a bola nunca, Zainal já movimentou para Edu, vai lutar com o adversário, ganha melhor Edu, a jogar para o Ivani, Ivani a oferecer o adversário, insistência por parte da equipa da Ação Desportiva de Pemba, vai ali o quadrado, remate, a bola passa ao lado, é pontapé de baliza para a equipa do Ferroviário da Beira.
1: Remate ali, foi de quadrado. Quadrado que sabe muito bem vencer este Ferroviário da Beira. Recorde que em 2023 marcou o primeiro golo nesta vitória do Bahia de Pemba. Na altura, o Quadrado representava o Bahia de Pemba. O Quadrado marcou o segundo golo, aliás, o primeiro golo da vitória do Bahia de Pemba por 2-0 em pleno Caldeirão do Chibebe. Uma altura em que a equipa beirense está no ataque, cortou primeiro o Recato de qualquer maneira, que salta Ivan. Poxa, ganha ali Bel, Bel despacha ali de qualquer maneira para onde está o Altino do Pembinha, que despacha também de qualquer maneira. É para a Seria ali, é para o Neymar, cortou a primeira defensiva, ganha ali o Beto Maravilha, perde para o Alex.
0: Alex jogou para quem? O camisa número 21, Diniz, atenção, de qualquer maneira, a bola perde para o lado da linha final, é pontapé de rede, a pertencer à equipa do Ferroviário da Beira, Joaninho Machão, numa altura que, nesses instantes, a Ação Desportiva de Pemba a cercar o seu adversário, o Ferroviário da Beira, a não conseguir subir.
1: Exatamente, e atenção que há um jogador que está a crescer neste jogo, chama-se o jogador, atenção, a equipa do PB, a bola bate ao lado, Edu, a entrada ali da área de penalti, atirou mais em jeito do que em força, a bola passou a escassos centímetros ao poste direto à baliza de Paizinho. Eu dizia que a Adribana, há um jogador do Pembinha que está a crescer neste jogo, chama-se o Yuran, camisola número 28, a criar estragos na defensiva do Ferroviário da Beira.

0: exatamente numa altura em que a Associação Desportiva de Pemba beneficia-se de um lançamento na sua zona esquerda. Aliás, do lado esquerdo é o camisa número 6, Zairal, já movimentou para quem? Para o Ivan, já fintou o Ivan, mas ganha o jogador da equipa do Ferroviário da Beira. Joga-se ali na zona defensiva da equipa do Ferroviário da Beira. Aparece Paizinho a despachar a bola de qualquer maneira. Estava apertado. Ganha quem? O jogador da equipa da Ação Desportiva de Pemba. Mas não. A bola já havia transposto a lateral. Reposição manual para o Ferroviário da Beira.
1: E é para o Lau King que vai fazer o lançamento. Lá vai então Lau King, agora virou o lançador. Lá vai então Lau King, joga ali para o Mapangani. Chega primeiro o homem do Pembinha, cortou Lau King. Poxa, é a equipa do Pembinha, mas vai momentando agora para Camanga. Camanga para o Chester, muito desaparecido nesta segunda parte. Lá vai Chester, corre, faz um cruzamento ali. Poxa, aparece ali a defensiva no caminho e a bola vai para fora. Lançamento para a equipa do Pembinha. É do lado... Não, é do Ferroviário da Beira.
0: Ferroviário.
1: É do Ferroviário da Beira. Mais uma vez é Lau King. A equipa da Beira abdicar-se um pouco do ataque. Veja que o Lau King, o ponta de lança, é que faz os arremessos laterais. Lá vai então a bola, é para o Yuran, tenta passar, vai correndo o Yuran.
0: Yuran já recolheu, já fintou, vai ali no corredor central, vai a correr, ultrapassa a divisória, joga para quê? Para o seu companheiro da equipa, vai a correr. Tem que aparecer ali o defensor da equipa do Ferroviário da Beira a fazer a cobertura. E a bola aparece para lá da linha final. É o pontapé de baliza a pertencer à equipa do Ferroviário da Beira.
1: Não, é pontapé livre. O árbitro assinalou ali uma falta. Houve algum toque ali nas costas do defensor Sidic. Bola movimentada ali para o homem da Beira. E perde-se. Não se perde, porque chegou ali Recato. E a bola esbarou ali no jogador do Ferroviário da Beira. E então, lançamento para a equipa do Pembinha.
0: O Pembinha que joga a bola despachada de qualquer maneira, lá para frente, aonde está o Yuran, já recolheu. Atenção, a endossar para o seu companheiro da equipa, Ivan. Mas o que é que há? A bola perde-se para lá da linha final. É pontapé de baliza para o Ferroviário da Beira. Não tem pressa o Ferroviário da Beira. Paizinho, prepara-se para bater a bola.
1: O Yuran deu um passo ali para o Ivan, só que o Ivan não tem toda aquela velocidade. E a bola para dar-se para além da linha de fundo. E pontapé da baliza é para a equipa da Beira. É o Sidic que joga ali. É para o Bernardo. Despacha de qualquer maneira. É para o meio-campo contrário. Cabeçamento de Lau King. Está no ataque. Depois insiste Lau King. Procura o companheiro mais desmarcado. Cortou primeiro ali o Ivan. A bola feira ali. Cabeceia ali. É empurrada ali. O árbitro diz que não há nada. O jogador do Bahia. Agora a bola para Chester. Chester para o Cam. Agora a bola saiu. A bola saiu. Chester não consegue controlar o cerco dentro das quatro linhas. Zainal faz o lançamento.
0: Rapidamente, Zainal não quer perder tempo. A bola está com Zainal, joga para o seu companheiro da equipa, mas já perdeu o corredor esférico. Vai para o Ferroviário da Beira, que parte para a contra-ofensiva. Atenção, é perigoso.
1: Ah, vai, daí, luta, mas aparece Recato. A esticar o pé, a tirar a bola para canto. Corner para a equipa do Chiveve, que não tem pressa. Está ali o Chester, camisola número 10, o Zambiano não tem pressa, agora coloca ali o charco no quarto círculo, sai Chester, quem vai lá é o Mapangane, tem sido ele o encarregado de execução de bolas paradas da equipa do Chiveve. Vai então Mapangane, o Chester sai ali da zona de canto, caminha ali para o interior, Mapangane leva uma eternidade, coloca a bola ali, coloca a bola acolá. A ganhar alguns segundinhos, Mapangane. Vamos lá ver. Mapangane agora sim. Vai bater, Mapangane. Bateu. A bola para a área. Cabeceamento de Lau King por cima. Nas alturas, o Lau King. Saca a bola a ganhar também a altura. E a perder-se para além da linha de fundo. E a pontapé da baliza para o Pembinha.
0: É para o guarda-redes, Peter. Peter. Toma balanço, já bateu a bola, é cortada ali por Lau King. Vai insistir a equipa da Ação Esportiva de Pemba. Agora a bola está com Quadrado. Quadrado para Diniz. Ali, na grande roda, aparece a defensiva contrária a cortar. Insiste a Ação Desportiva de Pemba. É o Edu que toca a bola com o Beto. Vai lutar ali o jogador do Pemba. Atenção! Para entrar da área. Pode ser remate! Está lá! A figura do Paizinho.
1: Um excelente trabalho ali do Alex. Depois jogou ali para o Juran, que atirou mais um jeito de quem força. Só que a bola foi direitinho ali onde estava o guarda-redes Paizinho. Uma altura em que a equipa da Beira está no ataque, cortou a primeira ofensiva. Só que a bola mantém-se com os homens da Beira. É para o Chaster, já passou ali, não passa ali para o Ivan. Tenta sair agora o Juran. Juran não tem como sair, porque pressiona ali o Camanga e a bola perde-se para além das quatro linhas. Reposição para Zainal, que entrega ali para Altino.
0: Altino já recolheu para o lado direito, onde está quem é o recato. Devolve para o Altino, camisa número 5 nas costas. A bola fica em poder dos homens de Ferroviário da Beira. Insistência por parte da Ação Esportiva de Pemba. É ganha, porque a bola perde-se para o lado da linha lateral. Reposição para a Ação Esportiva de Pemba. A bola já foi movimentada muito rapidamente. O Pembinha não quer perder tempo, está a perder. A bola fica em poder agora com o Ferroviário da Beira, que parte para a contra-ofensiva. Mas ela perde-se para lá da linha lateral. Não sei se é lançamento ou falta, porque vejo ali um jogador caído no relevado de Ferroviário da Beira.
1: Foi uma falta sobre Daio, a entrada ali do meio campo contrário, bem descaído ali no lado esquerdo, e o ar quase junto, coladinho à linha ali, uma altura em que a equipa da Beira faz duas substituições numa só assentada. Vão entrar os jogadores Shelton e também Maré para os seus lugares. Entram, saem o Camanga. Shelton vai naturalmente ocupar o lugar de Camanga. Sai também o Daio António. Exatamente, sai o Daio António. Agora sim, o Ferroviário da Beira passa a jogar também num 4-2-3-1, tal como a equipa da Associação Desportiva de Pemba. Portanto, abdica-se de jogar com dois pontas de lanças, passa a jogar com um único ponta de lança, neste caso particular, o Lau King, bem apoiado ali por o Chester. Uma altura em que a equipa da Beira beneficia-se de um pontapé livre, é para o Sudik, bateu ali, a bola para a área, capseamento ali de Altino, completou ali, ali o Ivan, depois a bola viajar pelo ar, por corte ali dos homens da Beira, é para o Chester, cortou primeiro a defensiva, não, foi o Shelton, cortou agora a defensiva, o recato limpar ali, e a bola vai para fora, e é arremesso ali, lateral para o Can, para o Beu. Lá vai o Beu, não tem pressa, vai, procura um companheiro desbancado, já descobriu ali, há uma luta entre o Chassar e o jogador do Pembinha. Ganha o homem do Pembinha. Aqui, ó, o ato diz que é uma falta, não? Não, é lançamento ou falta?
0: É uma falta.
1: O árbitro diz que há uma... É lançamento para o Beu. Entregou ali novamente para o Chaster. O Chaster tentativa de devolver para o Beu. Cortou a primeira defensiva, mas a bola ganha ali a equipa da Beira para Mapangar. Mapangar para o Beu. O Beu não, é para o Shelton. O Shelton para o Beu. Beu joga ali para quê? Maravilha, cortou a primeira defensiva. Volta novamente a equipa da Beira agora a perder-se para além das quatro linhas. Marcessão ali do jogador Beto Maravilha. E a bola perde-se para fora. E é lançamento para a equipa do Pembinha. É o quadrado.
0: Quadrado encarrega-se para movimentar a bola. É do lado direto na sua zona defensiva. Quadrado já movimentou. Para quem? Para o seu companheiro da equipa. É carregado ali a falta. É livre a proteger a equipa da Associação Desportiva de Pemba. A bola já foi movimentada. Está ali o Zainal. Fez um cruzamento para quem? Para o seu companheiro da equipa. Na circunstância do... Atenção, vai ali o Alexo. Pode surgir um remate. Aparece a defensiva a limpar. Insistência por parte da equipa da Ação Desportiva de Pemba. É o quadrado. Jogou para a área de grande penalidade. Aparece a defensiva contrária a cortar. É o Ferroviário da Beira, que está com a bola. Vai tentar a progredir para o ataque. Mas o árbitro assinala uma falta. Mas o que é aquilo? Tanto tempo...
1: Bom, o árbitro esperou ali a lei de vantagem. A verdade é que houve falta, sim, esperou a lei de vantagem. É que o Lau King não conseguiu chegar, naturalmente o árbitro então assinalou falta para o Ferroviário da Beira. A bola para Maré, Maré joga para trás, é para o Walter, Walter despacha de qualquer maneira, é para a área, cortou o primeiro Altino, depois momentaneamente ali é para o Maré, faz um cruzamento para a área, para o corte ali, de quadrado com o pé esquerdo, e depois ali para o Neymar, que cabeceia de qualquer maneira, sobe ali, o Ivan não consegue não, e agora sai ali a equipa da Beira, é para o Maré para o... a bola sai.
0: A bola já havia transposto a lateral.
1: Sim, a bola
0: saiu. A bola já havia transposto a lateral. Mas continua em jogo, numa altura em que o Peter Guardareda, da Ação Esportiva de Pemba, joga para frente para o seu companheiro da equipa. Atenção, aparece o paizinho, o guardareda ferroviário da Beira, a colocar, a queimar alguns segundos. Orienta seus companheiros para que se desmarque no terreno. Agora sim, já movimentou. Vai pingar ali no cordão central. Aonde vai aparecer quem? O Zainal do Pemba. Zainal para Altino. Altino para quem? Para o Dirinho. Já recolheu, já despachou de qualquer maneira. Aparece a defensiva contrária a cortar. Insistência por parte da equipa da Ação Esportiva de Pemba. E o Altino, mas já falta. Mas o que é que está acontecendo?
1: É uma falta, Cadre. É uma falta ali sobre o Chester. O árbitro vai tirar ali do seu bolso uma cartolina amarela para o jogador Recato, numa altura em que o Pembinha vai operar uma substituição, mais uma, sai o jogador Neymar, vai entrar o Bueda, um jogador de zigue-zagues. Agora vamos lá ver como é que este Pembinha irá jogar. Saiu um ponta de lança. Vamos ver como é que o Pemba vai jogar.
0: A ver, vamos. Numa altura em que o Ferroviário da Beira beneficia-se de um pontapé livre, e a bola já está em movimento, Joaninho Bassolo.
1: E é Beto Maravilha que entrega ali para trás, é para o seu colega, o Mapangane, este para trás, ainda mais para o Bernardo, que ali joga para a direita, mas o Chasser não consegue ali controlar o cerco, tentativa de fazer assistência ao seu colega, a bola vai para fora, reposição ali para Zainal.
0: Zainal a jogar para quem? Para o Yurani, a lutar com dois adversários, é carregado e há falta. Livre a beneficiar a Associação Desportiva de Pemba. Prepara-se o camisa 6 nas costas, chama-se o Zainal. O Zainal vai colocar a bola aonde foi cometida a falta. Está ali o senhor Hermino Boca a dar algumas indicações. Agora sim, tudo indica que a bola estará em movimento. O Zainal já bateu. Fraco, fraco, fraco, fraco. Corta a defensiva. Fica em poder a bola com a equipa do Ferroviário da Beira, mas momentaneamente perdeu. Entra na jogada o Recato. É o Pembinha para a Bueda. O bichinho, o baixinho, baixinho que corre muito. É por isso, acredito que por isso o Vitor Mayamba colocou. Por causa da corrida, ali à frente precisa-se um homem que corre muito. A bola está com o Zainal. Fez um cruzamento para o interior da área. Aparece a defensiva contrária a cortar. Insistência por parte da equipa do Pembinha. Aparece a defensiva a controlar, a limpar de qualquer maneira lá para frente. Aonde vai aparecer o Recato a despachar a bola para lá da linha lateral. Lançamento a pertencer à equipa do Ferroviário da Beira, ali na zona defensiva da Associação Desportiva de Pemba, do lado esquerdo, conforme a equipa do Chiveva ataca.
1: Exatamente, é para o Beu, para não variar. Vai o Beu, entrega ali, é para o Chester, que está em todas, o Zambiano. Lá vai então, jogou para o Beu, a flutura para o interior, joga para trás, é para o Shelton para o Mapangane, Mapangane para o Beu. Beu vai trabalhando, entrega ali, é para o seu colega, depois há um mal passe ali do Shelton e a bola vai para fora. Lançamento a beneficiar a equipa do Pembinha.
0: É do Pembinha, quadradinho. É o quadrado, já movimentou. A bola ganhar muita altura. Vai pingar ali no cordão central. É captada pelo jogador da equipa do Ferroviário da Beira. Mas entra na jogada o jogador do Pembinha. E a bola perde-se para lá da linha lateral. Reposição manual para o Ferroviário da Beira.
1: Agora sem ideias ali, o jogador do Pembinha tira a bola para fora, joga a equipa beirense. Atrás, é para o Bernardo. Bernardo para Sidic. Sidic para Bernardo. Sidic, agora Bernardo vai trabalhando, tem que jogar ali para a lateral, onde está o Marés. Lenta ali, mas sem mal, porque ganha ali. Agora é carregado o jogador do Pembinha, o Yuran. E é pontapé livre para o Zainal.
0: Zainal já está posicionado, Zainal já bateu a bola, ganhar altura, vai ali na zona defensiva da equipa de Ferroviário da Beira, mas de qualquer maneira cabeceada e a bola fica em poder do Paizinho, o guarda-redes do Ferroviário da Beira, a queimar alguns segundos ali.
1: Cadre, os guarda-redes querendo podem ir tomar café, porque o perigo é este, anda muito longe das balizas nos últimos 10 minutos, um jogo muito morno neste momento.
0: Exatamente, o Pemba não está a pressionar tanto assim, é diferente daquilo que aconteceu na primeira parte. E a bola outra vez, perto para a linha lateral, lançamento a pertencer à equipa da Associação Desportiva de Pemba, é o Zainal do lado esquerdo. Zainal já movimentou para a frente, onde está Edu, já captou, agora é com o Alexi, a despachar de qualquer maneira, fica em poder de quem? O Diniz para Edu, Edu para o Yurani, vai a correr o Yurani, luta com o adversário, mas a bola perde-se para lá da linha final e é pontapé de canto a pertencer à equipa da Associação Desportiva de Pemba, do lado esquerdo.
1: Uma excelente ali, um esforço enorme ali do Ivan, aliás do Yurani, a obrigar o adversário a tirar a bola para fora e é pontapé de canto para o Pembinho.
0: É pontapé de canto do lado esquerdo, conforme esta equipa ataca. Vamos lá ver. É o quadrado encarregado de execução. Jogadores acantonados na grande pequena área. A bola batida, cabeçamento ali fraco. Aparece o corte ali. Gol!

0: Associação Desportiva de Pimba, precisamente aos 25 minutos cravados nesta etapa final. Mas que bela jogada, mas que grande golo. Machono, ficas com o replay, mas também não viu o autor deste golo.
1: Exatamente, através de um pontapé de canto, a equipa do Ferro Verde agora não consegue tirar a bola da área. Depois há uma assistência ali de bicicleta do Recato para então o Edu oportuno ali no interior da pequena área a tirar de a tocar o charco então para o fundo da malha. Era o golo do empate, Belisário Macamo, ouvinte, aqui no estádio municipal de Pemba. Portanto, um para o Pembinha, um para o Ferro Verde da Beira. Golo de Edu.
2: Portanto, golo de Edu, é o segundo golo de Edu na presente edição do Moçambola. Este é o golo número 6 da Associação Desportiva de Pemba, é o golo 109 de toda a competição.
1: Uma altura em que a equipa da Beira está no ataque, mas corta ali a primeira equipa do Pembinha, que está espavitada com este golo. Uma altura em que o árbitro agora assinala uma falta ali, ali no meio-campo defensivo contrário, a beneficiar a equipa do Pembinha. Já dissemos que está animado com este golo e é para o capitão Alex.
0: O Alex ali muito próximo da grande roda, coloca a bola ali. Peço que vai colocar ali direitinho ali na área de grande penalidade. Os jogadores das duas equipas já estão acantonados ali. A bola já foi batida, cruzamento, atenção. Aparece a defensiva contrária a cortar. Vai para o Ferroviário da Beira, que parte para a contra-ofensiva.
1: E é para lá o King. Tentativa ali de jogar para o... Corta primeiro. Seria para o Shafter. Acaba ali a defensiva do Pembinha a cortar. Agora um jogador caído. Na equipa da equipa do Ferro Verde da Beira, trata-se de Lau King, que está ali a contorcer-se de dores. A equipa médica da locomotiva então entra para dar assistência e o Pembinha vai aproveitar este momento de assistência ao Lau King para efetuar uma substituição. Vai entrar o ponta de lança, o Robinho, ele que tem 2 golos na presente edição do Moçambola. Vai então entrar para a partida, substituindo o capitão, o Alex, que fez um excelente jogo, diga-se de passagem.
0: Eu não sei, o Alex, na minha opinião, estava ali a funcionar. Não
1: é,
0: sei.
1: Verdade, é verdade, é verdade. Fazia uma excelente ligação entre o meio campo e o ataque. Ele aqui um 10 de raiz. No entanto, o Vítor Mayambe que sabe melhor porque é que o fez, mas na nossa opinião, na opinião do Eurobeat Desporto, o Alex deveria manter, porque está a fazer um excelente jogo. O Pembinha agora volta a jogar num 4-4-2.
0: Numa altura que a equipa do Ferroviário da Beira vai se beneficiar daquele pontapé livre assinalado por Erwinio Boca.
1: E é para o Walter. Walter vai bater, bate ali a bola. Não, foi o Bel. Bateu ali para o cabeceamento ali, defensivo. Mas já insiste ali, Mapangar. Mapangar faz o quê? Entrega para a direita. Onde está o Maré? Maré vai trabalhando. Tenta jogar o Chester. Lá vai o Zambiano. Corre. Levar a linha, a bola para a linha. Junta ali a linha de fundo. Só que aparece ali a defensiva do Pemba a cortar. E a bola esbarar ali no adversário, no jogador do Ferro Verde da Beira. E a perder-se para além das 4 linhas. Lançamento para o Pembinha.
0: É o lançamento para a Associação Desportiva de Pemba, ali na sua zona defensiva. É do lado esquerdo, se é melhor, é do lado esquerdo, conforme esta equipa ataca. O Zainal já movimentou a bola, fica em poder dos homens de Ferroviário da Beira, mas outra vez a bola sai para fora. Outra vez, lançamento para a Associação Desportiva de Pemba, do lado esquerdo. A meio do seu meio campo, Zainal, sempre encarregado da execução, já movimentou para o Yuren. É captada ali por Edu, o autor do golo. Atenção, a bola está com o Ivan. Ivan é carregado, é livre a pertencer à equipa da Associação Desportiva de Pemba. ali na zona central, um pouco, uns 10 metros da linha que limita a área de grande penalidade. Agora sim,
1: cadre, vai ser um cruzamento de Zainal, não um remate direito, mas um cruzamento, uma micro barreira ali formada por dois homens, e Zainal com a bola.
0: Já apitou o Boca, a bola batida, cabeçamento para a linha final. Passou o perigo.
1: A bola chega ali a pentear o cabelo do Ivan. Um pouco de altura, Ivan. Claro, ele tem é um jogador muito alto, mas chega um pouco tarde no timing do salto e também quando a bola foi levantada, a pentear o seu cabelo e a perder-se uma excelente oportunidade para o Pimbinha então virar o resultado. Pimbinha que está no ataque.
0: É o Edu, o autor do gol, a trazer para quem o Diniz. O Diniz vai lutar com o adversário, ganha ali o Alex, o Pimbinha ali na grande roda. Alex gira sobre si, joga para quem? O Edu, não, o Yuran, a perder o controle esférico, vai para o contra-ataque ferroviário da beira, aparece o Racato a cortar, outra vez Racato, já recolheu o esférico, já bateu, lá para frente, vai pingar ali na zona central, aonde é empurrado o jogador do ferroviário da beira. O senhor Hermínio Boca Pitar é livre para o ferroviário da beira. Atenção, este é um perigo, Bassono.
1: Atenção, Chester aparece ali, a defensiva. Um passe ali do jogador, creio eu, o Maré. Chester, que vinha ali disparado, mas esteve ali por perto. Um adversário a controlá-lo. O adversário foi mais lasto a evitar aquilo que seria o golo do Ferroviário da Beira. E Chester está ali caído no relevado. E aquele Marcelino aproveita a paragem do jogo para então operar duas substituições. Vão entrar Maurice e também o Telinho. Telinho que no jogo passado foi o titular, saiu na segunda parte. Maurice entrou na segunda parte, aliás, foi ele que marcou o golo do Ferroviário da Beira nessa derrota de 2-1. Diante do Bahia de Pemba, entra então o Maurice e para saem os jogadores. Vamos lá ver, quem sai? É o Lau King, não é? Vai sair o Lau King. Sim. Exatamente, sai o Lau King, entra o Telinho, depois vai entrar o Maurice, sai um ponta de lança. Entra o médio ofensivo, o Telinho, o experiente Telinho. Agora sai também o jogador Beto Maravilha. Sai Maravilha para o seu lugar. Entra o Maurício, que é ponta de lança. 4-2-3-1. Este é o esquema do Ferroviário da Beira. Até porque nada mudou. O sistema mantém-se, o 4-2-3-1, uma altura em que a equipa da Beira está no ataque. É para Bel, joga, faz um disparate, Bel, atenção agora o Boeda, lá vai Boeda, corre, chega Bel, a gente insiste ali, a equipa do um passe, a bola chega ali, as mãos do guarda-redes, Paizinho, que despacha de qualquer maneira, é para Bel, campo contrário, é para corte ali da defensiva do Pimbinha, a bola para Quadrado, Quadrado jogou para Bel, queda, que não consegue controlar o cerco, a bola fica ali na posse dos homens da Beira, é para o Sidic, cabeceou número 4, vai caminhando o Sidic, joga ali para quem? Joga para o Shelton abre tudo para a esquerda, na direção de quem? O Bel pisa a linha divisória, corre, Bel, já passou, pode fazer o cruzamento, Bel, prefere entregar para o Maurice, Maurice recebe, procura, tenta passar por um adversário, não consegue, pois insiste Maurice, tenta passar Maurice, atenção Maurice, insiste Maurice, cai Maurice, pois a bola chega ali às mãos do guarda-redes, o Peter.
0: Peter já movimentou muito rapidamente, a bola a ganhar mil de altura, toca de cabeça ali por parte do defensor da equipa do Ferroviário da Beira, agora carregada por Edu, o homem do Pimbinha, Edu deixa para a Boeda, já recolheu para quem? Para o Diniz, essa despachar de qualquer maneira para frente, a onda parece a defensiva contra cortar, insistência por parte da equipa do Pembinhão, Edu para Alex, atenção para o entorno da área, Alex escorregou, a bola está com quem? Boeda, não conseguiu controlar, não controlou a bola, ainda o Pemba insiste, mas o Zainal a cometer uma falta ali.
1: Uma má comunicação ali no ataque da equipa do Pimia, a perder uma excelente jogada ali para criar perigo. A baliza guarda de Paizinho. Maturenca, a equipa da Baera, vai basculando ali. A bola enviada ali para o campo contrário. Corta a primeira ofensiva. Lá vai então. É para Maré. Está ali no meio, no lado direito. Da forma como a equipa da Baera ataca no ataque. Vai jogando ali. É para o Shelton. O Shelton joga para quem? Seria para o Marcos. Cortou a primeira ofensiva. Tenta sair a equipa do Pemba. É para o Diniz. Diniz para Recato. Recato entrega ali para quem? Para o Bueda. Isso é a linha divisória, Bueda.
0: O baixinho vai a correr, entregou para o Yura no lado esquerdo. Atenção, Yura na bola, pode sair para fora, não. Yura já fintou, atenção, pode cruzar, prefere entregar ao Alex. Alex, mas o que é aquilo? Ô Alex, ô Alex!
1: Não foi Alex, o Alex está no banco dos suplentes. Foi o Ivan,
0: Ivan
1: que
0: exato,
1: recebe ali o esferco na zona central ali, na zona frontal da baliza. Tentou ali fazer um passe para as costas da defensiva do Ferreira da Beira, só que a bola a ganhar muita altura e a perder-se para ali da linha de fundo. Maturenca, o Bernardo ali a despachar de qualquer maneira, a bola para o meio campo contrário, onde salta ali o Maré, só que a bola vai perder-se para além das quatro linhas. Lançamento para a equipa do Pembinha.
0: Atenção, Joaninho Machona, o Nino acaba de entrar porque Edu está lesionado. Na Associação Desportiva de Pemba, numa altura em que a bola está em movimento ali no corredor central, é captada pela equipa do Ferroviário da Beira, mas ganha melhor o jogador da equipa da Associação Desportiva de Pemba. Na circunstância, o dirige a entregar o adversário. Remate! Mas que grande bomba! Foi o Ivan Machado, cá do meio da rua. A bola em direção ali. Na zona frontal da baliza, a guarda do guarda-redes Paizinho. E passou o perigo, é pontapé de baliza para o Ferroviário da Beira.
1: Exatamente, na área ali do Ferroviário da Beira, a ser constantemente visitado. Aliás, o Pembinha agora também a usar remates, a preferir remates à meia distância para testar os reflexos do menino Paizinho. Numa altura em que a equipa do Pemba está animada, lá vai Zainal, lançou ali para o ataque, mas cortou primeiro ali Bernardo. A bola volta no momento para o Diniz do Pembinha.
0: Do lado direito, o Diniz vai caminhando, está no cordão central, já fez cruzamento, não prefere entregar o Bueda. Atenção, pode sair um cruzamento, atenção, cruzamento feito, o pretor dar cabeçamento, mas a bola vai direitinho às mãos de Paizinho.
1: Paizinho faz ali alguns batimentos agora com as mãos, entrega ali para o Maré, corre Maré, pisa a linha divisória Maré, lá vai Maré, junto com a linha, chegou ali para o Maurice, não passa ali para o Zainal.
0: Mas que Zainal, grande Zainal.
1: Pega para
0: o Nino, o recentrado, a deixar para Alex, Alex para quem o dirige, o quadrado a entregar de bandeja o adversário, o público não gostou. O Vitor Mayamba também. A bola está com o Ferroviário da Beira.
1: E é para Abel. Passou ali. Samboa Olhos Visto fez um cruzamento para as mãos ali. A bola foi direitinha ali para o Peter, que despacha ali de qualquer maneira para o capseamento ali. Não, ninguém capseia. A bola vai perder-se. Corre, corre, corre, corre. Conseguiu controlar.
0: O jogador é do Pembinha. Já recolheu, já vai enfrentar.
1: Agora.
0: Ninguém estava.
1: A bola passa a cruzar ali a pequena área. Muito perigo ali na defensiva do Ferroviário da Beira. Agora a bola fica na posse ali do Bel. Lançou ali. Para quem? Seria. Corre, Maurício. Vamos lá ver se consegue controlar ali. O Maurício já conseguiu. Está ali Recato a mover a marcação. Maurício faz o quê? Tenta passar por Recato. Tem que jogar para trás. Para o Maré. Maré pode fazer o cruzamento. Cruzou. A bola lançada para a área. Capitamento ali do capitão Altino. Insiste a equipa da Beira. A bola fica na posse ali de Mapangana. Que joga ali para quê? É para o Bel. Chega primeiro eu. Agora remate. Bel. A bola sem problemas. Mesmo sem problemas.
0: Foi fraco.
1: Peter.
0: Foi fraco. O Peter já movimentou a bola muito rapidamente. Está lá à frente da zona defensiva da equipa de Ferroviário da Beira. E ela aperta-se para lá da linha final. Mas não. É pontapé de baliza a pertencer à equipa do Ferroviário da Beira. A Associação Desportiva de Pemba a pressionar o seu adversário nesses instantes finais. Estamos com 40 minutos cravados nesta segunda parte. estamos com 1-1. A bola está com o Ferroviário da Beira. É fora de jogo. É fora de jogo.
1: Fora de jogo, então.
0: É livre a pertencer a equipa da Associação Desportiva de Pemba. A bola está nas mãos de Racato. Vai ter que colocar ali aonde o jogador de Ferroviário da Beira foi tirado. Este fora de jogo. Racato a recuar alguns metros. 1, 2, 3 metros. Agora sim o árbitro já apitou. Já bateu a bola. O Racato. A bola vai entrar da área. Aparece a defensiva. O remate ali fraquinho. A figura do guarda-redes Baizinho.
1: Rapidamente despachou ali para o meio-campo contrário. Chega primeiro o Zeinal a fazer o corte. Mas a bola ainda não saiu mesmo. O Zeinal faz um cabeceamento muito mal. Corta a primeira equipa. É o Shelton. Equipa da Beira corta primeiro. E depois o Pembinha. Mas a bola fica na posse ali do Sidic. Sidic joga para a esquerda. Na direção de quem? Para... Não consigo descortinar. Agora sim. Há um cruzamento ali para a área. Sai ali o guarda-redes com os punhos. Depois insiste ali o Walter. Entregou para o Maré. O Maré pode fazer o cruzamento. É o que faz, fez cruzamento para parte ali de Altino, mas completou alívio ali a equipa do Pembinho. O Pembinho assim que é, a bola volta ali, é para, a bola vai para fora. O Bernardo deixa que a bola vá para fora e é para beneficiar-se de um lançamento. E reposição então, lateral para a formação é do Ferroviário da Beira, é o Maré, camisola número 7 nas costas. Este menino, antigo jogador do Teste África de Chimoio. Lá vai então o Maré, ele joga ali, é para o Chester, o zambiano. Joga para Maré, Maré para quem? É para o Mapangane. Mapangane corre, abre tudo para a esquerda. É para o Beu, muito ofensivo o Beu. A ponta do cruzamento, cruzamento! A bola não entra! Aquela oportunidade que a dribuana, o Ferroviário da Beira. Nunca mais vai ter mais jogo.
0: Mas só não. Havia uma irregularidade. Tudo indica que foi o fora de jogo. É livre ali no entorno da área de grande penalidade. A pertencer à equipa da Ação Desportiva de Pemba. Prepara-se o camisa número 6. Chama-se o Zeinal. Bateu. A bola que era altura. Vai pingar ali no cordão central. É captada por Diniz ali no cordão central. Atenção, vai ali o Pemba para contra-ataque. Mas a bola fica nas mãos de Paizinho. Paizinho já movimentou. Está ali o Alex do Pemba. Atiraram para fora. Lançamento a pertencer à equipa do Ferroviário da Beira.
1: Cadre está a confundir muito com o Alex. O Alex já está no banco. Aquele é Ivan. Uma altura em que o Maurício é agarrado. É um abraço. Cartão amarelo. Não, o Arthur deixa. Tive a sensação de que ia tirar ali uma cartolina amarela, mas a verdade é que acabou mudando de ideia. É pontapé livre a meio do meio campo defendido ali pelo Pembinha. Agora sim o árbitro chama o jogador Yuren. O que há? Alguma pedagogia
0: para
1: ali?
0: Acabar. Não há necessidade, sim. Não é? Não há necessidade para as duas equipas. 43 minutos, e aquela brincadeira. Estão a pedir cartão. Não precisa fazer aquilo. Não há necessidade. É preciso ter muito cuidado nesses instantes finais para as duas equipas. Vamos lá ver. É o pontapé livre para a terceira equipa do Ferroviário da Beira, muito longe da baliza, defendida por Peter. A bola já foi batida, fica em poder de Boeda, a Associação Desportiva de Pemba. Boeda para quem? Para o Yurani, é carregado. O árbitro diz que não há nada. O jogo continua. A bola fica em poder dos homens do Ferroviário da Beira, ali na sua zona defensiva.
1: E é para o Sidic que joga ali para Bernardo. Vai caminhando ali, a lançar ali para o ataque Bernardo, para capeamento ali de Racato. Depois uma carga ali, o árbitro diz que não há nada. Lá vai a equipa do Ferreira da Beira, bola lançada para o corte, cortou a primeira defensiva. Depois ali é para a equipa do Pembinha, o Diniz que despacha de qualquer maneira. Seria ali, é para o Rubinho, cortou a primeira defensiva, foi Bernardo. A bola fica na posse ali de Zeinal.
0: É o espetáculo Zeinal a tentar passar sobre o adversário, não conseguiu. Fica em poder de quê? Maurício, é o Ferroviário da Beira que joga.
1: Mapangana abre tudo ali para a esquerda, para Bel. Já dizemos, está muito ofensivo o Bel. Bola, cruzamento, rasteiro. A bola chega ali aos pés do Can. O quadrado, quadrado para Ivan.
0: Agora, Ivan a ser carregado ali.
1: Tem que sair amarelo.
0: No grande
1: tem
0: círculo.
1: Tem que sair amarelo. Exatamente. Cartão amarelo para o Shelton. E não gostou. Mas a verdade é que impediu ali a progressão do Ivan. O árbitro então assinalou falta ali na grande roda. E é para Recato.
0: Exatamente. É o Recato no grande círculo. Já bateu a bola. Vai para a entrada da área. Cabeçamento. Espetáculo. A figura do guarda-redes, o Paizinho, já movimentou muito rapidamente. A bola está ali na zona defensiva da Associação Desportiva de Pemba. Parece o Recato a tirar para fora. E lançamento para o Ferroviário da Beira. Ali na zona defensiva da Associação Desportiva de Pemba. Do lado esquerdo, conforme a equipa do Civeva ataca. Estamos com 46 minutos. Vimos a placa aqui, exatamente. Número 5.
1: Exatamente, numa altura em que há lançamento para a equipa da Beira. Para o Bel, que está muito ofensivo nessas alturas do jogo. Bola movimentada ali, cabeceamento defensivo. Pois insiste para o guarda Beira. Bola movimentada por insiste Telinho. Corta a primeira defensiva. Recato sem cerimónias. Atira a bola para fora. Pontapé de canto para a equipa da Beira. Lado esquerdo, conforme a equipa do Chivap ataca. Quem vai é o Maré. O pequenino e grande jogador Maré. Ah, vai ali os jogadores beirenses acantonados ali e também de Pambinha ali na área, nas áreas de baliza e também de penalti. Ah, vai Maré, levanta a mão direita, vai cruzar Maré, a bater Maré, bateu a bola em ar, com a chegada da baliza, cabeceamento ali defensivo. Pois insiste Mapangana, luta ali com Boeda, ele pois cortou a primeira defensiva, mas insiste a equipa da Beira, é o Mauro, não foi o Mauro, senão foi o Mauro que tentou ali, mas cortou a primeira defensiva, insiste ali o Ferroviário da Beira, a bola fica na posse de quem? Creio eu, o Bernardo perdeu ali, agora é para Yuran, Yuran lança ali para Boeda, corre Boeda, corre, aparece ali Maré, e pois jogou para o Boeda. O Bel joga ali para o Bernardo. O Bernardo para quem? É para o Shelton. É para a equipa da Beira. Agora para o Maures. Cruzou. Corta. Bota o giro. A bola chega ali. As mãos do guarda-redes. E depois tenta, ali lançar o contra-ataque. Há um choque ali de pernas entre o Yuran e também o Bel. É falta para a equipa do Pembinha. Reclama o Mayamba. Pede que o árbitro faça ali uma advertência, se calhar com uma cartolina amarela. A verdade é que o árbitro assim não faz. O Yuran está ali caído no relevado e o árbitro chama então a equipa médica da Associação Desportiva de Pemba para então assistir o Yuran. Yuran já se levantou. A partida vai ser reatada aqui no Estádio Municipal de Pemba. Já foram jogados 3 dos 5 minutos adicionados pelo senhor Hermínio Bocas nesta partida. Lá vai então Zainal, lateral esquerdo da equipa do Pembinha. Está ali com o esférico. Vejo também ali Altino, capitão. Não, é o próprio Zainal. Agora sim, Zainal vai bater. Ah, vai então o Zainal, vai bater, bateu ali, a bola para o lado contrário, corta primeiro a defensiva, a bola fica na posse ali do quadrado, quadrado, tentativa ali de jogar para a Boeda, aparece primeiro a defensiva, a bola pois, faz um disparate ali, o defensor do Pembinha, no caso particular o Ivan, e a bola vai para fora, reposição ali, lateral, é para o jogador, o Beu, o Beu vai fazer o lançamento. Fala ali, é para o seu colega, corta a primeira defensiva, a bola jogada ali para o corredor central, onde está o quem? O Mapangana. Mapangana faz um lançamento ali, é para a zona lateral, onde está o Maurice. Maurice recebe ali, depois joga para trás, é para o Shelton. O Shelton tem que fazer o quê? Abriu ali, é para o Bel, já dissemos que ele está muito ofensivo, fez o cruzamento, a bola vai parar ali, no pé direito de Ivan e a perder-se para fora. Numa altura em que o Ferroviário da Beira vai fazer mais uma substituição. Vai entrar Erve. Sai Shelton. Agora o Ferroviário da Beira mais defensivo. Sai um jogador ofensivo, entra um defensivo, o para guarda-beira, agora mais defensivo. O Mauro, vamos lá ver o que é que vai acontecer ali. E o Mauro se vai lutar com o adversário, ganha primeiro o quadrado e depois vê o Nogueira que não consegue controlar o cerco dentro das quatro linhas e a perder-se para ali da lateral. Cadre quase, quase para o fim do jogo.
0: Exatamente, vamos lá ver, tudo indica que o jogo vai terminar com um empate, mas vamos lá ver os instantes que faltam. É lançamento a pertencer à equipa do Ferroviário da Beira. Na verdade, não, é que estamos
1: é do
0: no...
1: Pembinha.
0: É livre, né?
1: É do Pembinha. Agora estamos na compensação das compensações, Nuno.
0: Exatamente, quando estamos com 51 minutos jogados nesta segunda parte, a bola já foi movimentada. Numa altura em que o senhor Hermínio Boca dá por terminar esta partida.
1: Belisário termina então o jogo aqui em Pemba com o resultado final 1 para a Associação Desportiva de Pemba e 1 para o Ferroviário da Beira.
2: Temos hipótese de reportagem para já?
1: Agora pedimos aí a cobertura para nós fazermos esse giro para o interior.
2: Muito bem, então, assim que estiverem em condições, via aberta para termos as reações desse Ferroviário, ou seja, Associação Desportiva de Pemba 1, Ferroviário da Beira também 1, jornada 11. Marcou o primeiro Ferroviário por Chester, empatou já na segunda metade a equipa do Pembinha por Edu. A entrada para esta partida de hoje havia 107 golos. Com estes dois, são agora 109. Ferroviário, ou seja, a Associação Desportiva de Pemba marcou o sexto golo. Edu fez o segundo na conta pessoal. Já o Ferroviário da Beira fez com este golo, portanto, o golo número... deixa-me ver aqui as contas do Ferroviário da Beira, com a vitória de, ou seja, com o empate de hoje, com o golo apontado hoje. Portanto, a equipa do Ferroviário da Beira a conseguir o golo, foge-me aqui o Ferroviário da Beira, exato, o 13, o 13º, e o jogador Chester a fazer o segundo golo nesta edição do campeonato. Fazemos então com passo de espera para que possamos ter de regresso o Joaninho Machono, o Cadre Urbana, para a reportagem desse jogo que terminou em instantes com vitória, ou seja, com empate. Estou com a vitória na cabeça, mas não a vitória de ninguém. Houve empate por

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0: Chama atenção. Larga para Rosales Juniz. Mete para entrar no garrafão. Lançou. A bola entrou. Saca o número 13. Eduardo Jongo Machacane. Carlos Silva.
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1: Sim, vamos então à hipótese de reportagem. Alô, Joaninho? Sim, sim, estou a ouvir, Joaninho, mas tem que subir um pouquinho mais o nível, porque está muito baixo. Vamos lá, agora vamos lá ouvir a reportagem.
2: Belisário diz para... Deixa aqui falar com o técnico. Belisário diz para subir o nível. Neste momento, o técnico do Ferroviário da Beira está a agradecer os deuses, agora sim... Belisário, continuamos com o nível...
1: Sim, sim, vamos, agora sim, podemos, sim, agora, podemos. Sim, podemos,
2: agora,
1: podemos.
2: Agora podemos. Agora vamos então ouvir aqui aquele Marcelino. Mister, muito boa tarde, em direto para o Areme Desporto. Este empate, qual é a leitura?
3: Ah, acabou sendo um empate em que acabou-nos prejudicando bastante. Nós tivemos um jogo controlado, um jogo para ganhar. Marcamos, conseguimos controlar o jogo, criámos mais oportunidades e não conseguimos também concretizar. E numa bola parada, mais uma vez, sofremos um golo em que foi mais consentido, foi mais defesa. Não digo só a defesa, todos os jogadores estão na área. A bola é voltada para cima, há tempo suficiente para chegar e disputar a bola no ar. Da Santos Maria de Pemba, consegue fazer a meia volta sozinho. Foi um golo em que nós fomos muito mal batidos. Foi com Bahia também, uma bola parada. Temos trabalhado muitas bolas paradas, mas hoje, no jogo passado, demos a Pemba, perdemos a bola parada, e foram muito, custaram-nos muito, custaram-nos 5 pontos. E isto, quando se está na alta competição, acaba prejudicando aquilo que são as nossas aspirações. Mas penso que depois de sofrer o golo, conseguimos reagir mais ainda, fomos à procura do golo da vitória, conseguimos entrar mais vezes dentro da área, conseguimos criar, nós não conseguimos concretizar, podíamos ter feito o segundo golo e saímos daqui com os 3 pontos. Saímos daqui tristes, devíamos ter ganho, sim, eu acho que tínhamos o jogo na mão, mas infelizmente não conseguimos segurar até o final.
2: Nós vimos um Ferroviário da Beira diferente daquele que joga com o Bahia.
3: Exatamente, eu disse já no jogo passado, no jogo com frente ao Bahia, não devíamos ter saído do hotel. Foi uma equipa que esteve em campo para esquecer. Não conseguimos ter a nossa identidade presente. Portanto, hoje tentámos fazer, durante estes 2 dias, recuperar a equipa mentalmente e fisicamente. E, acima de tudo, tentar passar aos jogadores a parte mental que tínhamos que mudar o chip. E era isso que nos faltava. Porque a equipa tem qualidade. A qualidade do nosso trabalho, a gente sabe aquilo que nós estamos a fazer no dia a dia. E hoje mostramos isso, a nossa qualidade de jogo, e podíamos ter ganho o jogo. Foi pena não ter ganho o jogo, mas vamos continuar a trabalhar jogo a jogo, com as dificuldades que temos, com as adversidades que temos, jogo a jogo vamos indo, com o apoio incondicional que temos tido das pessoas que gostam de nós, e daqueles também que não gostam de nós, vamos indo também mesmo assim.
2: Muito obrigado então, palavras de aquele Marcelino, técnico do Ferroviário da Beira. Belisário, continua aí a me ouvir.
1: Sim, sim, sim, sim. É só ter atenção com o retorno, porque de alguma forma tem tido algum eco portanto, na sua transmissão. Mas vamos a isso.
2: Exatamente, estou aqui com o técnico da Associação Desportiva de Pemba, Vítor Mayamba. Este empate, qual é a leitura?
4: Penso que foi um bom jogo. Eram duas equipas de extremos, com objetivos totalmente diferentes, porque o Pembinha subiu esta época e está a jogar naturalmente para a manutenção, e o Ferroviário é um crónico e assumido candidato ao título. E entramos a sofrer, mas a equipe não vergou. Eu penso que tivemos o domínio de jogo, estivemos bem taticamente, porque estávamos a jogar contra o vento, não queríamos sofrer o segundo golo na primeira parte, e entramos com o sistema meio defensivo, tínhamos 2 médios defensivos, um na posição 10, e na segunda parte invertemos a pirâmide, usamos 2 médios ofensivos, e a equipe galvanizou-se, cresceu, fomos fazendo alterações que acabaram ajudando muito a equipe e eu tenho que agradecer não só os meus jogadores, também com o público, porque quando na altura em que estivemos a perder, o público puxou por nós. Este empate é dedicado aos nossos adeptos, porque eles souberam puxar a equipe para o empate e estamos felizes por isso. E agora vamos trabalhar, já pensar no próximo adversário, que é nosso adversário direto, que é a Liga dos Campeões. É a equipe do nosso campeonato, campeonato dos aflitos, então vamos nos preparar. A partir da manhã não há espaço para descansar, vamos ter praticamente 24 horas, porque amanhã o treino vai ser um treino noturno, porque já temos que nos habituar também.

0: Sim, uma partida em que na primeira parte tivemos momentos distintos, com os primeiros 15 minutos a pertencerem completamente o Ferroviário da Beira. O Ferroviário da Beira que veio neste jogo diferente daquele que assistimos no último jogo diante do Bahia de Pemba, com que perdeu por 2-1. Um Ferroviário da Beira mais acutelante, a impor a sua força, muita maturidade, e esta toada foi indo até o momento em que a equipa de Viseu então conseguiu marcar, abrir o ativo aqui no estádio municipal de Pemba, numa jogada em que a bola sobra ali para a entrada à área, sobra para o jogador Chester, o zambiano, que não esperou que a bola chegasse ao solo, atirou forte essa hipótese para o guarda-redes e portanto, Peter, que nada poderia fazer a não ser que recolher o cerco dentro das suas malhas. A partir daí, a equipa do Pemba reagiu, foi criando alguns calafrios, a baliza guarda portanto, Paizinho, que foi obrigado muitas das vezes a recorrer a queima-tempo para se calhar quebrar o ritmo do jogo, porque o Pemba foi crescendo, e se não empatou na primeira parte foi por aquela injustiça que o futebol tem, e atacar muito, criar perigo, não é marcar golo, e o Pemba não conseguiu fazer isso. A primeira parte terminou com a vitória parcial da equipa do Ferroviário da Beira. Na segunda parte, graças a algumas operações feitas por Vítor Manhamba, o Pemba, que ia mudando o 4-4-2 para o 4-2-3-1, cresceu, e de que maneira, e como corolário, viria então a restabelecer a igualdade numa assistência ali acrobática. A equipa da Beira não consegue tirar a bola, que vinha através de um pontapé de canto, não consegue tirar a bola do perigo, e o Recato faz uma assistência ali a meia volta para o seu colega, o Edu, então apenas encostar o charco no fundo da malha. Era o empate justo daquilo que estava a acontecer então dentro das quatro linhas. Depois, o Pemba ficou mais espivitado com o golo, cresceu, falhou, o Ferroviário da Beira consegue que um empate importantíssimo, na minha opinião, por aquilo que assistimos. Penso eu que o Pembinha merecia mais, mas o futebol só ganha-se quando se marca golos. E apenas o Pemba marcou um golo, assim como o Ferroviário da Beira também marcou um golo. Quanto ao árbitro, o senhor Hermínio Bocas, na minha opinião, esteve muito bem. Tivemos alguns sururus, alguns lances em que houve quedas, mão à bola dos jogadores do Ferroviário da Beira. Na minha opinião, esteve muito bem na tomar a decisão a não assinalar qualquer penalti. Foi um bom trabalho, e nós também ficamos por aqui com esta transmissão do relato a partir do estádio municipal de Pemba. Eu, Joaninho Machono, nos comentários, Cadre Ibana também, que esteve no relato. O Nasser Adolfo foi o nosso homem que veio para fazer o relato, portanto, em língua mácua. Já os técnicos Aniceto Frederico e Pâncreas Benedito Lourenço estiveram então a cuidar do som. Belisário, nós voltaremos amanhã para este Bahia de Pemba, Liga Desportiva de Sofá.
1: Um abraço, obrigado, repórter Joaninho Machono, esteve com o Cadre Buana nesse tanto jogo para o Campeonato Nacional de Futebol Moçambola versão 2026, 1-1, resultado final, jogo entre as equipas do Ferroviário, sei da Associação Desportiva de Pemba e do Ferroviário da Beira. Vamos para Pemba dentro de alguns segundos, vamos seguir para a janela a partir do emissor, portanto, RGM Desporto, na cidade de Pemba. Apenas vamos olhar aqui para a classificação, para confirmarmos aquilo que estes números dizem. O Ferroviário da Beira passa a somar com este empate. Vamos lá ver o que é que diz a classificação. O Ferroviário da Beira passa a somar 20 pontos no comando do campeonato. Tem agora 11 jogos. Já a formação da Associação Desportiva de Pemba tem agora, com este empate, 8 pontos. Na 11ª posição está a 1 da Associação Desportiva de Vilanculo. Vamos então fazer essa viagem para Pemba, dentro de instantes, tal como disse, para trazermos as emoções do desporto a partir, portanto, da emissão, a partir da cidade de Pemba. Para já vamos aos nossos compromissos comerciais.

0: Mas já voltamos.
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4: São 17 horas e 10 minutos.
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4: 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O comando de missão agora a partir da cidade de Pemba. Boa tarde.
6: Muito boa tarde, Belisário Macamo. Cá estamos para pegar o barco até bem próximo das 19 horas, altura em que teremos o Magazine da Noite. E desejo assim um bom descanso e acredito que estará na nossa companhia.
4: Exato, estou cá deste lado. Exato,
6: não sei se vai sair para um chá, para uma água.
4: Não. Continuo aqui no estúdio.
6: Está certo. Bom trabalho e até já.
4: Até já, estamos juntos. Um abraço.
6: Até já. Amigo ouvinte, muito boa tarde. Cá estamos nós. Esta é uma tarde desportiva. Depois de termos os nossos colegas Juninho Machono e Cadre Buana no Estádio Municipal de Pemba. Vamos dar continuidade com outras propostas aqui, amigo ouvinte, no canal dos Campeões. Roberto Raimundo faz-lhe companhia com muito gosto, de frente aos microfones, coadjuvado tecnicamente por Ernesto Imposto. Hoje são 28 de julho de 2026. Para o país e o mundo, um olá especial e obrigado pela preferência. Nesta espreita da janela a partir da cidade de Pemba, província de Cabo Delgado, vamos olhar o nível de preparação da delegação rumo aos Jogos Desportivos Escolares. Como é que a equipa está a preparar-se? Informações do porta-voz da delegação de Cabo Delgado e que as equipas dos distritos já se encontram aqui na capital Pemba para os últimos acertos e rumarem a capital da cultura, ou melhor, a capital do desporto, assim é que é. A capital dos jogos desportivos escolares. E como dizia, a província de Cabo Delgado já, portanto, com a afinar as máquinas, e vamos acompanhar daqui a mais um pouco as explicações todas com o porta-voz da delegação de Cabo Delgado, o José Cumpeu Jota. José Cumpeu Jota, que é o porta-voz da delegação de Cabo Delgado, rumo aos Jogos Desportivos Escolares, vem sim antena para falar um pouco do nível de preparação.

Esta altura é uma saudação musical e nós, dentro de instantes, voltaremos não só com palavra amiga, mas também com propostas que preparamos para si, amigo ouvinte, os nossos colegas que nos trarão desporto em diversas matérias que vão juntar-se neste espaço. A missão esta que está a ser conduzida a partir da terceira maior baía do mundo, Pemba. Até já.

música intitula-se Natulizana. Sons de Diamond. Nesta tarde em que vamos igualmente fazer um rescaldo do final de semana, vamos olhar para algumas partidas que aconteceram, portanto, aqui na cidade capital, Pemba. Antes do rescaldo, Yada Angel, Hernani da Silva, para acompanhar na sequência musicalmente, e voltaremos dentro de instantes.

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1: Prova no canal desportivo da Rádio Moçambique, duas grandes vozes aqui a interpretarem a música Medo. Música esta que está disponível há 5 dias já nas plataformas digitais. Altura para espreitarmos o rescaldo do final de semana. A primeira vitória do Bahia de Pemba frente ao Ferroviário da Beira. Reportagem de Nasser Adolfo.
2: Bahia de Pemba quebra a invencibilidade do líder da prova, o Ferroviário da Beira, no Moçambola 2026. Os baianos, jogando no estádio municipal de Pemba, venceram por 2-1, números, porém, enganadores, avaliando pelo Festival de Falhanços, protagonizados pelos atacantes do Bahia, que, apesar dos 2 tentos marcados, foram muitos perturbados. De resto, esta vitória foi a primeira do Bahia de Pemba na presente edição do Moçambola, volvidas 10 jornadas. Arthur Semedo, técnico principal do Bahia de Pemba, disse no final da contenda que o resultado foi justo para o seu conjunto, que desperdiçou uma soberana oportunidade de golear o seu oponente neste sábado.
3: Hoje fizemos uma partida de muita qualidade. Acho até que merecemos um resultado mais de acordo com aquilo que foi a exibição da equipa. Fomos demasiadamente perdulários, criámos muitas oportunidades, tivemos o domínio constante do jogo, fomos pressionantes perante uma boa equipa, tenho que dizer também, perante uma boa equipa, mas acho que no campo geral o resultado não se ajusta aquilo que foi o domínio do jogo. A vitória sim, mas o resultado acho que peca por ser escasso.
2: Por sua vez, Aquil Marcelino, técnico dos Locomotivas do Chiveve, acusou a direção do clube de esta não estar a proporcionar melhores condições para a sua equipa de futebol.
4: É o líder do campeonato, mas por aquilo que são as condições atuais, não está fácil de lutar por aquilo que são os nossos objetivos com atuais condições. É complicado e os jogadores vêm enfrentando grandes dificuldades e não é fácil. A pressão que nós temos para ganhar jogos e a nossa realidade naquilo que são as condições disponibilizadas não são favoráveis. Só temos que continuar a trabalhar com aquilo que é a nossa realidade e dizer que a nossa pressão tem que ser proporcional àquilo que também é a disponibilidade para a gente poder lutar. Não pode ser desproporcional. É o recado que eu dou aos sócios e simpatizantes do Clube Ferroviário da Beira, porque também eu não faço milagres. Falo propriamente também principalmente da janela de mercado, que nós queríamos reforçar a equipa e não conseguimos reforçar. É complicado lutar pelos objetivos e sem ter armas para lutar. Eu não faço milagres. Fiz de tudo mais alguma coisa e não vou ficar calado porque depois isso aqui sobra para mim.
2: Bahia de Pemba desperdiça a oportunidade de golear o líder Ferroviário da Beira e vence por apenas 2-1 neste sábado para o Campeonato Nacional de Futebol, o Moçambola 2026. Com este triunfo, portanto, a primeira, o Bahia de Pemba sai do último lugar para a 12ª posição, agora com 6 pontos, enquanto o Ferroviário continua na liderança da prova com os mesmos 19 pontos. Na próxima terça-feira, o Ferroviário da Beira irá defrontar a Associação Desportiva de Pemba e o Bahia de Pemba jogará na quarta-feira diante da Liga Desportiva de Sofala.
1: Foi, portanto, a partida que terminou, portanto, esta de terça-feira, que fazia menção o repórter Nasser Adolfo, com este apontamento de reportagem, onde o Bahia de Pemba, portanto, vence por 2-1 o Ferroviário da Beira, por sinal, nesta jornada, a primeira vitória do Bahia de Pemba. Vamos ouvir Calixto Ferreira, canta Salomé. A história do desporto da província de Cabo Delgado. Vamos partilhar paulatinamente nestes minutos. Obrigado pela preferência.

Salomé, música recente de Calixto Ferreira. Mas um trabalho para o mercado discográfico e para dizermos de viva voz que a música moçambicana está em bom estado e recomenda-se. Lisa James, Tsunela Nkata. Na sequência, voltaremos à Bahia. Bahia de Pemba, claro. Para trazermos a música de Buenawas Mateus.

Sons de Bonoasso Mateus aqui no canal desportivo da Rádio Moçambique. Portanto, numa altura em que estamos a partilhar não só histórias do desporto da província de Cabo Delgado, mas também a trazermos um pouco de música, música da terra, música da África,

Maia, trazermos a Antevisão com Kadri Buana e a história dos jogos desportivos escolares. Vamos ouvir Bufunfa.

0: Académica também sagrou-se vitoriosa e quem nos traz a história, este rescaldo, portanto, do último sábado, é o nosso colega e amigo Juninho Machono.
1: O duelo do Campeonato Provincial de Futebol Sénior Feminino de Cabo Delgado, edição 2026, termina com o triunfo da Académica sobre o 17 de maio. As estudantes venceram por 2-1, colocando-se um ponto final, uma sequência de 6 derrotas consecutivas que vinham sofrendo perante o mesmo adversário desde 2023. A partida realizada este sábado no Estádio Municipal foi muito emotivo, com jogadas bem elaboradas de parte a parte, típica de um derby da província, no setor feminino, com triunfo a sorrir para a Académica. No final do encontro, Geteldina, jogadora da Académica, disse que o segredo da vitória foi uma preparação cuidadosa durante a semana.
2: O segredo de jogo é técnica e empenho de todas, e muita força e muita garra. A união faz força e nós juntos fomos mais fortes, por isso que ganhamos esse jogo.
3: A adversária como foi?
2: A adversária, numa perspectiva positiva, é uma adversária de grande galgadura. Já jogamos várias vezes com elas, tivemos altas e baixas, mas dessa vez nós dissemos não, dessa vez tem que ser diferente. Nós temos que mostrar que nós somos capazes, nós somos mais fortes em relação à adversária.
1: Este foi o pior arranque das polícias nesta prova nos últimos 3 anos. No entanto, tudo será feito para a revalidação do título que ostenta. Assim diz uma das jogadoras.
4: Podemos dizer que começamos mal por conta da derrota, mas no jogo espera-se 3 resultados. O jogo foi muito bom, mas infelizmente não conseguimos alcançar que o resultado de ganhar. Perdemos 2-1. E não paramos por aqui, vamos trabalhar para corrigirmos o erro de hoje.
1: Eco da Académica de hoje, 17 de maio, no arranque da primeira jornada do Campeonato Provincial de Futebol Sénior Feminino de Cabo Delgado, realizado este sábado no Estádio Municipal de Pemba. Ronda encerra este domingo com os embates Bahia de Pemba, a Associação Desportiva de Ingonane e Golfinhos do município a jogar diante do Polite, ficando de fora a equipa de Wimbe, devido a um número ímpar de equipas participantes na prova.
0: O nosso colega e amigo Joaninho Machono a trazer esta vitória da Académica de Pemba em seleção feminina aqui no canal desportivo da Rádio Moçambique, onde agradecemos pela preferência. Vai ser mais ou menos assim até bem próximo das 19, o jogo de desportivos escolares. Daqui a mais um pouco, portanto, iremos trazer em antena, que é o destaque para esta janela a partir da cidade de Pemba, província de Cabo Delgado, e o nosso entrevistado é José Compeu Jota, que é o porta-voz da delegação de Cabo Delgado, numa altura em que as equipas oriundas dos distritos, ou melhor, as equipas idas do distrito, já se encontram na capital Pemba para juntarem-se, alinharem as máquinas rumo aos jogos desportivos e escolares. Uma entrevista que uma parte do trecho já passou em antena aqui no canal desportivo, mas no seu todo outros assuntos que não foram ao ar e não foram destacados vão fazer-se daqui a mais um pouco.
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Música de Sorito aqui a trazer este bom balanço musical depois de termos passado a peça do Joaninho Machon na volta da vitória da Académica de Pemba. Importa referir ao amigo ouvinte que, de certa forma, as equipas estão já a preparar-se para cada torneio e outros resultados da primeira jornada no Campeonato Provincial de Futebol de Cabo Delgado, edição 2025. Temos o Baía de Pemba com 4 pontos, a Associação Desportiva de Ingonani com 0, Polite 1, Golfinho do Município 1. Portanto, naquilo que é a classificação, temos na primeira posição Baía de Pemba com 3 pontos, Académica de Ingonani com 3 pontos, o Polite 1 ponto, Golfinhos também com 1 ponto, PRM, a Associação Desportiva de Ingonani, no fundo da tabela classificativa com 0.

música de Jeezy. Daqui a mais um pouco, aproveito para acertar o seu relógio em toda a República de Moçambique, precisamente 18 horas.

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0: Vamos daqui a mais um pouco, enquanto o nosso colega e amigo Kader Buana prepara uma matéria à volta da antevisão, portanto, do Bahia de Pemba e Liga Desportiva de Sofala, portanto, inserida na 10ª jornada, partida que irá acontecer amanhã. Portanto, vamos trazer aqui um trecho de entrevista que ainda o nosso colega e amigo Kader Buana está, portanto, a preparar, portanto, entrevista com o treinador do Bahia de Pemba. Enquanto isso, o Ferroviário da Beira, portanto, esteve esta tarde frente a frente com a Associação Desportiva de Pemba e portanto, vamos acompanhar os antes, porém, a entrevista que nos foi trazida pelo nosso colega e amigo Nasser Adolfo, na sequência Vítor Mayamba, da Associação Desportiva de Pemba. Deixa ficar a sua impressão depois desta partida, nesta tarde.
1: Eu penso que foi um bom jogo. Estiveram aqui duas equipes que jogam por objetivos diferentes. O Ferroviário da Beira é um candidato ao título, nós jogamos para manutenção e hoje somamos um ponto precioso que eu dedico aos meus jogadores e àqueles brilhosos adeptos que responderam aquilo que foi o meu apelo antijogo, que na antevisão eu havia pedido que eles apoiassem a equipe nos momentos menos bons. Entramos a sofrer aos 6 minutos, mas a equipe soube reagir com o apoio dos adeptos, por isso dedico este ponto a eles, que será um ponto importante nas contas finais. Não estávamos a jogar com qualquer equipe. Entramos com um sistema um pouco defensivo. Na primeira parte, tínhamos dois médios defensivos, um na posição 10, estávamos a jogar contra o vento e era importante resguardarmos e não sofrermos gol. Na segunda parte, já a jogar a favor do vento, invertemos a pirâmide a nível de meio campo e acabou surtindo efeito com a saída do Ojomo no intervalo, a entrada do Ivan. A equipe ganhou maior produtividade ofensiva e culminou com o gol de empate. E estamos felizes. Agora é pensar no próximo jogo, que é um adversário do nosso campeonato.
0: Vítor Mayamba, deixar ficar a impressão depois do frente a frente entre a Associação Desportiva de Pemba e o Ferroviário da Beira. Vamos ouvir também aquele Marcelino, que é o treinador principal do Ferroviário da Beira.
2: Foi um bom jogo, nós entramos bem, entramos mais fortes hoje, depois estivemos melhores em relação ao último jogo, fomos mais agressivos, fomos mais qualitativos na nossa construção de jogo. Com o colorário disso acabamos marcando, podíamos ter chegado ao segundo golo e não conseguimos chegar, e a segunda parte acho que fomos mais vezes quando a gente sofreu o golo de empate, ali nós tentámos acelerar um pouco mais. Mas infelizmente não conseguimos traduzir isso em gol. Acabamos por sentir um empate em que não estavam nas expectativas. Teríamos a obrigação de vencer esse jogo depois de perder o jogo que fez ao Bahia. Agora é só levantar a cabeça e tentar já pensar no próximo jogo, recuperar a equipa e pensar já no jogo domingo da taça. Obviamente que acaba prejudicando aquilo que é a nossa caminhada. Não estava dentro das nossas previsões vir para Pemba e só conquistar um ponto. Nós tínhamos que fazer 6 pontos e perdemos 5 pontos. Então temos que aceitar isto. Devemos ter feito melhor, sim, devemos ter feito melhor. Tentar trabalhar, ver aquilo que nós podemos melhorar na nossa equipa, na nossa organização e tentar ver se a gente faz melhor daqui para frente com aquilo que nós temos. Vamos tentar lutar o dia a dia, aquilo que nós temos, vamos lutando e tentar jogo a jogo fazer melhor.
0: treinador do Ferroviário da Beira, portanto, Aquil Marcelino, este que é o treinador principal, e ouvimos antes, porém, Vítor Mayamba, nesta Associação Desportiva de Pemba Ferroviário da Beira. Equipas que me deram forças nesta tarde empataram a uma bola, neste caso a Associação Desportiva de Pemba 1, Ferroviário da Beira 1. Vamos daqui a mais um pouco, como dissemos e muito bem, o nosso colega e amigo Kadri Buana ainda prepara a antevisão da partida de amanhã, inserida na 10ª jornada entre o Bahia de Pemba e Liga Desportiva de Sofala. Portanto, vamos ouvir a reação dos técnicos principais à volta desta partida que acontece amanhã.

Muito bem, são 18 horas e 21 minutos antes de trazermos a história à volta do nível de preparação do jogo desportivo escolares. Igualmente, a antevisão entre o Baía de Pemba e a Liga Desportiva de Sofala, a história esta que está a ser preparada por Cadre Buana. Daqui a mais um pouco iremos partilhar em antena com o amigo ouvinte.

0: condenado 10 anos de prisão, assalto ao maior mata. Aike, condenado 22 anos de prisão, crime, assalto aos bancos e burla. John B.K., condenado 12 anos de prisão, assédio sexual. Gitola, condenado 12 meses de prisão por infração da lei 512/5/2015. Jota, condenado 15 anos na posse de arma ilegal. Yasley,
1: muito bem, são 18 horas e 25 minutos, esta altura, portanto, vamos partilhar em antena a antevisão desta frente a frente entre o Bahia de Pemba e a Liga Desportiva de Sofala. Como dissemos, e muito bem, o nosso colega e amigo Kadre Buana traria toda a história com Arthur Semedo e Ivo Gonçalves, portanto, que deixam ficar o seu parecer e se as máquinas estão afinadas das equipas ou não, e qual é a expectativa à volta deste frente a frente que acontece nesta quarta-feira, portanto, aqui na capital Pemba, estes dois grandes atores que se juntam para deixar ficar a sua impressão, portanto, na sequência. E juntamos em antena, sim. Kadre Buana.
2: Começaste.
3: Uma vez mais, Mister, mais um jogo, desta vez com a Liga Desportiva de Sofala, amanhã, depois desta vitória do Bahia. Logicamente a equipa está galvanizada, mas também a Liga Desportiva de Sofala precisa também de ganhar. E vamos nos aquilo que nos interessa, como é que o Bahia de Pemba está a se preparar para o embate desta quarta-feira.
4: Bom, para nós o tempo urge. E temos consciência também das dificuldades que nos esperam amanhã. Mas como eu disse, o tempo urge, compete-nos a nós consolidarmos o que fizemos no último jogo, convergir nas nossas intenções de querer ganhar o jogo, em sinergia com o clube, com os adeptos, e acho que se tudo isso estiver conjugado desta forma, como eu digo, acho que temos todas as hipóteses de fazer novamente um bom jogo e desfeitear o adversário, que à partida creio ter mais pontos do que nós. Tem feito alguns jogos com sucesso e por isso, como deve calcular, eu adivinho algumas dificuldades para nós, ainda sabendo que nós temos, jogamos em casa, algum favoritismo, se quiser, pende para o nosso lado, por jogarmos em casa apenas e por isso. De resto, só temos que ser iguais a nós próprios, sermos intensos no jogo, temos capacidade de desfeitear o adversário, é isso que nós vamos procurar fazer no jogo da manhã.
5: Mister, olhando para o próprio 11 inicial, haverá mudanças ou vai manter como as 11?
4: É provável que haja mudanças. Eu não sou treinador que não muda porque ganhou. Como deve calcular, nem sempre as coisas estão mal quando se perde, como também nunca estão perfeitas quando se ganha. Há sempre coisas a alterar. O confronto é com outro clube. Este adversário coloca-nos outras está numa lógica diferente do adversário que tivemos, vai-nos colocar outro tipo de problemas que necessitarão eventualmente mais de outras soluções, e por isso, sem querer dizer que vá fazer alterações, mas é só para exprimir aqui o meu sentimento em relação àquilo que eu penso em relação aos 11. Pronto, os 11 vão depender muito dos contextos, e os contextos é que vão ditar o que é que vai acontecer, mas de qualquer forma interessa que o 11 que entrar, os jogadores que forem escolhidos, sejam a marca e possam personalizar aquilo que é o nosso modelo de jogo. É apenas isso que eu pretendo para este jogo.
2: Se é a marca e personalizar o jogo, o que é que espera de concreto dos seus jogadores?
4: que sejam iguais a si próprios, personalizados, que joguem com a intensidade que demanda do nosso, da minha exigência de jogo, e que possamos verdadeiramente ganhar o jogo, mas sobretudo consubstanciada numa boa exibição. Eu gosto de ganhar convencendo, gosto de ganhar e as pessoas percebam que há qualidade de facto. Sem querer dizer que não prefiro ganhar sem fazermos um bom jogo, mas se puder, a premissa principal é ganhar fazendo um jogo de qualidade para que as pessoas que vêm ao estádio se sintam confortadas também com a exibição e sintam vontade de voltar de novo a assistir o Bahia.
2: Clinicamente, como é que os jogadores estão?
4: É difícil dizer que o Panther está sempre a 100%, está sempre, mas elas, isso mais uma vez, como acontece com todos os plantéis, há sempre alguém que não está em condições, provavelmente não em lesões incapacitantes, mas estamos, diria, 90% da nossa capacidade. Por isso, com os que estiverem prontos, poderemos construir uma boa equipa para fazer um bom resultado. Só espero que as pessoas não embandeirem em arco, não deem isto por garantido, porque hoje para ganhar é preciso trabalhar. E por isso nós vamos tentar fazer isso.
1: Obrigado. Artur Semedo, que é o técnico do Bahia de Pemba, a deixar ficar palavras desta partida que acontece amanhã frente à Liga Desportiva de Sofala. Quem também deixa ficar a sua expectativa é Ivo Gonçalves, que é o treinador da Liga Desportiva de Sofala, em conversa com Cadre Buana. Vamos acompanhar.
3: Mister, boa noite. Esta quarta-feira, a Liga Desportiva de Sofala tem um jogo aqui em Pemba com o Bahia de Pemba, um Bahia galvanizado após a sua primeira vitória diante do Ferroviário da Beira no último sábado. Mas também, por outro lado, a Liga Desportiva de Sofala também procura ganhar para garantir a sua manutenção no Moçambola do próximo ano. Que liga teremos esta quarta-feira aqui em Pemba?
6: Boa noite, muito obrigado pela disponibilidade que nos dão para poder falar desse jogo cá em Pemba. De facto, será, teoricamente, poderá ser um jogo difícil para nós, tomando em consideração que a equipa de Bahia vem de uma vitória que moraliza um bocadinho a eles, e jogando no seu terreno poderão querer dar tudo e mais nada, mas nós, como a Liga Esportiva de Sofala, tomando também em consideração a nossa tabela, o nosso posicionamento na tabela classificativa, queremos continuar com naquela posição ou melhorar um bocadinho mais. Então vamos fazer tudo por tudo para contrariar aquilo que são as investidas do adversário, lutar para não perder. Se conseguirmos 3 pontos será melhor. Mas pronto, acredito que vai ser um jogo difícil, um jogo bem disputado, e espero que seja um grande espetáculo.
3: E qual a saúde dos jogadores neste momento? Existem algumas baixas clínicas ou nem por aí?
6: Não, temos algumas baixas clínicas, alguns jogadores que não puderam vir, mas pronto, os que estão aqui são esses que vão ter que ir à luta, esses que vão ter que dar o seu máximo para garantir os pontos, para melhorar os pontos, não é? Para conseguirmos nossa manutenção o mais rápido possível. É com esses jogadores que nós estamos aqui, até neste momento está tudo bem, fizemos uma boa viagem, uma recuperação depois da viagem, e estamos prontos para amanhã, quarta-feira, podermos fazer um bom jogo e levar, quiçá, uma vitória logo nesta 10ª jornada para Beira.
3: Muito obrigado, Mister, boa sorte e bom trabalho. Se Deus quiser, nos cruzamos amanhã no jogo.
6: Muito obrigado, muito obrigado.
3: Obrigado.
6: Muito obrigado.
1: Cadre Buana a trazer aqui a antevisão do frente a frente entre o Bahia de Pemba e Liga Desportiva de Sofala, inserida na 10ª jornada. Esta quarta-feira, estas duas grandes equipes medem força aqui na capital provincial, Pemba. Numa altura que também daqui a mais um pouco vamos trazer o nível de preparação da equipa, das equipas que preparam-se rumo aos jogos desportivos escolares, na voz do porta-voz José Compeu Jota, que vai falar um pouco do nível de preparação numa altura em que as equipas dos distritos que juntam-se com outra rapaziada já se encontram na capital Pemba desde ontem, já a fazer este movimento do distrito, de diversos distritos para a capital, e juntam-se a esta altura para também tanto organizarem-se e verem o que é possível fazer no que tange à preparação para esta festa desportiva que acontece, portanto, na província de Inhambane. Vamos, sim, sair um pouco de música, este compasso, e na sequência vamos falar de jogos desportivos escolares.
7: É uma urusa. Bander, Maru.

0: 20 horas, ou melhor, 18 horas 38 minutos. A caminho das 19. A altura em que teremos o Magazine da Noite em simultâneo com a Antena Nacional da Rádio Moçambique. Mauro Flo Bander não tem hora. Um ritmo sobejamente conhecido, mas é a altura de falarmos do desporto escolar. José Compeu Jota, a conversa com Kader Buana, para falar do nível de preparação das equipas, já a seguir.
1: Aqui vamos saber como é que estão a andar os preparativos rumo à 16ª edição do Festival Nacional dos Jogos Desportivos Escolares, ter lugar no próximo mês, na província de Inhambane. Seja bem-vindo, Dr. Compeu. O que é que tem a dizer em relação à preparação, esta operação rumo a Inhambane?
2: Muito obrigado, Rádio Moçambique e ao Cadre. De fato, hoje temos o privilégio de partilhar mais uma vez o ponto de situação dos preparativos para a Festa Nacional de Desporto, no caso o Festival Nacional, que, como bem disse, já estamos na derradeira fase de preparação, como deve estar a acontecer um pouco pelas províncias, já que o calendário é coletivo, é comum. Falando concretamente da nossa província, como tentamos partilhar no início deste ano, nós tivemos a oportunidade de ter realizado em dezembro último a fase provincial, da qual foram selecionados dentre tantos atletas, quer do sexo feminino como do masculino, tanto tivemos o apuramento de 270 pré-selecionados na altura, número que ficou depois já crescido em maio último, a quando da interrupção pela realização na região norte, que por razões sobejamente partilhadas na altura não puderam estar em dezembro os quatro distritos da zona norte. E dizíamos que em maio passado resgatamos cerca de 70 atletas que, de fato, também são merecedores da nossa apreciação. Temos agora como província, desde abril passado, a correr nos centros distritais cerca de 310 atletas pré-selecionados de ambos os sexos. Dizia que a partir de abril passado, ainda que de forma diferenciada, porque prontos, de acordo à capacidade e o rendimento de cada distrito na fase provincial, conseguiu ter números significativos em algumas modalidades que justificavam que desde abril passado para cá os meninos estivessem bem orientados pelos professores previamente definido a educação física, estivessem a fazer um aquecimento, uma preparação, ainda que tímida, no âmbito da garantia da sua prontidão física e psicológica, e, por que não, a sua forma atlética, não é? Portanto, esta fase passou. Agora, no fim deste mês, concretamente a partir da próxima semana, no dia 27, pensamos como província, de acordo com o nosso cronograma de preparação, em juntar então todas as crianças, as tais 310 crianças, portanto dos 17 distritos aqui em Pemba, no chamado Centro Provincial de Treino. Ocasião que, como se pode depreender, é muito curta, comparativamente ao início do Festival Nacional. Mas achamos que há de ser bastante para fazer os alinhamentos, porque é uma questão apenas de integração. Os meninos já sabem jogar, precisamos fazer os alinhamentos táticos e técnicos e escolher, em função das vagas previstas em cada modalidade, aqueles que melhor estiverem em condições de representar a província. Portanto, no dia 27 deste mês, já estão todos eles em Pemba. Se calhar duas semanas depois já teremos a ideia dos 130 elegíveis ao Nacional, de acordo ao limite das vagas, e mais os 35 entre treinadores, juízes, jornalistas, técnicos de saúde e outros, da Direção da Juventude, Emprego e Desporto, que também, concomitantemente com a educação, tem estado a preparar esta operação. Portanto, é mais ou menos de uma maneira preliminar, podíamos dizer, sobre até onde estamos no âmbito da preparação da província FAS. Acreditamos que, por o que foi desenhado e o que tem estado a ser feito, quer pelos esforços combinados entre os governos locais e as instituições de educação nos distritos, movimento que tem estado a partilhar conosco por diversas formas e plataformas, quer em vídeo, quer, portanto, dão-nos a entender que, de fato, algum movimento de lá para cá tem estado a acontecer nos distritos. Esperamos, então, que os meninos que se concentrarem em Pemba próxima semana estejam ao mesmo nível das cerca de 90 que também treinam desde abril em Pemba. Portanto, Pemba tem cerca de 90 crianças pré-selecionadas.
1: Teremos todas as crianças de todos os distritos?
2: São todas as crianças de todos os distritos, independentemente daqueles desafios de segurança que são de domínio público, mas dada a resiliência dos governos distritais, incluindo os pais encarregados de educação, que são decisivos, porque eles colaboram e facilitam o processo com a educação, acreditamos que, mais uma vez, voltaremos a superar essas dificuldades e estaremos em pé de igualdade com o resto do país a competir a um nível que se espera para esta faixa etária e ao nível da expectativa nacional desses festivais.
1: Inspetora, em termos das condições da sua permanência aqui na cidade de Pemba, como o principal centro de treino rumo a esta operação Inhambane 2026, há condições para o de facto o aquartelamento, passa a expressão, destes atletas?
2: Sim. Bom, as condições de logística, como deve estar a acontecer um pouco por todo o país, como temos estado a acompanhar, aliás, o país é uno e indivisível, as dificuldades comuns são as por nós sobejamente conhecidas, mas há um esforço que tem sido empreendido desde que essa operação preparatória começou, tanto esforços combinados, não só do setor da educação, como de todas as forças vivas, e sobretudo do governo provincial e todos os parceiros de cooperação, não só da educação, como de outras áreas, para que todos juntos consigamos puxar o comboio a uma boa estação, a um bom porto, diríamos assim. Portanto, as condições mínimas para que as crianças, pelo menos durante um mês, que vão permanecer cá antes de partirem a Inhambane, para o chamado centro provincial, estão minimamente criadas. Quais são as condições? São, em princípio, as condições de alimentação, as condições de alojamento e também as condições de segurança e saneamento do meio, porque a saúde, como sabemos, é base para tudo correr. Então, precisamos de assegurar. E temos estado, como setor, a trabalhar com a saúde, permanentemente, até porque teremos um médico, ou pelo menos um técnico de saúde, que vai integrar a delegação, para exatamente assistir terra a terra qualquer contratempo de saúde nas crianças e nos técnicos. Portanto, teremos em Pemba 3 locais de alojamento, em princípio, o nosso Instituto de Formação de Professores, é verdade que está em aulas agora, mas tivemos a ocasião eles tiveram
1: espaço,
2: há pelo menos 3 espaços que servirão de alojamento e acomodação das crianças. Temos o Instituto Industrial e Comercial de Pemba, que também, apesar de o ano letivo estar em curso, também cederam parte considerável e com condições, recordar também.
1: Será no Hotel Escola, no Instituto Industrial Comercial?
2: O Hotel Escola, como é uma instituição de caráter privado, não é? Poderemos fazer uso não a 100%, mas calhar nos espaços adjacentes. Mas a própria instituição, como instituição do Estado, tem espaço, tem algumas salas que poderão muito bem, com um pouco de condições acrescidas, poderá acolher com dignamente. Pois o terceiro centro que entendemos também porque está situados no complexo desportivo da expansão, local que tem muita polivalência, onde deverão decorrer os treinos de várias modalidades. Portanto, existe lá o chamado Centro Juvenil, não é? Que é uma instituição tutelada pela Direção Provincial da Juventude e Desporto e pelo Conselho Distrital da Juventude e por aí adiante, que também gentilmente nos cederam para a parte, embora pequena, de atleta, de acordo com as modalidades, vão se acomodar. Portanto, vamos gerir esses três centros e em volta desses centros há campos de jogos e de treino e também há escolas, porque uma das preocupações principais que temos é que desporto, sim, e sabemos as vantagens todas que o desporto traz para a criança, para a saúde, etc., mas recordemos que esses são alunos e eles, o objetivo principal deles e dos pais, e por que não da sociedade, é que eles tenham um sucesso escolar. Portanto, estão já preparadas escolas circunvizinhas aos centros de treino e aos de alojamento para acolherem transitoriamente essas crianças. E, portanto, eles não têm que perder a aula por conta do desporto. Pelo contrário, temos que estar atento e juntar o útil ao agradável e garantir que eles consigam sucesso desportivo e sucesso pedagógico. Portanto, haverá, está tudo acautelado. E
1: documentação.
2: Sim, este tem sido o calcanhar de Aquiles, no sentido de que alguns pais, por diversas razões, e sobretudo para Cabo Delgado, por causa das movimentações, etc., algumas papeladas, algumas informações escritas desapareceram, etc. Mas como este festival já se prepara desde o fim do último festival, portanto, estamos há 2 anos nesta preparação, tentamos, na medida do possível, junto aos pais, junto às unidades de identificação civil, acertar este passo. Portanto, hoje podemos dizer que, sob o ponto de vista da documentação, estamos em 95% das crianças todas devidamente documentadas. Significa ter um BI e ter o histórico da escola, portanto, da trajetória pedagógica da criança, que também suporta tanto a este evento quando for necessário. Portanto, a documentação está garantida. Também eles sabem que, de acordo com o regulamento, uma das questões também é que o Ministério da Educação, no âmbito da preparação, da Comissão Central da Preparação, que está em permanente interação com as províncias, e nós não fomos exceção, recebemos com antecedência o regulamento atualizado do festival. Portanto, digo atualizado porque, de ano em ano, o Ministério, por bem e com a assessoria dos professores e técnicos de educação física das províncias, tem estado a mexer um e outro artigo, uma e outra linha, para adequar aos objetivos e à dinâmica. Portanto, cada festival serve de aprendizagem e que permita que o festival seguinte seja melhor, limando aquilo que não tenha corrido bem nos festivais. Portanto, nós queremos um festival cada vez melhor que o anterior. Então, nesse sentido, o regulamento foi recebido, estudado ao nível da Direção Provincial e do Serviço Distrital e partilhado aos direta e indiretamente envolvidos, os técnicos, os professores de educação física e as escolas, que é para que na fase nacional não haja surpresa.
1: Muito bem. Inspetora, jogo escolar, esta operação tem os seus custos.
2: Correto.
1: Neste momento, no que diz respeito aos custos, passa a repetição.
2: Correto.
1: Há dinheiro para o efeito? Como é que estão as coisas neste momento?
2: Naquilo que temos estado a viver e a partilhar com o que está a acontecer com o resto do país, é que esta operação é, de fato, de elevados custos. Não é? Respeitando algumas exceções, de fato, porque cada província é uma realidade, mas...
1: Cabo Delgado, quanto é que precisa para viabilizar?
2: Nós precisaríamos, de acordo a umas contas redondas, porque, como sabemos, a logística nunca se fecha, portanto, há emergências, etc. Mas em números e priorizando aquilo que são as despesas inadiáveis para que o festival, para que a operação ocorra sem grande sobressalto. O custo calculado pela província tem estado a calcular e a reajustar, porque, como sabemos, a economia é dinâmica, ronda entre 12 a 13 milhões de meticais. 12 a 13 milhões de meticais, e até reajustado de acordo ao, também às oscilações de combustível e tudo. Portanto, este é, digamos assim, o valor necessário para que a operação ocorra sem grande sobressalto. Neste preciso momento, continuam a ser evidados esforços liderados pelo governo provincial e operacionalizado pela direção provincial e, como dizia, também sob o patrocínio que tem sido habitual de outros parceiros de cooperação, não só ao nível da educação, como mesmo a outros níveis, porque, no fundo, como se sabe, o essencial é que se garanta o transporte para a delegação e, se estamos a falar de 165 participantes, sem superlotar tanto os autocarros, estamos a falar de pelo menos 3 autocarros, na razão de 50 a 60 em cada autocarro. Portanto, tem sido habitualmente usado 3 autocarros, além de outras viaturas ligeiras. Outra despesa que tem sido volumosa é dos equipamentos. Portanto, há equipamento de jogo, há equipamento de treino, há outros materiais que as crianças precisam, como humanos, precisam de equipamento, até para o alojamento e para o lazer. Portanto, para além da despesa decorrente da alimentação propriamente dita, quer no centro de treino, como durante as viagens de ida e volta, incluindo as ajudas de custo e outros abonos que se afiguram até legais e necessários. Portanto, as contas que temos estado a partilhar, entendemos que não temos ainda...
1: Qual é o déficit?
2: Não temos ainda...
1: Já dinheiro completo ou o que é que existe neste...
2: Temos ainda algum déficit, um déficit que ronda nos 7 milhões, mas acreditamos que pelos esforços que estão sendo evidados e pela razão máxima da importância destes festivais. Sabemos que, para além da importância desportiva, saúde, etc., esses festivais são ocasiões soberanas para a consolidação de valores, quer de natureza cultural, patriótica, cívico até, não é? Porque, e garante a coesão nacional. Por isso, esses festivais, por isso que o governo insiste, porque para alguns menos atentos podem parecer gastos fúteis de fundos, não é? Quer dizer, movimentar as crianças, não sei o quê, podia haver outras prioridades. É verdade que há prioridade das prioridades, mas esta de festivais, não só desportivo, como até cultural e de outra natureza,
1: tem importância.
2: Tem uma importância capital. Quer dizer, consolida a unidade nacional, não é? Cultiva na criança o espírito patriótico, solidariedade, coesão social. Mais do que isso, eles, como estudantes, quando se deslocam de Les Arés, do norte para o sul e vice-versa, atravessam uma série de províncias, distritos, localidades, povoações e trocam, por isso, experiências bastantes, não é? Vou recordar que, ao nível nacional, tem havido uma média não inferior a 3 mil crianças ou envolvidos. Portanto, movimentar 130 crianças, que se calhar nunca saíram do seu meio familiar, nunca saíram do seu distrito, e é gratificante para eles, e não só, faz a ligação teoria e a prática. Eles estudaram em geografia que existe província tal, monte tal, estrada tal, etc., as culturas diferentes, etc. Então, penso que os festivais são de capital importância, por isso o governo insiste, porque há valores bastantes resultantes da realização dos festivais. Portanto, nós, apesar desse déficit, que acredito que todas as províncias, incluindo o Ministério, devem ter de certeza déficit, mas todo esforço está sendo evitado para que, pelo menos até o dia 28 de agosto, estejamos na cidade de Inhambane para 29 de agosto arrancar em pé de igualdade o festival com a participação ativa e e expectativa da província de Cabo Delgado. E é para
0: José Cumpel J, o porta-voz.

0: Juninho Machono, Kader Buana, Nasir Adolfo, Roberto Raimundo é meu nome. Numa próxima oportunidade, voltamos a cruzar caminhos em antena. Ernesto Imposto, Alfredo Lauia, controlaram-nos tecnicamente. Até a próxima, muito boa noite.
1: Boa noite, Roberto Raimundo. Abraço, até à próxima. Este é o Canal dos Campeões. A emissão esteve na cidade de Pemba, capital provincial de Cabo Delgado, onde durante duas horas, em cheio, tivemos então a atualidade e também com música intercalar. Esta a emissão referente à terça-feira, hoje são 28 de julho para o ano 26 de 2000. Dentro de instantes, 19:01, temos o simultâneo com a Antena Nacional para o Jornal de Desporto. Já são 19 horas no país.

0: chama atenção. Larga para Rosales Jumis. Meta para entrar no garpão. Lançou. A bola entrou. Saca o número 13. Eduardo Jongo Machaquene. Carlos Silva.
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0: Muito boa noite. São temas deste Jornal Desportivo. Associação Desportiva de Pemba trava líder ferroviário da Beira. Luto no desporto moçambicano. Morreu José Júlio de Andrade, primeiro secretário de Estado de Educação Física e Desporto de Moçambique. UEFA em fúria com plano da FIFA para vender participações no Mundial. Acompanhe já a seguir o desenvolvimento destes e outros temas que preparamos para si neste Jornal Desportivo, que leva a edição e apresentação de Carlos Calisto e Samuel Elias na sonorização. Boa noite, no seu receptor está o Jornal Desportivo. A Associação Desportiva de Pemba conseguiu travar hoje as investidas do Ferroviário da Beira, empatando a um golo no Estádio Municipal de Pemba, em partida a contar para a 11ª jornada do Campeonato Nacional de Futebol da 1ª Divisão Moçambola 2026. Para o treinador do Pembinha, Vítor Manhamba, o medo de perder falou mais alto. Nasser Adolfo.
1: Ferroviário da Beira volta a perder pontos no Moçambola 2026 ao consentir esta terça-feira um empate diante da Associação Desportiva de Pemba a um golo. Diferentemente do jogo contra o Bahia na jornada anterior, com que perdeu esta terça-feira, o líder apareceu bem transfigurado, sobretudo na primeira parte em que foi mais adulto, culminando com o golo do zambiano Chester, que abriu ativo a seu favor. No entanto, uma falha defensiva nas hostes locomotivas permitiu à equipa da casa restabelecer a igualdade a meio da segunda parte por intermédio do oportuno Edu, colocando justiça na partida. No final do jogo, Aquil Marcelino, treinador principal do Ferroviário da Beira, disse que o empate prejudica o seu conjunto, tendo em conta

0: cujos objetivos traçados para a presente temporada, que é a conquista da prova.
1: Estava prejudicando aquilo que é a nossa caminhada. Não estava dentro das nossas previsões vir para Pemba e só conquistar um ponto. Nós tínhamos que fazer 6 pontos e perdemos 5 pontos. Então temos que aceitar isto. Devíamos ter feito melhor, sim, devíamos ter feito melhor. Tentar trabalhar, ver aquilo que nós podemos melhorar na nossa equipa, na nossa organização e tentar ver se a gente faz melhor daqui para frente com aquilo que nós temos. Vamos tentar lutar o dia a dia, que é aquilo que nós temos, vamos lutando e tentar jogo a jogo fazer melhor.
0: Por seu turno, Vítor Mayamba, técnico do Bembinha, disse que o ponto conquistado esta terça-feira é valioso para a sua equipa.
2: Hoje somamos um ponto precioso que eu dedico aos meus jogadores e aqueles brilhosos adeptos. Entramos a sofrer os 6 minutos, mas a equipe soube reagir com o apoio dos adeptos, por isso dedico este ponto a eles, que será um ponto importante nas contas finais. Não estávamos a jogar com qualquer equipe. Agora é pensar no próximo jogo, que é um adversário do nosso campeonato.
0: Ecos do jogo, Associação Desportiva de Pemba 1, Ferroviário da Beira 1, realizado esta terça-feira no estádio municipal desta urbe, referente à 11ª jornada do Moçambola 2026. Pema Nasredorf.
3: Na província de Tete, o governo manifestou grande preocupação com o desempenho da equipa do Xingal, representante da alta roda do futebol nacional. Devido a resultados desanimadores, o executivo provincial reforçou o apoio aos canarinhos de Tete, que militam no principal escalão de futebol moçambicano para as próximas jornadas. Mamad Rafik.
4: O governo da província de Tete reuniu-se com o Clube de Desporto de Xingal de Tete de modo a inteirar-se dos problemas que estão na origem dos maus resultados naquela coletividade. A informação foi avançada pela diretora provincial de Emprego, Juventude e Desporto de Tete. Fátima Cinco Reis deu a conhecer que na interação com os dirigentes do Clube de Xingal de Tete foi constatado de que o maior problema tem a ver com a falta de finalização por parte dos artilheiros da equipa. Nesta ordem de ideia, a nossa entrevistada recomendou ao clube a fazer investimento que traz resultados de modo a mudar o cenário nos próximos dias para manutenção no Moçambola em curso.
5: Como se diz, a esperança é a última coisa a morrer. Ainda temos esperança, temos fé que com o Xingal iremos manter-se. Estamos a lutar para manutenção. Esteve agora a falar com a direção do clube. Já foi constatado que tivemos erros apenas na finalização, no avançado. Penso eu que é algo que a própria direção do clube já tem conhecimento e nos próximos tempos iremos melhorar neste sentido.
4: Diretora Provincial da Juventude, Emprego e Desporto de Tete, Fátima Cinco Reis, a pedir apoio da massa associativa para que o Xingal garanta a permanência na prova máxima do futebol moçambicano. De salientar que os emboneiros de Tete, com 6 pontos, vão na 13ª e antepenúltima posição, numa prova futebolística liderada pelo Clube Ferrão da Beira com 19 pontos. Mohamed Rafik, em Tete.
3: O Ferroviário de Maputo defronta esta noite o rival Machakene A, naquele que será o primeiro desafio das meias finais dos play-offs do Campeonato de Basquetebol da cidade de Maputo, sênior masculino, a melhor de 3 partidas. Neste momento, jogam no mesmo recinto as formações de Costa do Sol e da Politécnica de Maputo. Já em sênior feminino, a Politécnica de Maputo joga neste momento no seu campo diante do Ferroviário de Maputo, enquanto no pavilhão do Machakene, Alásio bate-se com o Costa do Sol. O segundo jogo do play-off vai realizar-se esta quarta-feira. Em caso de ser necessário, o terceiro será disputado na sexta-feira. Ainda na bola ao cesto, Centro Desportivo e Recreativo de Motise, na província de Tete, pronto para atacar o torneio de apuramento à Liga Nacional de Basquetebol em seniores masculinos, agendado para a cidade da Beira. Manuel Cardoso.
6: Já está em marcha a preparação da equipa do Centro Desportivo e Recreio do Matize rumo à fase regional Centro de Basquetebol Centro Masculino a ter lugar na cidade da Beira nos dias 7 a 9 de agosto próximo. Está a ser uma intensa preparação a variar pelo número de jogos de controlo já efetuados nos últimos 3 dias. Com o palco montado no pavilhão do Conselho Municipal de Tete, a equipa de Matize venceu o Mapus Time A por 75-45 e derrotou por 3 vezes consecutivas aos craques da Boca por 96-38, 65-45 e 60-40, respectivamente. Edson Daúce, capitão da equipa de Matize, desvaloriza os números, afirmando o melhoramento das questões meramente técnicas e táticas, o que conta neste momento?
7: A ideia mesmo é melhorar o aspecto dos estádios, dos técnicos, dos defensivos, assim como ofensivo. Os resultados têm sido bons, a equipa consegue marcar. O mais importante não é só ganhar, é jogar bem, defender bem, continuar a treinar para irmos à beira preparados.
6: E um dos capitães da equipa dos craques da Boca, Alex Cardoso, também desvalorizou as derrotas, tendo afirmado que este é apenas um contributo da sua equipa para com a formação de Boatizzi.
8: Estamos a ajudar a treinar, assim também como nós também estamos a treinar, por isso estamos a aproveitar o momento de treinar a nossa equipa e treinar a equipa da CDRM. Não se conta resultado, conta-se melhoria. Nós estamos um pouco abaixo da forma, estamos a tentar forçar para que eleve o nosso nível de base, imprimir mais a defesa para melhorar o nosso ataque.
6: Assim vai a preparação do Centro Desportivo e Regra do Boatizzi rumo ao Regional de Bola, ao sexto em Centro Masculino, agendado para a cidade da Beira de 7 a 9 de agosto. A equipa do Matiz agendou entre 8 a 10 jogos de treinos e de controlo com equipas da cidade de Tete e já realizou um total de 4 jogos. A Riema Desporto, cidade de Tete, Manuel Cardoso.
3: Morreu hoje, aos 88 anos, vítima de doença, José Júlio de Andrade, o primeiro secretário de Estado de Educação Física e Desporto de Moçambique. Segundo fonte familiar, José Júlio de Andrade perdeu a vida na sua residência. O malogrado, quando jovem, praticou basquetebol, voleibol, handebol, hóquei em patins e futebol. José Júlio atingiu os píncaros da notoriedade no desportivo, na seleção de Lourenço Marques e na Académica de Coimbra. O amigo e antigo ministro da Juventude e Desporto, Joel Libombo, reagiu esta perda com bastante consternação, considerando-o figura incontornável do desporto em Moçambique. Joel Libombo refere que a sua vida foi indissociável do crescimento, da consolidação e da dignificação do desporto no país.
9: Estamos tristes. Pessoalmente estou bastante triste, mas reconhecido pelo legado que em mim deixou e aos colegas da Secretaria de Estado. Durante o seu consulado, pois se nos estamos lembrados, em 83 que é transferido do gabinete do presidente Samora Machel para juntar-se a esta juventude que vinha liderada pelo nosso camarada João Carlos da Conceição na gestão da coisa desportiva. Coisa essa que era muito difícil, muito desafiante na altura, pois além de sermos jovens e não termos uma consciência de como é que se dirigia um desporto de forma centralizada, viemos encontrar no camarada Zé Júlio alguém que vinha com muita disciplina, com muito rigor, com uma experiência enorme do desporto profissional, da académica, por onde ele passou, como profissional, e do serviço militar português, que também era oficial, que então veio impor-nos outra disciplina. Ele enfrentou momentos difíceis, muito difíceis, da transição daquilo que era a forma de gerir a coisa desportiva. Há uma série de indefinições em relação à gestão dos clubes, tanto clubes integrados em empresas estatais, muita interferência por parte de ministérios e de outras instituições que geriam o desporto, e a nossa experiência, íamos fazendo um trabalho muito resultativo, diria. Mas a verdade é que os desafios que o camarada Zé Júlio enfrentou na área do desporto foram enormes, sobretudo pelo querer dos associados em continuar a gerir o desporto como vinha sendo gerido no tempo colonial. Um desporto mais associativo, em que os sócios ditavam as normas e nós, por outro lado, querendo definir princípios novos de um sistema centralizado. Isto criou alguma fricção, quer com os associados, quer com a própria imprensa. Mas ele conseguiu levar o desporto a bom porto até 1994.
3: Amigo e antigo ministro da Juventude e Desporto, Joel Libombo, manifestando o seu sentimento e profundo pesar pelo falecimento de José Júlio de Andrade, o primeiro secretário de Estado de Educação Física e Desporto de Moçambique. José Júlio de Andrade deixa 4 filhos. Aos familiares e amigos e a todos os que com ele partilharam a vida, o RM Desporto endereça as mais sentidas condolências. 130 atletas em masculinos e femininos vão integrar a caravana da província da Zambésia para a 16ª edição do Festival Nacional dos Jogos Desportivos Escolares a decorrer de 29 de agosto a 6 de setembro deste ano em Inhambane. Rosário dos Santos.
10: 250 atletas concorrem, 130 vagas de 8 modalidades desportivas que Zambésia leva à fase nacional do Festival dos Jogos Desportivos Escolares. Trata-se de atletas provenientes de todos os distritos da província, pré-selecionados desde 21 de junho e que estão integrados no Centro Conjunto de Treino para a formação de seleções definitivas. O membro da Comissão Técnica, Ivan Couto, que revelou o fato, diz que o processo de seleção de atletas que vão compor as seleções definitivas decorre até ao dia 10 de agosto. O nosso entrevistado disse que no terreno nota-se a evolução do desempenho da rapaziada e o seu engajamento para impressionar os selecionadores.
11: E já está a decorrer a preparação dos atletas da província de Zambésia, que esta fase é a fase preparatória, que decorreu a fase provincial, como testemunhamos anteriormente, que esses atletas integram um centro de treinos que são provenientes de diversos distritos da província e estão neste momento na pré-seleção. Pré-seleção é, os treinadores estão a fazer o acompanhamento dos treinos, e os atletas estão aqui no centro de treino, que é para posterior sair a seleção que nós falamos para constituir a província da Zambésia.
10: Quanto às questões organizacionais no centro de treino, o membro da Comissão Técnica refere que já foram acautelados todos os aspectos essenciais.
11: Numa maneira geral, a questão, falei da questão da escola, falei da questão técnica, a saúde e segurança também já foram acautelados para os atletas, aqueles que têm uma situação de saúde, nós encaminhamos, temos aqui um posto médico que faz acompanhamento ao nível da saúde. Situações que nós achamos que tem que se levar ao hospital geral, tem um hospital geral que faz o acompanhamento, há casos em que há necessidade, havendo uma necessidade de levar ao hospital central, também temos de conhecimento à saúde.
10: Ao todo, a delegação da Zambésia ao Festival Nacional dos Jogos Desportivos Escolares será composta por 163 elementos, entre atletas, dirigentes, técnicos e outro pessoal de apoio. Rosário dos Santos, RM Desporto, Quelimane.
3: Na linha dos 7 metros, Manica ambiciona lugares de pódio na modalidade de handebol na 16ª edição de Jogos Desportivos Escolares que terão lugar em Inhambane. Daniel Oliveira.
12: A seleção feminina de handebol da província de Manica, campeã da última edição do Festival Nacional dos Jogos Desportivos Escolares, mostra-se confiante na revalidação do título durante a fase nacional marcada para agosto próximo na província de Inhambane. O treinador principal da equipa, Hélder Tomás, afirma que a preparação decorre de forma satisfatória, com enfoque no aperfeiçoamento dos aspectos técnicos e táticos para garantir uma prestação à altura das exigências da competição. Apesar de reconhecer que a competição será bastante disputada, Hélder Tomás assegura que o grupo está motivado e determinado a lutar pela conquista do primeiro lugar, contribuindo igualmente para que a província de Manica recupere o título de campeão absoluto dos Jogos Desportivos Escolares.
13: Neste preciso momento, nós estamos a trabalhar com a equipa nos elementos técnicos, a técnica individual, atendendo e considerando que estamos ligeiramente atrasados, então estamos a fazer elementos técnicos, junção de passe, remate, o que vai terminar com a finalização. Depois estamos a introduzir também a componente defensiva e na base de jogos que vamos fazendo mesmo entre nós, começamos a corrigir os erros naquele momento. Atendendo e considerando que na edição passada ficamos em primeiro lugar em feminino, a nossa missão é defender o título.
12: Entretanto, os atletas das seleções feminina e masculina de handebol partilham do mesmo objetivo, conquistar o título nacional e recolocar Manica no pódio do desporto escolar, posição que consideram pertencer à província.
14: Esse logo Olivo Agostinho, estamos a preparar. Se nós ter chance, podemos ganhar, porque lá vamos fazer competição. Se ser um pouco fraca, podemos ganhar. Se ser forte, vamos competir. Temos que ter força, nos correr para nos conseguir ganhar em primeiro lugar.
15: Alberto Elídio, estamos a treinar, fazendo o melhor para conseguirmos um espaço. Vamos estar em primeiro, vamos fazer o melhor para conseguirmos uma vaga. Estamos a treinar muito forte. O treino está indo muito bem. Nas quintas temos a prova que eu jogo sempre, estamos a jogar. Temos fé que este ano vamos garantir um lugar. Vamos lutar.
12: Atletas da pré-seleção de handball da província de Manica falaram esta segunda-feira, após mais uma sessão de treinos no âmbito da preparação para o Festival Nacional dos Jogos Desportivos Escolares em Inhambane 2026.
3: Na atualidade esportiva internacional, o organismo que rege o futebol europeu lançou um comunicado na sequência da notícia do The Times: nenhum de nós é dono de futebol, não pertence à FIFA para ser vendido. A UEFA reagiu com indignação às notícias de que o presidente da FIFA, Gianni Infantino, planeia vender participações do Campeonato do Mundo a investidores privados. O organismo que rege o futebol europeu considera que esta intenção ultrapassa uma linha que as instituições que governam o futebol nunca deveriam cruzar. De acordo com The Times, Infantino está a desenvolver um plano para angariar milhares de milhões de euros através de venda de até 20% de uma entidade que controlaria o Mundial. A FIFA manteria o controle maioritário, enquanto o restante seria vendido, em parte, às 211 federações nacionais e, em parte, a investidores privados com a colaboração do banco JP Morgan. Num comunicado duro, a UEFA, conhecida por ser uma crítica de longa data de Infantino, manifestou a sua total oposição. Chega assim ao fim o Jornal Desportivo da Noite, que teve a edição e a apresentação de Carlos Calisto e Samuel Elias na sonorização. Muito obrigado por nos ter acompanhado. Boa noite.
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0: 19h22, já a seguir vamos ao basquetebol.
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0: 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Juntamos a antena Carlos Langa com os comentários de David Nhantumbo com as emoções da Bola Sesto na capital do país. Boa noite.
2: Muito boa noite, Belisário Macambo, ouvintes do canal do Desporto da Rádio Moçambique, pavilhão de Machacana, onde está-se a jogar os últimos minutos deste Lasco Chato Sol em femininos, primeiro desafio da meia-final do Campeonato da Cidade de Maputo, de basquetebol de seniores e femininos. Para já, 4 minutos e 26 para o final deste encontro, 59 para o Chato Sol e 34 para a formação da Lazio, uma diferença que vai-se notando para a banda canarinha, que está num bom passo rumo à vitória para neste jogo inicial desta meia-final, que está a melhor de 3 embates. Ao intervalo, o Chassol vencia por 41-17, tinha 24 pontos de avanço frente à formação da Lazio. Nesta altura, 60 para o Chassol, 34 para a formação da Lazio, quando estamos com 4 minutos 19 no final, para o final deste encontro. David Nhantumbo, muito boa noite, em direto aqui na emissão do RM Desporto. Começam as meias-finais do Campeonato de Maputo, basquetebol masculino, tal como é feminino. Para já, há este desafio que estamos aqui a acompanhar. Chatzoli, a feito marcador, Lazio, que vai tentando, digamos, encontrar formas de reduzir a desvantagem, mas para já é significativa. Fazendo as contas, creio que são 26 pontos de avanço da turma canarinha ante a formação da Lazio. Que jogo aí estamos a ver aqui neste palco?
3: Boa noite, ouvintes da Rádio Moçambique. Este jogo, só o resultado já diz tudo. Há um desnível muito acentuado entre as duas equipes. O Costa de Sol é aquela equipe que detém jogadoras com uma certa técnica acima da média, enquanto que a Lazio já nem por aí. É só fazer uma análise, ou é só ver quantas jogadoras tem o Costa de Sol que está na seleção e quantas jogadoras tem a Lazio que estão na seleção. Essa diferença é abismal. As jogadoras do Costa de Sol têm ali duas ou três jogadoras com uma complexão física muito elevada. Estou a falar da Vilma Covane, estou a falar de uma e outra jogadora, todas elas que têm tecnicamente muito evoluídas. Tem a Ingvilde, tem a Delma Zita, que acho que voltou há pouco tempo dos Estados Unidos. Portanto, tem um naipe de jogadoras que tem de uma grande qualidade técnica. A diferença está exatamente aí, a qualidade técnica das jogadoras que estão em campo.
2: Nesse sentido, nesta meia-final, o Chatzoli tem tudo para conseguir qualificar-se, sobretudo num play-off a 3 jogos. O Chatzoli pode confirmar amanhã, no segundo desafio, a presença na final.
3: Eu não tenho dúvidas que seja assim. Não tenho dúvidas que seja assim. Amanhã, de certeza, que o Costa de Sol vai ganhar o jogo e vai, naturalmente, carimbar o passaporte para ir para a final. O importante é que, bom, o Costa de Sol que se prepare, porque lá vai encontrar um osso duro de roer. Portanto, o Costa de Sol ficou em primeiro na competição, no campeonato da cidade.
2: Fez um pleno, 6 jogos, 6 vitórias. A Lazio ocupou o lugar número 3 com 6 jogos, 4 triunfos.
3: Exatamente isso, exatamente isso. E é por aí, e é por essa razão que as duas equipes estão aqui a bater-se. Mas vamos ver quais serão os números finais. Porque normalmente quando se realizam jogos com estas equipas, o Ferroviário, o Costa de Sol e outras equipes que vêm por baixo, já se sabe quem vai ganhar, o importante é só saber os números.
2: E nesta altura, 64 para o Costa do Sol, 34 para o Lazio, quando faltam 3 minutos para o final deste encontro, são 30 pontos de diferença em Nhantumbo para a equipa canarinha, que é treinada este ano por Paulo Sampre, enquanto a formação da Lazio tem como técnico principal o Carlos Niquis. Esta diferença, quando estamos com 3 minutos para o final do encontro, clarifica tudo o nível que existe entre duas formações.
3: Sim, sim. Carlos Alberto Niquis, o mais conhecido por Bicho nos meandros desportivos, e Paulo Sambo, diria assim que são principiantes nas equipes que estão a orientar. Não porque sejam principiantes, porque eles já foram treinadores, já orientaram outras equipas, mas aqui ao nível ao nível da Lazio e ao nível do Costa de Sol, o Paulo Sambo estava a treinar a equipa masculina, de Júnior, julgo eu, se não estou em erro, e o Bicho durante algum tempo esteve fora das quadras, mas voltou e o conhecimento está lá. Não só conhecimento como treinador, mas também conhecimento como praticante. Os dois foram belíssimos praticantes de basquetebol. Mas as equipes estão a orientar. Tem uma equipa que realmente está recheada de muita qualidade, enquanto outra equipa tecnicamente é muito fraca, mesmo nos passes, mesmo no trabalho de campo. Naturalmente que o Bicho tem que trabalhar muito para devolver ou para ver se realmente esta Lazio possa ter uma outra maneira de estar no campo.
2: Muito bem, somos o RM Desporto Pavilhão de Machacane, primeiro desafio da minha final, campeonato de basquetebol da nossa capital, Costa do Sol 68, Lazio 34, é quando estamos com 1 minuto e 50 ao final deste encontro. Amanhã as duas formações voltam a fazer mais um jogo, o segundo dos três deste playoff. David, o resultado, temos de vencedor, está claro quem é que ganha neste encontro. Nesta altura, 71 para o Costa do Sol, 34 para a formação da Lazio. Agora é só ficar para ver os números finais deste encontro.
3: Exato. Agora foi ali uma falta sobre a jogadora que transportava a bola. A jogadora está ali, está talada no chão. Esperemos que não seja nada grave, porque amanhã tem um outro jogo.
2: A Chelsea, né?
3: É a Chelsea.
2: A filha do Capango.
3: É essa mesmo.
2: E a mãe é a Cecília, também jogadora de handball.
3: É isso tudo. Ela é filha de praticantes do desporto.
2: O tio Zé Bernardo jogou futebol também.
3: Um guarda-redes de futebol, outra jogadora de handball, o tio também jogou futebol. Então, ela tem nas veias, tem no sangue o que é ser desportista, porque é filha de pais desportistas. Mas falávamos nós acerca desta diferença abismal entre estas duas equipes. Neste momento o resultado está a 71-34 a favor do Costa de Sol. De certeza absoluta que nada pode acontecer que possa virar esse resultado. A 1 minuto e 38, o Paulo Sambo é obrigado a fazer uma substituição para que alguém vá fazer o lançamento, porque a Chelsea lesionou-se ali e vai para fora, foi substituída. Há de entrar alguém, essa pessoa que vai fazer o lançamento. Não foi marcada a falta então. Eu estava convencido que tivesse sido marcada a falta, mas não foi marcada a falta.
2: Muito bem, estamos à espera do apito final deste encontro entre o Costa do Sol 71, Lazio 34, já com 1 minuto e 24 ao final deste encontro, que acontece no pavilhão de Machacane, aqui na zona baixa da nossa capital. David, hoje também joga-se a outra semifinal entre a Apolotécnica e Forvar de Maputo, duas equipas que se batem no pavilhão da Apolotécnica. Quanto a este encontro, o que é que podemos aqui, vamos lá, mentalizar, pensar deste desafio?
3: Conhecendo as equipas, eu acho que o Ferroviário vai levar de vencida a Politécnica. Tanto mais que aquilo que eu falava aqui acerca das jogadoras, da técnica, das jogadoras, do apuro técnico das jogadoras que estão em campo, acredito que o Ferroviário tem melhores argumentos para poder levar de vencida a equipa da Politécnica. Agora, a Politécnica precisa sim de trabalho, e é uma coisa que está acontecendo aqui no nosso país, é que tanto o Ferroviário, quer dizer, eu diria assim, as melhores jogadoras de basquetebol, ou os melhores jogadores de basquetebol, aqui na cidade de Maputo, pelo menos, estão concentrados ou no Ferroviário ou no Costa de Sol. Então, isto não permite que as equipes, que haja equilíbrio entre as equipes que estão a jogar. Isso é mau. Isso é mau porque era necessário que houvesse algum equilíbrio entre as equipas. Eu diria assim, o Costa Sol, por exemplo, está em condições de tirar 5 e meter outras 5. É possível fazer isso, porque ele tem um naipe de jogadoras tanto aquelas que estão no banco neste momento, como aquelas que estão no campo. Tanto mais que algumas das que estavam no campo saíram, por causa da Ingeville, de a Covane, a Nilda, a Ciziane e outras tantas, estão todas no banco. Porquê? Porque ele sabe que amanhã tem outro jogo, então precisa fazê-la descansar, que são aquelas que são as que lhe dão mais, as que lhe dão mais probabilidades de vencer.
2: Muito bem, aqui estamos nós, o RM Desporto, neste playoff, no jogo inicial da minha final de acesso à final desta competição de basquetebol da nossa capital. 76 para o Costa do Sol, 38 para o Ferro, para o Lazio, sim. É quando estamos já com segundos para o apito final deste encontro, pelo que meu companheiro David Antumbo, eu vou descer para as zonas de entrevistas, depois regresso aqui para darmos seguimento a esta nossa intervenção nesta emissão do RM Desporto. É quando o jogo está praticamente no fecho. Costa do Sol volta a ter mais 2 pontos. 79 para a formação do Costa do Sol, 38 para a formação da Lazio, pelo que sigo viagem para a zona baixa, então, forma que possa ter as entrevistas da vida. Daqui a pouco regresso aqui para essa nossa intervenção a partir do Machacane, neste jogo inicial em que a formação do Costa do Sol vence por 79 a 38. Amanhã voltam a cruzar caminho as duas formações para sabermos se a Lazio iguala esta eliminatória. O Costa do Sol consegue o segundo triunfo que lhe permitirá apurar-se para a final desta competição. Uma final, como se sabe, começa já na próxima segunda-feira e será disputado no sistema clássico, ou seja, um play-off de 5 embates. Vamos aqui tentar tirar a reportagem possível deste desafio que terminou há instante. Vou pedir aqui o técnico principal do Costa do Sol, o Paulo Sambo, que está sorridente. Coach, muito obrigado, boa noite, em direto aqui na emissão do RM Desporto. Uma vitória com estes números, pode-se pensar que amanhã é vir confirmar a passagem?
4: Temos mais um jogo amanhã. Temos que também ganharmos sim com uma margem. Nosso adversário errou mais que nós, mas amanhã é um dia o jogo terá até, mas ele voltará aqui mais forte. Então temos que ver aquilo que também nós falhamos no sentido de melhorar para continuarmos como os favoritos do resultado.
2: Olhando o jogo de hoje, essa diferença, pode-se pensar que tem equipa, tem um conjunto para carimbar o passaporte amanhã?
4: Trabalhamos focados nessa passagem para a final. Então, de modo também a preservar a integridade física, queremos que vamos procurar de todas as formas resolver amanhã para podermos ter um final de semana de recuperação nesse momento que a equipe está toda ela em recuperação.
2: Obrigado, técnico do Costa do Sol, equipa feminina, Paulo Sambo, e a vitória do seu conjunto ante a Lazio, 71 a 38. Vou pedir aqui o técnico principal da Lazio, o Carlos Nikisi, o Bicho, que está saudando alguns jogadores que vão fazer o jogo segundo deste playoff. Coach, em direto aqui na emissão do RM Desporto, muito boa noite, estamos em direto aqui na emissão do RM Desporto, jogo primeiro, perde, o que é que aconteceu, o que é que vai colocar no seu conjunto amanhã para manter a esperança de estar na final?
5: É muito complicado. Temos uma equipe, eles são melhores que nós, né? A nós cabia tentar fazer frente e poder. A ideia era ganhar, mas eles foram muito fortes desta vez. E amanhã vamos tentar entrar outra vez com a intenção de ganhar e tentar melhorar os erros que cometemos hoje.
2: Olhando para as duas equipes, o jogo de hoje, o que é que pensa que vai fazer? Encontra formas de contrariar o Costa do Sol amanhã e ganhar?
5: Vamos arranjar, vamos melhorar a questão da transição do ataque para a defesa. Foi aí onde nós tivemos muitos problemas. E tentar pressionar o homem-bola sempre na transição. Sempre a pressionar o homem-bola e a não permitir lançamentos. Permitimos muitos lançamentos.
2: Então, está esperançado, está confiante que chegará à final desta competição?
5: Sim, estou confiante. Vamos lutar para tentar chegar lá. Vai ser difícil, mas vamos tentar.
2: Obrigado, técnico da Lazio, o Carlos Nikisi, o mais conhecido por Bicho, falando desta derrota do seu conjunto ante Costa do Sol por 79 a 38 neste desafio inicial desta competição. Vamos ver o que é que amanhã poderá ser este encontro, numa altura que vai falar aqui a imprensa, a Chelsea, o jogador Richard Sol, para ouvirmos nesta emissão do RM Desporto. Vamos aqui colocar o nosso micro para que possamos ver como é que ela reage a este desafio.
6: Vitória diante da Lazio expressiva e confiante, qual foi o segredo para esta vitória?
7: Boa noite. Primeiro quero parabenizar a minha equipe pelo resultado. E não foi fácil, elas entraram muito aguerridas, visto que no jogo passado entraram forte e jogamos taco. Então, hoje tivemos que nos impor para poder levar a melhor.
2: Impuseram, ganharam, amanhã confirma a passagem para a final?
7: Amanhã voltamos e vamos fazer aquilo que é o nosso trabalho, respeitar sempre o adversário.
2: Obrigado, Chelsea, Rafael, capitão da equipa do Cristal do Sol. Vamos agora ouvir então a jogadora da formação do Costa da Lazio, que prepara-se para falar aqui neste local. Vamos então ouvir a jogadora do Costa da Lazio, que vai aqui reagir a esta derrota.
8: O que é que terá falhado neste jogo? Estivemos muito mal defensivamente na primeira parte. Na segunda parte tentamos ajustar esse pequeno problema, mas quando a parte defensiva, entre as finalizações das nossas jogadas, não estivemos tão bem. Não sei dizer se foi o ok, mas foi
6: isso. E amanhã, o que é que espera-se da Lazio?
8: E está pronto para o jogo de amanhã, claramente. Não é tudo.
2: Obrigado, jogador da Lazio, Ercolina, a falar desta derrota que a sua equipa teve neste desafio inicial desta fase de acesso à final da Liga, ao sexto campeonato de basquetebol da cidade de Maputo. 79 para a formação do Cristal do Sol, 38 para a formação da Lazio. Pelo que sigo viagem para o nosso posto fixo de reportagem aqui na emissão do RM Desporto, numa altura que o jogador de ferroviário e de Machaquén é masculino, também aquece, uma vez que daqui a alguns instantes vão se bater neste jogo inicial deste playoff da meia-final dali, campeonato de basquetebol da cidade de Maputo, isto em senior masculino. David, esta que é a realidade, o jogo terminou, Chatzoli venceu este encontro. Os técnicos ferroviários de lá, Chatzoli, diz que tudo fará para conseguir triunfar amanhã, e pela Lazio, o Bicho diz que vai tentar montar uma equipa que possa amanhã vencer e igualar esta eliminatória.
3: Vontade, todos nós temos vontade de fazer melhor do que aquilo que nós temos, mas o problema é a matéria-prima que ele tem. Ele não tem uma equipa que possa igualar-se ao Costa do Sol. Acredito que o Carlos Alberto tem muita vontade de fazer melhor do que aquilo que ele faz, mas ele não tem material, não tem jogadoras à altura para fazer aquilo que ele diz. Portanto, é preciso que ele faça, não sei, milagres para ver se ele consegue ganhar ao Costa do Sol. É possível, não é impossível. É possível, mas para isso, eu não acredito que de um dia para o outro ele consiga fazer isso. Será que ele terá feito algum scouting especial aqui durante este jogo para amanhã ele conseguir fazer essa viragem? A ver, vamos.
2: Muito bem, quanto a esse jogo, tudo dito. Agora, para saber como é que foi entre a Politécnica e a Forma de Maputo, que jogaram no pavilhão da Politécnica, agora neste palco vai iniciar o desafio masculino entre o Machaquén e o Ferroviário. O Ferroviário foi o segundo classificado na fase inicial e o Machaquén foi o terceiro classificado. É masculino, claramente. O que é que se pode esperar deste encontro, David?
3: Esse jogo vai trazer... vai trazer alguma emoção, eu acredito, vai trazer alguma emoção, porque o Machaquén tem jogadores com alguma clarividência técnica e o Ferroviário também. Então, com a presença de alguns estrangeiros, pelo menos na equipe de Ferroviário, que este é sul-africano, que tem quase 2 metros de altura, E o Machaquén, que como sabemos, primeiro tem um treinador angolano, tem alguns jogadores que estão a estudar fora ou que se formaram fora. Então estão aqui para emprestar alguma técnica.
9: A ver, vamos.
3: É possível sim que seja equilibrado, mas vai depender muito do primeiro e segundo quartos. No primeiro quarto, naturalmente, que há aquele, digamos assim, estudo mútuo entre as duas equipas, e depois, a ver, vamos o que vai acontecer a seguir, principalmente entre o terceiro, entre o segundo e o terceiro quarto.
2: Muito bem, esta é a nossa presença aqui no pavilhão do Machaquene. É quando vai iniciar o jogo entre o Machaquene e o Ferroviário, isto é masculino. No outro encontro desta meia-final masculino, Costa do Sol bate-se com a Polo Técnica. David, quanto a este encontro entre Costa do Sol, que foi primeiro classificado em masculino, e a Polo Técnica, que ocupou o segundo lugar, número 3, creio que foi isso. O que é que se pode pensar deste encontro entre os Canarinhos e esta equipa da Apotécnica?
3: Tendo em conta aquilo que é o Costa do Sol, os jogadores e não só o próprio treinador, eu acredito que o favoritismo vai muito para o Costa do Sol. A Politécnica, naturalmente, que irá se bater de alguma forma, mas eu não vejo a Politécnica a conseguir ganhar ao Costa do Sol. Tudo é possível, no entanto, porque na quadra estão 5 para 5. Então aí tudo é possível, tudo pode acontecer. Mas é preciso que, para isso, é preciso que a Politécnica, sei lá, vá buscando forças em sítios que nós não estamos habituados a ver. Mas tudo é possível. Estão 5 contra 5 no campo. Os treinadores, de certeza, que já montaram suas estratégias. Então, é só entrar no campo e baterem-se. Mas acredito que o favoritismo vai mais para o Costa do Sol do que a Politécnica.
2: Vamos a uma última questão nesta primeira intervenção nosso pavilhão do Machaquene. O que lhe pergunto é o seguinte, David. Campeonato da cidade de Maputo, este ano, primeira fase, numa única volta. Depois segue-se para a meia-final, que é feito esta etapa é feita num play-off de 3 jogos. E a final será feita num play-off de 5 encontros. Como é que olha para este figurino?
3: Bom, eu acredito que os responsáveis de cada equipa, os chefes de departamento e se calhar os treinadores estiveram na altura que se fez o sorteio na ABCM. Simplesmente para mim não faz sentido que o torneio de abertura tenha sido de 2 voltas e a competição principal, que é o campeonato da cidade, seja apenas uma volta. Para mim teria sido muito bom se tivesse sido o contrário. Que façam o torneio de abertura em apenas uma volta e o campeonato que seja feito em 2 voltas. Assim ia ser, na verdade, um campeonato da cidade muito bem feito. Mas aqueles que estiveram lá...
2: Esses play-offs da meia-final e da final não preenchem esse espaço?
3: Não. Uma coisa são os play-offs, outra coisa é o campeonato da cidade. Que todo mundo quer ganhar, todas as equipes que participam querem ganhar. Mas eu acredito que alguma explicação foi dada na altura do sorteio e os treinadores e quem sabe os chefes de departamento que estiveram na reunião decidiram assim porque acharam que este é o melhor figurino.
2: É, muito bem, pelo que Belisário Macalma, ouvinte, voltaremos sempre que se justificar para atualizarmos o encontro entre Machaquene e Ferroviário Masculino, desafio que vai começar dentro de instantes, pavilhão dos tricolores na Baixa da nossa capital. Recordo o jogo inicial de feminino, Costa do Sol 79, Lázio 38, Belisário Macalma.
10: Obrigado, 69-38, vitória de Costa do Sol sobre Lázio. Senhores meninos, Carlos Langa na reportagem com os comentários de David Nhantumbo. São 19:46 minutos. A via aberta então para o Carlos Langa a partir do pavilhão do Clube de Esportes da Machaquene aqui na cidade de Maputo.

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1: 19:52, este é o canal dos campeões RM Desporto. Estamos à noite de terça-feira, são 28 de julho para o ano 26 de 2020. Atualizamos as notícias com Carlos Calixto. Já tivemos então o basquetebol, emoções da bola de sexto com Carlos Langa, a partir do pavilhão do Clube de Esportes de Machacane, com os comentários de David Nhantumbo, num dia em que no futebol houve igualdade a um golo para a jornada 11 entre as equipas da Associação Desportiva de Pemba e do Ferroviário da Beira.

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Em noite de terça-feira, são 28 de julho para o ano 26 de 2000. Para isso são precisamente 20 horas.

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1: Boa noite. A Associação Desportiva de Pemba conseguiu travar esta terça-feira as investidas do Ferroviário da Beira, empatando a um golo no Estádio Municipal de Pemba, em desafio a contar para a 11ª jornada do Campeonato Nacional de Futebol da 1ª Divisão Moçambola 2026. Para o treinador do Pembinha, Vítor Manhamba, o medo de perder falou mais alto.
2: A equipe não vergou, eu penso que tivemos o domínio de jogo. Estivemos bem taticamente porque estávamos a jogar contra o vento, não queríamos sofrer o segundo golo na primeira parte. Este empate é dedicado aos nossos adeptos porque souberam puxar a equipe para o empate e estamos felizes por isso.
1: Aquil Marcelino, treinador do Ferroviário da Beira, lamentou o golo sofrido e reiterou que o seu conjunto merecia levar os 3 pontos.
3: Podíamos ter feito o segundo golo e saímos daqui com os 3 pontos. Saímos daqui tristes, devíamos ter ganho, sim. Eu acho que tínhamos o jogo na mão, mas infelizmente não conseguimos segurar até o final.
1: Em função destes resultados, o Ferroviário da Beira mantém-se no topo da tabela classificativa agora com 20 pontos, seguido pela União Desportiva de Songo com 18. A Associação Black Bull de Maputo ocupa o terceiro lugar com 17 pontos. Na província de Tete, o governo manifestou grande preocupação com o desempenho da equipa do Xingal, representante da alta roda do futebol nacional. Devido a resultados desanimadores, o executivo provincial reforçou o apoio aos canarinhos de Tete, que militam no principal escalão do futebol moçambicano para as próximas jornadas. Momad Rafico.
4: A diretora provincial de emprego, juventude e desporto de Tete, Fátima Cinco Reis, deu a conhecer que na interação com os dirigentes do clube do Xingal de Tete, foi constatado de que o maior problema tem a ver com a falta de finalização por parte dos artilheiros da equipa. Nesta ordem de ideia, a nossa entrevistada recomendou ao clube a fazer investimento que traz resultados para manutenção no Moçambola em curso.
1: Morreu hoje, aos 88 anos, vítima de doença, José Júlio de Andrade, o primeiro secretário de Estado de Educação Física e Desporto de Moçambique. Segundo fonte familiar, José Júlio de Andrade perdeu a vida na sua residência. O malogrado, quando jovem, praticou basquetebol, voleibol, handebol, hóquei em patins e futebol. O amigo e antigo ministro da Juventude e Desporto, Joel Libombo, regiu esta perda com bastante consternação, considerando-o figura incontornável do desporto em Moçambique.
5: Estamos tristes. Pessoalmente estou bastante triste, mas reconhecido pelo legado que em mim deixou e aos colegas da Secretaria de Estado. Durante o seu consulado, pois se nos estamos lembrados, em 83 que é transferido do gabinete do presidente Samora Machel para juntar-se a esta juventude que vinha liderada pelo nosso camarada João Carlos da Conceição, na gestão da coisa desportiva, coisa essa que era muito difícil, muito desafiante na altura, pois além de sermos jovens e não termos uma consciência de como é que se dirigia um desporto de forma centralizada, viemos encontrar no camarada Zé Júlio alguém que vinha com muita disciplina, com muito rigor, com uma experiência enorme do desporto profissional, da académica, por onde ele passou, como profissional, e do serviço militar português, que também era oficial, que então veio impor-nos outra disciplina.
1: Amigo e antigo ministro da Juventude e Desporto, Joel Libombo, manifestando o seu sentimento e profundo pesar pelo falecimento de José Júlio de Andrade, o primeiro secretário de Estado de Educação Física e Desporto de Moçambique. José Júlio de Andrade deixa 4 filhos. Aos

0: familiares e amigos e a todos os que com ele partilharam a vida, o RM Desporto endereça as mais sentidas condolências. Centro Desportivo e Recreativo de Moatize, na província de Tete, pronto para atacar o torneio de apuramento à Liga Nacional de Basquetebol em Seniores Masculinos, agendado para a cidade da Beira. 130 atletas, em masculinos e femininos, vão integrar a caravana da província da Zambésia para a 16ª edição do Festival Nacional de Jogos Desportivos Escolares, a decorrer de 29 de agosto a 6 de setembro deste ano, em Inhambane. Rosário dos Santos.
1: Trata-se de atletas provenientes de todos os distritos da província, pré-selecionados desde 21 de junho e que estão integrados no Centro Conjunto de Treino para a formação de seleções definitivas. O membro da Comissão Técnica, Ivan Couto, que revelou o fato, diz que o processo de seleção de atletas que vão compor as seleções definitivas decorre até ao dia 10 de agosto. O nosso entrevistado disse que no terreno nota-se a evolução do desempenho da rapaziada e o seu engajamento para impressionar os selecionadores. Quanto às questões organizacionais no centro de treino, o membro da comissão técnica refere que já foram acautelados todos os aspectos essenciais.
0: Na linha de 7 metros, Manica ambiciona lugares de pódio na modalidade de handebol na 16ª edição de Jogos Desportivos Escolares, que terão lugar em Inhambane. Daniel Oliveira.
2: O treinador principal da equipa, Hélder Tomás, afirma que a preparação decorre de forma satisfatória, com enfoque no aperfeiçoamento dos aspectos técnicos e táticos para garantir uma prestação à altura das exigências da competição. Apesar de reconhecer que a competição será bastante disputada, Hélder Tomás assegura que o grupo está motivado e determinado a lutar pela conquista do primeiro lugar, contribuindo igualmente para que a província de Manica recupere o título de campeão absoluto dos Jogos Desportivos Escolares. Entretanto, os atletas das seleções feminina e masculina de handebol partilham do mesmo objetivo, conquistar o título nacional e recolocar Manica no pódio do desporto escolar, posição que consideram pertencer à província.
0: Estas foram as notícias a esta hora. Boa noite.
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5: São 20 horas e 7 minutos. Já a seguir voltamos a chamar Carlos Langa a partir do pavilhão de Machaquene.
6: Muito boa noite, uma vez mais, Belisário Macamo, ouvinte do canal do Desporto da Rádio Moçambique. É 1 minuto e 30 ao final do primeiro quarto deste Ferroviário Maputo Machaquene. E vantagem de um ponto para a equipa locomotiva em masculinos. Vence por 6 para o Ferroviário, 5 para a formação do Machaquene. David Nhantumbo, o Ferroviário chegou a perder por 4-0. Nesta altura mudou o andamento a nível do resultado. Está com um ponto de avanço o Ferroviário ante Machaquene. O que é que estamos a ver na quadra?
7: Mais uma vez, boa noite, ouvintes. Este jogo está sendo jogado sobre o equilíbrio que, na verdade, o Ferroviário esteve a perder por 4-0, mas neste momento está a ganhar por um ponto, tem uma vantagem de um ponto sobre o Machaquene. O jogo ainda está a começar, o jogo ainda está no princípio, a ver vamos o que vai acontecer, mas as equipes estão bem encaixadas uma na outra, o jogo realmente está muito equilibrado, os jogadores que foram trazidos, alguns moçambicanos estão a estudar fora, estão no Machaquene, muitos deles, 2 ou 3 jogadores que estão no Machaquene, mas estão a trazer realmente uma qualidade diferente daquela que nós estamos habituados a ver na equipe do Machaquene. Mas a ver, vamos, ainda estamos no primeiro quarto. O problema é que as duas equipes, na prática, não estão a marcar pontos.
6: Olhando até agora, são 11 pontos marcados agora, passam a ser mais 2 pontos, 8 para o Ferroviário, 5 para a equipa do Machaquene. Até esta altura, David, em 9 minutos e alguns segundos, marcados 13 pontos, 8 para o Ferroviário, 5 para a equipa do Machaquene.
7: Exatamente, é o que eu dizia, as duas equipas não estão a marcar pontos. O basquetebol é agradável quando a gente vê fazerem pontos, triplos, smashes, ou afundanços. Essas coisas todas é que trazem, é que apimentam o basquetebol. Mas nestas duas equipes, o que está a acontecer é que as duas equipes não estão a marcar. Esse é que é o grande problema.
6: Numa altura que estamos já com segundos para a final deste primeiro quarto, primeiros 10 minutos, o Ferroviário avança no marcador. Ferroviário Maputo 11, Machaquene 5, com 10 segundos para o apito final. A equipa treinada por este angolano, que orientou a equipa de Machaquene no passado, não está a encontrar argumentos jogando no seu terreno para contrariar a formação de Ferroviário. Termina, David, o primeiro quarto. Machaquene 5, Ferroviário 11. 6 pontos de avanço da equipa locomotiva treinada por José Macuacua. A equipa de Macuacua está à frente do marcador. Tem 11 pontos contra 5 da equipa do Machaquene. Já disse aqui, o Machaquene este ano, como foi ano passado na fase final, foi treinado por um angolano que está também neste desafio orientar a formação tricolor. David, com esta situação de 6 pontos favorável à equipa do Ferroviário nos primeiros 10 minutos, o que é que se pode passar do segundo quarto, os próximos 10 minutos?
7: Bom, a ver, vamos. Está-se ainda na parte inicial de jogo. Fizeram-se os primeiros 10 minutos, que é o primeiro quarto. E esta diferença pontual não é significativa, não é? Não é significativa porque são 6 pontos, são 2 triplos e vai para frente. O importante é que o Machaquene se prepare e para poder desfazer essa diferença e continuar a jogar para ver se consegue realmente suplantar o Ferroviário.
6: David, relativamente aos femininos, temos outro resultado do jogo que se fez hoje. A Politécnica perdeu com o Ferroviário de Maputo por 89-49. Ferroviário 89, Politécnica 49. E são 40 pontos de diferença na vitória da equipa locomotiva ante a equipa da Politécnica em femininos neste desafio inicial que teve lugar nesta noite. Ferroviário ganha o jogo primeiro com 40 pontos. O Chatsoli ganhou também com 41 pontos, bateu a Lazio. Olhando para este jogo de Ferroviário entre a Politécnica, é o que se pensava. Equipas com algum poderio acabam saindo desses jogos iniciais em femininos com vitória.
7: É isso mesmo. Essas equipas eram as equipas que apresentam melhores argumentos para poderem ir à final. Como nos habituaram nos últimos tempos, normalmente tem sido sempre Costa do Sol Ferroviário e é daí mesmo que as situações têm estado a acontecer. É preciso ter em conta que, bom, o Nazir Salé levou de vencida a Politécnica, treinada pelo Hélio Souza. Amanhã tem outro jogo, a ver, vamos. Mas eu acredito que, como tem sido nos últimos tempos, as finais têm sido jogadas a nível de femininos entre o Ferroviário e o Costa do Sol. A ver, vamos.
6: Pode-se dizer, David, que se temos um playoff com 3 jogos, o Ferroviário e o Costa do Sol amanhã ganham e garantem a final desta competição em femininos.
7: Eu acredito que sim. Acredito que é isso mesmo que vai acontecer. Amanhã, tanto o Ferroviário como o Costa do Sol, de certeza que vão ganhar os seus jogos e prepararem-se para a final. Porque eu não vejo a Politécnica e não vejo a Lazio com argumentos para poderem levar de vencida os seus adversários. Neste caso concreto, o Costa do Sol e o Ferroviário. Portanto, acredito que o Ferroviário e o Costa do Sol vão levar de vencida os seus adversários.
6: Muito bem, esta análise relativo ao playoff, jogo inicial em femininos. Ferroviário e Costa do Sol ganham os respectivos encontros. Ferroviário bateu a Politécnica por 89-49. A equipa locomotiva bateu a formação da Politécnica com estes números. 40 pontos de diferença para a equipa de Ferroviário, que bate a Politécnica por 89-49. Costa do Sol venceu a Lazio por 79 a 38, 41 pontos de diferença para a equipa de Paulo Sambo Tassol, perante a formação de Carlos Niquice Ubicho. Agora regressamos para este encontro que já está no segundo quarto, 8:49 para o final deste segundo quarto, para o intervalo, neste encontro entre o Machaquene e o Ferroviário. Vantagem de 5 pontos da equipa locomotiva ante a equipa tricolor, ou seja, 13 para o Ferroviário, 8, agora 11 para o Machaquene. Deixe-me voltar a dar conta do resultado: Ferroviário Maputo 13, Machaquene 11. Quando faltam 8 minutos e 15 para o final deste segundo quarto, para o intervalo, David, as equipas entram no segundo quarto motivadas, com entusiasmo. Me parece que entraram diferente daquilo que vimos no primeiro quarto.
7: Sim, sim, sim, de certa forma. Já marcaram um pouco mais nestes 10 minutos, mas seja como for, já estão jogados cerca de 12 minutos, contando com os primeiros 10 minutos. O Ferroviário até agora marcou 13 pontos, a equipa do Machaquene marcou 11. O que significa? As duas equipas marcaram 24 pontos em 12 minutos. É muito pouco. É muito pouco para um jogo de basquetebol. É muito pouco para um jogo do basquetebol, não. Do basquetebol, sim, ao nível de sénior. Isto aqui é um resultado que nós temos que ver nos escalões de formação, nos iniciados, nos juvenis, aí tudo bem. Agora aqui nos séniores nós queremos ver mais espetáculo, mais jogo. Naturalmente que os jogadores estão na quadra, estão-se a divertir, estão a jogar, estão a fazer aquilo que eles gostam de fazer, mas é preciso que eles marquem mais pontos. Isso é necessário.
6: Muito bem, Belisário Macamo e ouvintes do canal do Desporto da Rádio Moçambique, pavilhão de desportos de Machaquene, na baixa da nossa capital. 6 minutos e 5 para o final deste quarto, para o intervalo. Ferroviário Maputo 13, Machaquene 11. Esta é a realidade deste momento. Recordo que no primeiro quarto o Ferroviário saiu a vencer por 11 a 5, tinha 6 pontos de vantagem, e agora são 2 pontos de avanço da equipa locomotiva ante a equipa tricolor. Público, David, estamos numa terça-feira, dia de meio de semana. Me parece que está um público, tendo em conta o dia em si, numa fase de frio, estamos com um público razoavelmente, né?
7: Razoável, sim, é razoável, mas acho que, devido à propaganda que tem sido feita, acho que devia estar mais gente, porque eu acredito, há muita gente que gosta de basquetebol, há muita gente aficionada ao basquetebol, mas nada disso está a acontecer. É verdade que o dia é terça-feira e não é fácil, naturalmente. E com este friozinho, as pessoas preferem estar em casa com uma mantinha, a tomar o chazinho para se aquecerem um pouco mais. Mas, naturalmente, que o jogo de que estamos a falar é um jogo, naturalmente, que está a trazer algum espetáculo, muitas falhas debaixo da tabela, o Machaquene principalmente, mas nesse momento o resultado é de 16 para o Ferroviário e 12 para o Machaquene.
6: Muito bem, aqui fala quem sabe David Nhantumbo, que analisa os jogos de basquetebol aqui no canal do Desporto da Rádio Moçambique. O primeiro encontro deste playoff das meias-finais, que se disputam a melhor 3 jogos, e neste momento com 7 minutos e 2 em masculinos, Ferroviário 16, Machaquene 12. Belisário, siga daí com outras notas do desporto do país e também de fora desta pela nação que chama Moçambique. Sempre que haver novidade, voltarei a intervir.
5: Obrigado, Carlos Langa. São 20 horas e 19 minutos. É assim a Rádio dos Campeões. Agora com a noite de emoções da bola na mão com o basquetebol a partir do pavilhão do Clube de Esportes da Machiquene. Com os comentários de David Nhantumbo. Seguimos com mais música. Vamos até às 21 nesta terça noite, hoje 28 de julho. É assim que aponta o calendário.
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0: 20h29, este é o balanço de Tony Maga, sanções de Angola, de Luanda para Lisboa. Voltamos a chamar Carlos Langa a partir do pavilhão do Clube de Esportes da Machaquena para as emoções do basquetebol.
1: Muito boa noite uma vez mais, Belisário Macamo e ouvintes do canal do Desporto da Rádio Moçambique. 1 minuto e 30 segundos para o final deste segundo quarto para o intervalo. O jogo está com vantagem para a equipa tricolor de 2 pontos. Machaquene 27, Ferroviário Maputo 25. Um resultado que clarifica o equilíbrio que vamos vendo na quadra. Equipas vão se batendo na perspectiva de conseguir pontuar. Recordo que no primeiro quarto o Machaquene perdia por 5-11. O Ferroviário tinha 6 pontos de avanço ante a equipa locomotiva. E para já o Ferroviário está com uma diferença de 2 pontos. 25 para a equipa do Ferroviário, 27 para a formação do Machaquene. Numa altura que o Ferroviário consegue mais de 1 ponto, passa a ser 1 ponto de diferença. Brava a equipa tricolor, que vence por 27-26. Quando o Ferroviário tem um lance livre, Batismanzo falha, pelo que mantém-se 1 ponto de avanço da equipa tricolor ante a equipa locomotiva. O Machaquene treinado pelo angolano Alberto Dumba e o Ferroviário treinado por Carlos José Macuacua. Pelo que daqui a alguns instantes vai se apitar pela última vez no que refere à primeira parte deste encontro. Faltam segundos para vermos se o Machaquene mantém-se a vantagem de 1 ponto que para já tem. O Ferroviário vai igualar ou mudar o andamento a nível do resultado. Vamos apenas ver como é que esses segundos poderão nos permitir saber o que é que... Mas o Machaquene volta a largar na vantagem. Passa a ter 3 pontos o Machaquene ante o Ferroviário, numa altura que se jogam os últimos segundos deste segundo quarto, na parte que nos faz então seguirmos para um intervalo. 29 para a equipa do Machaquene, 26 para a formação do Ferroviário, quando estamos com 26 segundos para que se apite no que diz respeito ao segundo quarto, para as equipas ir ao descanso, porque depois destes segundos teremos um intervalo para o descanso dos jogadores e também os treinadores puderem dizer algo aos jogadores que vão se batendo aqui neste desafio inicial deste playoff, a melhor 3 de meia final do campeonato de basquetebol de sendo masculino da cidade de Maputo. Pelo que o tempo esse vai correndo, o tempo vai andando, o público que está presente neste palco vai dando algum calor, alguma motivação, algum incentivo aos jogadores que na quadra tudo fazem na perspectiva de conseguir o melhor, que é conseguir pontos, forma que possam sair deste encontro primeiro com vantagem nesta caminhada rumo à final da competição de basquetebol masculino a nível da nossa cidade de Maputo. Estamos com 20 segundos para que se possa então apitar pela última vez neste primeira parte. O Machaquene já tem 30 pontos, Ferroviário mantém-se com 26 pontos. Quando estamos com 5 segundos para o final deste período, deste quarto, um Ferroviário que tem lance livre através do experiente Bádio Shimon, que bastante falhou os dois que teve para a equipa locomotiva, tenta fazer o lançamento agora e consegue marcar. Passa então o Ferroviário a ter 3 pontos de diferença. Brava a equipa do tricolor. Ferroviário 27, Machaquene 30. Nesta etapa, o Batimons volta a estar numa tentativa, lança e converte. Passando a diferença para o Machaquene de 2 pontos, pelo que nesta altura, 28 para o Ferroviário, 30 para o Machaquene, com 5 segundos para se chegar ao final deste quarto para o intervalo. David Nhantumbo, as coisas como é que estão agora? Um jogo equilibrado, um jogo emotivo de ver ali no, na quadra.
2: Na verdade é um jogo interessante de ver, é um jogo que as duas equipas estão-se a bater bem, estão bem encaixadas, a defenderem homem a homem na sua zona defensiva, quando estão alternando muitas vezes com situações da defesa. O defesa do base subir um pouco mais, obrigando aqui o base tenha que largar a bola um pouco mais cedo. Mas isso é próprio do jogo. Neste momento está 28 para o Ferroviário e 30 para o Machacane. O jogo está interessante realmente de ver. As defesas estão muito fortes. Os ataques também. Já houve algumas mexidas nas duas equipas. Já substituíram alguns jogadores, algumas pedras fundamentais e que estão a descansar, porque aí vem o terceiro e o quarto quartos, que vão ser aqueles que vão dar o resultado final deste jogo. Mas o jogo realmente é um jogo bastante equilibrado, as duas equipas a jogarem de igual para igual, com alguma falta de eficiência, principalmente da equipe de Machacane, ali debaixo da tabela, ali nos lançamentos. Está a faltar naturalmente essa eficiência que o Machacane precisa para poder marcar pontos. Como marcou agora, mais 3 pontos, o que significa 28 para o Ferroviário, 33 para o Machacane.
1: Nessa ótica, as equipas vão ao intervalo com a vantagem para a equipa que joga no seu terreno, o Machacane, que tem 5 pontos de vantagem ante a equipa do Ferroviário, 28 para o Ferroviário, 33 para o Machacane. 5 pontos o David Nhantumbo. Ao começo, o Machacane chegou a ter 4 pontos de avanço ante o Ferroviário e termina esta primeira parte com 5 pontos de avanço. O que é que, na verdade, pode-se esperar do terceiro e o quarto, último período deste encontro que está acontecendo para o Grande Machacane?
2: As equipas, os treinadores, naturalmente, que neste momento vão ter tempo para poderem chamar a atenção aos seus jogadores. Ao Ferroviário, precisa de ter atenção. Eu acredito que eles já fizeram scouting, já estudaram, já viram a equipa do Machacane a jogar. E não é a primeira vez que as equipas se batem uma na outra. Eles têm homens que fazem a filmagem dos jogos. De certeza que já estudaram, já sabem como é que a equipe de Machacane joga, assim como o Machacane sabe como é que o Ferroviário de Maputo joga. É verdade que nos pormenores é onde as coisas se apresentam, porque o Ferroviário saiu no primeiro quarto a ganhar por 6 pontos. Neste momento, já no fim do segundo quarto, o Ferroviário está a perder por 5 pontos. Então, qualquer coisa não está bem. É necessário que a equipe do Ferroviário seja mais coesa, trabalhe como equipa e não trabalhe no sentido de cada um querer se mostrar que é melhor que o outro. Uma equipa é uma equipa, então todos eles têm que trabalhar para o mesmo objetivo. O Machacane está-se a bater bem, está-se a bater bem, é verdade, está-se a bater bem, a razão pela qual ao intervalo tem esta vantagem de 5 pontos. É preciso que as duas equipas se batam, continuem-se a bater bem, e no terceiro quarto, aí veremos. O terceiro quarto normalmente é aquele que define o que vai acontecer no quarto quarto. Então é preciso que a gente esteja atento a ver isso, os treinadores principalmente. Eles conhecem os seus jogadores, sabem o que cada um dos jogadores pode fazer. As defesas estão boas nas duas equipas. O que falha realmente, nesta altura, 28-33, é muito pouco para equipas de sénior. São séniores, são pessoas que treinam muito, trabalham muito. Quando vêm para aqui, têm que mostrar realmente serviço. Têm que marcar mais pontos. Nesta altura, deviam estar as duas equipas a marcar 40 tal pontos, perto de 50. Isso sim, porque são séniores, já não estão nos escalões de formação.
1: Muito bem, David Nhantumbo, que comenta sobre o basquetebol aqui na Rádio dos Campeões, o RM Desporto, neste Ferroviário 28, Machaquene 33, ao intervalo, Pavilhão de Esportes da Machaquene, primeiro desafio da meia-final masculina do Campeonato de Basquetebol Sénior da cidade de Maputo. David Nhantumbo, mais uma questão que lhe coloco, um angolê, o Alberto Dumba, colocar o seu... Lá, os angolanos como fazem, o seu calor, a Angola é uma terra, é um país de basquetebol, perante o José Macuau, que vem da Politécnica, como é que olha para esses dois técnicos, o que é que vão dando ali na quadra, um ferroviário que foi buscar um sul-africano, o Machaquene, naturalmente a jogar com jogadores dessa nação moçambicana?
2: Sim, os jogadores do Machaquene, quase todos eles são moçambicanos, mas é preciso ter em conta que alguns deles estudam fora, estão de férias no seu país, então vieram aqui e estão a dar outra dinâmica à equipe do Machaquene. É preciso é que realmente o Alberto Dumba, técnico do Machaquene, ele consiga fazer realmente uma equipa, enquanto... O Macuaco naturalmente está a trabalhar, é o primeiro ano que ele está no ferroviário. O ferroviário é aquela equipe que é muito exigente, o ferroviário quer ganhar tudo. É verdade que qualquer das equipes que vai a uma competição, a intenção é exatamente ganhar, mas o ferroviário é ferroviário, o ferroviário pretende ganhar tudo, assim como o Machaquene também quer voltar à ribalta, porque em algum tempo esteve na letargia, esteve aí, vai ou não vai, mas nesse momento, já no ano passado, na Liga de Basquetebol, o Machaquene deu um pouco o ar da sua graça. Esperemos que este ano também seja a mesma coisa, chegue na Liga e faça realmente aquilo que grande parte dos jogadores sabem fazer.
1: Muito bem, essa análise da primeira parte deste Ferroviário Liga, não Ferroviário Machaquene, sim, dessa meia-final, Campeonato de Basquetebol, cidade de Maputo, a capital da República Moçambique. Permita, David Nhantumbo, mais uma questão para falar de uma jogadora que, depois de anos a jogar o basquetebol, esteve no desportivo, na Liga Desportiva, que foi extinta essa coletividade, e no Ferroviário, falo-vos da Anabela Costa, com títulos pelo desportivo, pela Liga e Ferroviário, este ano decidiu pôr ponto final a uma carreira de glórias a nível nacional e lá fora de nossa nação, a África, não é?
2: É verdade, é verdade. Eu penso que devia-se homenagear esta jogadora. É da formação do desportivo, foi no desportivo que ela começou, mas depois andou aí por alguns clubes, só que infelizmente neste ano já não está a dar os seus empréstimos ao clube ferroviário onde ela estava. Porquê? Porque ela pôs ponto final à sua carreira desportiva. Ela, não sei, provavelmente ela acha que já não dá para continuar, já não tem, mas eu acredito que ela mais um ou dois anitos poderia dar, mas enfim, quem sabe disso é a senhora Anabela Costa.
1: E nós vamos pôr ponto final quanto a esta etapa inicial deste desafio de corpo programa do Machaquene, que a equipa da casa, o Machaquene, está à frente no desafio, frente ao Ferroviário, por 33-28, 5 pontos de avanço do conjunto do Machaquene ante a formação Ferroviária. Pelo que, Belisário, siga daí com outras novidades do desporto do Moçambique e de fora desta nação que se chama o nosso país, que é Moçambique.
0: Obrigado, Carlos Langa, com os comentários de David Nhantumbo a partir do pavilhão do Clube de Esportes da Machaquene. Quando são 20h43, ficamos já 17 minutos das 21. Entramos a levar até si as emoções do futebol. À noite também é de futebol no Velho Continente, Liga Conferência, portanto é fase de pré-eliminatória. Está a jogar-se, por exemplo, neste momento, um minuto, portanto já está em cima do minuto 90. A equipa do Apollon, portanto, está a bater o Dila por duas bolas sem resposta. O Riga perdeu, está a perder a frente ao Vardar, 0-2. A equipa de Vardar já com menos uma unidade, está a vencer por 2-0 fora de portas. Ainda tem Moreirense, CSKA, Sofia, 0. Spartak, Timava, também 0, com 70 minutos de jogo. São equipas de alguma forma desconhecidas. Mas também a Copa Africana das Nações Feminina, Grupo C, com 90 minutos cumpridos em tempo adicional, Zâmbia 3, Egito 0. Às 22 começa o Nigéria-Malawi. Este jogo, então, para o dia de hoje, a fechar o dia de hoje, isto para a Taça das Nações Africanas de futebol, portanto, de futebol feminino, 90 minutos, agora em tempo adicional, Zâmbia 3, Egito 0, às 22, Nigéria-Malawi, isto para o Grupo C. Está com o Canal dos Campeões RM Desporto, trazemos tudo o que é desporto que vai acontecendo dentro e fora do país.
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5: E eu fico por aqui quanto esta sessão de hoje. Foi um gosto, são 20h54. Ficamos a 6 minutos das 21, altura em que voltamos a atualizar as notícias com Carlos Calisto. Fecho com Fred esta flor que perdi. Um abraço, até à próxima.

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1: Vamos baixar a música para voltarmos a chamar Carlos Langa rapidamente, antes das 21, porque temos notícias, Carlos.
2: Muito bem, Belisário e Macamo, ouvintes do RM Desporto, dizer que estamos com 4 minutos e 30 para a final do terceiro período. Vantagem da equipa tricolor de 6 pontos, ou seja, Machaquene agora marca mais 3 pontos. Machaquene 43, Ferroviário 34. David, esta diferença, Machaquene está galvanizando, está mandando no jogo. O que é que estamos a ver nesta altura?
3: Está mesmo a mandar no jogo, como disse bem, Machaquene está a mandar no jogo. A diferença é de 9 pontos. Neste terceiro quarto, há 3 minutos para o fim do terceiro quarto. Portanto, não consigo entender o que está a passar com o Ferroviário. O Ferroviário jogou muito bem nos dois primeiros quartos. A partir do terceiro quarto, o Ferroviário baixou de formação. Os seus índices de performance baixaram muito. E por essa razão, o resultado está assim como está. O Machaquene está a dar tudo por tudo. Está a trabalhar muito fortemente, está a defender bem, está a sair do ataque, está a obrigar o Ferroviário a cometer faltas e está a marcar pontos na tabela do Ferroviário. É preciso é que o Ferroviário mude de postura, mude de atitude e procure ter outra forma de estar dentro do campo. Porque desta forma, de certeza absoluta que vai perder o jogo.
2: Muito bem, David Nyantumbo, para já estamos com 3 minutos e 40 para o final do terceiro quarto. Ferva de Maputo 36, Machaquene 45, são 9 pontos de avanço da equipa tricolor ante a formação do Ferva de Maputo, Belisário Macamo.
1: Muito bem, Carlos Langa, partido do pavilhão do Machaquene. O meu próprio coração.

0: Boa noite. A Associação Desportiva de Pemba conseguiu travar esta terça-feira as investidas do Ferroviário da Beira, empatando a um golo no Estádio Municipal de Pemba, em desafio a contar para a 11ª jornada do Campeonato Nacional de Futebol da 1ª Divisão Moçambola 2026. Para o treinador do Pembinha, Vítor Manhamba, o medo de perder falou mais alto.
1: A equipe não vergou, eu penso que tivemos o domínio de jogo. Estivemos bem taticamente porque estávamos a jogar contra o vento, não queríamos sofrer o segundo golo na primeira parte. Este empate é dedicado aos nossos adeptos porque souberam puxar a equipe para o empate e estamos felizes por isso.
0: Aquil Marcelino, treinador do Ferroviário da Beira, lamentou o golo sofrido e reiterou que o seu conjunto merecia levar os 3 pontos.
2: Podíamos ter feito o segundo golo e saímos daqui com os 3 pontos. Saímos daqui tristes, devíamos ter ganho, sim. Eu acho que tínhamos o jogo na mão, mas infelizmente não conseguimos segurar até o final.
0: Em função destes resultados, o Ferroviário da Beira mantém-se no topo da tabela classificativa agora com 20 pontos, seguido pela União Desportiva de Songo com 18. A Associação Black Bull de Maputo ocupa o terceiro lugar com 17 pontos. Na província de Tete, o governo manifestou grande preocupação com o desempenho da equipa do Xingal, representante da alta roda do futebol nacional. Devido a resultados desanimadores, o executivo provincial reforçou o apoio aos canarinhos de Tete, que militam no principal escalão do futebol moçambicano para as próximas jornadas. Momad Rafico.
3: A diretora provincial de emprego, juventude e desporto de Tete, Fátima Cinco Reis, deu a conhecer que na interação com os dirigentes do clube do Xingal de Tete, foi constatado de que o maior problema tem a ver com a falta de finalização por parte dos artilheiros da equipa. Nesta ordem de ideia, a nossa entrevistada recomendou ao clube a fazer investimento que traz resultados para manutenção no Moçambola em curso.
0: Morreu hoje, aos 88 anos, vítima de doença, José Júlio de Andrade, o primeiro secretário de Estado de Educação Física e Desporto de Moçambique. Segundo fonte familiar, José Júlio de Andrade perdeu a vida na sua residência. O malogrado, quando jovem, praticou basquetebol, voleibol, handebol, hóquei em patins e futebol. O amigo e antigo ministro da Juventude e Desporto, Joel Libombo, regiu esta perda com bastante consternação, considerando-o figura incontornável do desporto em Moçambique.
4: Estamos tristes. Pessoalmente estou bastante triste, mas reconhecido pelo legado que em mim deixou e aos colegas da Secretaria de Estado. Durante o seu consulado, pois se nos estamos lembrados, em 83 que é transferido do gabinete do presidente Samora Machel para juntar-se a esta juventude que vinha liderada pelo nosso camarada João Carlos da Conceição, na gestão da coisa desportiva, coisa essa que era muito difícil, muito desafiante na altura, pois além de sermos jovens e não termos uma consciência de como é que se dirigia um desporto de forma centralizada, viemos encontrar no camarada Zé Júlio alguém que vinha com muita disciplina, com muito rigor, com uma experiência enorme do desporto profissional, da académica por onde ele passou, como profissional, e do serviço militar português, que também era oficial, que então veio impor-nos outra disciplina.
0: Amigo e antigo ministro da Juventude e Desporto, Joel Libombo, manifestando o seu sentimento e profundo pesar pelo falecimento de José Júlio de Andrade, o primeiro secretário de Estado de Educação Física e Desporto de Moçambique. José Júlio de Andrade deixa 4 filhos. Aos familiares e amigos e a todos os que com ele partilharam a vida, o RM Desporto endereça as mais sentidas condolências. Centro Desportivo e Recreativo de Moatize, na província de Tete, pronto para atacar o torneio de apuramento à Liga Nacional de Basquetebol em Seniores Masculinos, agendado para a cidade da Beira. 130 atletas, em masculinos e femininos, vão integrar a caravana da província da Zambésia para a 16ª edição do Festival Nacional dos Jogos Desportivos Escolares, a decorrer de 29 de agosto a 6 de setembro deste ano, em Inhambane. Rosário dos Santos.
5: Trata-se de atletas provenientes de todos os distritos da província, pré-selecionados desde 21 de junho, e que estão integrados no Centro Conjunto de Treino para a formação de seleções definitivas. O membro da Comissão Técnica, Ivan Couto, que revelou o fato, diz que o processo de seleção de atletas que vão compor as seleções definitivas decorre até

0: ao dia 10 de agosto. O nosso entrevistado disse que no terreno nota-se a evolução do desempenho da rapaziada e o seu engajamento para impressionar os selecionadores. Quanto às questões organizacionais no centro de treino, o membro da comissão técnica refere que já foram acautelados todos os aspectos essenciais.
1: Na linha de 7 metros, Manica ambiciona lugares de pódio na modalidade de handebol na 16ª edição de Jogos Desportivos Escolares, que terão lugar em Inhambane. Daniel Oliveira.
2: O treinador principal da equipa, Hélder Tomás, afirma que a preparação decorre de forma satisfatória, com enfoque no aperfeiçoamento dos aspectos técnicos e táticos para garantir uma prestação à altura das exigências da competição. Apesar de reconhecer que a competição será bastante disputada, Hélder Tomás assegura que o grupo está motivado e determinado a lutar pela conquista do primeiro lugar, contribuindo igualmente para que a província de Manica recupere o título de campeão absoluto dos Jogos Desportivos Escolares. Entretanto, os atletas das seleções feminina e masculina de handebol partilham do mesmo objetivo, conquistar o título nacional e recolocar Manica no pódio do desporto escolar, posição que consideram pertencer à província.
1: Estas foram as notícias a esta hora. Boa noite.

0: chama atenção, larga para Rosales Juniz, mete para entrar no garpão, lançou, a bola entrou, saca o número 13, Eduardo Jongo Machacane, Carlos Silva.
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Ora viva, muito boa noite. Já vamos com 19 minutos depois das 21. Estamos a iniciar mais uma edição do 80-90 para a sua noite de terça-feira. Já fazemos votos de uma feliz noite da nossa companhia. Dentro de instantes vamos entrar em contacto com Carlos Langa, ele que está no exterior, para trazermos as últimas em torno do handball. Contamos com ele via aberta. Vamos interagir, como é hábito, as mensagens que vão chegando à turma e à caixinha. Vamos trazer o resumo das notícias, quando forem 23 horas, as notícias que marcaram o dia, para acompanhar.

0: Então vamos em encontro do Carlos Langa, como fizemos menção. Langa, boa noite, seja bem-vindo.
1: Muito boa noite, Emílio Mabunda e ouvintes do canal do Desporto da Rádio Moçambique. Pavilhão do Machacane neste jogo 1 playoff da meia final do campeonato de basquetebol senador masculino da cidade de Maputo. Na quadra está a equipa da casa, o Machacane, o Ferroviário de Maputo. Faltam 4 minutos e 50 segundos para o final deste encontro. Vantagem para a equipa do Machacane de 12 pontos, Machacane 60, Ferroviário 48, isto quando estamos com 4 minutos e 50 ao final deste encontro. Recordo que no final do terceiro quarto, o Machacane vencia por 49 a 44, tinha 5 pontos de avanço ante a equipa do Ferroviário. Ao intervalo, o Machacane vencia por 33 a 28, tinha 5 pontos de avanço o Machacane ante o Ferroviário Maputo. No primeiro quarto, o Ferroviário saiu a vencer por 11 a 5, com uma vantagem nessa altura de 6 pontos. E agora a vantagem é para a equipa do Machacane, que vence por 60 a 48, quando estamos com 4 minutos e 40 segundos para o final do encontro. David Nyantumbo, o Machacane num bom caminho para conseguir triunfar nesse jogo 1 desse playoff de meia-final desta prova de basquetebol da nossa capital.
2: O Machacane está-se a bater muito bem. Acredito que o senhor Alberto Dumba, que é o treinador do Machacane, fez muito bem o seu TPC, o seu trabalho de casa. Saiu no primeiro quarto a perder por 5 pontos, mas daí para frente ele pegou na batuta, como se costuma dizer, e começou naturalmente a trabalhar, a chamar a atenção aos seus jogadores para que eles mudassem de postura quando estivessem no campo. E isso realmente aconteceu. O que é que está a acontecer? O que está a acontecer é que o Ferroviário não está a conseguir jogar. O Ferroviário baixou de rendimento depois do primeiro quarto. Os seus índices físicos e a sua performance baixaram muito, razão pela qual, neste momento, faltando 4 minutos e 24 segundos, o resultado é de 60 para o Machacane e 49 para o Ferroviário. Aqui na conversa entre nós, conversa em off, eu dizia ao meu colega que eu duvido muito que o Ferroviário ganhe esse jogo, exatamente por causa das performances do Ferroviário, que baixaram significativamente, e daí para adiante o Ferroviário nunca mais se encontrou. E neste momento está 61-49 a favor do Machacane.
1: Muito bem, Emílio Mabunda, esta é a realidade no que refere-se ao resultado. São 12 pontos de vantagem para a equipa tricolor ante o Ferroviário, 61 para o Machacane, 49 para a formação do Ferroviário, quando estamos com 4 minutos para o final deste encontro. O encontro 1 desse playoff, melhor de 3 semifinais do campeonato de basquetebol sendo masculino da cidade de Maputo. Recorde-se que a esta altura também joga o pavilhão do Desportivo, Costa do Sol e a Politécnica, também em masculino. Em feminino, já temos resultados dos jogos que realizaram-se nesta noite. A formação Costa do Sol venceu o Alásio por 79 a 38, 41 pontos de diferença na vitória canarinha ante a formação da Lazio, venceu por 79 a 38. E o Ferroviário Maputo venceu a Politécnica por 89 a 49. 40 pontos de avanço da turma locomotiva ante a Politécnica neste jogo inicial em femininos. Pelo que, para já, vamos aguardar para sabermos que neste jogo masculino, o Machaken vai manter a vantagem para já de 12 pontos ante Ferroviário, quando estamos com 3 minutos e 58 para que se possa pôr o ponto final a este desafio. Equipas que amanhã voltam a cruzar caminho no segundo embate. Machaken joga com Ferroviário masculino, Lazio e Chatzol em feminino, ainda Politécnico e Chatzol em masculino, e Ferro na Puta Politécnica também em feminino. São jogos esses que amanhã vão se ativar pavilhões da Politécnica, Desportivo e também aqui no Machaken, para que possamos saber como é que será no jogo de hoje, quem é que poderá vencer. Se em feminino Ferro na Puta Politécnica conseguir triunfar pela segunda vez, carimbam a passagem para a final desta competição de basquetebol da nossa capital. David Nhantumbo, vamos para estes últimos 3 minutos e 58 segundos com a fantástica equipa do Machaken ante o Ferroviário. Agora essa vantagem passa a ser de 13 pontos do Machaken ante o Ferroviário. O que é que estes 3 minutos e 50 nos reservam para vermos aqui neste palco, nesta caminhada rumo à final desta competição de basquetebol da nossa capital?
2: Quero crer que o Ferroviário não terá força anímica nem física para poder levar de vencida o Machaken, porque neste momento o que estamos a ver é que o Ferroviário, na verdade, tirando o tal sul-africano, o resto é resto, como se costuma dizer. O senhor José Macuacua vai ter que fazer um trabalho específico para que ele consiga, de certeza, amanhã, se pretende ganhar, tem que ter um trabalho psicológico bastante forte para com seus jogadores, porque as qualidades técnicas estão lá. O que falta é simplesmente uma coisa: atitude dentro da quadra, responsabilidade dentro da quadra, e não pensar que cada um vai jogar à sua maneira. Neste momento o resultado é de 66 para o Machaken, 49 para o Ferroviário. O Ferroviário realmente precisa de um trabalho psicológico bastante forte, porque quero crer que perderam essa atitude em algum sítio, em algum momento, porque no primeiro quarto até se portaram muito bem, saíram a ganhar por 5 pontos, mas nesse momento já não existem esses 5 pontos. Estão neste momento a perder por 66-49.
1: Muito bem, David Nhantumbo, ele que analisa o basquetebol, os jogos de modalidade, aqui neste canal do Desporto da Rádio Moçambique, no dia que tem início este período, esta etapa, em meia-finais que se disputam, que hoje começam num play-off, melhor de 3 embates, e hoje são jogos referentes ao primeiro desafio, e que agora resta saber quem é que ganhará neste jogo inicial entre o Ferroviário Maputo e Machaken em masculinos, numa altura que o Ferroviário perde por 49-66. São, David, 17 pontos de vantagem aqui para o Tricolor ante a formação do Ferroviário, quando estamos com 2 minutos e 12 segundos para o final deste encontro. O Machaken, olhando para o resultado, a diferença assim, creio que é só gerir o jogo para que possa sair daqui com um triunfo neste desafio primeiro.
2: Exatamente, exatamente. Alberto Dumba, de certeza que está ali a chamar a atenção aos seus jogadores para que joguem com mais calma, porque o resultado esse já está feito. Não quero crer que o Ferroviário, nestes 2 minutos e 3 segundos, consiga desfazer esta diferença pontual. De certeza absoluta que o Ferroviário vai perder este jogo. Não porque eu seja bruxo, mas porque, por aquilo que a gente vê no campo, dá-nos logo a indicação do que é que vai acontecer. E realmente é isso que está a acontecer. O Ferroviário não tem força anímica para continuar a bater-se com o Machacan. O Machacan está a ser muito forte, o Machacan não está a dar veleidades à equipa do Ferroviário. O Ferroviário tem que trabalhar muito, muito mesmo.
3: Nesta altura estamos com 1:30 ao final deste encontro. Ferroviário 49, Machacan 66. Já o resultado final, David, no outro embate, Costa do Sol venceu a Politécnica por 91, Costa do Sol 58 para a Politécnica. Neste jogo inaugural desta fase, Costa do Sol entra nesta etapa com vitória, 91 para o Costa do Sol, 58 para a Politécnica. Este desfecho é masculino, David?
2: É um desfecho que já se esperava, não é? A diferença em termos de equipas entre o Costa do Sol e a Politécnica é muito grande. O Costa do Sol tem uma estrutura física bem patente, bem visível. Tem jogadores com boa complexão física, coisa que não acontece com a equipe da Politécnica. Mas é bom, foi bom, pois amanhã eu acredito que tanto o Machacan como o Costa do Sol, talvez será apenas para confirmar. Mas se o treinador da Politécnica quer ganhar o jogo de amanhã, vai ter que fazer um grande trabalho psicológico para que isso possa acontecer. Porque aqui, nestas duas equipes, entre o Ferroviário e o Machacan, aqui para mim está muito claro quem vai ser o vencedor deste jogo. E amanhã, caso o Ferroviário queira ganhar o jogo da manhã, vai ter que fazer um grande TPC, um grande trabalho. O treinador vai ter que trabalhar muito para que amanhã possa mudar a atitude dos seus jogadores, principalmente o senhor José Macuaco. Porque o Alberto Dumba, esse, de certeza que se continuar a jogar assim, amanhã também terá outra vitória.
3: Estamos em meio de uma bunda e ouvintes do RM Desporto, já com 1:13 para o final deste Machacan 68, Ferroviário 49. David, o Ferroviário não sei há quanto tempo que não marca.
2: É isso mesmo, ainda há bocado teve ali possibilidade de fazer dois lançamentos livres. O jogador que esteve na linha de lançamento livre falhou os dois lançamentos. Há tanto tempo que o Ferroviário não faz um pontinho sequer. Há mais de 5 minutos que o Ferroviário não faz um pontinho sequer. Está apenas jogando, correndo para frente e para trás. Quem está a fazer pontos, na verdade, é o Machacan. Mas neste momento, o Machacan também já não se preocupa muito em ir para baixo da tabela. Preocupa-se mais em fazer jogadas, rodar a bola, ir à tabela contrária, apenas para não ficar naquela situação de 24 segundos sem fazer o ataque.
3: Alberto Dumba, técnico do Machacan, ano passado, quando pegou esta formação do Machacan na Liga Nacional, fez plenos jogos que efetivou, pelo que termina agora o encontro, Machacan 68, Ferroviário 49. David, algum dado antes de eu ir para a zona baixa para os comentários?
2: O dado que se pode pôr aqui é simplesmente que este Ferroviário precisa de muita atitude, muito sangue novo, se calhar, porque por aquilo que nós estamos a ver, há alguns jogadores que nós já vimos jogar, mas hoje estavam sentados no banco, nem sequer se levantaram de lá.
3: Muito bem, daqui a pouco volto ao David e sigo para a zona baixa para as entrevistas rápidas em torno deste encontro que terminou com a equipa do Machacan a vencer o Ferroviário por 68-49. Para aqui, o que é que o técnico do Ferroviário irá nos dizer aqui nesta emissão do RM Desporto, e também o técnico do Machacan, Alberto Dumba, o que é que também vai deixar ficar nessa nossa emissão do RM Desporto, em torno deste dia inicial desta competição de basquetebol a nível da nossa capital Maputo, numa fase que o técnico do Machacane, do Ferroviário, José Macuacua, vai conversar com os seus jogadores. Creio que é período para ouvir Alberto Dumba por parte da equipa do Machacane. Mister, muito boa noite, em direto aqui no RM Desporto, jogo inicial, ganha, como é que foi? O que é que se pode esperar do Machacane amanhã?
4: Procurar fazer melhor que fizemos hoje. E cometeu muitos erros, falhamos muito lance livre, isso tem que se corrigir. E só falamos quando o eliminatório terminar, obrigado.
3: Amanhã posso pensar que o Machacane ganha e qualifica-se para a final?
4: O objetivo é ganhar, ninguém vai para o jogo para ir perder. O objetivo é ganhar, se ganhamos amanhã, se não ganhamos, vamos continuar na luta, obrigado.
3: Regressa a Moçambique para o Machacane, o que é que se pode esperar de si neste 2026 à frente desta equipa tricolor?
4: Fazer um bom trabalho, ajudar a equipa para melhorar algumas qualidades de jogo, defensivas, e lutar para ir para o pódio.
3: O ano passado esteve na Liga, acabou não chegando à final. O que é que este ano traz de Angola como técnico para o Machacane conquistar essa prova nacional de basquetebol?
4: Pessoalmente, ano passado foi um bom trabalho. E nós fizemos aquilo que estava no nosso alcance. E havia algumas coisas que impediram a Mata ir mais além. Mas nós conversamos, nós não vamos lutar para ele, nós devemos lutar para nós. Algumas coisas não estão a correr bem, que é fora de nossa equipa, nós levantamos, não vale a pena mais reclamar. Vamos continuar a jogar. Obrigado.
3: E é com essa equipa que vai estar com ela na Liga, não terá reforço?
4: Isso não é o que tem que dar essa resposta, é a direção que tem que dar essa resposta.
3: Gostaria de ter mais algum jogador?
4: Gostaria, mais um 5, um 5-4, um base. E eu acho que ia ser mais importante a nossa equipa.
3: Obrigado, Alberto Dumba, técnico do Machacane, que neste desafio primeiro venceu a equipa do Ferroviário por 68-49. Faço um compasso de espera porque o técnico do Ferroviário, José Macuaco, está à conversa com os seus jogadores. Naturalmente, porque as coisas não correram com perfeição, a equipa do Ferroviário perdeu frente a esse Machacane por 68-49. Quero eu pensar que ali estão a analisar este encontro que não foi satisfatório para a formação Ferroviário. Vamos aguardar aqui, de forma que possamos, de imediato, logo a seguir a esta conversa, ouvirmos este técnico do Ferroviário, o José Macuaca. Mas permita-me, Emílio Mabundo, ouvinte, dizer que nos jogos que hoje tiveram lugar, Ferroviário perdeu ante o Machacane por 49-68. Costa do Sol venceu a Politécnica pela marca de 91-58 em masculinos e em femininos. O Ferroviário bateu a Politécnica pela marca de 89-49. Costa do Sol venceu a Lazio pela marca de 79-38. Amanhã os jogos do segundo embate deste playoff, a melhor de três. Jogos esses que vão ter lugar em diferentes pavilhões. Neste pavilhão do Machacane vão se efetivar os seguintes jogos: Lazio Costa do Sol em feminino e Machacane Ferroviário em masculinos. Enquanto o pavilhão da Politécnica, a equipa da casa, a Politécnica, vai jogar Costa do Sol em masculinos, e o pavilhão desportivo joga Forva de Maputo frente à Politécnica, isto em femininos. Estou aqui a fazer um espaço para que possamos ouvir o técnico do Ferroviário de Maputo, que está a conversa com os jogadores, para que possamos pôr ponto final a esta nossa transmissão a nível daqui do RM Desporto, nesta terça-feira, do dia 28 de julho de 2026. Já ouvimos a parte do Machacane, falta vir a outra parte. O que é que o técnico José Macuacua vai dizer aqui a nós, RM Desporto, e que nós, através deste canal, chegue ao ouvinte deste canal, a nível desta pátria amada que é Moçambique. Está ali a conversa, já tentei pedir ali um dos elementos para que possa falar aqui nesta emissão, mas disse, disseram-nos que há que aguardar algum tempo, que está ali a conversa então, este técnico José Macuacua, com os jogadores, na perspectiva de dizer qualquer coisa relativo ao jogo de hoje e também aquilo que se propõe para o jogo de amanhã. No fundo é um playoff com 3 jogos, hoje foi o primeiro, amanhã é o segundo, o terceiro jogo vai efetivar-se na terça-feira, havendo essa necessidade, a depender, como é óbvio, dos jogos que amanhã vão se efetivar. Digo ali ao meu colega, o Osman, que há que esperar alguns minutos para que possamos ouvir a outra parte, no caso concreto, do Ferroviário, para que nos diga o que é que hoje foi. Mas agora sim, o técnico José Macuacua está aqui, vamos pedir ao técnico Zé Macuaco, muito obrigado. Vamos seguindo então para as ondas de reportagens para que possamos ouvir este homem que treina o Ferroviário falar para a imprensa. Sigo viagem para este palco, onde os colegas aqui já estão prontos para ouvir o técnico José Macuaco, que a sua equipa entrou hoje com derrota. Vamos ouvir a reação do técnico Macuaco.
5: Qual foi o que falhou nesta derrota de Ferroviário?
6: Foram pequenos ajustes que não nos saíram da forma como planificámos. A outra equipa foi feliz, marcaram mais pontos do que nós, estiveram bem no terceiro e último quarto. Temos que ir para casa corrigir, é uma meia final de melhor de 3, ainda temos mais 2 jogos para decidir e creio que vamos conseguir.
3: Como é que vai pôr a equipa amanhã?
6: A treinar e a trabalhar.
3: Muito bem, se quer treinar, trabalhar, está, digamos, confiante que algo vai fazer, de modo que ganhe o jogo da manhã frente ao Machaquene para igualar esta eliminatória do meia-final da cidade de Maputo. Pelo que vamos por ponto final a esta nossa transmissão aqui para o Pavilhão do Machaquene. Fica um abraço de Carlos Langa. Com David Nhatumbo, amanhã estamos de volta para outras emoções de basquetebol a nível da capital moçambicana. Boa noite.
0: Boa noite, Carlos Langa. Obrigado por essas notas. Desejar aí um bom regresso aqui à redação do RM Desporto. 21h43, ficou para trás o Carlos Langa com as emoções do basquetebol. Recuperamos o 80-90.
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0: Como é de praz o nosso hino do programa,

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1: É o espaço das cassetes. Sabe que vai riscar o chão connosco até muito bem perto da meia-noite. A viagem habitual das noites. É uma viagem segura ao passar, sem sair do presente. Então vamos riscar o chão, vamos interagir. Lá estamos nós.

21h56. Ficou para trás Big Japan, Alphaville. Continuamos a trazer as cassetes que marcaram a geração do ouro. Esta geração que vai se encontrar, estarão juntos já no dia 8 de setembro para arriscarmos todos os chats. Vamos recordar essas cassetes na segunda edição do Baile 80-90.

22:05. Daqui a pouco vamos espreitar as mensagens, as habituais mensagens da noite, que vão caindo a turma dos Cota. Também a caixinha. A caixinha responde pelo número 8439295001 para as mensagens. Já começam a chegar muitas mensagens. É a força do programa. Que viva a geração do ouro. Vamos a essa.

0: Fechamos a sequência com Sherry Che. São os Modern Talk de 1985, a fechar a primeira série de cassete.
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0: É assim nas noites de segunda, terça e madrugadas de sábado. Trazemos estas cassetes que marcaram a geração do ouro. Aquela que riscava o chão nas grandes casas do passado. Vamos para já começar a olhar as primeiras mensagens. Já sabe que estamos em contagem regressiva para o baile 80-90. Previsão para 8 de setembro para Maputo, 8 de agosto. Portanto, 5 de setembro Maputo, 8 de agosto Inhambane. Vamos lá ver se Inhambane vai sair. Machis. Ok, vamos lá olhar aqui as primeiras mensagens. Já faço confusão das datas, não é? É verdade. Daqui a pouco vai entrar em jogo Beira e Lixinga. Vai ser mais complicado. Por enquanto ainda é Maputo e Machixe. Vamos então olhar a turma primeiro, 80-90, para sabermos quem está lá. Sabe que são as mensagens dos cotas, são os mais velhos que escrevem nas noites de segunda e terça. Veja o que é que eles dizem. Está o Cota Januar de Maputo, diz ele: boa noite, mestre. Chamo-me Cota Januar Machaé, estou sintonizado a partir do bairro Luís Cabral. Não vou piscar o olho, como sempre, estamos juntos até à meia-noite. Obrigado pela companhia. Meu mestre, mano uma bunda, continua aí com as cassetes. Estas cassetes já marcaram. É, mas nós retirarmos as cassetes, o que pode ser das noites? As cassetes vieram para ficar. JB de Maputo, boa noite, meu DJ Mabunda, aqui. Ah, portanto, meu DJ Mabunda e o DJ Colm, votos de uma ótima noite, um bom trabalho. Desejar uma noite ímpar para toda a turma dos Cotas 80-90 e todos os radiovintes da RMD. Aqui é o Cota JB do bairro municipal T3. Cota, já está na lista, não está aí na lista do baile, não é, Cota? Veja se entra, dá tempo. Está o Cota José Madaia, diz ele: boa noite, Cota Mabunda, estou ligado ao programa dos Madodas, um bom trabalho. Aqui é o campeão Madaia, partido Zimpe. Obrigado, campeão. Está o Alemão Nhar, diz ele, aqui o Cota Alemão Nhar, de Xamancul C, mando esta mensagem para agradecer a toda a turma dos Cotas 80-90 e para os filhos na Zambésia e Maputo, e muita saúde e paz. Obrigado, Cota Alemão Nhar. Está o Cota Jacinto de Maputo. Diz ele: saudações ilustres. Mabunda, aqui o Cota Jacinto Simango de Maguanini. Mando esta saudação para todos os membros do grupo A Bola Moz. Um beijo para a dama Delfina Massinga. No dia 5 de setembro vamos riscar o chão no baile dos Cotas. Até lá, Cota Jacinto de Maputo. Cota Jacinto, já está na lista? Ah, já está lá, Cota Jacinto. Muito bem, se estiver, olha, afina aí a sola de sapato. Boa Ventura de Congolote, este é o Cota. Paz, irmão, vamos a isso. Muito bem, Cota, Boa Ventura. Está o, vamos lá ver, o Cota João Janeiro. Saudações a todos os campeões. Hoje o Ferro Verde da Beira vai querer recuperar a sua autoestima ferida ao perder com o Bahia de Pemba por convincentes resultados de 2-0 a partir das 15 horas de hoje. Esta mensagem é daqui a horas, mas enviou às 21. Enviou às 21. Muito bem, Cota João Janeiro. Não está atrasado, Cota? É das 21 esta mensagem. Está o Carlitos de Maputo, dupla incansável de nos fazer os nojos mais velhos riscar o chão, corrermos nas quatro linhas com o som do passado, do 80-90. Obrigado aí o DJ Cole, o DJ Mabunda, Carlitos de Maputo. Oh Carlitos, este é o nosso dever. Por todos os cotas a exercitar. Já sabem que fazer exercícios físicos é muito bom. E um passo de dança vem mesmo para ajudar a nossa saúde. O Cota Tomás Damião diz: estamos juntos aí a riscar o chão, Pinto da Matola, não falha nada, estamos juntos até a meia-noite. Obrigado aí, Pinto. Agora chegamos à lista. A lista do baile está, vamos lá ver, o Manuel Santos, o Jaime Júnior e a esposa, o José Madraia, o Pinto da Matola, o Jacinto Simango, a Dona Fátima, o José Madraia, o Pedro da Costa, o Nelson Mendes, a Dona Amélia, Alfredo Manjuela, Dina Tivani, Raul Machaeo, Antônio Xavier, Senando Marcelino, Alfredo Nhansengo, Arthur Zungueni, a esposa, Carolina, é isso, Carolina Guilengue, é isso mesmo, Carolina já está lá, a Cota Gilda, a Cota Werner, a Cota Sidney, a Dona Alzira Alexandre, Pedro da Costa, Arthur e André, Cota Light Dimas e a esposa, Vovó Aurora, Cota Olávio e Tomás Damião. Portanto, esses são os campeões que já confirmaram a presença no baile 80-90 de Maputo no dia 5 de setembro.

agora vamos espreitar Maxixe. O que é que está a acontecer em Maxixe? Maxixe. Vamos lá ver se já tenho aí a confirmação. Vamos lá ver.

Maxixe já iniciou, está Ivone Nhaposse. Da Maxixe já está preparada para o baile, vamos lá ver. Ivone Nhaposse da Maxixe. Esperamos outro. Cota Lucheiro, Cândido, não sei se está a ouvir. Ainda a lista está nos momentos iniciais, mas vamos acreditar. Vamos à caixinha, depois da turma dos cotas. Vamos ver na caixinha quem está.

primeira mensagem na caixinha. Boa noite, mestre. Estou feliz pelo meu Costa do Sol. Força, estou ligado, sério, aqui em Lixinga, no bairro Matola. Obrigado, sério. Outro, diz ele, The King of Mozambique News. Como vai, cá? Vou indo. Eu sou Leo Vigildo Mandime de Maputo, Chamanculo. Venho por este mês saudar a esposa e filhos. Ilustre, as cassetes ao vivo que passou na última sexta-feira, penso ouvi-las de novo. O DJ mais novo, o Colin, hoje, logo de manhã, preparados. Olha, hoje a nossa emissão não vai ser de cassetes ao vivo. Vamos trazer as originais. É, mas ao vivo foi mesmo uma delícia. Desde a sexta, madrugada de sábado, ontem também trouxemos ao vivo. É outra adrenalina, não é? Com banda, né? Vamos voltar a trazê-lo. É, vamos lá ver. Ou na madrugada de sábado ou na próxima semana. Boa noite, RM Desporto. Saudações para a minha família, Maung, os filhos, esposa, irmãos e para todos os ouvintes da Rádio RM Desporto. Para ti, um bom trabalho, um bom regresso a casa. Ligado a partir de Nhagoi, Chibutsana, Cota Salvador Maung, casa número 20. Hein? Casa número 222. Muito bem. Cota Salvador, não está na lista. Vai ficar fora de jogo, Cota Salvador. Mas ainda vai a tempo. Outro. Boa noite, Barma Bunda. Já estou dentro das quatro linhas, arriscar o chão. Mando abraço para todos os amadores da rádio. Não esqueço da família, esposa, ao Dieta Maculuvi, filhas Rayana, Rassula, Munira, Nordino, Mangamel. E a partir de Tenga, estamos a acompanhar o 80-90. Continua aí em Tenga. Boa noite, meu DJ Mabunda. Você é bebê todo esse mês, somos do mesmo ano, mas eu vou nascer no dia 22. Peço ouvir a música de qualquer de Felipe Monteiro. Sou John Tsokotsa de Boa. Oh, feliz aniversário, Tsokotsa. Nós já cortamos o bolo. já cortamos o bolo. Muito bem, mas feliz aniversário. Boa noite, meu irmão. Estou ligado ao programa 80-90. Mando cumprimentos para todos os ouvintes aqui. É o grande campeão Madzai a partir dos impedos. Está em toda. Ora viva, muito boa noite, mano. Aqui fala a Bushir a partir de Pemba, no bairro Paquetiquete, no posto Arriscar o Chão, como sempre. E para todos os ouvintes do 80-90, uma feliz noite. E boa escuta, Escassete. Escota, não está fácil. Boa noite, mestre. Aqui é o Fernando Nhantumbo. Eu estou o único ouvinte do bairro Luís Cabral. Só passei mesmo para lhe dizer que já estou bem ligadinho ao programa dos Madodas 80-90. É o único ouvinte. Boa noite, mano. Já estamos dentro, já aquecido nas quatro linhas, no retângulo do jogo para arriscar o chão. Saúdo os sobrinhos de Isaú, sobrinhos Isaú Menezes, Eliseu Menezes, Elias Menezes, juntos às famílias deles, lá em Maputo, João Araújo Xundiça, na Beira na Manga. Então, acompanhou a conversa com Isaú no domingo de manhã? Trouxemos as novas músicas do teu primo, Isaú Menezes. Boa noite, Mano Mabunda, rei do 80-90. Dizer que o programa está sempre muito bom, top, muito ligado à rádio predileta com esse programa, o 80-90. Está na ribalta. Para ti, mano, good job. Sou embaixador da Zambésia, Nhansunji, localidade de Ilova. Ilova. Localidade de Ilova. Ora viva, muito boa noite. Já estou na pista a arriscar o chão, como deve ser, pois isso gostaria que no baile fosse assim. Aqui em Chimoio também, para partilhar o talento dos 80-90. Zacarias. Ô, Zacarias, tenha paciência, vamos chegar. Isto é um sonho, é um projeto a longo prazo, né? Vamos devagar. Quem sabe um dia vamos chegar a Chimoio. Agora estamos a fazer a tentativa de machismo. Vamos ver o que vai acontecer. Quero informar a todos os campeões, como os campeões que estão na madrugada de sábado, como pediram-vos cumprimentar o desafio de conduzir o programa 80-90
até às 5, sem a voz do nosso produtor DJ Mid Babuli, DJ Colm. Vamos lá ver. Quero informar a todos os campeões como os campeões. Quem é este? Como. Este é o DJ Colm. Quem escreveu esta mensagem? Veja lá se melhora a mensagem. Outro, boa noite, mestre. Já estou a rascar o chão, estou contigo, mestre, até bem perto da meia-noite. Saudar a todos os filhos, Yuran, Lênio, Wanga e a minha mãe, Dona Argentina Langa, que aqui é o Cândido, na Santa Isabel. Oh, Cândido, tens que convidar a mãe para acompanhar o programa. Ela vai ouvir a música dos tempos dela. Mãe Argentina, muito bem. Agradecemos aí pela companhia. Continua aí, família, a ouvir a Rádio dos Campeões. Bom dia, Mano Mabunda. Oi, o programa 8090 é outro nível. Estou a arriscar o chão. Não aguento com as músicas que vocês tocam no programa. Abraço para os filhos e todos os ouvintes da RM Desporto. Só podia ser. Célia Wachiso. Digo, prepara o tamancão e o fatinho para o baile, Célia. É verdade. Outro, boa noite, mano. Estou dentro das quatro linhas no passado, a arriscar o chão. Aqui, Paulo Caetano, na manga do Mascarenha Bay. Vamos tentar concluir. São muitas mensagens. Vamos lá. Boa noite, aqui, Xavier Canhês, aluno da turma dos Cotas 80-90. Então, é candidato aos Cotas, né? Quando é que o baile estará na Beira? É isso que nós queremos saber. Há muita preocupação. Beira, Chimoio, Lixinga. Não depende só de nós, só, mas também de vocês. É preciso que se mexam um pouco, como está a fazer o nosso campeão Luciano Cano na Machixe. Ele vai mexendo muito, faz algumas entrevistas. Já esteve em várias rádios comunitárias na Machixe a falar do baile. Então é preciso também que alguém aí desse lado mexe também com isso, para que possa de fato acontecer também em Chimoio, na Beira, em Lixinga. Ah, muito bem, José. Pois diz que mando aí um forte abraço para meu grande mano José Durbeck. Oh, chegou aí o um abraço para o mano José Durbeck. Espero que esteja a ouvir. Aqui, boa noite, Checador na área. Obrigado, Checador. Continua aí ligado ao programa dos Cota. Boa noite, Mano Mabunda. É só para te desejar um feliz dia, uma ótima noite. Desejar uma boa sorte a todos os campeões desta rádio. O meu Costa de Sol, peço a música de Lacdube, com título Prisioneiro. Sarmento Josias de Matendem, Maputo. Não está fácil concluir. Vamos cortar. Boa noite, Mano Mabunda. Aqui, António de Quilimano, Nicuadala, Liquar. Passei para marcar a minha presença aqui no programa dos Cota. Vamos já andando. Boa noite, mestre. Estou bem ligadinho a escutar o programa 8090 aqui, Almerindo de Congoloto. Obrigado, Almerindo. Vamos tentar concluir. Boa noite, mano. Sou eu, quem? Estrela. Estela ou Estrela? Aqui, Estrela Ângelo Oliveira, no Luabo. Saúde, meu marido. Somos da turma dos 40-50. É verdade. Estou na turma certa. Este é o programa dos Cotas. É verdade. Há muita gente adulta aí a ouvir o programa. Agradeço pelo fundo do coração, pela companhia assídua aí nas noites da viagem ao passado. Boa noite, meu melhor DJ Mabunda. Já estamos nas quatro linhas, nessas boas misturas. Meu DJ, aqui o campeão Moiane da Zambésia Mucuba. Obrigado, campeão Moiane. É a força do programa, é verdade. Isto já é uma onda, é um tsunami. Boa noite, mestre Mabunda. Dalton Teixeira. Estamos juntos nesta onda das cassetes antigas. Estou feliz de acompanhar aquilo que a cidade onde todos os caminhos se cruzam. Moçambique, abraço. Força aí, meu irmão. Estamos juntos. Oh, obrigado aí.
Vamos correndo, vamos terminar daqui a pouco. Boa noite, meu DJ. Sou Carlos de Namaacha. Mando abraços para todos os campeões. Peço o número da turma para se juntar a eles. Boa noite a todos. Oh, tens que ter o WhatsApp. Se tens aí, Carlos, o WhatsApp. Se tiver, coloca o seu número na caixinha. O seu número do WhatsApp para se juntar aos outros cotas na turma 80-90. Mas saiba já que há regras, não é? Há regras lá. Os cotas são muito disciplinados. Então saiba como estar na turma. Boa noite, mano. Mabunda, sou Felipe Mbiza. Estou ligado a partir da província de Sofala, na cidade da Beira. Um bom trabalho. Falta pouco para terminarmos. Vamos. Saudações, meu ídolo. Saúdo também os campeões de AZ. Só estou um pouco preocupado com o Cota Stimela. Há muito tempo que não vejo as mensagens dele. Para ti, grande mestre, um bom trabalho. Até meia-noite, um bom regresso a casa na madrugada aqui. É o Cota Faísca. É o Cota quem? Cota Stimela. É verdade. Há bastante tempo que não vejo também as mensagens dele. Cota Faísca, temos que procurar saber o que é que se passa com Cota Stimela. Boa noite, mano. Mabunda aqui, ligado a partir de Chumoio, no bairro 7 de Abril. Vamos correndo, falta pouco. Boa noite, já estou ligado a partir de Chimoio. Vim deste meio saudar as filhas Silva, Tuxa e Anique. Aqui é o pai de Sila, a menina mais nova. Oh. Pai da Sila, menina mais nova. Muito bem, obrigado aí, família. Continuei. Boa noite, mano. Aqui Nelson, mais conhecido pelo Barba de Aço, aqui no Chimoio. Estamos ligados à Tia Matina, à espera do baile. Oh, veja só. Chimoio está na expectativa. Quer também o baile. Engraçado que isto iniciou como fosse brincadeira, já pegou, né? É verdade, já pegou. Boa noite, meu DJ. Muitas saudações, é isso? Muita saudade, ok? Muita saudade. Estou ligado a partir de Nampula, no bairro Natiquiri. Sempre Nunes na área. Boa noite, RM Desporto. Estou com inveja de quem vão divertir-se no baile 80-90. Nós estamos no Chimoio, precisamos de organizar tal baile. Ilídio em Chimoio. É verdade, ele. Organizem. É possível, é possível. É só acreditar. Boa noite, mano, Mabunda. Sou Luiz Fernando Amunci, da Vila da Marinha, na Catembe, em Caçano. Estou na escuta do programa dos Madodas, o 80-90. Faltam só 4 mensagens, ouvintes. Faltam 4 mensagens para terminarmos. Vamos lá. Boa noite, mano, Mabunda. Venho deste meio para saudar a família Obzana. É isso, Obzana. Dizer que também que o programa está doce. Sou Bernardo Napoleão, de Machaquén, mais conhecido por Sábado. Ora viva, muito boa noite, sou eu, DJ Colm. Eu tinha dito que vou cumprir o desafio que os campeões pediram de conduzir o programa RM Desporto sem a voz do DJ Colm. Ah, tá bem, vamos ver esse teu desafio. Boa noite, mestre. Há um irmão que me mentiu. Ele nem tem noção de 80-90. É Mafico na Beira. Mentiu o quê? Finalmente, a última mensagem. Até que enfim. Mano Mabunda, eu mandei a mensagem quando estavam a conversar com dois dedos com o nosso convidado, Isaú. Sou na mesma idade, não durmo até terminar o programa. Xundiza na área, é verdade. Oh. Então acompanhou o programa no domingo de manhã, não é? Com grande Isaú Mene. Então terminamos as mensagens. Muito obrigado pelo fundo do coração pelas mensagens. São tantas. É fácil. Ah, mas é. Então vamos beber um copo de água depois de uma série longa de mensagens. Vamos ao encontro de um copo de água. Voltamos daqui a pouco para trazer mais cassetes. Para quem está aí pela primeira vez, já sabe que este programa traz música antiga. Aquelas cassetes que marcaram a sua juventude. Aqueles momentos que você viveu na altura em que se divertia nas casas de passos do passado.

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2: Cá estamos de volta para mais um set para riscar o chão. E desta feta é para dor. Essas músicas nos dias de hoje já não são tocadas. Já não há nenhuma discoteca que toca isso. É por essa razão que surgiu esta ideia de juntar os campeões e reviver o passado num único local para falarem do desporto, falarem da música. Uma tarde e noite de muita diversão, recordando assim o ritmo do passado. Vamos a ela!

1994, Beto Cruz, Frutas de Angola. Esta é a música que abriu o baile no ano passado. Foi memorável ver os cotas a dançar. Então este ano temos Bis, dia 5 de setembro.

22h45, votos renovados de uma feliz noite. Estamos a recordar sons do passado, músicas que nos dias de hoje já é difícil você ouvir, né? E para colmatarmos esse def, que já não existe casas que tocam esse estilo de música que você viveu no passado, nós os desportistas inventamos o baile 80-90, em que junta desportista para uma tarde, noite de muita diversão. E este ano vamos contar com figuras de peso, os nossos convidados especiais.

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2: Aqui você risca o chão. A diferença é que é a moda antiga. Trazemos aquelas músicas que estão esquecidas. E vamos dar a oportunidade de você dançar. É já no dia 5 de setembro. Para quem está a ouvir, mas está a falar do quê? Mas esse baile, o que é isso? O baile é uma festa dos desportistas. Mas os cotas, os mais velhos, que são os nossos ouvintes, que vão se juntar e vão estar num local e vão reviver essas músicas. Espaço para conversa, para comentar no diz respeito ao desporto, moçambola, desporto internacional. Depois temos o habitual, o almoço, o nosso buffet da tarde. No ano passado iniciou às 14, né? O almoço foi às 14, né? Estende-se até às 15, 15h30, 16. Depois abrimos a sala, ver os cotas a dançar. É um ambiente clássico, gente adulta. Não é para criança, não é para geração de 2000. Não, não, não. Mas se for 2000 e ter bom ouvido, pode estar lá. Não vamos impedir que estejam conosco, não. Mas tem que ouvir a música dos cotas, aquilo que estamos a tocar. Não entra nada de 2000, uma piano, esquece. Música antiga. Então vamos estar lá. Ficamos toda tarde e noite dentro. No ano passado só saiu. Os últimos saíram às 3, quase 4 da manhã. Então é uma festa dos desportistas. E este ano com réplica para Machiche. Vamos lá ver se vai acontecer. Se adiarmos para uma outra data, vamos ter paciência que vai acontecer. Tal como já o fizemos para Maputo. Houve vários adiamentos, mas depois já aconteceu no ano passado. E este ano também esperamos que aconteça. E este ano vamos ter convidados de peso. Grandes fazedores da rádio. E vou nos contar a história, como é que surgiu este canal. Exemplo, vocês sabem quem foi o primeiro jornalista que fez a primeira emissão do RM Desporto? Vocês não sabem quem é. Então vamos trazer essas histórias. Vamos conhecer o Cota Jamal, vamos conhecer o Alexandre Zandamel, o professor Miguel Vaz. Vamos convidá-los todos para estar lá, eles riscarem o chão connosco. Vamos trazer o segredo ainda, o grande embondeiro, José Drubeck. Vamos trazê-lo para arriscar o chão connosco. Então, estará lá figuras de peso. Rosenguan, contamos também com a Rosenguan. Vai ser uma festa de arromba. Fiquem atentos, porque dia 5 de setembro vamos arriscar o chão. No ano passado, tivemos a presença do nosso diretor do canal, o Fernando Chulovano. Tivemos a presença de Natércia Tomás, que foi a MC da festa. Este ano também ela vai ser MC. Tudo indica que sim, vai ser a Natércia Tomás. Estou a namorar o Carlos Langa para repórter volante. Vamos lá ver se vai dar certo. Portanto, é uma festa de aromba. Fique atento. Vamos trazer mais pormenores desta festa. Agora, quem quiser juntar-se a nós, já sabe que tem que entrar para o WhatsApp. Tem que ir à turma dos cotas, onde que estão os outros cotas, que alguns já prepararam-se. Já tem os balalaiques, os boca de sino, aqueles tamancons preparados. Por exemplo, o Manuel Santos já confirmou, o Jaime Júnior e a esposa. Veja só, vai estar com a esposa. E seria bom que todos viessem acompanhados, com esposos e esposa. O José Madzaia, o Pinto da Matola, o Jacinto Simango, a Dona Fátima, o José Luiz Madzaia, tem muitos Madzaias. Esse é José Luiz Madzaia, o Pedro da Costa, o Nelson Mendes, a Dona Amélia, grande senhora que jogou futebol. Tem muitas histórias para contar. Ela jogou futebol no passado. Alfredo Manuela, Dina Tivan, Raul Maché. Veja o crítico. Esse dia vai-se falar muito de desporto com o crítico Raul Maché. O Raul Maché vai estar lá. O Antônio Xavier, o Sinando Marcelino, esse Sinando Marcelino, Alfredo Nhansengo, o nosso porta-voz, Arthur Zungueni, a esposa, vem acompanhado com a mamã para o baile, a dona Carolina Guilengue, Cota Gilda, Cota Werner, Cota Sidney, a dona Alzira, grande senhora também, uma senhora que vem com histórias também do passado, grande Alzira Alexandre, o Cota Pedro Costa, o Arthur André, o Cota Light Dimas, que no ano passado esteve também com a esposa, vindo de Xexai, vejam só, esses vieram de Xexai para Maputo. Cota Light Dima e a esposa. Vamos contar com a nossa vovó, a nossa imbondeira, a vovó Aurora, que também vai contar histórias do passado, vovó Aurora. Cota Olávio e Tomás Damião. Estes já estão preparados, com os fatos aprumados para o grande baile. Então, dia após dia, vão entrando outros que vão marcando a presença para o baile 80-90. Maxixe já iniciou, na Maxixe já está na linha e marcou a sua presença. Vamos lá ver aqui, a dona Ivone Nhaposse, é a primeira, sempre tem que começar de algum lado. Está aí a dona Ivone Nhaposse na Maxixe, já está preparada para o baile que vai ter lugar no dia, de princípio, 8 de agosto, no Clube de Esportes Nova Aliança, na Maxixe, portanto, na sala do Clube de Esportes Nova Aliança, na Maxixe. Já está a dona Ivone Nhaposse. Ainda é uma gota no oceano, mas vamos esperar que também o tsunami pega como Maputo, né? Maputo já é um tsunami. Ok, então é isso que podemos avançar neste preciso instante. Podemos ir a as mensagens na turma, antes do resumo das notícias. Na turma 80-90, está o Cota Arthur Zungueni, que diz: boa noite, grande Mabunda, nosso DJ da primeira que nos faz sorrir, riscar o chão nas noites. Aqui é Arthur Zungueni, viva o 80-90, os cotas desta rádio estão felizes, abraços para todos os campeões, feliz terça-feira para todos os cotas, abraços para os filhos Edson, Elton Turino, Rosália, Xinha, Benedito, Valente, os netos. Feliz noite para o nosso DJ, um bom trabalho. Muito bem, obrigado aí. Está o Cota GB, ilustre. Não estou na lista, mas estava nos meus planos a participação no dia 5 de setembro no baile. Tenho um evento familiar inadiável no dia seguinte e o meu aniversário no dia 6 de setembro. Se até lá não conseguir arranjar brecha, irei fazer algo que irá me representar no baile. Não, mas pode estar por pouco tempo. Não é necessário que tenha que ficar lá muito tempo. Nem que chegar lá só para cumprimentar os desportistas, os campeões, conhecer... Vão estar a maior parte dos ouvintes aqui do RM Desporto, para conhecer alguns. O Cota Rafik. Quem não quer conhecer o Cota Rafik? Conhecer de perto o Cota Rafik, conhecer de perto a Dona Amélia, o Cota Nhansengo. Vamos convidar o Cota Lucher Cândido, vem como convidado. Vai estar o Magido Moussa, que já confirmou aqui. É o Cota Magido Moussa que vai abrilhantar aí os cotas. Vamos ver se conseguimos ainda a confirmação do Cota João Bata. Ainda não confirmou o Cota João Bata. Mas pelo menos já temos o Cota Magido Moussa que vai estar lá. Então não há necessidade de estar muito tempo. O tempo que dá uma passeata, passa por lá e depois vai para esse convívio familiar, né? Cota GB. Mandate, boa noite, meu DJ Mabunda. Saudar a todos que estão ligados, a toda a equipe do programa 80-90. Mandate, a partir de Xexai. Muito bem. Mandate, pode vir a Maputo, é próximo para o bairro. Saiu o Cota Macuaco em Niassa. Diz ele: boa noite, amigos de verdade. A todos os campeões, amigos de verdade, os teus colegas, desejar rápidas melhoras para o A15. Grande abraço para a mana CM, a mana JM, a mana NT, a Laura, a Rosa Bié, a Nhansengo, o Luchero, o Cândido, o José Nhaposse, o Rafik. Dizer para Nhansengo que no sábado eu faço anos, mas irei lhe mandar mensagem e tudo bom, aquele abraço. Oh, feliz aniversário antecipado. Cota Macuacua faz anos no sábado. Muito bem. Vamos cantar parabéns para si na madrugada de sábado. José Nhaposse. Boa noite, senhor Mabunda. Sou José Nhaposse, da cidade de Inhambane. Venho para este mês saudar a todos os campeões, em especial para os amigos da turma 80-90. Os amigos de verdade que moram aqui no programa. Mas para já, acerta o seu relógio. Em Moçambique são 23 horas.
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2: Vamos ao resumo das notícias que marcaram o dia. Hoje, contamos.

0: primeira divisão Moçambola 2026. Para o treinador do Pembinha, Vitor Manhamba, o medo de perder falou mais alto. Nasser Adolfo.
1: Ferroviário da Beira volta a perder pontos no Moçambola 2026 ao consentir esta terça-feira um empate diante da Associação Desportiva de Pemba a um golo. Diferentemente do jogo contra o Bahia na jornada anterior, com que perdeu esta terça-feira, o líder apareceu bem transfigurado, sobretudo na primeira parte em que foi mais adulto, culminando com o golo do zambiano Chester, que abriu ativo a seu favor. No entanto, uma falha defensiva nas hostes locomotivas permitiu à equipa da casa restabelecer a igualdade a meio da segunda parte por intermédio do oportuno Edu, colocando justiça na partida. No final do jogo, Aquilo Marcelino, treinador principal do Ferroviário da Beira, disse que o empate prejudica o seu conjunto, tendo em conta os objetivos traçados para a presente temporada, que é a conquista da prova.
2: Estava prejudicando aquilo que é a nossa caminhada. Quando não estava dentro das nossas previsões, vir para Pemba e só conquistar um ponto. Nós tínhamos que fazer 6 pontos e perdemos 5 pontos. Então temos que aceitar isto. Devíamos ter feito melhor, sim, devíamos ter feito melhor. Tentar trabalhar, ver aquilo que nós podemos melhorar na nossa equipa, na nossa organização e tentar ver se a gente faz melhor daqui para frente. Com aquilo que nós temos, vamos tentar lutar o dia a dia, é aquilo que nós temos, vamos lutando e tentar jogo a jogo fazer melhor.
1: Por seu turno, Vítor Mayamba, técnico do Pembinha, disse que o ponto conquistado esta terça-feira é valioso para a sua equipa.
3: Hoje somamos um ponto precioso que eu dedico aos meus jogadores e aqueles brilhosos adeptos. Entramos a sofrer os 6 minutos, mas a equipe soube reagir com o apoio dos adeptos, por isso dedico este ponto a eles, que será um ponto importante nas contas finais. Não estávamos a jogar com qualquer equipe. Agora é pensar no próximo jogo, que é um adversário do nosso campeonato.
1: Ecos do jogo Associação Desportiva de Pemba 1, Ferroviário da Beira 1, realizado esta terça-feira no estádio municipal desta urbe, referente à 11ª jornada do Moçambola 2026.
0: Na província de Tete, o governo manifestou grande preocupação com o desempenho da equipa do Xingal, representante da alta roda do futebol nacional. Devido a resultados desanimadores, o executivo provincial reforçou o apoio aos canarinhos de Tete, que militam no principal escalão de futebol moçambicano para as próximas jornadas. Mamad Rafik.
4: O governo da província de Tete reuniu-se com o Clube de Desporto de Xingal de Tete de modo a inteirar-se dos problemas que estão na origem dos maus resultados naquela coletividade. A informação foi avançada pela diretora provincial de Emprego, Juventude e Desporto de Tete. Fátima Cinco Reis deu a conhecer que na interação com os dirigentes do Clube de Xingal de Tete foi constatado de que o maior problema tem a ver com a falta de finalização por parte dos artilheiros da equipa. Nesta ordem de ideia, a nossa entrevistada recomendou ao clube a fazer investimento que traz resultados de modo a mudar o cenário nos próximos dias para manutenção no Moçambola em curso.
5: Como se diz, a esperança é a última coisa a morrer. Ainda temos esperança, temos fé que com o Xingal iremos manter, sim. Estamos a lutar para manutenção. Esteve agora a falar com a direção do clube. Já foi constatado que tivemos erros apenas na finalização, no avançado. Penso eu que é algo que a própria direção do clube já tem conhecimento e nos próximos tempos iremos melhorar neste sentido.
4: Diretora Provincial da Juventude, Emprego e Desporto de Tete, Fátima Cinco Reis, a pedir apoio da massa associativa para que o Xingal garanta a permanência na prova máxima do futebol moçambicano.
0: Na bola ao sexto, Centro Desportivo e Recreativo de Motise, na província de Tete, pronto para atacar o torneio de apuramento à Liga Nacional de Basquetebol em seniores masculinos, agendado para a cidade da Beira. Manuel Cardoso.
6: Já está em marcha a preparação da equipa do Centro Desportivo e Recreio do Matize rumo à fase regional Centro de Basquetebol Centro Masculino a ter lugar na cidade da Beira nos dias 7 a 9 de agosto próximo. Está a ser uma intensa preparação a variar pelo número de jogos de controlo já efetuados nos últimos 3 dias. Com o palco montado no pavilhão do Conselho Municipal de Tete, a equipa de Matize venceu o Mapus Time A por 75-45 e derrotou por 3 vezes consecutivas aos craques da Boca por 96-38, 65-45 e 60-40

0: respectivamente. Edson e Daúcio, capitão da equipa de Batizzi, desvaloriza os números, afirmando o melhoramento das questões meramente técnicas e táticas, o que conta neste momento.
1: A ideia mesmo é melhorar as coisas táticas e técnicas, os defensivos, assim como o ofensivo. Os resultados têm sido bons, a equipa consegue marcar. O mais importante não é só ganhar, é jogar bem, defender bem, continuar a treinar para irmos à beira preparados.
0: E um dos capitães da equipa dos craques da Boca, Alex Cardoso, também desvalorizou as derrotas, tendo afirmado que este é apenas um contributo da sua equipa para com a formação de Batizzi.
2: Estamos a ajudar a treinar, assim também como nós também estamos a treinar, por isso estamos a aproveitar o momento de treinar a nossa equipa e treinar a equipa da CDRM. Não se conta resultado, conta-se melhoria. Nós estamos um pouco abaixo da forma, estamos a tentar forçar para que eleve o nosso nível de base, imprimir mais a defesa para melhorar o nosso ataque.
0: Assim vai a preparação do Centro Desportivo e Recreio de Batizzi rumo ao Regional de Bola, ao sexto em Centro Masculino, agendado para a cidade da Beira de 7 a 9 de agosto. A equipa do Matiz agendou entre 8 a 10 jogos de treinos e de controlo com equipas da cidade de Tete e já realizou um total de 4 jogos. A Ruiama Desporto, cidade de Tete, Manuel Cardoso.
3: Morreu hoje, aos 88 anos, vítima de doença, José Júlio de Andrade, o primeiro secretário de Estado de Educação Física e Desporto de Moçambique. Segundo fonte familiar, José Júlio de Andrade perdeu a vida na sua residência. O malogrado, quando jovem, praticou basquetebol, voleibol, handebol, hóquei em patins e futebol. José Júlio atingiu os píncaros da notoriedade no desportivo, na seleção de Lourenço Marques e na Académica de Coimbra. O amigo e antigo ministro da Juventude e Desporto, Joel Libombo, reagiu esta perda com bastante consternação, considerando-o figura incontornável do desporto em Moçambique. Joel Libombo refere que a sua vida foi indissociável do crescimento, da consolidação e da dignificação do desporto no país.
4: Estamos tristes. Pessoalmente estou bastante triste, mas reconhecido pelo legado que em mim deixou e aos colegas da Secretaria de Estado. Durante o seu consulado, pois se nos estamos lembrados, em 83 que é transferido do gabinete do presidente Samora Machel para juntar-se a esta juventude que vinha liderada pelo nosso camarada João Carlos da Conceição na gestão da coisa desportiva. Coisa essa que era muito difícil, muito desafiante na altura, pois além de sermos jovens e não termos uma consciência de como é que se dirigia um desporto de forma centralizada, viemos encontrar no camarada Zé Júlio alguém que vinha com muita disciplina, com muito rigor, com uma experiência enorme do desporto profissional, da académica por onde ele passou, como profissional, e do serviço militar português, que também era oficial, que então veio impor-nos outra disciplina. Ele enfrentou momentos difíceis, muito difíceis, da transição daquilo que era a forma de gerir a coisa desportiva. Há uma série de indefinições em relação à gestão dos clubes, portanto, clubes integrados em empresas estatais, muita interferência por parte de ministérios e de outras instituições que geriam o desporto, e a nossa experiência, íamos fazendo um trabalho muito resultativo, diria. Mas a verdade é que os desafios que o camarada Zé Júlio enfrentou na área do desporto foram enormes, sobretudo pelo querer dos associados em continuar a gerir o desporto como vinha sendo gerido no tempo colonial. É um desporto mais associativo, em que os sócios ditavam as normas, e nós, por outro lado, querendo definir princípios novos de um sistema centralizado, isto criou alguma fricção, quer com os associados, quer com a própria imprensa. Mas ele conseguiu levar o desporto a bom porto até 1994.
3: Amigo e antigo ministro da Juventude e Desporto, Joel Libombo, manifestando o seu sentimento e profundo pesar pelo falecimento de José Júlio de Andrade, o primeiro secretário de Estado de Educação Física e Desporto de Moçambique. José Júlio de Andrade deixa 4 filhos. Aos familiares e amigos e a todos os que com ele partilharam a vida, o RM Desporto endereça as mais sentidas condolências. 130 atletas, em masculinos e femininos, vão integrar a caravana da província da Zambézia para a 16ª edição do Festival Nacional dos Jogos Desportivos Escolares, a decorrer de 29 de agosto a 6 de setembro deste ano em Inhambane. Rosário dos Santos.
5: 250 atletas concorrem, 130 vagas de 8 modalidades desportivas que Zambézia leva à fase nacional do Festival dos Jogos Desportivos Escolares. Trata-se de atletas provenientes de todos os distritos da província, pré-selecionados desde 21 de junho e que estão integrados no Centro Conjunto de Treino para a formação de seleções definitivas. O membro da Comissão Técnica, Ivan Couto, que revelou o fato, diz que o processo de seleção de atletas que vão compor as seleções definitivas decorre até ao dia 10 de agosto. O nosso entrevistado disse que no terreno nota-se a evolução do desempenho da rapaziada e o seu engajamento para impressionar os selecionadores.
6: E já está a decorrer a preparação dos atletas da província de Zambézia, que esta fase é a fase preparatória, que decorreu a fase provincial, como testemunhamos anteriormente, que esses atletas integram um centro de treinos que são provenientes de diversos distritos da província e estão neste momento na pré-seleção. Pré-seleção é, os treinadores estão a fazer o acompanhamento dos treinos, e os atletas estão aqui no centro de treino, que é para posterior sair a seleção que nós falamos para constituir a província da Zambézia.
5: Quanto às questões organizacionais no centro de treino, o membro da comissão técnica refere que já foram acautelados todos aspectos essenciais.
6: Numa maneira geral, a questão, falei da questão da escola, falei da questão técnica, a saúde e segurança também já foram acautelados para os atletas, aqueles que têm uma situação de saúde, nós encaminhamos, temos aqui um posto médico que faz-se acompanhamento ao nível da saúde. Situações que nós achamos que tem que se levar ao hospital geral, tem um hospital geral que se faz o acompanhamento, há casos em que há necessidade, havendo uma necessidade de levar ao hospital central, também temos de conhecimento à saúde.
5: Ao todo, a delegação da Zambézia ao Festival Nacional dos Jogos Desportivos Escolares será composta por 163 elementos, entre atletas, dirigentes, técnicos e outro pessoal de apoio.
3: Na linha dos 7 metros, Manica ambiciona lugares de pódio na modalidade de handebol na 16ª edição de Jogos Desportivos Escolares que terão lugar em Inhambane. Daniel Oliveira.
7: A seleção feminina de handebol da província de Manica, campeã da última edição do Festival Nacional dos Jogos Desportivos Escolares, mostra-se confiante na revalidação do título durante a fase nacional, marcada para agosto próximo na província de Inhambane. O treinador principal da equipa, Hélder Tomás, afirma que a preparação decorre de forma satisfatória, com enfoque no aperfeiçoamento dos aspectos técnicos e táticos para garantir uma prestação à altura das exigências da competição. Apesar de reconhecer que a competição será bastante disputada, Hélder Tomás assegura que o grupo está motivado e determinado a lutar pela conquista do primeiro lugar, contribuindo igualmente para que a província de Manica recupere o título de campeão absoluto dos Jogos Desportivos Escolares.
8: Neste preciso momento, nós estamos a trabalhar com a equipa nos elementos técnicos, a técnica individual, atendendo e considerando que estamos ligeiramente atrasados. Então, estamos a fazer elementos técnicos, junção de passe, remate, o que vai terminar com a finalização. Depois estamos a introduzir também a componente defensiva e, na base de jogos que vamos fazendo mesmo entre nós, começamos a corrigir os erros naquele momento. Atendendo e considerando que na edição passada ficamos em primeiro lugar em feminino, a nossa missão é defender o título.
7: Entretanto, os atletas das seleções feminina e masculina de handebol partilham do mesmo objetivo, conquistar o título nacional e recolocar Manica no pódio do desporto escolar, posição que consideram pertencer à província.
9: Se logo Olivo Agostinho, estamos a preparar, se nós ter chance podemos ganhar, porque lá vamos fazer competição, se ser um pouco fraca podemos ganhar, se ser forte vamos competir. Temos que ter força, nos correr para nos conseguir ganhar em primeiro lugar.
10: Alberto Elidio, estamos a treinar, fazendo o melhor para conseguirmos um espaço. Vamos estar em primeiro, vamos fazer o melhor para conseguirmos uma vaga. Estamos a treinar muito forte. Os treinos estão indo muito bem. Nas quintas temos a prova, que eu jogo sempre. E estamos a jogar. Temos fé que este ano vamos garantir um lugar. Vamos lutar.
7: Atletas da pré-seleção de handball da província de Manica falaram esta segunda-feira, após mais uma sessão de treinos, no âmbito da preparação para o Festival Nacional dos Jogos Desportivos Escolares em Inhambane 2026.
3: Na atualidade esportiva internacional, o organismo que rege o futebol europeu lançou um comunicado na sequência da notícia do The Times: nenhum de nós é dono de futebol, não pertence à FIFA para ser vendido. A UEFA reagiu com indignação às notícias de que o presidente da FIFA, Gianni Infantino, planeia vender participações do Campeonato do Mundo a investidores privados. O organismo que rege o futebol europeu considera que esta intenção ultrapassa uma linha que as instituições que governam o futebol nunca deveriam cruzar. De acordo com The Times, Infantino está a desenvolver um plano para angariar milhares de milhões de euros através de venda de até 20% de uma entidade que controlaria o Mundial. A FIFA manteria o controle maioritário, enquanto o restante seria vendido, em parte, às 211 federações nacionais e, em parte, a investidores privados com a colaboração do banco JP Morgan. Num comunicado duro, a UEFA, conhecida por ser uma crítica de longa data de Infantino, manifestou a sua total oposição. Caro ouvinte, termina assim o resumo dos principais acontecimentos reportados ao longo do dia. Recebam os cumprimentos de Carlos Calixto na edição e apresentação e Samuel Elias na sonorização.
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5: 23 horas e 21 minutos. Conferimos, portanto, as notícias, neste caso, que marcaram o dia. 28 de julho de 2026, Carlos Calixto Assino. Vamos recuperar as cassetes. Vocês podem continuar a escrever para a nossa caixinha 84 39 29 501 para as mensagens. Também temos a turma 80-90 que está sempre ativa e via aberta para eles, para os cotas, sempre estão connosco, recordando essas relíquias, essas cassetes. Então vamos a isso.

É uma cassete de 1984, Roberto Carlos, caminhoneiro, música que marcou os homens das estradas. E para si que está a viajar a esta altura, boa viagem, a ouvir o que é bom, que marcou a sua juventude.

0: É um clássico. Padre Zizinho com oração da família no 80-90. Vamos avançar.
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0: Este é o 80-90, o espaço das cassetes. Daqui a pouco vamos espreitar uma vez mais as mensagens.

0: UB40 com Radio One. Vimos também Bob Marley e This Love, são grandes sucessos que marcaram a geração do ouro.
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Mais uma série de mensagens na turma 8090. Boa noite, Mano Mabunda. Sou eu, Paulo de Moatiz, em Tete. Sou para informar que já estou nas quatro linhas, riscando o chão, com as relíquias do 8090. Entrei tarde, mas já estou em linha. Estaremos juntos até a meia-noite. Mano Mabunda, tenho uma ideia. Que tal haver um espaço também para os de 2000 no baile, para aprenderem com as cotas? Sim, não temos problema de receber a geração 2000. Só que vão ouvir a música dos cotas, não vão pedir aí uma piano. No ano passado houve um músico que entrou, né? Ele veio da geração 2000, ele entrou. Mas o problema é que chegou lá e disse que também quer cantar. Eu quero cantar, quero atuar. Mas vai cantar o quê? 2000? Não é para 2000. Mas como já era muito tarde, parece que já eram uma, duas, nem qual, uma, duas ou três, acabamos abrindo a exceção. Mas ficou feio na fotografia. Os cotas não gostaram. Neste ano, eles chamaram a atenção que, olha, no baile 2026 não queremos nada de 2000. Que se vier um músico, tem que ser da velha guarda. Não sou eu, são os cotas. São os cotas que mandam. Então, se eles vierem, mas tem que ouvir aquilo que é dos cotas. Não há que ir ali, eu estou a pedir Girizo, eu estou a pedir não sei o que. Não. É música antiga. Estou a pedir Sotsukuya. Estou a pedir Mr. Bow. Nada, não entra isso. É geração de 2000. Há de ver o que vem a seguir da música moçambicana. O que entra lá. Aí está a ideia. Dona Amélia, boa noite, mestre Mabunda. Já estou vestido a rigor, entrando na segunda parte. Estou a arriscar o chão com as músicas tão top. Amélia Citoy, de Mabunda. Veja qual também. E eu estou preocupado com o Afonso 15, o Afonsinho. Este ano também vai ficar fora de jogo. É uma lenda no hóquei em patins. Tem muitas histórias para nos contar do pavilhão de Estrela Vermelha. Afonso 15, veja lá que deste ano não fica fora de jogo. Um abraço aí, grande Afonso 15. Está o Arthur Zunguen. Boa noite, grande Mabuna, o nosso DJ da primeira, aqui Arthur Zunguen, viva 8090 com as cassetes. Estamos juntos até a meia-noite. Obrigado aí, cota Arthur Zunguen. Vamos à caixinha, onde não é fácil. A caixinha precisa beber bem a água, porque vem aí muita mensagem. Peço o número do Zacarias do Chimoio, talvez podemos fazer o programa de organizar algo igual ao que vai acontecer em Maputo e na Machixe, 8090. Em Chimoio também queremos, sempre acredito, temos fé. Ilídio. Ilídio. Portanto, é o número de quem? Do Zacarias do Chimoio. Ok, se não receber hoje, amanhã, né? Tenho que procurar o número do Zacarias do Chimoio. Aí está a ideia a surgir. Parabéns pela ideia. Sempre tem que haver um corajoso, é preciso ter coragem. Boa noite, Mano Mabunda. Aqui em Sualé está tudo nas quatro linhas, acompanhando o programa 8090 no Hospital Central de Nampula. O que é que se passa? Meu filho está de baixa, muito triste, mas estou bem a ouvir o programa. Cota Mabunda, me recordar nos velhos tempos, peço me adicionar no baile dos Madodas para aproveitar e mandar um grande abraço para todos que estão em sintonia, meu amor, a Edna. Edna ou Edma? Esse exato momento está cuidando da criança em curso. E boa noite. Oh, muita força aí para você. Acredito que o mais rápido possível vão sair do leito do hospital. Muita força e continue aí a ouvir o programa 8090. Obrigado, Mano Mabunda, pelas músicas. Marina do René Cabral, continuação de um bom trabalho. Beijinhos e abraços para todos os campeões. Estamos juntos. Aquele abraço. Fátima.
obrigado, Fátima. Com a Marina, é verdade. Este ano também vai dançar Marina, Fátima. Boa noite, meu DJ. Estou ligado a partir da cidade de Mucuba, onde todos os caminhos se cruzam. Moçambique, abraço para todos que estão a ouvir o 8090 para valer. Obrigado pelas cassetes. Fazem-me cair lágrimas. Chamo-me Delton Teixeira José António. É verdade, Del. Vocês não imaginam a força do programa, hein? É um feedback positivo. Boa noite, Remo Desporto. Só para recordar que estou aqui nas bancadas, na turma dos cotas 80-90, a partir do Maputo. Este quem é esse? Dino, das Maota. Ora viva, muito boa noite. O programa 80-90. Quero saber o valor da contribuição. Henrique Macamo, do bairro Aeroporto. Henrique Macamo, já lhe envio. Henrique Macamo.

Vamos avançar depois do Eric Macama, acredito que ele já recebeu o feedback. Vamos avançar. Boa noite, meu amigo Mabunda. Se... Ainda não. Ok, não faz mal. Vamos tentar de novo, Eric Macama, não se preocupe. O seu colega Colin, os Madodas, os diretores Zé Durbeck, Fernando Silvano, aceitam o meu boa noite. Sou Alfredo Gonzaga, estou na escuta do programa 8090 com muito agrado. Abraços para todos. Muito... Espero que os meus chefes estejam a ouvir aí a mensagem do nosso amigo aí, que manda mensagem para os nossos internos diretores, Zé Durbeck e Fernando Chilovano. Muito bem, obrigado aí pelas mensagens. Vamos avançando. Boa noite, mano. Aqui Jorge de Chissano. Gosto muito do programa 8090. Em Chissano, em Gaza, não é? Obrigado aí pela companhia. Mestre, está para quando o baile na beira? Não sou eu que decido. Primeiro são vocês os ouvintes, né? Como Maputo, né? Como Inhambane. Eles organizaram, eles sentam. E eu sou simplesmente um porta-voz, né? Que faço a ponte, os ouvintes e a direção do canal, né? Então não sou eu que decido. Depende de vocês. E nós vamos fazer a proposta e a direção do canal. Né? Que, olha, também os ouvintes da beira querem o baile. E vocês têm que agir, como os de Maputo estão a agir. Né? Hoje convidamos os nossos mais velhos, né, para juntarem-se a nós. Sem isso não é possível darmos esse espaço. E isto acarreta muitos custos. Então, precisa mesmo da vossa ajuda. Ok? Então, Beira, ainda não temos feedback da Beira. Aguardamos aí os nossos amigos, João Lino, o Cota Carmona. Eles é que têm que agir. Boa noite. Quem é você para não gostar da rádio? RM Desporto aqui. Vitor, aquele abraço, uma bunda, muita força, locomotiva, ferroviário de Maputo. Bate-pato. Seria bate-papo, aqui está bate-papo. Coração, ok, vamos riscar o chão até amanhecer. Vamos lá ver se amanhecemos, né? Se amanhecemos. Só na madrugada de sábado que amanhecemos. Da meia-noite às 5, nas madrugadas de sábado. Outro, boa noite, mano Mabunda. Estou ligado ao programa dos Cotas, o 8090, escutando os clássicos no formato K7 até a meia-noite. Diretamente do bairro Chipamanini. É o Cabilá. Ei, Cabilá. Boa noite, meu capitão. Estou com muita pressa de chegar em casa, riscar o chão, antes de terminar o programa. Veja só, o 8090. Mando abraços para o Domingos Matavel, o António Chuva, o Daniel Zungueni, o Pedro Benhano. Sou José Give da Machava Sussmol. Grande Give, já está em casa? Daqui a pouco o programa vai terminar. Não sei se ele já está aí.

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2: Veja o que entra no bairro. Aquilo que é nosso. É a velha guarda, mano.

E eu já imagino os cotas a riscar o chão. Outros vão fazer flexão. É bom começar a treinar. Campeão Madzaya, treinar. Ouviram o que disse a Jaimita, não é? Esse vosso professor estamos a preparar uma. Então prepare-se, treine.

São aquelas cassetes que do mó. Este é o Pedro Bé. Eu mostrei a Queen. Com a banda Goroan. Estamos já na ponta final. Praticamente o nosso tempo já esgotou. Daqui a pouco vamos ter a emissão da madrugada.

É para o escolta. Agradecer a todos aqueles que interagiram conosco. Obrigado pelo fundo do coração, pela companhia, pela audiência. O programa volta na madrugada de sábado, a partir da meia-noite até às 5 da matina. Aí amanheceu. Vão se preparando para o baile, porque você vai dançar Chibeulana, Alberto Mucheca.

0: Henrique Macamo do Barry Report também vai receber daqui a pouco a mensagem. Eu fico por aqui na esperança de voltar amanhã. Amanhã é vez da música moçambicana. Amanhã, mais logo, né? Com a música moçambicana. Até lá. Estamos juntos.
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4: Olá, amigo. Seja muito bem-vindo a este encontro que inicia agora e vai se estender até um pouco perto das 5. Meu nome é Floriberto Cosa. É sempre um prazer imenso estar aqui consigo. É uma alegria sem medida. Eu sei que vamos viajar juntos até às 5 horas e até lá vamos sobrevoar o país, a África e o mundo em música, desporto nacional e internacional com a amizade à mistura. E até lá, amigo, bons olhos lhe vejam e boas coisas aconteçam na sua vida. Iniciamos o nosso encontro desta forma.

Breckenridge trouxeram nos Love's Weekend, já recriado, onde Lou por Burna Boy, Pura Sedução por Don Kikas.

Para si que encontrou em nós a melhor companhia para esta madrugada de hoje, somos grato. Deso Deso foi cantado por Elizabeth Tsalamwana a partir de Congo Kinshasa. Esta rainha de Ntuati que quis cantar o Cocolá, Uau, por Twin Finger e Zouk Machine trouxeram-nos Sove Ramon.

Boa viagem, amigo. Bom descanso. Para si que está com alguma insônia, não é? E encontrou em nós a companhia para preencher esta madrugada de hoje. Muito obrigado. E logo que apanhar o sonito que nós desejamos que recupere, tenha um ótimo descanso. Estivemos a ouvir Tio Paciência, cantado aqui por Maya Cool, Miss Moi por Monique S.K., Okaman pela mesma voz, foi assim cantado por Tabanka Jazz.

0: continuamos a levar o melhor de nós nesta sua madrugada bonita, que nós sabemos que está ligadinho a nós, a caminharmos juntos passo a passo rumo às 5 horas. Estivemos a ouvir Pérola com Gode 10, Chora Me Liga, por João Bosco e Vinícius, Tonei Aí por Luca e Mafik Zolo ao lado da nigeriana Yami Alade. Esta belíssima negra trouxeram-nos Ofana Naue.
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